0: Para arrepiou, hein?
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2: Olá. Olá, boa noite.
3: Boa noite para você que nos acompanha em todo o país.
2: Quinta-feira, 23 de julho de 2026.
3: E vamos ao destaque do dia.
2: Governo contesta a decisão dos Estados Unidos de impor nova tarifa de 12,5% a produtos brasileiros.
3: E diz que o Brasil é reconhecido na Organização Internacional do Trabalho pelo combate ao trabalho forçado.
2: Restituição do imposto de renda.
3: Receita Federal abre amanhã consulta ao terceiro lote de pagamento.
2: Depósito será feito no dia 31 de julho, Thaisa de Araújo.
4: Para saber se a sua restituição foi liberada, basta acessar o serviço Meu Imposto de Renda no site da Receita Federal ou consultar pelo aplicativo oficial do órgão em celulares e tablets.
3: Ciência e inovação contra desigualdades.
2: Prêmio Jovem Cientista reconhece iniciativas que desenvolvem tecnologias de inteligência artificial com impacto social.
3: Sobre o assunto, conversamos com Olival Freire Júnior, presidente do CNPq.
5: Todos os alunos do segundo grau da universidade, aluno de mestrado, aluno de doutorado, um jovem pesquisador já com doutorado, todos esses podem se candidatar.
2: Na apresentação da Voz do Brasil, Luciana Vasconcelos e eu, Ellen Bernardes.
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2: Produtores rurais devem ficar atentos. Os imóveis cadastrados no Cadastro Ambiental Rural, o CAR, precisam ter as informações validadas ou corrigidas.
3: A consulta é simples e pode ser feita pela internet.
2: Quem não verificar possíveis pendências pode perder benefícios. Saiba como consultar a situação do cadastro.
6: Mais de 845 mil produtores rurais de todo o Brasil receberam notificação para validar as informações de seus imóveis no Cadastro Ambiental Rural. As notificações foram enviadas pelo gov.br. Para consultar se o imóvel tem alguma pendência, o proprietário deve acessar o site www.car.gov.br e consultar a caixa de mensagem da Central Proprietário Possuidor, como explica Henrique Dolabella, diretor do Cadastro Ambiental Rural.
7: A mensagem pode ser para validar a análise que o Estado fez, pode ser para retificar alguma informação que o Estado identificou que não estava corretamente declarado, ou pode ser para subir algum documento comprovando aquela informação. Em outros estados que não usam o sistema federal, que usam o sistema estadual próprio, aí ele vai ter que entrar no SICAR do estado, né, e cada estado vai ter o seu processo.
6: O CAR funciona como um mapa digital das áreas rurais e compõe uma base de dados para controle, monitoramento, planejamento ambiental e econômico e combate ao desmatamento. Atualmente, 8 milhões de propriedades estão inscritas no Cadastro Ambiental Rural. De acordo com Gabriela Gonçalves, coordenadora geral da gestão do SICAR, o registro é obrigatório, gratuito e dá oportunidades para quem vive no campo.
8: É muito importante estar com o cadastro em dia e acompanhar as notificações da Central do Proprietário Possuidor, porque o Cadastro Ambiental Rural ele é obrigatório para o acesso ao crédito, ele também traz melhores condições de acesso ao crédito quando ele está regularizado. Então, é necessário e vale muito a pena acompanhar o Cadastro Ambiental Rural através da Central do Proprietário Possuidor.
6: Produtores do Acre, Rondônia, Pará, Tocantins, Mato Grosso, Mato Grosso do Sul, Goiás, Bahia, Espírito Santo, São Paulo e Santa Catarina devem acessar os cadastros ambientais do próprio estado para checar pendências. Todos os demais vão encontrar as informações no sistema federal, car.gov.br. Reportagem Graziele Bezerra.
3: E produtores rurais podem procurar na Embrapa orientações sobre as mudanças climáticas causadas pelo El Niño.
2: As previsões climáticas indicam mais chuva e temperaturas acima da média para a região sul do país nos próximos meses.
3: Diante desse cenário, produtores rurais podem adotar medidas de planejamento para reduzir os impactos nas lavouras e na pecuária.
9: O El Niño deve permanecer até o início de 2027 e trazer mais chuva, maior nebulosidade e temperaturas acima da média para a região sul do país. Mas, segundo especialistas, conhecer o fenômeno com antecedência permite reduzir riscos no campo. Orientações técnicas voltadas às principais atividades agropecuárias da região reúnem recomendações que podem auxiliar os produtores nesse planejamento, explica José Reinaldo Moraes, pesquisador da Embrapa Clima Temperado.
0: Ele reúne aí recomendações específicas para grãos, fruticultura, silvicultura, horticultura, pastagem, né, diversas aí, né, tipos de manejo, sempre com base no histórico de eventos, né, anteriores que nós tivemos e também no conhecimento acumulado de anos, né, que a gente tem aí de convivência com esse fenômeno.
9: O documento recomenda que o produtor acompanhe as previsões meteorológicas oficiais, respeite o zoneamento agrícola de risco climático, planeje os investimentos e considere a contratação do seguro rural. A orientação é adaptar o manejo de acordo com cada cultura, já que os efeitos do El Niño variam entre lavouras e sistemas de produção. Nos cereais de inverno, como trigo, cevada e aveia, a atenção deve ser redobrada com doenças e com o planejamento da colheita. Para soja, milho e arroz irrigado, o foco está na drenagem das áreas, conservação do solo e monitoramento fitossanitário para detectar pragas e doenças. Já na fruticultura, o excesso de chuva pode favorecer erosões, doenças e até comprometer a produtividade dos pomares. O pesquisador José Reinaldo da Embrapa ressalta que planejar pode evitar grandes perdas no campo.
0: Quanto antes o produtor incorporar essas orientações, né, no plano da sua safra, menor tende ele a sofrer os impactos financeiros, né, que pode levar o El Niño.
9: Além das recomendações para cada atividade, prevenir perdas começa antes mesmo da chegada das chuvas. O acompanhamento das informações climáticas e a adoção de práticas já conhecidas pela pesquisa ajudam o produtor a tomar decisões mais seguras e aumentar a capacidade de enfrentar os desafios provocados pelo El Niño. Reportagem Pablo Mundim.
2: E a chegada do El Niño, com previsão de mudanças climáticas, acendem o alerta dos cuidados para evitar doenças transmitidas por insetos e mosquitos, como dengue e chikungunya.
3: Altas temperaturas e maior volume de chuva em algumas regiões podem favorecer a circulação do mosquito Aedes aegypti a partir do segundo semestre desse ano.
2: E o Ministério da Saúde recomenda que estados e municípios intensifiquem as ações de vigilância e controle. Saiba mais com Diego Freitas.
10: O Ministério da Saúde emitiu uma nota técnica em que alerta estados e municípios para a possibilidade de aumento na transmissão de arboviroses, como dengue e chikungunya, em razão da previsão de ocorrência do fenômeno El Niño ao longo do segundo semestre deste ano. Segundo projeções citadas no documento, o aumento das temperaturas e das chuvas em algumas regiões e os períodos de seca em outras áreas podem favorecer a proliferação do mosquito Aedes aegypti. A estimativa é de cerca de 1 milhão e 700 mil casos de dengue em 2027, considerando cenários climáticos que ainda podem ser atualizados. A orientação é reforçar as ações de vigilância e controle, com bloqueio da transmissão nos primeiros casos identificados, reorganização das atividades dos agentes de combate às endemias e adoção das medidas de controle do vetor. A população também deve eliminar possíveis criadouros do mosquito, observar os sintomas das arboviroses e procurar atendimento de saúde ao surgimento dos primeiros sinais da doença. Para acompanhar os alertas, basta acessar o portal info.dengue.mate.br. Diego Freitas, para a Voz do Brasil.
3: Os Estados Unidos anunciaram novas tarifas de importação a produtos brasileiros.
2: E o governo brasileiro acaba de divulgar nota contestando a decisão.
3: A repórter Luana Karen está aqui no estúdio da Voz do Brasil e tem mais informações para a gente. Boa noite, Luana.
11: Boa noite, Luciana e Ellen. Boa noite aos ouvintes da Voz do Brasil. Olha, em nota divulgada há pouco, o governo brasileiro rechaçou a decisão do governo dos Estados Unidos de impor tarifas de 12,5% sobre produtos brasileiros. A nova tarifa está relacionada a investigações sobre trabalho forçado. De acordo com a nota assinada pela Secretaria de Comunicação Social da Presidência da República, ao longo da investigação, o Ministério do Trabalho e Emprego prestou explicações e forneceu farta documentação sobre a legislação brasileira e da atuação das autoridades aduaneiras para coibir importações de bens produzidos por trabalho forçado. O documento afirma que o Brasil é reconhecido há décadas pela Organização Internacional do Trabalho, pelos fortes compromissos assumidos no combate ao trabalho forçado. Além do compromisso internacional com o combate ao trabalho forçado, o governo brasileiro cita o compromisso interno intensificado pelas políticas domésticas de fiscalização, prevenção, acolhimento das vítimas e combate ao trabalho escravo contemporâneo. A nota ainda destaca que o governo brasileiro responsabiliza as empresas e indivíduos, aplicando multas severas e mantendo um cadastro de lista suja de empregadores.
2: Luana, e o governo indicou quais são as medidas que deve tomar a partir de agora?
11: Indicou sim, Ellen. O documento afirma que o Brasil iniciará imediatamente os trâmites para acionar os instrumentos previstos na Lei de Reciprocidade, aprovada por unanimidade pelo Congresso Nacional, e levará o tema ao Mecanismo de Solução de Controvérsias da Organização Mundial do Comércio. Ellen e Luciana.
3: Luana, muito obrigada pela sua participação ao vivo aqui na Voz do Brasil.
2: O papel da ciência é transformar a realidade e trazer melhorias práticas para o dia a dia da sociedade.
3: Com essa missão, o Prêmio Jovem Cientista chega à sua 32ª edição, destacando a inteligência artificial para o bem comum.
2: O objetivo é reconhecer projetos de estudantes e pesquisadores que utilizem a inteligência artificial para reduzir desigualdades, proteger o meio ambiente e melhorar os serviços públicos no Brasil.
3: Para falar sobre o prêmio e como a ciência pode revolucionar o uso da tecnologia no nosso dia a dia, eu e Nazi Brum conversamos mais cedo com Olival Freire Júnior, presidente do Conselho Nacional do Desenvolvimento Científico e Tecnológico, CNPq. Vamos ouvir! Nós vamos conversar agora sobre ciência. Presidente, muito obrigada pela sua participação aqui na Voz Brasil.
12: Muito obrigado.
3: Para começar, vamos falar sobre o Prêmio Jovem Cientista. O que é esse prêmio?
12: É uma das ações mais tradicionais do CNPq. Ela tem quase 50 anos de existência. É uma iniciativa conjunta do CNPq com a Fundação Roberto Marinho. E temos também sempre um patrocinador master que pode variar ao longo do tempo. Atualmente é a Shell. Qual é a importância desse prêmio? Eu gosto de dizer que prêmios são importantes em todas as atividades humanas. Acabamos de ver um exemplo de um prêmio que foi um fracasso para nós brasileiros. Qual é o brasileiro que não ficou frustrado com a Copa do Mundo? E qual é o brasileiro que não ficou contente com o desempenho do Wagner Moura e da Fernanda Torres na premiação do cinema? Então, prêmios são importantes em quaisquer atividades. E na ciência não é diferente. A particularidade desse prêmio, que é um prêmio para tentar fisgar um jovem promissor. Então não é o prêmio, não é um prêmio Nobel, não é o prêmio Álvaro Alberto, então não é o prêmio para o pesquisador já consolidado. Então é uma tentativa, nos mantendo na questão do futebol, de você olhar para a divisão de base e dizer, aquele ali tem futuro. Essa que é a ideia. Na última rodada, nós premiamos várias pessoas, algumas delas foram tão destacadas que na comemoração dos 75 anos do CNPq, nós convidamos alguns deles, Emanuele, Elisângela, o Raul, para apresentarem seus trabalhos para aquele público, que era um público diversificado, que estava comemorando os 75 anos do CNPq.
13: Uhum. Bom, presidente, esse ano, qual que é o tema do Prêmio Jovem Cientista e por que que ele foi escolhido?
12: Então, isso é muito importante porque o tema, ele orienta a escolha e orienta quem vai se candidatar, e a gente sempre busca um tema na fronteira da pesquisa. Já tivemos o tema, como no ano passado, o problema da mudança climática em escala global, e o tema desse ano é inteligência artificial relacionada ao bem comum. Esse dilema que o mundo inteiro hoje atravessa de uma transição tecnológica disruptiva, mas uma transição em que nós estamos preocupados com o modo como a sociedade incorpora e não se perde nessa transição.
3: E como é que o investimento em jovens talentos pode contribuir para esse desenvolvimento tecnológico, científico do país?
12: Veja, os prêmios, eles são importantes também pelo valor financeiro, pelas bolsas que são atribuídos. Mas eles também colocam luz sobre certos projetos. Eu falei dos projetos desse ano. Um dos projetos que eu posso reportar para vocês é um projeto que foi destacado. Era um projeto de você ter uma célula fotoelétrica portátil que aquele coletor de castanha na floresta amazônica, veja que eu estou falando de um produto que o Brasil vende para o mundo inteiro, não, Brasília Nuts, aqui a gente chama de castanha do Pará, o pessoal do Acre, do Amapá vai me matar, né? Mas eu estou fazendo a ressalva, né? É a castanha do Brasil, né? E, então o prêmio é um kit portátil

0: claro que ainda é um projeto, é um piloto, ainda precisa chegar, ter escala para chegar no mercado, mas é algo que impacta na vida dos povos da Amazônia, impacta na economia brasileira, porque é o pessoal que coleta um dos produtos de exportação do Brasil.
1: Então são projetos que podem fazer a diferença realmente, né?
0: Exatamente, exatamente.
2: E quem pode participar desse prêmio, que vai falar de inteligência artificial, que é um tema tão atual, como o senhor disse, né?
0: Em princípio, porque o prêmio tem faixas, então, em princípio, todos os alunos do segundo grau, da universidade, aluno de mestrado, aluno de doutorado, um jovem pesquisador já com doutorado, todos esses podem se candidatar. Aí tem que olhar no edital qual a faixa em que ele se enquadra.
2: E vamos lembrar que o endereço, para quem tiver interesse no prêmio, é jovemcientista.cnpq.br.
0: Perfeito.
2: Todo mundo pode participar e tentar impactar, mandar projetos que impactem, né, a vida, não só do cientista, mas também do país, né, presidente?
0: E se tiver alguma confusão, bota lá no Google, Jovem Pesquisador CNPq, não vai dar outro endereço, é esse que você acabou de falar.
1: Agora, presidente, vamos falar rapidamente sobre a SBPC, a Sociedade Brasileira para o Progresso da Ciência, que começa agora. Como é que vai ser a participação do CNPq?
0: Veja, a SBPC é uma entidade da sociedade civil, até um pouco mais antiga do que o CNPq, né? Mas que tem tido um importante papel ao longo da história do Brasil. É a voz do cientista, que como sociedade civil se dirige à própria sociedade e ao governo. Então, o CNPq sempre apoiou essa reunião da Sociedade Brasileira do Progresso da Ciência e sempre participou dessa reunião. Esse ano, em Niterói, belíssima cidade, nós vamos participar com uma atração, dentre outras, que essa atração eu queria chamar a atenção. Nós concebemos uma linha do tempo, a propósito dos 75 anos do CNPq, uma linha do tempo que dá corpo e voz ao lema dos 75 anos, que é olhando bem, tem CNPq. É a ideia de que em muitas das atividades de ciência e tecnologia que nós brasileiros nos orgulhamos, por vezes a gente não percebe que tem a marca do CNPq. Então, nessa linha do tempo, a gente vai encontrar, por exemplo, pesquisa de petróleo em águas profundas, tem o DNA do CNPq. A atividade do ITA, que permitiu a criação da Embraer, que hoje o Brasil tem a terceira empresa de aeronáutica do mundo, tem o DNA do CNPq. Citei esses exemplos, mas tem, eu diria, vários outros. O desafio do enriquecimento do urânio, o desafio de ter transformado o Brasil nessa enorme potência agrícola, tem lá o selo da Embrapa. Não? Então, por vezes, o selo do CNPq não aparece tão diretamente. É preciso olhar bem para ver o apoio do CNPq. Então, quem tiver a oportunidade de ir a Niterói, eu convido para que passe no estande do CNPq para ver essa linha do tempo.
2: Muito obrigada pela sua participação aqui na Voz do Brasil. A gente conversou com o presidente do Conselho Nacional de Desenvolvimento Científico e Tecnológico, Olival Freire Júnior. Muito obrigada, presidente.
0: Agradeço a vocês pela possibilidade de falar do CNPq, de falar da pesquisa no Brasil, e agradeço também, claro, à EBC e ao público que nos acompanhou.
3: E a consulta ao terceiro lote de restituição do Imposto de Renda 2026 será aberta nesta sexta-feira, dia 24 de julho.
2: Quem ainda não recebeu a restituição deve verificar se há inconsistências.
3: Saiba como verificar a restituição e resolver possíveis pendências.
4: A consulta ao terceiro lote da restituição do Imposto de Renda será liberada nesta sexta-feira, dia 24, a partir das 9 horas. Mais de 2 milhões e 700 mil contribuintes serão contemplados e o pagamento está previsto para o dia 31 de julho. Para saber se a sua restituição foi liberada, basta acessar o serviço Meu Imposto de Renda no site da Receita Federal ou consultar pelo aplicativo oficial do órgão em celulares e tablets. De acordo com a Receita Federal, cerca de 165 mil restituições não foram creditadas porque o contribuinte informou o CPF como chave PIX para recebimento, mas não possui conta bancária vinculada a essa chave. Nesses casos, é possível cadastrar uma chave PIX CPF junto a uma instituição financeira, atualizar os dados pelo serviço Meu Imposto de Renda ou enviar uma declaração retificadora. Após o processamento, permanecerão pendentes apenas restituições que ficaram retidas.

0: em malha fiscal ou que apresentam inconsistências nos dados bancários informados para recebimento, como os casos relacionados à chave Pix. Thaís de Araújo, para A Voz do Brasil.
1: Atenção, microempreendedores individuais e microempresários.
2: A implantação do novo Cadastro Nacional da Pessoa Jurídica pela Receita Federal vai suspender temporariamente os serviços de abertura, alteração e baixa de empresas realizadas pelas juntas comerciais.
1: Até o próximo sábado, às 7 horas da manhã, a base do CNPJ fica disponível apenas para consultas.
2: No sábado, a base ficará totalmente indisponível, impossibilitando consultas e qualquer outra operação relacionada ao cadastro.
1: O prazo para o restabelecimento total dos serviços está previsto para segunda-feira, 27 de julho.
2: A emissão do novo formato do CNPJ alfanumérico está marcada para o dia 31 de julho.
1: E atenção, estudantes, termina amanhã o prazo para os pré-selecionados da primeira chamada do ProUni entregarem a documentação que comprova as informações de inscrição à instituição de ensino onde foram selecionados.
2: Neste segundo semestre, o programa oferece mais de 471 mil bolsas de estudos parciais e integrais em todo o país.
3: Os estudantes pré-selecionados no programa Universidade para Todos, o ProUni, do segundo semestre deste ano, têm até sexta-feira, dia 24, para comprovar as informações passadas durante a inscrição. A documentação exigida pode ser apresentada diretamente na instituição em que o aluno foi pré-selecionado. É responsabilidade do candidato verificar com a universidade os horários e locais para realizar este processo. A perda do prazo ou não comprovação das informações implicará na reprovação dos alunos. Quem não foi pré-selecionado nesta etapa poderá participar da segunda chamada do ProUni, prevista para o dia 5 de agosto. Também será possível manifestar interesse na lista de espera entre os dias 26 e 27 de agosto. A divulgação da lista ocorrerá no dia 1º de setembro e a comprovação das informações deve ser feita entre 1º e 14 de setembro. Nesta edição, o ProUni recebeu mais de 529 mil inscrições e ofertou 471.304 bolsas de estudo em 380 cursos de graduação. A iniciativa oferece bolsas de estudo integrais que cobrem 100% do valor da mensalidade e parciais, que correspondem a 50%. A iniciativa é realizada duas vezes ao ano. Mais informações em acessounico.mec.gov.br/ProUni. Thaísa Vitória para a Voz do Brasil.
1: O Ministério da Educação recebe até o dia 31 de julho a declaração do Censo Escolar 2026 e orienta gestores a preencherem os dados referente aos alunos da educação especial.
2: Eles podem acessar um guia do INEP com orientações específicas sobre oferta de atendimento educacional especializado.
1: Os dados devem ser fornecidos em educacenso.inep.gov.br.
2: E essas foram as notícias do Governo Federal.
1: Uma realização da Secretaria de Comunicação Social da Presidência da República.
2: Com produção da empresa Brasil de Comunicação.
1: Fique agora com as notícias do Poder Judiciário e do Congresso Nacional. Uma boa noite.
2: Boa noite e até amanhã.
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6: Decisão do Supremo Tribunal Federal permite retomada da cobrança de IPTU em Teresina, no Piauí.
7: STJ reafirma que quando a vítima de homicídio deixa filhos menores, essa consequência pode aumentar a pena base do condenado.
6: TSE orienta tribunais regionais a criarem parcerias com instituições especializadas para combater a desinformação eleitoral.
7: Boa noite, eu sou Marcela Luiz.
6: Eu sou Walter Lima.
7: O Supremo Tribunal Federal suspendeu o liminar do Tribunal de Justiça do Piauí, que havia interrompido a cobrança de IPTU na cidade de Teresina.
6: De acordo com a decisão do ministro Alexandre de Moraes, O município declarou que a queda da arrecadação poderia causar grave impacto na economia pública e comprometer a execução de serviços essenciais. Fernanda Porto.
8: Diante da urgência, o caso foi julgado pelo ministro Alexandre de Moraes, que está na presidência do STF nesta segunda quinzena de julho. Ao atender o pedido para restabelecer a cobrança do imposto, o ministro Alexandre de Moraes considerou o levantamento da Secretaria Municipal de Finanças de Teresina, que indica que a paralisação da cobrança do IPTU impactou em arrecadação de mais de 84 milhões de reais. Na decisão, o ministro Alexandre de Moraes ressaltou que o município demonstrou que a queda de arrecadação poderia causar grave impacto na economia pública e comprometer a execução de serviços essenciais.
7: Quando a vítima de um homicídio deixa filhos menores, essa consequência pode aumentar a pena base do condenado.
6: Esse entendimento foi reafirmado pelo Superior Tribunal de Justiça, Fátima Uchoa.
9: Agora, sob o rito dos recursos repetitivos, a terceira sessão do STJ fixou essa tese que deve ser observada por juízes e tribunais. De acordo com o relator ministro Reinaldo Soares da Fonseca, o fato de a vítima do crime deixar filhos menores pode repercutir no aspecto material e gerar impacto em questões emocionais, mas esse posicionamento não pode ser aplicado automaticamente porque transformaria uma circunstância judicial em fator objetivo de aumento da pena. Ainda segundo o ministro, não é necessário exigir a comprovação de impacto excepcional ou individualizado para os dependentes da vítima, sob o risco de se esvaziar a própria finalidade da análise dessa circunstância judicial.
7: O Tribunal Superior Eleitoral orienta tribunais regionais a criarem parcerias com instituições especializadas para combater a desinformação eleitoral.
6: A ação permitirá a ampliação da capacidade técnica da Justiça Eleitoral, garantindo segurança jurídica na análise de processos que envolvam desinformação e conteúdo gerado por inteligência artificial. Juliana Cariri.
10: Os acordos poderão prever o compartilhamento de metodologias, o acesso a profissionais especializados, laboratórios e ações de capacitação. O TSE ressalta que as parcerias não alteram as competências das autoridades judiciárias nem as garantias.
7: Tribunal Superior do Trabalho mantém decisão que anulou reintegração de metalúrgico demitido por justa causa.
6: O trabalhador foi dispensado após comentar em rede social sobre a empresa em que ele trabalhava. Marla Lacerda.
11: O metalúrgico havia sido reintegrado por decisão provisória em primeira instância, alegando que sofria de depressão e que não podia ser dispensado por motivo de doença ocupacional. Mas o TRT de Campinas, São Paulo, suspendeu a medida. O caso foi analisado então pela SDI2 do TST, que confirmou a decisão de segundo grau. Para o colegiado, ainda não há elementos suficientes para concluir que a demissão foi irregular. Os ministros destacaram também que a estabilidade pela doença ocupacional não impede a dispensa por justa causa. Portanto, a validade da demissão ainda será analisada na ação principal após a produção das provas necessárias.
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7: Uma boa noite.
6: E até amanhã.
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13: Eu sou Humberto Pinheiro e estes são os destaques de hoje do Jornal do Senado, que começa agora. Nova lei fortalece a produção nacional de medicamentos e vacina. Piso dos professores, frete rodoviário e renovação da CNH estão entre as medidas aprovadas pelo Senado. Emendas parlamentares para shows podem ser proibidas. Boa noite. foi sancionada a lei que cria a Estratégia Nacional para o Desenvolvimento do Complexo Econômico Industrial da Saúde. A nova legislação busca fortalecer a produção nacional de medicamentos, vacinas, equipamentos e insumos médicos. O objetivo é reduzir a dependência do Brasil de produtos importados, ampliar a capacidade da indústria nacional e garantir mais segurança no abastecimento do sistema de saúde. A reportagem é de Patrícia Oliveira.
7: São mecanismos para incentivar empresas e instituições de pesquisa a desenvolver e fabricar esses produtos no país. A nova lei também amplia parcerias entre o governo, universidades e empresas e prevê linhas de crédito. Para o relator do projeto que deu origem à lei, senador Rogério Carvalho, do PT de Sergipe, a pesquisa tecnológica em saúde deve se voltar para soluções dos problemas brasileiros.
14: A pandemia de Covid-19 demonstrou que buscar a autossuficiência em fármacos, vacinas e equipamentos hospitalares é um dever do Estado para assegurar o direito constitucional à saúde.
7: A nova lei também altera normas do SUS e a lei de licitações para facilitar as compras públicas no setor de saúde.
13: No primeiro semestre de 2026, o Senado aprovou medidas provisórias que tratam do piso salarial dos professores da educação básica e do frete rodoviário de cargas. Os senadores também deram aval à renovação automática da Carteira Nacional de Habilitação. Repórter Pedro Pincer.
15: O Congresso Nacional aprovou medidas provisórias importantes, como a que reajusta o piso salarial dos professores da educação básica para R$ 5.130,63 em 2026, um aumento de 5,4% sobre o valor anterior, com ganho real de 1,5 ponto percentual acima da inflação. O texto aprovado estabelece novo cálculo para reajuste anual. A senadora professora Dorinha Seabra, do União do Tocantins, destacou a importância de valorizar o trabalho dos docentes.
16: Não tem educação boa, nem educação de qualidade, se os profissionais da educação não forem devidamente respeitados e valorizados. Esse é o nosso apelo para que, a partir do piso, as carreiras sejam reorganizadas nos diferentes municípios brasileiros e nossos estados.
15: Outro destaque foi a medida provisória que altera as regras e o cálculo do piso mínimo do frete rodoviário de cargas para considerar custos operacionais. A medida beneficia os caminhoneiros por estabelecer novas regras de regulamentação para empresas que contratem caminhoneiros para a realização de transporte rodoviário de cargas. Para o senador Stevenson Valentim, do Podemos do Rio Grande do Norte, a medida faz justiça e traz tranquilidade para a categoria.
17: Entendo que esse viés da multa já atingiu a sua pedagogia e permanecer com essa injustiça é passar uma ideia de vingança e que não contribui nada para a sociedade. É importante que o caminhoneiro esteja preocupado com a carga, com o seu horário de entrega, com a distância da família, com as condições das nossas rodovias.
15: Outra medida provisória aprovada no primeiro semestre do ano garante a renovação automática da Carteira Nacional de Habilitação de motoristas que, ao término da validade do documento, estiverem no Registro Nacional Positivo de Condutores. O cadastro mostrará o nome das pessoas que não tenham cometido nenhuma infração de trânsito nos últimos 12 meses.
13: E o Senado deve analisar a partir de agosto um projeto que cria o Prêmio Nacional da Educação Brasileira. A proposta busca reconhecer iniciativas de estados, municípios, escolas e estudantes que contribuam para melhorar a educação. O objetivo é valorizar boas práticas e incentivar ações que fortaleçam a educação em diferentes etapas, da educação infantil ao ensino médio. A proposta prevê categorias específicas para reconhecer experiências bem-sucedidas em todo o país. Os detalhes com o repórter Rodrigo Rezende.
18: O Senado deve analisar a partir de agosto um projeto que cria o Prêmio Nacional da Educação Brasileira. A ideia, apresentada pelo senador Camilo Santana, do PT do Ceará, reconhece estratégias e iniciativas para a promoção de avanços na melhoria da qualidade da aprendizagem na educação básica feitas por estados, municípios, escolas ou estudantes brasileiros. Camilo Santana, atual presidente da Comissão de Educação do Senado, ressalta que todas as formas de desenvolvimento da educação brasileira devem ser valorizadas.
19: Eu sempre digo que a educação precisa estar acima de qualquer questão político-partidária nesse país. Está em jogo a qualidade da educação para nossas crianças e jovens desse país. Temos muito ainda a fazer, muito caminho a ser percorrido.
18: O prêmio terá 8 categorias e regulamento posterior irá definir a forma de seleção dos vencedores. A proposta de criação do Prêmio Nacional da Educação Brasileira ainda será analisada pelas comissões do Senado.
13: Um projeto apresentado no Senado tipifica como ilícito o uso de emendas parlamentares para o financiamento de shows e apresentações artísticas. A medida pretende modificar a lei de improbidade administrativa para penalizar os gestores públicos infratores de maneira mais dura e até mesmo com a perda da função. Mais informações com o repórter Douglas Castilho.
20: Apresentado pelo senador Eduardo Girão, do Novo do Ceará, o texto prevê que o uso de emendas parlamentares para financiamento de shows e apresentações artísticas seja enquadrado como ato que causa prejuízo ao erário. Essa modalidade de infração tem também como sanções a perda dos direitos políticos por até 8 anos, multa de até 2 vezes o valor do dano causado e o ressarcimento integral dos danos verificados.
21: É um dinheiro que se evapora e que, se for em equipamentos para o hospital, fica lá por anos, por décadas, né? E esse projeto nosso visa normatizar isso e considerar como improbidade administrativa com punição.
20: O autor do projeto justificou ainda que a medida pode combater o superfaturamento e os desvios que costumam ocorrer nesse tipo de transação. Além disso, segundo ele, haveria diversas vezes um conflito de interesses, pelo fato de gestores usarem dinheiro público para contratarem bandas ou grupos que têm eles próprios como empresários. O projeto aguarda a destinação para discussão nas comissões do Senado.
13: Mais de 158 milhões de brasileiros estão aptos a votar nas eleições de 4 de outubro. O número é o maior da história e representa um crescimento de mais de 2 milhões de eleitores em relação a 2022. No primeiro turno, os eleitores vão escolher presidente da República, governadores, 2 senadores, deputados federais, deputados estaduais e distritais. A reportagem é de Rodrigo Rezende.
18: 158 milhões e 700 mil pessoas devem decidir os mandatários dos próximos anos para a presidência da República, governos estaduais e distrital, Senado, Câmara dos Deputados e Assembleias Estaduais. Em relação às eleições de 2022, houve um acréscimo de 2 milhões e 200 mil eleitores. As mulheres representam quase 53% do eleitorado e cerca de 3 milhões e 500 mil eleitores têm 18 anos ou menos. O presidente do Tribunal Superior Eleitoral, ministro Nunes Marques, ressalta que a população brasileira é soberana para escolher seus representantes e definir o futuro do país.
22: O futuro da nossa democracia não será delineado por máquinas, mas pelos milhões de brasileiras e brasileiros que depositam nas urnas sua mensagem de esperança, traduzida no voto direto, secreto, universal e periódico.
18: Os 3 maiores colégios eleitorais estão na região sudeste: São Paulo, com 34 milhões, Minas Gerais com 16 milhões e Rio de Janeiro com quase 13 milhões de eleitores. 918 mil brasileiros vivendo no exterior estão aptos para votar.
13: O senador Wellington Fagundes, do PL de Mato Grosso, defendeu o projeto de lei que permite a destinação de emendas parlamentares da saúde para o atendimento pré-hospitalar realizado pelos corpos de bombeiros militares. Na análise dele, a proposta reconhece que esse serviço integra a rede de atendimento em saúde e amplia as responsabilidades de investimento na estrutura das corporações. Com trabalhos técnicos de Josivaldo Souza, o Jornal do Senado fica por aqui. Acompanhe agora as notícias da Câmara dos Deputados. Boa noite.
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0: Câmara transforma em lei atendimento a brasileiras que vivem no exterior.
1: Herdeiros poderão retirar valores de até 40 salários mínimos sem inventário.
3: Comissão aprova inclusão digital de alunos com deficiência da rede pública.
23: Boa noite. A Comissão de Educação aprovou a criação da Política de Alfabetização Digital das Pessoas com Deficiência. A repórter Sofia Peçanha tem os detalhes da votação.
24: A Comissão de Educação da Câmara dos Deputados aprovou o projeto que institui a Política Nacional de Alfabetização Digital das Pessoas com Deficiência. Antes disso, o texto também foi aprovado pela Comissão de Defesa dos Direitos das Pessoas com Deficiência. A proposta tem como objetivo garantir o letramento digital de estudantes com deficiência da rede pública de ensino. Isso inclui desde o uso básico de computadores e internet, até ferramentas que auxiliam na comunicação, no acesso à informação e no desenvolvimento escolar. A relatora do projeto na Comissão de Educação, a deputada Maria Rosas, do Republicanos de São Paulo, destacou a importância da medida para promover a inclusão.
25: Aprovar essa política nacional de alfabetização digital, especificamente para as pessoas com deficiência, é um marco para que nós possamos trazer e falar na ação a pessoa com deficiência, dizendo: nós lutamos pela inclusão dos direitos da pessoa com deficiência.
24: Para isso, o projeto prevê a capacitação de professores e gestores, a adaptação dos métodos de ensino e investimento em infraestrutura tecnológica nas escolas, como equipamentos e conexão à internet. A ideia é que a tecnologia deixe de ser um obstáculo e passe a ser uma ferramenta de inclusão, como ressaltou a relatora ao afirmar que a transformação digital precisa considerar as necessidades de todos os estudantes.
25: A transformação digital da educação somente se realiza plenamente quando contempla a diversidade dos estudantes e assegura a eliminação de barreiras que dificultam o acesso à participação e aprendizagem das pessoas com deficiência.
24: A política de educação digital para pessoas com deficiência também estabelece que o desenvolvimento dos alunos e da instituição deverá ser acompanhado bimestralmente. Segundo o autor da proposta, o deputado Carlos Henrique Gaguin, do União de Tocantins, com mais acesso e preparo, os estudantes com deficiência podem ter mais autonomia nos estudos, mais participação nas atividades escolares e melhores oportunidades no futuro, inclusive no mercado de trabalho. O próximo passo para a aprovação da Política Nacional de Alfabetização Digital das Pessoas com Deficiência será a análise pela Comissão de Finanças e Tributação. Da Rádio Câmara de Brasília, Sofia Peçanha.
26: Educação.
27: Bibo Nunes, do PL do Rio Grande do Sul, é autor do projeto que proíbe a aprovação automática de alunos não alfabetizados nos 3 primeiros anos do ensino fundamental. O texto altera a Lei de Diretrizes e Bases da Educação Nacional e aguarda análise pela Comissão de Constituição e Justiça.
28: Tem que saber ler e escrever, isso é o mínimo. Escola é para educar, que acima de tudo o objetivo das escolas é a educação. Se não for educação, não tem o menor fundamento. Espero que aprove para o bem da educação no Brasil. Não tem fundamento uma criança no primeiro, segundo, terceiro ano serem aprovados sem saber ler e escrever. Essa é a minha luta para melhorar de fato a educação no Brasil.
23: Bibo Nunes acredita que a promoção automática dos alunos serve apenas para melhorar indicadores educacionais. Na avaliação do deputado, a medida desestimula estudantes e professores, cria uma falsa sensação de aprendizado e compromete a qualidade da educação.
26: Justiça.
27: Comissão aprova a proposta que permite até 40 salários mínimos para a retirada de valores a herdeiros. A repórter Júlia Lopes explica a atualização dos valores.
29: A Comissão de Finanças e Tributação da Câmara dos Deputados aprovou um projeto que atualiza para até 40 salários mínimos, o equivalente hoje a R$ 64.840, o valor que poderá ser liberado a herdeiros sem necessidade de inventário em cadernetas de poupança e fundos de investimento. A proposta foi apresentada pelo deputado Celso Russomano, do Republicanos de São Paulo, e altera a lei que trata do pagamento a dependentes ou sucessores de valores não recebidos em vida pelo titular, como restituições do imposto de renda e outros tributos. A regra vale para casos em que não há outros bens sujeitos a inventário. No texto, o autor explica que, nesses casos, os herdeiros costumam utilizar os valores recebidos para cobrir despesas como impostos, custas judiciais e honorários de advogados, entre outros gastos. O relator da proposta, deputado Hildo Rocha, do MDB do Maranhão, afirma que a atualização é necessária, porque a legislação atual utiliza como referência a obrigação do Tesouro Nacional, a OTN, que não existe mais, o que gera dificuldades de interpretação.
2: Essa regra já existia, só que como ele estava estipulado, referenciado em cima de um título do governo, que era a antiga OTN, e como a OTN não existe mais, não existia mais a referência de até quanto poderia ser pago de forma imediata para a viúva, ou para o viúvo, ou para o filho. Então isso impedia a evolução e a facilidade e a rapidez da transferência desses recursos de uma conta para a conta do herdeiro. E isso é facilitado agora.
29: Além disso, a proposta altera o Código de Processo Civil para estabelecer que o juiz não poderá negar o pedido de gratuidade da justiça apenas com base na renda de um herdeiro ou na posse de um imóvel. O projeto, que busca atualizar o limite a ser retirado por herdeiros em cadernetas de poupança e outras aplicações no valor até 40 salários mínimos, segue em análise na Comissão de Constituição e Justiça. Da Rádio Câmara de Brasília, Júlia Lopes.
4: Economia.
23: A Câmara aprovou proposta que garante imunidade tributária aos templos religiosos e suas entidades filantrópicas, também sobre tributos incidentes no consumo de bens e serviços. Marcelo Crivella, do Republicanos do Rio de Janeiro, afirma que a medida regulamenta um direito já previsto na Constituição.
6: Essa é a grande, eu diria, notícia para os templos religiosos, é fazer com que a imunidade prevista na Constituição Federal se torne realidade com relação aos tributos que incidem no consumo de bens e de serviços. Essa PEC foi aprovada no plenário com 385 votos favoráveis, 93 votos contrários e 7 abstenções. Portanto, teve ampla maioria.
27: Na opinião de Marcelo Crivella, a medida pode reduzir os custos de igrejas e instituições beneficentes na aquisição de equipamentos e insumos utilizados em atividades religiosas, assistenciais e sociais. A proposta agora será analisada pelo Senado.
23: Depois de ser aprovado na Comissão de Constituição e Justiça, o projeto que aumenta o prazo para transferência de domicílio eleitoral está pronto para ser votado pelo plenário da Câmara.
27: A proposta também altera as regras para comprovação de vínculo com a localidade, como informa a repórter Silvia Munhato.
8: A Comissão de Constituição e Justiça da Câmara aprovou o projeto que amplia de 150 para 180 dias antes das eleições o prazo final para o pedido de transferência do domicílio eleitoral. Pelo texto, o tempo de residência mínima no novo município também muda de 3 para 6 meses. A deputada Júlia Zanatta, do PL de Santa Catarina, relatora do texto, foi favorável à mudança.
9: A prática do turismo eleitoral, a transferência fraudulenta de domicílio com fins meramente eleitoreiros, constitui uma burla que corrói a representatividade democrática e a soberania popular em sua dimensão municipal. O voto é o exercício de soberania localizado e a fraude de domicílio rompe o nexo da pertinência essencial entre o eleitor e a comunidade política local, cujos rumos ele pretende definir.
8: A proposta também altera a forma de comprovação de vínculo com a localidade. Será exigida a apresentação de comprovante de residência oficial em nome do eleitor, como contas de água, luz, gás, telefone fixo ou correspondência oficial de órgãos governamentais. A lei atual permite a comprovação por meio de declaração do próprio eleitor ou outros meios que forem considerados convincentes pelo juiz eleitoral. Da Rádio Câmara de Brasília, Silvia Munhato.
4: Desenvolvimento Regional.
23: Rodrigo Hollenberg, do PSB, teme que o empréstimo de 6 bilhões de reais feito pelo governo do Distrito Federal para cobrir o rombo do Banco de Brasília, no caso Master, comprometa a saúde e a educação públicas. Por isso, o deputado acionou a justiça em defesa de crianças e famílias atípicas.
10: Nós, então, oficiamos ao Ministério Público do Distrito Federal e Territórios, solicitando que determine que o governo do Distrito Federal faça concurso para orientadores educacionais para que essas crianças, esses jovens com deficiência possam ser acolhidos adequadamente na rede pública de educação do Distrito Federal. Do mesmo modo, nós estamos solicitando ao governo do Distrito Federal que realize a contratação de médicos, de enfermeiros, de técnicos de enfermagem, que possam garantir o atendimento a essas famílias.
27: Presidente da Comissão de Defesa dos Direitos das Pessoas com Deficiência, Rodrigo Hollenberg, relata o drama de famílias atípicas sem atendimento adequado e lamenta a falta de concurso para orientadores educacionais no Distrito Federal desde 2017.
4: Previdência.
23: O tempo para a aposentadoria de policiais militares e bombeiros poderá ser reduzido. Uma proposta aprovada pela Câmara permite que os estados e o Distrito Federal editem leis locais para diminuir esse prazo. Confira na reportagem de Maria Neves.
7: Aprovado na Comissão de Constituição e Justiça da Câmara dos Deputados, projeto que reduz o tempo de serviço de policiais e bombeiros militares para ter direito à aposentadoria integral, pode seguir para o Senado. Pela proposta, os estados poderão editar legislação própria para reduzir em até 5 anos o tempo mínimo de exercício na função para receber proventos integrais. O autor do projeto, deputado Júnior Amaral, do PL Mineiro, argumenta que a medida busca trazer justiça para policiais e bombeiros militares que trabalham em condições difíceis e são pouco valorizados.
11: Os profissionais de segurança pública no Brasil já sofrem com falta de retaguarda jurídica, já sofrem com falta de logística adequada para trabalhar, já sofrem com baixos salários. Então, essa questão da previdência é algo mínimo que a gente pode fazer aqui na Câmara dos Deputados para impedir que esses homens e mulheres sejam ainda mais desprestigiados, como infelizmente são historicamente no nosso país.
7: Atualmente, a lei exige 35 anos de serviço para militares receberem a aposentadoria com valor integral. Desse tempo, pelo menos 30 anos devem ser em atividades militares. Com o texto aprovado, o período mínimo de atividade militar poderá cair de 30 para 25 anos. Na regra de transição vigente, militares que ingressaram no cargo há mais tempo, antes de 2020, e ainda não cumprem os requisitos, têm de contar pelo menos 25 anos de serviço militar, mais um pedágio. Eles devem trabalhar mais 4 meses para cada ano que falta. A proposta também permite que os estados reduzam esse tempo de pedágio para 20 anos por lei local. Da Rádio Câmara de Brasília, Maria Neves.
27: Tarcísio Mota, do PSOL do Rio de Janeiro, apresentou projeto que estabelece regras para a aplicação de recursos dos regimes próprios de previdência dos servidores públicos. A proposta busca reduzir os riscos nas aplicações financeiras e aumentar a segurança do dinheiro destinado às aposentadorias.
12: Nós não podemos deixar que os institutos de previdência e os governos apliquem os recursos dos servidores em bancos que não têm condições de garantir a liquidez e garantir a rentabilidade e garantir que esses recursos não serão perdidos. Então a proposição desse PLP é de que os institutos de previdência de cada município brasileiro e dos estados brasileiros, eles tenham um limite, que 80% dos recursos dos servidores sejam obrigatoriamente aplicados em títulos que estão lastreados no Tesouro Nacional e em bancos públicos que dão garantia de que esse recurso não será perdido. E os demais 20% sejam aplicados em critérios muito rígidos de solidez dessas instituições financeiras.
23: Segundo Tarcísio Mota, a medida evita perdas em aplicações de alto risco e garante maior segurança aos recursos descontados de cada servidor. Ele argumenta ainda que o texto reduz a influência de interesses políticos e financeiros na gestão dos fundos previdenciários dos servidores.
4: Habitação.
27: Padre João, do PT de Minas Gerais, defende a aprovação de projetos que incentivam cooperativas habitacionais a participarem do Minha Casa Minha Vida. Ele avalia que a contribuição dessas entidades pode ampliar o acesso à casa própria com unidades mais acessíveis e de melhor qualidade.
14: Então temos que continuar avançando e avançando também com a nossa relatoria, com o projeto de lei que garanta a autogestão. Ou seja, além da responsabilidade e disposição de estados, do Distrito Federal e municípios, a sociedade civil organizada em forma de entidade ou cooperativa poder não só construir as moradias na forma de autogestão, mas também outros equipamentos importantes para a comunidade.
23: Padre João observa que o déficit habitacional atinge quase 5 milhões e 700 mil famílias no país. Ele afirma que a autogestão dá segurança jurídica a experiências já existentes e permite incluir equipamentos comunitários nos empreendimentos habitacionais.
15: Segurança Pública.
27: A Câmara aprovou proposta que transforma em lei o atendimento a brasileiras no exterior. Saiba mais sobre o assunto na reportagem de Paula Bittar.
16: A Comissão de Constituição e Justiça da Câmara aprovou uma proposta que transforma em lei a política de atendimento a brasileiras que vivem no exterior por meio dos Espaços da Mulher Brasileira. A iniciativa, desenvolvida pelo Ministério das Relações Exteriores em consulados brasileiros, oferece orientação e apoio especializado com prioridade a mulheres em situação de vulnerabilidade. Entre os objetivos da política estão o combate à violência doméstica, a orientação sobre direitos e o apoio à capacitação profissional, ao empreendedorismo feminino e ao aprimoramento educacional. O texto aprovado também prevê que o atendimento poderá contar com profissionais especializados e instituições parceiras em áreas como imigração, direito de família, legislação trabalhista e previdenciária, apoio psicológico e capacitação linguística, educacional e financeira. A proposta estabelece que a implantação dos Espaços da Mulher Brasileira ocorrerá de forma gradual, conforme a avaliação do Itamaraty. A prioridade será dada às localidades onde houver maior necessidade de reforço do atendimento às mulheres, conforme a disponibilidade de orçamento, funcionários e de espaço físico nas repartições consulares. De acordo com dados do Ministério das Relações Exteriores, a rede consular brasileira realizou 1.556 atendimentos a brasileiras vítimas de violência doméstica e de gênero no exterior em 2023. Segundo a relatora na comissão, deputada Maria do Rosário, do PT do Rio Grande do Sul, o projeto garante a segurança jurídica de uma prática que o Itamaraty já desenvolve com sucesso.
17: Os objetivos específicos da criação deste espaço da mulher brasileira é o combate à violência doméstica, é a defesa das imigrantes contra a discriminação e a orientação a elas para a salvaguarda dos seus direitos humanos, é garantir a sua capacitação, o apoio ao empreendedorismo feminino, o apoio ao respeito, o aprimoramento educacional. Então, estas mulheres brasileiras que vivem no exterior passarão a ter um apoio maior dentro dos consulados como mulheres. E esse trabalho, sinceramente, será muito importante para a valorização dessas mulheres e tranquilidade das suas famílias que se encontram aqui no Brasil.
16: O projeto que transforma em lei a política de atendimento a brasileiras que vivem no exterior por meio dos Espaços da Mulher Brasileira já pode ir diretamente para o Senado, a menos que haja recurso para votação antes pelo plenário da Câmara. Da Rádio Câmara de Brasília, Paula Bittar.
15: Meio Ambiente.
23: Delegado Palumbo, do Podemos de São Paulo, é autor de projeto de lei que aumenta a punição para quem maltratar animais. O deputado explica que a proposta eleva a pena máxima de prisão dos atuais 5 para até 12 anos para os condenados por esse tipo de crime.
18: Nós estamos lutando. O meu projeto estipula uma pena de até 12 anos de cadeia. O indivíduo que maltrata um animal tem que ficar encarcerado, de preferência trabalhando para pagar o próprio sustento. É assim que a gente trata criminoso, gente desalmada, que não tem coração, que maltrata os animais. Se esse projeto for aprovado, eu espero que seja, nós estamos lutando para isso, o criminoso que maltratar animal vai ficar 12 anos enjaulado, que é onde ele tem que ficar.
27: Delegado Palumbo argumenta que a legislação atual não consegue manter presos os autores de maus tratos. O parlamentar também destaca sua atuação em defesa da causa animal e cita outras iniciativas apresentadas por ele ao longo da vida pública.
23: Termina agora o Jornal Câmara dos Deputados, produzido pela Rádio Câmara, com trabalhos técnicos de Everson Urani e a apresentação de José Carlos Andrade e Luciana Vieira. Uma boa noite para você.
27: Ótima noite. A Voz do Brasil volta amanhã.
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1: 22 horas e 9 minutos.
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1: 22 horas e 25 minutos.
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1: 22 horas e 45 minutos.
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1: 23 horas e 6 minutos.
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1: 23 horas e 28 minutos.
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1: 23 horas e 47 minutos.
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siga tranquilamente entre a inquietude e a pressa, lembrando-se de que há sempre paz no silêncio. Tanto quanto possível, sem humilhar-se, viva em harmonia com todos os que o cercam. Fale a sua verdade mansa e claramente, e ouça dos outros, mesmo a dos insensatos e ignorantes. Eles também têm sua própria história. Evite as pessoas agressivas e transtornadas. Elas afligem o nosso espírito. Se você se comparar com os outros, você se tornará presunçoso e magoado, pois haverá sempre alguém inferior e alguém superior a você.

intensamente o que já pôde realizar. Mantenha-se interessado em seu trabalho, ainda que humilde. Ele é o que de real existe ao longo de todo o tempo. Seja cauteloso nos negócios, porque o mundo está cheio de astúcias. Mas não caia na descrença. A virtude existirá sempre. Muita gente luta por altos ideais. E em toda parte, a vida está cheia de heroísmo. Seja você mesmo. Principalmente, não simule afeição, nem seja descrente do amor. Porque mesmo diante de tanta aridez e desencanto, ele é tão perene quanto a relva. Aceite com carinho o conselho dos mais velhos, mas também seja compreensivo aos impulsos inovadores da juventude. Alimente a força do espírito, que o protegerá no infortúnio inesperado. Mas não se desespere com perigos imaginários. Muitos temores nascem do cansaço e da solidão. E a despeito de uma disciplina rigorosa, seja gentil para consigo mesmo. Você é filho do universo, irmão das estrelas e árvores. Você merece estar aqui. Mesmo se você não pode perceber.

portanto, esteja em paz com Deus, como quer que você o conceba. E quaisquer que sejam seus trabalhos e aspirações na fatigante jornada pela vida, mantenha-se em paz com sua própria alma. Acima da falsidade, dos desencantos e agruras, o mundo ainda é bonito. Seja prudente. Faça tudo.

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0: Fabiano, menina.
1: Desalinate Fabiano.
2: Realizando mais um sonho aqui hoje, viu?
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1: Às vezes, para esquecer um grande amor, a gente precisa mais do que uma tentativa.

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0: Obrigado.
1: Bom, galera, essa próxima música a gente gostaria que vocês cantassem com a gente, porque essa música marcou muito a nossa história, tem um significado muito forte pra gente. Segura.
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2: Essa aqui é um ditado que diz: se você não cuida, ó, cuidado, viu?

0: Cuidado, ó. Cuidado, viu?
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0: uma artista mais do que maravilhosa. Você sabe que eu sou seu fã desde muitos e muitos e muitos anos. Estou tendo a oportunidade hoje de realizar um grande sonho de poder cantar com você. E um sonho de uma irmã que eu tive e que infelizmente não está mais entre nós. Que com certeza você tem muitos fãs pelo Brasil inteiro. Mas essa pessoa era sua fã número um. Eu quero dedicar essa minha participação à Meirinha, que é a minha irmã, que já não está mais entre nós, mas que me fez te amar ainda mais do que eu já amava. Parabéns.
1: Muito obrigada.
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siga tranquilamente entre a inquietude e a pressa, lembrando-se de que há sempre paz no silêncio. Tanto quanto possível, sem humilhar-se, viva em harmonia com todos os que o cercam. Fale a sua verdade mansa e claramente e ouça dos outros, mesmo a dos insensatos e ignorantes. Eles também têm sua própria história. Evite as pessoas agressivas e transtornadas. Elas afligem o nosso espírito. Se você se comparar com os outros, você se tornará presunçoso e magoado, pois haverá sempre alguém inferior e alguém superior a você.

intensamente o que já pôde realizar. Mantenha-se interessado em seu trabalho, ainda que humilde. Ele é o que de real existe ao longo de todo o tempo. Seja cauteloso nos negócios, porque o mundo está cheio de astúcias. Mas não caia na descrença. A virtude existirá sempre. Muita gente luta por altos ideais. E em toda parte, a vida está cheia de heroísmo. Seja você mesmo. Principalmente, não simule afeição, nem seja descrente do amor. Porque mesmo diante de tanta aridez e desencanto, ele é tão perene quanto a relva. Aceite com carinho o conselho dos mais velhos, mas também seja compreensivo aos impulsos inovadores da juventude. Alimente a força do espírito, que o protegerá no infortúnio inesperado. Mas não se desespere com perigos imaginários. Muitos temores nascem do cansaço e da solidão. E a despeito de uma disciplina rigorosa, seja gentil para consigo mesmo. Você é filho do universo, irmão das estrelas e árvores. Você merece estar aqui. E mesmo se você não pode perceber,

portanto, esteja em paz com Deus, como quer que você o conceba. E quaisquer que sejam seus trabalhos e aspirações na fatigante jornada pela vida, mantenha-se em paz com sua própria alma. Acima da falsidade, dos desencantos e agruras, o mundo ainda é bonito. Seja prudente. Faça tudo para...

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0: 5 horas e 21 minutos. 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
1: Vamos ter, de acordo com os dados, uma sexta-feira com tempo bom. Pode ter alguns momentos de maior nebulosidade, mas o sol vai aparecer sexta-feira na região. Então, a temperatura é que deve ficar próxima da registrada hoje na madrugada. Então, alguns pontos vão a 10 graus. Aí, a restinga seca, muito possivelmente, vai repetir 12, 13 graus. A máxima também nessa faixa aí de 18, 19, talvez até em alguns pontos possa chegar a 20 graus, né? E vamos ter depois no sábado o tempo é bom. No sábado até a condição de tempo é bom, vai ter uma elevação um pouco maior da temperatura na parte da tarde. Acredito que a gente vai passar dos 20 graus, 21, 22, talvez até 23 graus em alguns locais, mas de manhã vai estar mais fresquinho. Então, deve cair 1, 2 graus em relação a hoje e amanhã. Então, vai ter uma variação maior de temperatura. Eu acredito que possamos chegar a 10 graus em restinga seca aí no sábado de manhã. Claro que as áreas mais ao sul até devem cair um pouquinho abaixo dos 10 graus. E no domingo é que aparece um aumento da nebulosidade. Deve ter aí alguma chuva fraca, alguma garoa, nada demais. E aí de manhã, tá? Já de manhã, da tarde para a noite, o tempo deve, inclusive, melhorar. Então, no domingo é que aparece uma instabilidade, que não é forte, mas aparece aí um quadro de instabilidade com chance de precipitação, de chuva ou garoa, mas com baixos acumulados. Talvez a gente tenha uma instabilidade maior no decorrer da próxima semana, sobretudo lá deve chover na segunda, terça-feira aparece chuva, segunda, terça e quarta aparece chuva na semana que vem.
0: Despertando com a integração e a informação do tempo. 5 horas e 23 minutos. 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

Bueno, meus amigos, agora que vocês já conhecem a minha sombra, a minha chegada, eu vos faço um convite para entrar dentro do meu galpão, onde eu vou cantar mais um pouco e contar um pouquinho mais da minha história. E espero que seja aprazível para vocês, que para mim está sendo muito bom.

0: 5:38.
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1: 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Jesus misericordioso os abençoe. 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Bom dia, meus irmãos e irmãs, nesta sexta-feira, que você tenha um alegre despertar. E vamos juntos pedir a Deus: Senhor, abençoe-nos nesta peregrinação sobre a terra. São Cristóvão, que nossos passos sejam firmes, que nossos passos sejam seguros e que nada nos desvie do caminho de Deus, em nome do Pai, do Filho e do Espírito Santo. Amém. Senhor Deus, somos peregrinos nesta terra, caminhantes no itinerário da vida, rumo ao encontro definitivo contigo. Senhor, que nos destes como exemplo São Cristóvão, que atravessou a correnteza furiosa de um rio com toda firmeza e segurança, carregando nos ombros o menino Jesus. Ó Deus, fazei que também nós, mesmo carregando as nossas cruzes, nossas dificuldades, mesmo com fardo pesado, consigamos com firmeza e segurança enfrentar corajosamente todas as correntezas, toda a tempestade, toda a tribulação, de modo particular, por intercessão de São Cristóvão. Fazei com que saibamos valorizar a vida, sabendo conduzir os nossos veículos no trabalho, no lazer. Dai-nos, Senhor, acima de tudo, serenidade quando o trânsito estiver caótico. Tirai a agressividade nas palavras e nos gestos, que saibamos respeitar o direito dos outros. Senhor, afaste de nós o perigo de provocarmos acidente. Então, que saibamos respeitar as leis do trânsito, as placas, os sinais, as advertências. Senhor Deus, dai-nos paciência e serenidade e discernimento para respeitar o limite de velocidade. Afaste toda e qualquer bebida, embriaguez. Protegei-nos, Senhor, dos acidentes, do assalto, dos perigos. Senhor, por intercessão de São Cristóvão, no trabalho ou no lazer, abençoai-nos na condução dos nossos veículos e na condução de nossa vida. Amém. São Cristóvão, protegei-nos. São Cristóvão, guardai-nos. Bom dia a todos.
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5: Agora são 6:09.
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0: Muito bom dia, ouvintes. São 6 horas 12 minutos. Estamos iniciando mais uma edição do programa Olho Vivo. E chegamos na sexta-feira. Chegamos no dia 24 de julho. Hoje, com a alegria de estarmos aqui mais um dia e mais este amanhecer, comunicando com todos vocês, acompanhados aqui do Norton Ávila no estúdio, Luiz Fernando nos trabalhos de áudio. Norton, bom dia.
1: Bom dia, Rafael. Bom dia, Luiz Fernando. Bom dia também especial aos ouvintes da Rádio Integração. Sexta-feira, hoje, 24 do mês de julho, iniciando aí o final de semana, né? Já entrando no final de semana, desejando uma ótima sexta-feira a você, ouvinte. E o convite para que você fique sintonizado aqui no FM 98.5. Um bom dia.
0: O bom dia em nome do nosso diretor Wilson Carlos Cirolini e a equipe da Integração, que deseja uma excelente manhã, um ótimo início de dia a todos que despertam conosco, que acompanham nossa programação diariamente e que assim nos fazem sempre esta companhia tão importante, que é ter você aí do outro lado, ter você ouvinte sintonizado conosco todos os dias em nossa programação. 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
1: São 6 horas 14 minutos, você interage conosco, o WhatsApp é o 3261-1270, 3261-1270 é o WhatsApp aqui da Rádio Integração. Antes de começar uma nova semana, permita-se viver plenamente este final de semana. Aproveite cada instante ao lado da família, compartilhe conversas, sorrisos e momentos simples, que no futuro serão lembranças preciosas. O tempo dedicado às pessoas que amamos é um investimento que fortalece o coração e renova as nossas forças. Também é uma oportunidade para prestigiar os eventos da nossa região. Participe das atividades locais e valorizar a cultura, incentivar o comércio, fortalecer as tradições e demonstrar orgulho pela comunidade onde vivemos. Cada presença faz a diferença e ajuda a construir uma região cada vez mais unida e acolhedora. Que seu sábado e também o domingo, em especial o dia de hoje, seja repletos de alegria, descanso e boas experiências. Aproveite cada momento com gratidão, espalhe gentileza por onde passar e volte para a nova semana com energia renovada, a mente leve e o coração cheio de esperança. Com essa mensagem, a gente inicia o programa Olho Vivo desta sexta-feira, hoje 24 do mês de julho. Um bom dia!
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2: 6:19, 6:19, a temperatura neste momento 13 graus aqui em Restinga Seca, destacando já a previsão do tempo, um oferecimento da Seletro, como se comporta o tempo nesta sexta-feira, pois o dia de hoje será de sol e chuva isolada no Rio Grande do Sul. A nebulosidade aparece de maneira variável, com aberturas de sol e momentos de céu nublado ou encoberto na maior parte dos municípios. Conforme a Metsu Meteorologia, não se afasta a possibilidade de garoa ou chuva leve em pontos dispersos no final da tarde de hoje, sobretudo em especial na metade norte do estado. A Metsu enfatiza que não há qualquer risco de volumes elevados e que possam interferir nos níveis dos rios. O dia começa com um pouco de frio, 13 graus a temperatura neste momento aqui em Restinga Seca, e com mínimas mais baixas no sul e também na campanha. Já a tarde de hoje terá uma temperatura amena em todo o Rio Grande do Sul, e aqui em Restinga Seca, na região central do estado, a temperatura podendo chegar na tarde de hoje por volta aí dos 19 graus, sem previsão de chuva para o dia de hoje aqui na região central do estado. E já destacando a informação de momento, poucos instantes, aí, cerca de 2, 3 minutos, a gente acaba de receber de forma oficial da Defesa Civil do município de Agudo a informação que desde a noite de ontem e segue bloqueado neste momento o trecho do desvio ali da RS-348, o trecho do desvio pela estrada de chão entre Agudo e Dona Francisca, em razão das obras da rodovia, de reconstrução da rodovia RS-348, tem o desvio no local por estrada de chão, e no trecho conhecido como Sangrador, o nível do rio Jacuí se elevou, aí tem uma forte correnteza aí que cobre a estrada, impossibilita aí a passagem principalmente de veículos leves, então está bloqueada a passagem neste momento. A Defesa Civil no local, Defesa Civil de Agudo, informando aí que não há passagem de veículos, totalmente bloqueado também para o desvio entre Dona Francisca e o município de Agudo. A informação de momento por parte das autoridades do município agudense. Então essa foi a informação, previsão do tempo, e trazendo esse relato também em razão da chuva dos últimos dias, a elevação do nível do rio Jacuí, e já informo também em relação à precipitação, né, como se comporta aí também o nível do rio Jacuí. Conforme medições da noite de ontem, das 10:22, o boletim hidrológico da Defesa Civil de Agudo, informando aí que no Porto Agudo, o rio Jacuí, na noite de ontem, às 10 horas, ele estava na medição em 9 metros e 23 centímetros. E conforme a Defesa Civil, o nível para inundação nesse trecho é de 10 metros. Então, ontem à noite, o limite ali para transbordar ali, passar esse ponto de inundação é de 10 metros. E ontem à noite, exatamente às 10 horas da noite de ontem, estava em 9 metros e 23 centímetros. Essa informação por parte da Defesa Civil. 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
4: 6:24, 6:24, você é ligado com a integração, manhã de sexta-feira, gente, hoje 24 de julho.
2: E quem interage conosco, já mandando mensagem, é o amigo Sidney Pacheco, aí já na escuta, aqui em Restinga Seca, na Coxilha do Osório, E deve estar de ressaca, né? Porque ontem à noite foi de festa, churrascada, aí reunindo os amigos, aí reunindo, dando bom dia também ao Mosca, ao Dinarte também ontem, grande festa, né? Ontem à noite, então, tava na pecuária ontem, agora tem certeza aí, acordando na ressaca neste amanhecer de sexta-feira. Bom dia, Sidney, obrigado pela companhia também em todas as manhãs.
4: Você fala em crise aí, né, nesse encontro aí, né? Um abraço aí, Sidney, bom dia pro amigo.
2: Tava nevando ontem lá, porque apareceu, uma peça de vidro aqui escuro, chegava, tá branquinha, assim, passava o dedo, foi aquele risco, acho que nevou lá por Cochilha do Osório ontem.
4: Era geada, né? Geada aqui, daí... Se formou em outro horário, nas garrafas, né, de água, daí quando tu passa o dedo...
2: Água com álcool.
4: Com gás, né? Com cevada também. 6h25, 6 horas 25 minutos. Aquele abraço aos que despertam conosco, quem já está no café, no chimarrão e ouvindo aqui a Rádio Integração. Nosso muito obrigado a todos vocês.
2: Também bom dia ao nosso amigo Gelson de Paulo, Petiço, lá em São Miguel, lá junto a Bolsaé. Tá de férias e aproveitando as férias, esse período de férias, e acompanhando também as informações aqui da Rádio Integração. Bom dia, Petício, obrigado também aí sempre na escuta, né, quando dá também, porque tá no trabalho aí direto ou circulando pelas rodovias da nossa região, mas curta bem as férias aí, e obrigado pela companhia aí se atualizando também nas informações aqui pela Rádio Integração.
4: Tive a oportunidade de cumprimentar o Petício essa semana aqui na cidade. Um abraço a ele, obrigado aí pela sintonia do amigo, um bom dia a todos os demais que estão conosco, você deseja mandar seu recado, participar, você que está nos ouvindo, você que acompanha diariamente a Rádio Integração, mande seu recado, mande aí através do WhatsApp, Norton.
2: O WhatsApp da Rádio Integração é o 3261-1270, repetindo o número, anote aí, 3261-1270.
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2: Agora são 6h31, 6 horas 31 minutos. A temperatura, Norton?
3: 13 graus, seguimos com a temperatura neste amanhecer final da madrugada, amanhecer já desta sexta-feira, hoje 24 do mês de julho.
2: Estamos aí com o Olho Vivo, cumprimentando você que leva a Integração do Carona, aos que estão conosco em casa, para quem se organiza já para iniciar o dia, iniciando sua jornada de trabalho, ou aos amigos do interior que estão conosco, viajando com a Integração, se deslocando para a cidade, se deslocando para todos os demais lugares e locais em que muitos aí se deslocam agora logo cedo, e nos acompanham sempre, que nos levam e viajam conosco. Fica aí sempre o nosso muito obrigado a você que está em sintonia com a Integração. E para amanhã, Norton, 25 de julho, dia do colono, dia do motorista, dia especial que celebramos, estamos aí homenageando estas duas classes importantes que movem o Brasil na alimentação, no alimento que chega à nossa mesa, e assim o alimento somente chega até a nossa mesa, porque tem quem transporta, né? Tem quem cruza este país viajando aí de norte a sul, leste a oeste também. Fica aí o nosso abraço e a nossa homenagem a tantos e tantos amigos caminhoneiros, motoristas aqui na cidade, de táxis, enfim, todos vocês que exercem a profissão como motorista. Fica o nosso reconhecimento por esta data de amanhã, dia 25 de julho.
3: Isto, o colono aí enfrentando as intempéries do tempo, a instabilidade, não se sabe aí quando você planta se vai ter uma boa colheita ou não. Claro, sempre a expectativa para que tenha uma boa colheita, mas depende também das condições climáticas, as condições financeiras também, o apoio incondicional também dos demais parceiros, as demais entidades apoiadoras do colono, a parte do governo, a parte do poder público também, com incentivos para que possam produzir mais e cada vez melhor, e aos motoristas, né, que trafegam pelas rodovias, e a maioria das rodovias sem as condições ideais para fazer o transporte da produção, trazer o desenvolvimento também para uma região, para o estado e para o país, mas em que enfrentam aí, seja durante o dia, seja também pelo período da noite, as dificuldades do trânsito, também ficar longe da família, porque muitos acham, caminhoneiro vai lá, mas muitas vezes, dependendo do local em que transporta a mercadoria, fica uma semana ou mais fora de casa, aí, com a saudade da família. Os riscos também no trânsito e também a segurança, né? Porque você vai para um município, um local onde você não tem conhecimento, tem a questão da segurança também em razão dos furtos, os roubos. Então é um desafio também no motorista em poder transportar aí essas riquezas da nossa região. Então parabéns, colonos e motoristas, amanhã, dia do colono e motorista, dia 25 de julho. Esta data tão especial, marcante também a todos aqui da nossa região. Também vai os parabéns de toda a equipe da Rádio Integração. Trazendo informações do esporte, ontem à noite pela Sul-Americana, o Grêmio jogando fora de casa enfrentou o Bolívar lá na Bolívia, na altitude, La Paz, e acabou perdendo, né? 3-2 foi o placar ontem à noite, acabou perdendo fora de casa, né? E agora tem o jogo da volta e tem que ganhar aqui na Arena do Grêmio para poder se classificar, seguir para a próxima fase. Então ontem Grêmio perdeu por 3-2 para o Bolívar da Bolívia, então agora aguardando o jogo da volta. E já falando em esporte, hoje sexta-feira dia 24, a bola vai rolar então pelas semifinais do Campeonato de Futsal 2026 aqui em Restinga Seca. As partidas então para o dia de hoje, agendada então as semifinais hoje a partir das 8 horas da noite aqui no Ginásio de Esportes Romano Cantarelli em Restinga Seca. E claro, você acompanha os jogos aqui pela Rádio Integração, vai acompanhar no radinho aí no FM 98.5 e também através da live no Facebook, também no YouTube da Rádio Integração. Você, no conforto também da sua residência, vai acompanhar as imagens na sua TV também pelo YouTube através aqui da Rádio Integração. Na primeira partida de hoje à noite, então, se enfrentam Ser São Miguel e Móveis Rode a partir das 8 horas. E na sequência tem o Gaúcho e Sumix. Os vencedores

0: então, em cada confronto, disputarão a final da competição. E lembrando, né, para ter acesso ali ao ginásio, vai acompanhar ali diretamente na arquibancada do ginásio aqui da Esportes Romano Cantarelli. Tem a cobrança aí do valor de R$ 5,00 por pessoa para acessar ao ginásio. E esse valor, ou parte do valor arrecadado, vai para a Associação de Pais e Amigos dos Excepcionais, a APAE aqui de Restinga Seca. Inclusive, aí os colaboradores da APAE estarão aí junto à entrada ali do ginásio fazendo a arrecadação desse recurso. Parte vai para a APAE e outra parte é destinada para a LIRF, né, para as equipes durante o campeonato de futsal. E a promoção, então, do Campeonato de Futsal 2026 aqui em Restinga Seca, da Prefeitura, através da Secretaria Municipal de Turismo, Cultura e Esportes e também da Liga Restinguense de Futebol, a LIRF. Então, hoje à noite, semifinais, só jogão, né? Temos então a Ser São Miguel Imóveis Rode e, na sequência, Gaúcho Sul Mix, aqui pela Rádio Integração.
1: Agora são 6 horas 37 minutos, 6 e 37, hora certa, então. Hoje à noite, Norton, hoje decisão, começa a decisão do Municipal, o ginásio lotado certamente é o que teremos, muitos que estarão também acompanhando aqui pela Rádio Integração, que são fãs aí do futebol, do bom futebol, e essa prática esportiva que é realizada há anos aqui em Restinga Seca, e esse ano reforçando mais uma vez, Norton, até já foi destacado aí pelo Luan Machado e ontem, o Francisco Bolzan, você aqui mencionava em relação a todo o cuidado que será também realizado e preparado dentro do ginásio para o conforto também, assim, dos torcedores e a segurança principalmente.
0: Isso, porque os jogos aí vai com a família, vai com as crianças aproveitar o espetáculo que é o futebol, que é o esporte, o lazer, o entretenimento. Claro, tem a rivalidade, tem a competição, mas que fique no esporte, fique aí na boa convivência entre os atletas e que não saia para fora da quadra, em especial nesse ano a novidade, né? Todo o ginásio de esportes Romano Cantarelli está monitorado a parte interna com câmeras de vídeo monitoramento, as imagens ficam gravadas da torcida em especial e também na quadra, qualquer ato criminoso ou de vandalismo ali é registrado e se está junto aí da torcida, tem o estatuto do torcedor, a parte criminal, a Brigada Militar estará atuando também, tanto ali na parte externa, ali fazendo a segurança, inclusive eu conversando com o comandante da Brigada Militar aqui em Restinga Seco, Tenente Paulinho Fernandes, ele informou que tem reforço na noite de ontem, de hoje, para acompanhar na parte externa e a segurança e dar mais tranquilidade ao torcedor, então que tenhamos aí uns jogos semifinais tranquila dentro e fora de quadra, para que o espetáculo do futebol prevaleça e vença o melhor, independente de qual equipe, e levar na esportiva, né? E que a família vá ao ginásio, vá prestigiar, vá torcer, que não jogue nenhum objeto dentro da quadra, que não jogue cerveja, copo, como aconteceu em anos anteriores. Vamos manter o respeito aí, porque se não dá para uma equipe esse ano, tem o ano que vem, cada um aí com a sua equipe formada desde o início do campeonato, buscando o melhor para a sua equipe, mas o que prevalece é o esporte, que tenhamos uma boa semifinal e, claro, né, os vencedores farão a grande final justa e merecida e que você vai acompanhar também a final aqui pela Rádio Integração. Então, bom esporte a todos hoje à noite aqui em Restinga Seca.
1: Agora são 6 horas 39 minutos, 6:39. 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
1: Agora 6h41, 6 horas 41 minutos e vamos aí aos parabéns aos aniversariantes de hoje, aos que aniversariam também no final de semana, Norton. Os cumprimentos para quem chegando neste momento?
0: Isso, mandaram um bom dia, os parabéns. Hoje, dia 24, a Cristiane Pessoa, a Fofa, né, da loja da Fofa aqui em Restinga Seca, é aniversariante do dia de hoje. E para o final de semana, né, no domingo, dia 26, Tarcísio Bolzan, ex-prefeito aqui de Restinga Seca, atual vice-prefeito de Restinga Seca, Tarcísio Bolzan, aniversariante do domingo, parabéns.
1: Parabéns também ao Idelmar Oliveira, um abraço aí pro amigo, a Angélica Librelotto, também aniversaria neste dia. Os parabéns aqui para a Ana Maria Tomás, também completa o seu dia nesta sexta-feira. Felicidades aí para o senhor Osvaldo Fontana, ou a dona Zenir Fontana, né? Um dos dois aqui aniversaria no dia de hoje. O Facebook aqui também sinalizando o aniversário dos amigos. O bom dia também para o Antônio Carlos Borges Bartman, o gordo, também aniversariante no dia de hoje. Felicidades aí para o Fernando Cassol. Parabéns para a Tiane Vargas Rodrigues. Quem mais aqui? O bom dia também lá para o amigo Juarez Pumes, a Joyce Pinto e ainda a Paula Machado e a Fernanda Prado de Medeiros, aniversariante do dia de hoje. Felicidades a todos vocês. São 6h42, 6 horas 42 minutos. Felicidades aí aos amigos aniversariantes no dia de hoje. Olho Vivo, integração no seu rádio, são 6 horas 42 minutos. A temperatura, Norton?
0: Temperatura em 13 graus.
1: Bom dia lá pro Cid Paú. Bom dia, Cid, aí na parte alta, lá no Alto Posto Restingão. E o bom dia também da cirurgia dentista Carolina Rita Paú. Um abraço a ela e o trabalho que ela realiza aqui em Restinga Seca. 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
0: Faltando 16 minutos para 7 horas da manhã, 13 graus a temperatura, e ainda hoje no programa Olho Vivo você acompanha a repercussão, a abertura oficial na noite de ontem no município de Agudo. A 35ª Volksfest em Agudo iniciou na noite de ontem. Inclusive o público que lotou o espaço ali dos shows, a praça de alimentação, porque após a abertura, que iniciou por volta das 7 horas da noite de ontem, e após a abertura, o pronunciamento das autoridades, encerrando aí com o prefeito de Agudo, Luiz Henrique Kittel, o grande show Os Atuais, entrada gratuita nos shows em Agudo, e ontem, casa cheia, lotado nesse primeiro dia, para acompanhar o grande show dos Atuais. Parabéns aí à administração municipal, a CISA, Associação Comercial, Industrial e de Serviços de Agudo, através do presidente Maurício Barquet, que proporcionaram o show de ontem, uma quinta-feira, né, inovando também, fazendo a abertura da Volksfest numa quinta-feira, 4 dias de evento, e a programação que segue hoje, amanhã também sábado, no domingo, convidando a comunidade, toda a região, a estar presente no município de Agudo, a 35ª Volksfest, abertura ontem, e a repercussão você acompanha hoje aqui no programa Olho Vivo. E ainda, Rafael?
1: Teremos também o destaque aí para a sessão solene realizada ontem, em homenagem aos 25 anos do Rotary Club aqui de Restinga Seca. As atividades foram realizadas na Câmara de Vereadores, a manifestação de todos os vereadores que, assim, relembraram essa trajetória de 25 anos, a entrega também de um certificado de reconhecimento aos ex-presidentes em vida e também em memória. Também a manifestação do governador da região que o Rotary pertence, a manifestação do nosso diretor Wilson, que foi o primeiro presidente, sócio, fundador do Rotary Clube aqui em Restinga Seca. Então todos esses detalhes e destaques teremos ainda hoje aqui no programa. É destaque que você confere também nesta manhã. Logo, logo a gente já traz informações desde Agudo, repercutindo a abertura no dia de ontem. E a gente traz aí o convite também, Luiz Fernando, porque teremos aí uma das grandes atrações que teremos agora neste final de semana lá em Agudo, é aquela preparação, a expectativa do arroz e leite, inclusive toda a região na expectativa para participar deste momento, o qual a gente envia um abraço aí a toda a família Dickoff, lá da empresa Dickoff Alimentos, o senhor Nilo, sempre na audiência conosco, logo cedo, o senhor Otmar, também um abraço, todos os demais que integram e que trabalham junto à empresa Dickoff, e tem esse convite especial para domingo, o maior arroz e leite do Brasil, é a expectativa para ser realizada então esta atividade lá na Volksfest em Agudo.
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3: Tá aí o convite. Convite, então, e ao mesmo tempo uma homenagem da Dicof Alimentos a colonos e motoristas, a todos os que estão conosco aí no dia a dia, que estão na produção do alimento, na produção orizícola da nossa região e no transporte também, no carregamento, no transporte do arroz. Depois do beneficiado aí, o arroz que é transportado para todos os demais estados aí do Brasil que consomem e que recebem também a marca Dicof Alimentos e de todas as demais empresas que atuam no mercado do arroz e nos demais produtos, Norton, fica aí o nosso reconhecimento e o convite, né? Para domingo, domingo também estaremos lá, integração presente, assim como estará hoje, amanhã, e domingo aí aguardando essa expectativa do maior arroz e leite do Brasil.
4: Isso aí, todos presentes lá para poder também saborear, né? Muito arroz de leite, então tenho certeza que toda a comunidade que estará lá prestigiando essa quebra de recorde aí vai poder saborear também o arroz de leite através da Dicof Alimento. Bom dia, Leila, Vanessa e os demais aí, integrantes da Dicof Alimentos no município de Agudo. Faltando 10 minutos para as 7 horas da manhã, Rafael, reforçando a informação, passagem de veículos bloqueada neste amanhecer de sexta-feira, dia 24, entre Agudo e Dona Francisca, em razão das obras na rodovia RS-348, que foi destruída em razão da enchente de 2024, a rodovia sendo restaurada, reconstruída, e tem o desvio ali pela estrada de chão entre Agudo e Dona Francisca, e no ponto específico, conhecido como Sangrador, muita água em razão da água do rio Jacuí, a usina está largando gradualmente pouca água em razão do grande acúmulo, está abrindo as comportas e largando gradualmente a água, então o nível subiu, transbordou nesse ponto aí que conhecido como Sangradora, na várzea, então a água sobre a pista e para todos os veículos. A Defesa Civil informa aí não só veículos pequenos, automóveis, mas caminhonetes, caminhões, trânsito totalmente bloqueado entre Agudo e Dona Francisca pelo desvio aí pela estrada de chão no ponto conhecido como Sangrador. A Defesa Civil de Agudo está monitorando e qualquer outra alteração aí, liberação do trecho, também estaremos informando assim que receber as informações oficiais da Defesa Civil, estaremos informando a você, ouvinte. Mas de momento, trânsito bloqueado. E também, Rafael e ouvintes, trazendo informações relacionadas ao município de Agudo, relação de um óbito registrado na noite de ontem, pois foi identificado como Delmar Elírio Kegler, de 59 anos de idade, natural de Agudo, o homem que morreu após ser atropelado na noite de ontem na rodovia RS-509, no bairro quilômetro 3, em Camobi, Santa Maria. O acidente ocorreu por volta das 8h10 na noite de ontem, no sentido bairro centro. Conforme informações da Polícia Rodoviária Estadual, a ocorrência envolveu um Honda HR-V com placas de Santa Maria, conduzida por um homem de 27 anos de idade. Segundo o registro policial, o veículo teria atingido o pedestre, o agudense, enquanto ele atravessava a via. A guarnição foi acionada e também acionou o SAMU, Serviço de Atendimento Móvel, para socorrer a vítima Delmar, que ele é natural de Agudo. Apesar dos esforços então dos socorristas, a vítima não resistiu aos ferimentos e teve o óbito confirmado ainda no local do atropelamento. E a Polícia Civil foi acionada aí para investigar como tudo ocorreu. Esse atropelamento, então, registrado na noite de ontem, na rodovia RS-509, no bairro quilômetro 3, no acesso ali para Camobi, em Santa Maria, e que vitimou fatalmente, foi a óbito no local, o agudense, natural de Agudo, então, Delmar Elírio Kegler, de 59 anos de idade.
3: Agora são 6h53, 6 horas e 53 minutos, e o bom dia aqui para Sandra, nossa ouvinte lá em São Miguel. Bom dia, Sandra, acompanhando sempre aqui a Rádio Integração, e ela que mandou um abraço aqui para sua filha, a filha Maquele, que hoje completa mais um ano de vida, desejando também felicidades a ela. Parabéns aí para a Maquele, que é aniversariante de hoje. E o bom dia para Sandra, também acompanhando, a Sandra Terezinha Carvalho Menezes, também acompanhando aqui a Rádio Integração nesta manhã. Um ótimo dia, Sandra. Obrigado aí pela companhia. E todos os demais que já estão mandando seus recados lá para Agudo, Cláudio Schiffelbein. Bom dia, Cláudio. Quem mais aqui manda o recado? Jair, lá em Formigueiro, também desejando um abençoado final de semana. Tá mateando ali, né? Hoje com uma cuia uruguaia, né? Uma cuia e um gatinho também ali do lado, né? O gatinho se prestou ali para ficar posicionado para a foto também e ser enviado aqui pelo WhatsApp. Em instantes, mais participações. 3261-1270 é o WhatsApp aqui da Rádio Integração, recebendo o seu bom dia nesta manhã, Norton.
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3: 6 horas, 55 minutos, 6h55, Francisco Bouzan. Informações desde Agudo e a participação conosco nesta manhã, Chico, repercutindo, Norton, a abertura na noite de ontem.
4: A 35ª edição da Fox Fest em Agudo, a abertura oficial na noite de ontem.
6: Tivemos esta noite de quinta-feira a abertura oficial da 35ª edição da Expo Fox. Está oficialmente aberto, Maurício Marquete, a feira, e o público está presente, hein? Boa noite.
7: Boa noite, Chico. Bom dia. Boa noite aos nossos ouvintes da Rádio Integração. É isso aí. Começou. Agora foi dado o pontapé inicial. Uma abertura rápida, objetiva, bonita, deixada muito claro a mensagem daquilo que vai ser a Fox, cultuando a nossa história, celebrando as nossas raízes. E é isso. Muita diversão, muitos negócios, muitas atrações, muitas inovações. E principalmente o nosso povo, a nossa gente, que é o que move e é o que nos faz fazermos cada vez mais e melhor.
6: Tá certo, Maurício Marquete presente, Valdir Halberstadt está aqui. Momento de iniciarmos com alegria, com descontração, a 35ª Expo Vox, hein, Valdir, tudo bem?
8: Boa noite, Francisco, boa noite, sou vindo da Rádio Integração. Com certeza, né, é um momento ímpar, né, todos os anos a gente tem essa espera já, essa possibilidade da gente abrir o nosso município para o povo, né? Uma festa de integração, de muita cultura e comércio e muita diversão, né? Então estamos aí mais um ano, aí, uma edição que a gente se preparou, né? Fez o máximo para a gente conseguir atender o contento a todos os nossos visitantes.
6: Certamente o público vai estar presente, que o time, final de semana, tem um tempo bom, né?
8: Com certeza, mais uma vez, né, São Pedro acho que colaborou com a gente depois de muito susto, né, de muita ansiedade perante a comissão organizadora, mas graças a Deus a gente chegou o dia, né, a gente tem um tempo bom aí na possibilidade de todo mundo vir e prestigiar o nosso evento.
6: Tá certo, Valdir Halberstadt, vereadora Grazi, hein? Aberta a feira, hein? Tudo bem, Grazi?
9: Boa noite, Chico, boa noite aos ouvintes da Rádio Integração. Ah, exatamente, né? Ah, se inicia hoje então a nossa 25ª Folks, né? Uma feira voltada a todos os nossos agricultores, comerciantes, artesãos do nosso município de Agudo. E com a esperança, né, Chico, que o tempo colabore e para que a nossa comunidade possa vir nos visitar, a nossa região, nosso estado em geral, e que possa estar prestigiando a todos os nossos expositores e agricultores do nosso município.
6: Já temos abrido com chave de ouro com o conjunto dos atuais aí, né?
9: É isso aí, é um evento gigante, né, para uma quinta-feira à noite, mas aconchegante também. A gente tem um local apropriado, né, um abrigo da chuva, do frio. Eu acho que é um evento que toda a nossa comunidade em geral e da nossa região pode vir participar, pode vir prestigiar. Estarão muito bem recebidos e muito bem acolhidos aqui no nosso município.
6: Que bom, abraço, Grazi.
9: Outro para vocês também, Chico, bom trabalho.
6: Vereadora Grazi de Lima Marquete, da Câmara de Vereadores, prefeito Dorto Soares presente também. Momento de integração dos municípios, de festejar, comemorar, mas que trabalhe também o povo que está aqui trabalhando, mas que o povo que festeja e faz acontecer nos municípios, né, vereador Dorto Soares? Boa noite.
10: Boa noite, Chico, boa noite, Rádio Integração, todos que nos acompanham. A gente vem aí também prestigiar os vizinhos, assim como o prefeito Kittel esteve nos prestigiando na Expo Restinga em março. A gente vem aqui também prestigiar esse momento tão especial da comunidade de Agudo e da região, que é a Volksfest, uma festa feita pelas pessoas, uma festa tradicional já, e que traz, né, sempre uma temática, sempre um envolvimento da comunidade, e por isso é uma festa consolidada. E a gente vem aí também, né, participar, prestigiar e poder também viver um pouquinho essa festa tão bonita aqui de Agudo.
6: Que bom, né? Isso é bom.
10: Muito bom. E a gente quer parabenizar aqui a CISA, a prefeitura e todos os empreendedores e as pessoas, o povo de Agudo, que faz essa festa acontecer dessa forma bonita.
6: Tá certo. Obrigado, prefeito Norton Soares. Daniela Camargo também está aqui conosco, a Daniela, secretária da Educação. O momento de Agudo está reunido, Agudo festejando. É a 35ª edição da Expo Box, Daniela. Tudo bem, Brasil? Boa noite.
11: Boa noite, Chico. Boa noite a todos os ouvintes da Rádio Integração. É uma satisfação, né, Chico, estarmos aqui apoiando e ajudando a organizar a 35ª Box Fest em Agudo. Esperamos que o público venha até o município, permaneça aqui conosco, aproveite a festa conosco. É uma satisfação receber todo mundo aqui.
6: Que bom, um abraço certo para a Tigra.
11: Um abraço e convido todo mundo a prestigiar esses 4 dias de feira.
6: Tá certo. Daniela Camargo, secretária do município de Agudo.
3: Agora são 7:01, 7:01, Francisco Bolzan conosco aí na reportagem. Teremos outras entrevistas ainda para levar ao ar nesta manhã, destacando a abertura ontem da Volksfest em Agudo, sua 35ª edição, evento este que marca também e celebra amanhã que teremos esta homenagem a colonos e motoristas no grande desfile, que também é sempre tradicional, realizado lá em Agudo, que comemora esses 35 anos da festividade no município de Agudo. E a região presente, a região também acompanhando e prestigiando sempre os eventos que são realizados nos municípios aqui da nossa região centro. 7:01, você está com a Integração e o programa Olho Vivo chega no seu rádio com a parceria de Bolzan. 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São 7:02, 13 graus e a temperatura. Quem participa, bom dia aqui para aos amigos lá de São Rafael, bom dia Fabiane, Giacomini, bom dia a todos vocês que nos acompanham por lá, bom dia seu Fernando e a todos os nossos amigos ouvintes lá em São Rafael, sintonizados com a integração. Um ótimo dia!
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1: Agora são 7h06, 7:06, você ligado com a integração e chegando, Norton, a previsão do tempo.
2: 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Mandaram um abraço também ao Mano, filho dele, ontem nós encontramos também ontem à noite no município de Agudo, prestigiando também as atividades. Então, bom dia, Mano, aí, obrigado pela companhia também. E trazendo a informação da previsão do tempo, as informações através da Metsul, Luiz Fernando Nartigal, bom dia.
3: Muito bom dia a todos. Ar mais frio atua sobre o território gaúcho, mas umidade provoca instabilidade no norte, que não interfere no nível dos rios, porque será uma instabilidade fraca. Hoje nós teremos o sol aparecendo com nuvens na maior parte do estado, inclusive aqui na capital e região metropolitana. Agora, no começo da manhã, haverá formação localizada de neblina e de nevoeiro em pontos da campanha, do centro, do leste, nordeste gaúcho. Até mesmo em alguns pontos nos vales aqui da Grande Porto Alegre deve ter formação localizada de neblina. No decorrer da tarde para a noite, as nuvens vão aumentar na metade norte do estado e vão provocar chuva fraca ou garoa em alguns pontos no médio e alto Uruguai, no Planalto, na Serra e nos Aparados. Mas, sobretudo, nas áreas mais próximas à divisa com Santa Catarina. Mas são, como eu disse, são precipitações leves e com baixos volumes. De um modo geral, o vento fica calmo, só para fraco hoje do quadrante leste, no litoral. Norte é que vamos ter um vento, uma brisa ocasionalmente moderada, mas do quadrante leste, não é vento sul. A temperatura nessa madrugada ficou próxima ou abaixo dos 10 graus na maior parte do estado e caiu abaixo dos 5 graus lá nos Aparados, onde chegou a fazer 4 graus em ausentes. Na capital chegou a fazer 11 graus na zona sul da capital, na estação do Jardim Botânico, até a hora que eu tinha visto tinha feito 13 graus. Pode cair um pouquinho a temperatura ainda até por volta de 7:30, 8 horas da manhã. Durante o dia vai ter um aquecimento maior do que ontem. Ontem o tempo foi fechado, com períodos de chuva e garoa, chuva fraca e garoa. E hoje não, hoje com a presença do sol nós vamos ter máximas aí chegando entre 20 e 22 graus. No sábado vamos ter tempo bom no estado, não é? Com a presença do sol, um aquecimento maior. Deve ter neblina e nevoeiro logo cedo em algumas regiões. E o domingo é que a chuva retorna, vamos ter a chuva voltando a atingir a maior parte do estado no domingo, chuva que até pode ser localmente forte em alguns pontos da metade norte gaúcho, o oeste e a metade sul, que vão ter instabilidade em parte do dia, já devem ter a melhora do tempo da tarde em direção à noite. Nós teremos uma variação de temperatura, a menor variação de temperatura no domingo. No sábado vai entre 22 e 24, no domingo as máximas por aqui devem ficar entre 20 e 22 graus. A questão dos rios, os rios estão, o rio Taquari e o rio Caí já começaram a baixar, né? O rio dos Sinos ainda está subindo ainda, ele tem cheia, mas não é uma cheia grande no momento, né? O Taquara, ele, no começo da bacia, ele está levemente acima da cota de inundação e não tem muito mais água para chegar nas próximas 72 horas. Né? Essa cheia ali na região de Taquara é mais em função do que já choveu. O Gravataí subiu, mas também sem cotas muito expressivas, ele tá próximo em alguns pontos da cota de inundação, mas ele deve se manter, quando muito, ali ao redor da cota de inundação e até um pouco abaixo. O Jacuí é que não apresenta uma cheia grande, mas tem, já passou a cota de inundação em alguns pontos. Né? No Taquari mesmo tem uma cheia média a grande. Né? E aqui é Cachoeira do Sul também. Cachoeira do Sul está com... O Jacuí chegou lá, chegou a 20 metros. Né? Então, nós vamos ter aí regiões com cheia aí, nos próximos dias, né, no final de semana. Aqui o Guaíba, ele já chegou a 2 metros, passou um pouquinho dos 2 metros, né, ele deve subir ainda um pouco mais. Não se espera que atinja a cota de inundação ali no cais Mauá, né, no cais central na Mauá, mas nós teremos aí problemas, já deve haver problemas nas ilhas da capital, né. Não se espera, mesmo que o rio continue subindo no final de semana, não se espera eventos de cheia como em 2023 e muito menos em 2024, né? não é, esses volumes de chuva não são para isso. Agora, muito bem diz, o cenário exige atenção na semana que vem e no começo de agosto, já que as projeções estão indicando que vai voltar a chover forte, né? Os dados estão indicando que os volumes podem ser altos em vários pontos das bacias dos rios que deságuam aqui no Guaíba.
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1: Agora são 7:12, 7:12. 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Um abraço lá pro Rogério, toda a turma. Parabenizando colonos e motoristas pelo dia de amanhã, 25 de julho, dia do colono, dia do motorista, neste sábado, amanhã. Um abraço em nome de todos vocês.
2: São 7:12, 13 graus segue a temperatura e agora em destaque a Provida Restinga Seca, destacando os atendimentos para o dia de hoje, sexta-feira, dia 24, aqui no município. 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
1: Agora são 7:14, 7:14. Recapitulando a informação, Norton, informação que repercute em nossa região em relação aos acessos, aqueles que transitam pelas rodovias da região.
2: Isso, os trânsitos nas rodovias liberados, único bloqueio aqui na nossa região, né? Único bloqueio registrado ainda na noite de ontem, confirmado por volta das 6:15 da manhã pela Defesa Civil do município de Agudo, em razão das obras aí na rodovia RS-348, que foi atingida pela enchente de 2024 entre Agudo e Dona Francisca. Até então, os motoristas usando do desvio pela estrada de chão e bloqueada esse trecho ali no conhecido como Sangrador, em razão aí da água do rio Jacuí ali na Várzea, estar cruzando sobre a estrada de chão nesse ponto conhecido então como Sangrador, bloqueado, não há passagem de veículos no momento, inclusive a Defesa Civil informando, né, nem para veículos leves e tampouco aí para caminhões, veículos mais pesados, está bloqueada totalmente a passagem de veículos no desvio entre Agudo e Dona Francisca.
1: 7h15, 7 horas 15 minutos, temperatura?
2: 13 graus a temperatura.
1: E hoje também tem futebol na Integração.
2: Isso aí, a partir das 8 horas da noite começa a partida, mas bem antes, aí já trazendo as informações no rádio, aqui no FM 98.5 e também com transmissão em live no Facebook, no YouTube da Rádio Integração. Se acompanha então hoje à noite, a partir das 20 horas, aqui no Ginásio de Esportes Romano Cantarelli, em Restinga Seca, as semifinais do Campeonato de Futsal 2026. Na primeira partida da noite, Ser São Miguel contra o Móveis Road. E na sequência tem Gaúcho contra Sul Mix, as duas semifinais que os jogos de hoje então definem quem vai fazer a grande final do Municipal de Futsal 2026. O campeonato então de futsal em Restinga Seca, uma promoção da Prefeitura por meio da Secretaria Municipal de Turismo, Cultura e Esportes e Liga Restinguense de Futebol, a LIRF, então hoje à noite, Ginásio de Esportes Romano Cantarelli, em Restinga Seca, semifinais do futsal.
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1: 7h20, 7h20, temperatura em Restinga Seca.
2: 13 graus a temperatura. 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
1: 7h20, 7h20 e também, Norton e ouvintes, nós tivemos esta semana e teremos amanhã também a sequência das convenções partidárias e as que repercutem aqui no estado, porque já na quarta-feira, dia 22, foi realizada a convenção do Partido Liberal, PL, que lançou Luciano Zucco como candidato ao governo do Rio Grande do Sul. A escolha foi confirmada durante a convenção realizada. Silvana Covatti será a candidata vice-governadora, ela aqui do Partido Progressista. Chapa também terá o Marcel Van Hatten, do Novo, e o Biratan Sanderson, do PL, na disputa pelo Senado. Então, esta convenção já foi realizada na quarta-feira, dia 22, e amanhã, sábado, teremos também outras tantas que serão realizadas amanhã, o período que segue até o dia 5 de agosto. E os partidos que estarão reunidos, boa parte dos partidos estarão realizando amanhã, farão suas convenções e amanhã teremos a do PDT, PCdoB, Podemos, Novo, PSOL e PSB. A programação começa às 8 horas da manhã, que confirmará o nome de Juliana Brizola, do PDT, como candidata a governadora. Pelos partidos PSOL e Novo, vão oficializar à tarde Manuela Dávila e Marcel Van Hatten, respectivamente, como candidatos ao Senado. Os demais partidos também confirmam aí suas nominatas, que então serão definidas amanhã. Amanhã, então, teremos a do PDT, lá na Casa do Gaúcho, no Parque Harmonia, PCdoB, no plenário Anater, da Câmara de Vereadores, Podemos, no Teatro Dante Baroni, lá na Assembleia Legislativa, o Novo, Partido Novo, será no Centro de Eventos do Hotel Embaixador, o PSOL na Câmara de Vereadores em Porto Alegre e o PSB na Casa do Gaúcho, no Parque Harmonia. Então, amanhã se definindo, né? Definindo, então, outros nomes daqueles que serão os candidatos ao governo do estado e também os candidatos ao Senado. Esse ano que teremos dois votos para o Senado, Norton. Dois nomes, então, duas vezes digitando lá o número do candidato ao Senado.
2: Isso, demorando um pouco mais a votação, questão de segundos também, porque a urna eletrônica para votar é rápido para aqueles que já têm a prática, né? Pessoas de mais idade que precisam de auxílio podem contar com auxílio, então os dois senadores, também para presidente, governador e os dois deputados, né? Estadual e federal. Então vai ser um pouco mais demorada a votação, mas com certeza aí, o trabalho de divulgação, a forma de votar, a ordem de votação vai facilitar e vai agilizar também a votação nas eleições 2026, primeiro e também segundo turno.
1: Isso aí, 7h23, 7h23, a temperatura em Restinga Seca.
2: 13 graus a temperatura.
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2: Hora certa, 7 horas 28 minutos, 7h28, a gente segue com a temperatura em 13 graus aqui em Restinga Seca. Bom dia, região, bom dia, Quarta Colônia, bom dia aos ouvintes de Restinga Seca, você dos municípios de Agudo, Dona Francisca, Paraíso do Sul, também município de Novo Cabrais, Candelária, a Grande Santa Maria, São Cepé, Formigueiro, enfim, os municípios aqui da nossa região. Bom dia especial também você que leva o sinal da Rádio Integração de Carona no seu veículo, circulando aqui pelas rodovias da nossa região, reforçando a informação, né, trânsito bloqueado no desvio entre Agudo e Dona Francisca pela RS-348, trânsito bloqueado nesta manhã de sexta-feira.
1: Outro detalhe norte em ouvintes, quando são 7h29, é a reclamação por parte daqueles que transitam pela 149, em especial naquele trecho ali da Pedreira. Recebemos relatos de pessoas que transitam ali diariamente e nesse horário mais cedo, antes das 7 horas da manhã, porque tem seus compromissos junto à Quarta Colônia, se deslocando de Santa Maria para a Quarta Colônia, em relação à má sinalização e também à precariedade no asfalto naquele trecho, que a gente sabe que é necessário ali a retirada do material para a utilização em outros pontos que estão em obras, só que acaba prejudicando também aqueles que transitam, aqueles que trafegam ali logo cedo em dias de chuva, dias de serração. Então fica aí o alerta, né? Em relação à empresa, o Daer justifica que é uma empresa terceirizada, mas fica aí sempre aquela cobrança aí por parte daqueles que transitam, que está em más condições aquele trecho.
2: E ali também com ponto de Parisiga, né? Segue a retirada, já houve a detonação e a escavadeira ali, as caçambas, fazendo a retirada de enormes pedras. Então tem ponto de Parisiga também, em alguns determinados horários ali em que as máquinas estão trabalhando. Então o motorista tem que ter atenção, mas também paciência, porque tem que aguardar ali 5, 10 minutos, dependendo aí do material que é retirado. Tem o ponto de Parisiga também ali no local. 7:30, a gente volta com a informação de ontem à noite, abertura oficial da Volksfest, na 35ª edição no município de Agudo. A Rádio Integração ontem presente, a gente segue com as informações. Francisco Bolzan também, reportagem logo após a solenidade de abertura, que inclusive após a abertura oficial teve o show com Os Atuais. Francisco Bolzan.

0: Povo, festa, festa, né? Festa do povo. Mas eu sei falar uma coisa interessante pro pessoal da Unitariana, que é benvenuti, né? Sejam todos muito bem-vindos aqui na nossa festa. Agudo, esperar a todos que estão aí escutando a integração, como sempre. Esperamos vocês para uma grande festa. Está começando muito bem. Muita gente alegre, né? E com muitas atrações. Como vocês mesmos já divulgaram, nós estivemos com as nossas soberanas lá no estúdio da integração divulgando. Aliás, muito obrigado pela oportunidade de podermos ter estado lá. E olha, Chico, como tu já foi testemunha de tantas vezes, eu não sei de quantas tu já participou aqui, essa é a 35ª edição. A primeira edição que teve foi lá no salão da comunidade na São Bonifácio, né? E isso foi quando meu pai era prefeito a segunda vez, né? Então, penso que já faz aí um tempinho. E naquela época, então, a minha mãe pensou que seria interessante criar uma festa desse tipo. Fizeram e hoje está desse tamanho. Ou seja, como ela mesma diz, independente do tamanho da caminhada, sempre é importante o primeiro passo. E estamos aí, né? Com 35 anos de muito sucesso, graças a todo o povo que vem, graças a todas as rádios que fazem a divulgação dos nossos eventos, graças a todo mundo que vem participar de todas as formas. Agudo está aí, feliz por poder receber tanta gente legal para conhecer Agudo e se divertir.
1: Que bom, um abraço, sucesso, Pedrinho.
0: Valeu, Chico, muito obrigado por tudo.
1: Muito bem, Pedrinho Miller Júnior, vice-prefeito do município de Agudo, também presença aqui junto a ex-Bobox, município agudense, abrindo oficialmente as festividades do dia de hoje, né? Secretários, daí toda a equipe da prefeitura que está aqui também neste momento. O Memeco, vice-prefeito Memeco, de Faxinal, daí Memeco. Aqui cumprimentando as pessoas também neste momento, vice-prefeito Memeco, também aí o Pedrinho Miller Júnior, também temos aí o Fernando Tico. E tá aqui o Memeco, né, para dar uma saudação, conversando com os demais prefeitos, representando o Faxinal do Futuro. Tudo bem, Memeco? Boa noite.
2: Boa noite, Ciruline, é uma satisfação novamente falar com vocês, e mais satisfação é estar aqui em Agudo hoje na abertura da Volks Fest. É muito importante essa Volks Fest, porque aqui se reúne a CI, empreendedores, a pessoas do artesanato, e toda a população, e do modo geral, dando um prestígio, dando um prestígio para toda essa festa, para toda essa multidão de pessoas aqui.
1: Que bom, né? Tá aí, população presente, né?
2: Claro, sem dúvida nenhuma, vamos abraçar.
1: Tá certo, obrigado, Luiz Carlos Hubert, ele que é vice-prefeito de Faxinal Futuro. Nós temos aí Fernando Tico, se preparando para uma festa que é aqui tem os atuais, Fernando. Tudo bem, boa noite.
3: Boa noite aqui, boa noite, que nos acompanha aí através da nossa área de integração. Momento feliz, né? Momento feliz que, vou te dizer que durante a semana, Secretaria de Agricultura e Obras, e hoje ainda, a gente correndo aí pelo interior para deixar nossos acessos à disposição da população. Mas hoje é o momento, né, de iniciar mais uma pouco festa aqui, a 35ª edição. Momento feliz, né? Junto com preocupação, mas para poder também trazer para a nossa população e nossos visitantes um momento bom de novo, novamente aqui no município de Agudo.
1: Que bom. Fernando Tito, falando para a Rádio Integração, está vendo essa oportunidade. Prefeito formigueiro Cristiano Cassol, está cumprimentando as pessoas. Prefeito Cristiano, presença aqui também, município de Formigueiro Cristiano. Boa noite.
4: Boa noite, Chico, a ti e a todos os ouvintes da Rádio Integração. É um prazer imenso estar aqui hoje prestigiando esse belo evento realizado pelo nosso amigo prefeito Kittel. Parabenizar a estrutura, Chico, parabenizar a organização e do evento, não somente o prefeito Kittel, e sim a todo o povo agudense, está de parabéns aí pelo belo evento. E aproveitar para convidar o pessoal, venha prestigiar. A gente tem que vir prestigiar aquilo que é bom, né, Chico? Então, Agudo está de parabéns aí pela organização da 35ª Volks Fest.
1: Que bom. População presente, uma noite que abre o evento, né, a semana.
4: Exatamente. Tem várias atividades aí ao longo do final da noite da quinta-feira, sexta-feira, sábado, domingo. Terá várias atividades. Então, a gente está muito feliz aqui, contente pelo prefeito Kittel poder fazer algo à altura da população de Agudo. Então, mais uma vez,

0: parabenizar aí o prefeito e toda a população gudense aí pelo belo evento que está acontecendo.
1: Tá certo. Obrigado, prefeito Cristiano Cassol, município de Formigueiro, presente na abertura oficial da 35ª edição da Expo Bom.
2: Obrigado, Francisco Bolzan. Estivemos ontem à noite também, juntamente do colega Thiago Marques, acompanhando e transmitindo aí a abertura oficial da Volksfest em Agudo, a Expo Volks, espaço já da Praça de Alimentação, junto aos expositores da parte externa, nas ruas, no entorno da prefeitura e também no ginásio de esportes, os expositores, então, abrindo também ontem oficialmente a Expo Volks, parte do comércio, a feira multissetorial, então, público convidado a prestigiar até o domingo, a 35ª edição da Volksfest em Agudo e cobertura aqui pela Rádio Integração. Quando são 7 horas 37 minutos, seguimos com 13 graus a temperatura. 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
3: Para quem apostou na Mega Sena ontem, o concurso acumulou o concurso 3035, sorteado ontem, dia 23. 6 acertos, não houve ganhadores. Nas 5 dezenas acertadas foram 49 apostas, que vão receber R$41.401,04. E 4 acertos foram 4.056 apostas ganhadoras, que vão receber o valor de R$824,44. As dezenas sorteadas foram 05, 07, 17, 51, 56 e 59. E a expectativa para amanhã é de 70 milhões para amanhã. Então, repetindo aqui os números sorteados: 5, 7, 17, 51, 56 e 59, mais resultados das loterias da Caixa, 9:15 da manhã com a Lotérica Santa Rita. São 7:39, 7 horas 39 minutos. E o Grêmio também esteve em campo ontem, Norton.
2: Isso, pela Sul-Americana, acabou perdendo fora de casa, 3-2, perdeu para o Bolívar, lá na Bolívia, e agora tem o jogo da volta, né? Precisa ganhar em Porto Alegre pela Sul-Americana.
3: Um abraço a todos que estão conosco e conferindo agora.
2: A temperatura em 14 graus, o sol marcando presença lá fora, será um lindo dia de sol aqui na nossa região, e agora os comunicados e avisos aqui no programa Olho Vivo. Comunicado: a Nova Palma Energia comunica aos consumidores do município de Restinga Seca, localizados na Rua Adão Odi Garcia toda, Rua Alexandre Pasqualini toda, Rua Borges de Medeiros toda, Rua Coronel Horácio Borges, do número 19 ao 455, Rua Henrique Rezer, do número 110 ao 541, Rua José Celestino Alves, do número 12 ao 134, Avenida Júlio de Castilhos, do número 6 ao 15, Rua Augusto Rossi, do 154 ao 335, Rua Getúlio Vargas toda, Rua Reinaldo Prade, número 25, Rua Assis Brasil toda, Fazenda Santa Isabel, número 648, Rua da Aviação Férrea toda e também Rua Oswaldo Aranha toda. Que haverá interrupção do fornecimento de energia elétrica amanhã, hoje, no caso, hoje, sexta-feira, dia 24, da 1 da tarde até as 5:15 da tarde. Então, hoje, da 1 às 5:15 da tarde. O motivo: desligamento emergencial para manutenção do sistema de distribuição. Religamento poderá ser efetuado antes do prazo estabelecido, sem prévio aviso, e por motivo de segurança, a Nova Palma Energia solicita aos usuários que considerem as instalações energizadas durante todo o período de desligamento. Comunicado da Nova Palma Energia.
3: Agora são 7:41, tem o remate de gado geral, remate de 47 anos e Santa Rita Remates. é agora na próxima terça, dia 28 de julho, 14 horas, no Parque de Exposições São Cepé. O destaque para 100 novilhos Braford e uma só procedência, gado de ponta. Inscrições abertas, o cadastro antecipado. As informações pelo telefone 3233-1127, Facebook e Instagram. É nesta terça, próxima terça, dia 28, remate dos 47 anos de Santa Rita Remates.
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3: Agora são 7h42, 7 horas 42 minutos e meio. 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
2: A comunidade da Sanga Funda, interior de Formigueiro, convidando para a festa em honra a São Judas Tadeu, que iniciou no dia de ontem, quinta-feira, dia 23, e segue até este domingo, dia 26. Ontem, então, à noite, teve o levante do mastro. A programação para hoje e também amanhã, sábado, às 7 horas da noite, sorteio de prêmios e sortida da Copa. E no domingo, dia 26, às 10h30 da manhã, missa festiva, meio-dia almoço com churrasco, maionese, arroz branco, risoto, salada de repolho, cuca e pão. E à tarde, sorteio de prêmios. Prestigie a festa em honra a São Judas Tadeu até o domingo, dia 26, na comunidade de Sanga Funda, em Formigueiro.
3: E começa domingo mais uma edição, Semana Cultural Italiana e Festival Internacional do Inverno.
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2: Tá aí o convite, então, iniciando no domingo, dia 26, e segue até o dia 2 de agosto em Vale Vêneto, São João do Polesine. 7 horas 46 minutos, 14 graus a temperatura. 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Está conosco a Janaína. Bom dia, Janaína.
5: Bom dia, tudo bem a todos da rádio, a todos os ouvintes? Vamos aos avisos. Baixaram 3, deram alta 3, Permanecem internados 11. Informamos que nas últimas 24 horas ocorreram 63 consultas médicas, incluindo as especialidades. Lembrando também que o hospital oferta exames de espirometria. Ainda restam alguns horários disponíveis para o dia 30 de julho. Agendamentos podem ser realizados presencialmente ou através do nosso WhatsApp 55-3261-1053. Eram essas as informações de hoje.
2: Obrigado, Janaína. Uma ótima sexta-feira, um bom trabalho e um excelente final de semana.
5: Amém. Desejo um bom final de semana a todos e até segunda-feira.
2: Até segunda. Janaína conosco, trazendo as informações do Hospital de Caridade São Francisco, Restinga Seca.
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3: Agora são 7h48 e as informações de Formigueiro, Hospital Dr. Pedro Jorge Calil, no oferecimento de Causo Mais. O Jocely nos traz as informações nesta manhã. Bom dia, Jocely.
7: Bom dia, Rafael. Bom dia, ouvintes da Rádio Integração. Permanecemos com 3 pacientes internados. Ana Conceição Saldanha de Saldanha, Janete dos Santos Brum e Alvorina da Silva Santos. E não temos aviso, Rafael.
3: Excelente final de semana e bom trabalho, Jocely.
7: Obrigado para vocês também.
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2: 7h48, 14 graus a temperatura. Agora vamos saber as informações da Secretaria da Saúde aqui em Restinga Seca. Conosco, trazendo as informações, o secretário adjunto, Odair Antunes. Bom dia, Odair.
9: Um bom dia a todos os ouvintes que nos acompanham nesta manhã de sexta-feira, dia 24 de julho. Vamos passar algumas informações da Secretaria Municipal de Saúde. Hoje a farmácia municipal estará fechada durante todo o dia para a contagem de estoque de medicamentos fornecidos pela 4ª Coordenadoria e as datas são determinadas já pela 4ª Coordenadoria para todo o ano. Também gostaria de lembrar à nossa população que os agentes comunitários de saúde, os ACS, desempenham um papel fundamental na promoção de saúde e bem-estar das comunidades. Eles atuam como uma ponte entre o serviço de saúde e a população, facilitando o acesso às informações e cuidados necessários. Principais funções do ACS: educação em saúde, promovendo campanhas de conscientização sobre prevenção de doenças, promoção de hábitos saudáveis, acompanhamento familiar, realizam visitas domiciliares para monitorar a saúde das famílias, identificando necessidades e riscos, encaminhamentos, facilita o acesso a serviços de saúde, orientando a população sobre consultas, exames e vacinas. Coletando dados, contribuem para o mapeamento da saúde da comunidade, coletando informações importantes para a elaboração de política pública. O trabalho dos ACS é essencial para fortalecer a saúde coletiva, garantindo que todos tenham acesso a cuidados de qualidade. Eles são verdadeiros agentes de transformação social, sempre prontos para ouvir e atender às demandas da nossa comunidade. Essas informações para o dia de hoje. Desejo a todos um ótimo dia e um ótimo final de semana. E um grande abraço ao secretário adjunto de saúde, Odair Antunes.
2: Obrigado, Odair, pelas informações. Quando são 7h50, 10 minutos faltando para as 8 horas da manhã, agora você acompanha Notícias com a Guaíba.
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11: Confira nesta edição.
12: Estados Unidos confirmam nova tarifa de 12,5% contra o Brasil e outros países por suposto trabalho forçado.
13: Subsídio de 44 centavos por litro da gasolina é prorrogado por 30 dias.
12: Chuvas deixam mais de 1.800 pessoas fora de casa no Rio Grande do Sul.
13: Demai avalia fechar as comportas do sistema de proteção contra cheias de Porto Alegre nesta sexta-feira.
12: Este é o correspondente Guaíba, editado pelo jornalista Luiz Tosca.
13: O Demai avalia a possibilidade de fechar as comportas móveis do sistema de proteção contra cheias de Porto Alegre diante da possibilidade de elevação do Guaíba entre hoje e amanhã. Na última atualização, às 6 da manhã de hoje, o nível do Guaíba na Ilha da Pintada indicou 1,86 metros. No Cais Mauá, no Centro Histórico, 2,09 metros.
12: Mesmo com a diminuição do volume de chuvas, os rios que passam pelos municípios da região metropolitana vêm registrando a elevação dos níveis. Isso porque a água do rio Taquari, que inundou os municípios de Lajeado e Estrela na quarta-feira, avança pelo curso do rio e deságua no rio Jacuí.
13: As obras de proteção contra cheias da região dos pôlderes 7 e 8, entre os bairros Anchieta e Sarandi, avançam para uma nova etapa nesta sexta-feira. O Demai iniciará o bloqueio da ligação entre o Arroio Areia e o Rio Gravataí, intervenção que exigirá alterações no trânsito da Freeway. Os trabalhos começam em instantes e exigem o bloqueio da faixa 4 e do acostamento da rodovia na altura do quilômetro 89, no sentido capital-litoral. A previsão é de liberação do trânsito somente na segunda-feira.
12: O governo do estado informou que 206 municípios gaúchos foram diretamente afetados pelas chuvas intensas e persistentes dos últimos 7 dias. Ao menos 29 prefeituras já manifestaram a intenção de publicar decreto de emergência.
13: Mais de 1.800 pessoas estão fora de suas casas após os novos episódios de chuva no Rio Grande do Sul. Conforme os dados atualizados da Defesa Civil na noite passada, 1.315 pessoas estão desabrigadas em 16 cidades afetadas pela elevação de rios e pela chuva desde a semana passada. Ainda segundo o boletim, 565 pessoas estão abrigadas em casas de familiares ou amigos.
12: O levantamento do órgão estadual registrou danos como destelhamento de residências e vias obstruídas em 194 municípios gaúchos. Em Encantado, Estrela, Bossum, Roca Salles e Feliz, a cheia provocou alagamentos e inundações em áreas próximas dos rios, afetando populações ribeirinhas. Quanto aos maiores acumulados de chuva em 24 horas, os municípios de Agudo e Tramandaí somaram 60 milímetros cada e em Capela de Santana o acumulado foi de 50 milímetros.
14: Trago destaque para o motorista que vai se deslocar da Zona Sul da capital no sentido ao centro. Na estrada Costa Gama Transição com Oscar Pereira, a movimentação é um pouco mais acentuada, bem próximo da Afonso Lourenço Mariante. Não chega a congestionar, mas pede uma atenção a mais. Ainda falando da Oscar Pereira no sentido centro, é bem próximo da Rua Vacacaí, da Avenida Erval e também da Rua da Gruta, que tem um fluxo um pouco mais intenso. Não para por completo, mas vale uma atenção a mais por ali também. No encontro com a Coronel Aparício Borges também tem um fluxo mais intenso. É uma movimentação habitual do horário, mas requer atenção redobrada. Na Avenida da Cavalhada, ainda falando no sentido ao centro, entre a João Salomone e a Rua Doutor Campos Velho, também tem um fluxo mais carregado. 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Com o trânsito, Érica Rames.
13: Romeu Zema, pré-candidato do Novo à presidência da República, deve cumprir a agenda no Rio Grande do Sul ao longo dessa sexta-feira e também no sábado. O ex-governador de Minas Gerais começa o roteiro em Terras Gaúchas, passando pelo Correio do Povo e Rádio Guaíba na manhã desta sexta-feira. Zema também deve participar da convenção estadual do Partido Novo, que ocorre no sábado, às 2 da tarde, no Hotel Embaixador.
12: Está marcado para o próximo dia 6 de agosto o julgamento que pode confirmar a cassação dos mandatos da prefeita eleita de Cachoeirinha, Jussara Caçapava do Avante, e de seu vice Luiz Carlos Azevedo da Rosa do PL. A sessão ordinária do Tribunal Regional Eleitoral, que ocorrerá por videoconferência, vai avaliar 3 recursos envolvendo o caso.
13: E o agravamento da guerra no Oriente Médio fez o governo prorrogar o subsídio de 44 centavos por litro de gasolina. Em vigor desde o dia 25 de maio, o benefício acabaria no sábado e foi estendido por 30 dias a partir de domingo. O ministro da Fazenda, Dario Durigan, assinou ontem à noite a portaria com a extensão do subsídio criado para reduzir os impactos do conflito na guerra do Oriente Médio sobre os preços dos combustíveis no Brasil.
12: O subsídio de R$1,12 por litro no diesel continua em vigor. No último dia 16, o Congresso Nacional prorrogou por 60 dias a medida provisória que instituiu a subvenção. A principal razão é a nova disparada do preço do petróleo no mercado internacional.
15: Previsão do tempo.
16: O sol aparece com nuvens na maior parte do estado, mas no começo da manhã haverá formação localizada de neblina de nevoeiro em pontos da campanha, do centro, do leste e nordeste gaúcho. No decorrer da tarde para a noite, as nuvens aumentam na metade norte e provocam chuva fraca ou garoa em alguns pontos, sobretudo nas áreas mais próximas à divisa com Santa Catarina. A temperatura na madrugada ficou próxima ou abaixo dos 10 graus na maior parte do estado e até caiu abaixo dos 5 graus nos aparados. Na zona sul da capital chegou a 11 graus. Durante o dia aquece mais do que ontem e as máximas na Grande Porto Alegre atingem entre 20 e 22 graus. Da Metsul, Luiz Fernando Nartigal.
13: Em Porto Alegre, tempo bom. Agora na rua Caldas Júnior, 14 graus.
12: Os Estados Unidos anunciaram nesta quinta-feira uma sobretaxa de 12,5% sobre produtos brasileiros como parte de uma ação comercial baseada na seção 301 da Lei de Comércio de 1974. A medida foi determinada pelo presidente Donald Trump e atinge 60 países que, segundo o governo americano, não aplicam de forma efetiva a proibição da importação de mercadorias produzidas com trabalho forçado.
13: Na prática, a nova medida poderá elevar significativamente a tributação sobre parte dos produtos brasileiros destinados aos Estados Unidos. Como uma tarifa adicional de 20% entrou em vigor na última quarta-feira, algumas mercadorias exportadas pelo Brasil poderão ser submetidas a uma sobretaxa total de 37,5%. Caso também sejam alcançadas pela nova cobrança anunciada.
12: Outras 17 economias, entre elas Argentina, Canadá, Índia, México e Reino Unido, receberam uma tarifa de 10%, mesmo já tendo proibido a importação desses produtos e por terem assumido o compromisso de implementar essas medidas em acordos comerciais ou por manterem regras parciais sobre o tema.
13: O governo americano alega que as tarifas buscam combater práticas consideradas desleais no comércio internacional. Com isso, Washington pressiona parceiros comerciais a endurecerem o combate ao uso do trabalho forçado nas cadeias globais de produção. Contudo, o governo americano anunciou uma série de exceções, incluindo insumos considerados essenciais para a indústria dos Estados Unidos. Também ficaram de fora da regra os produtos cuja tributação possa causar impactos econômicos negativos no mercado americano.
12: O governo brasileiro anunciou nesta quinta-feira que vai recorrer à lei da reciprocidade econômica e acionar a Organização Mundial do Comércio após os Estados Unidos impor uma nova tarifa sobre produtos brasileiros. Em nota divulgada pelos Ministérios das Relações Exteriores e do Desenvolvimento, Indústria, Comércio e Serviços, Palácio do Planalto classificou a medida adotada por Washington como completamente arbitrária e injustificada.
13: De acordo com fontes da diplomacia brasileira, a avaliação do governo é de que os Estados Unidos não levaram em consideração as informações apresentadas durante a investigação. O Brasil sustenta que é referência internacional no combate ao trabalho análogo à escravidão e que sua atuação é reconhecida pela Organização Internacional do Trabalho.
12: Ouça a segunda edição do Correspondente Guaíba, a uma hora.
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18: Hoje,
2: sexta-feira, Restinga Seca será palco da jornada interdisciplinar de formação de professores em educação patrimonial dos geoparques Quarta Colônia e Caçapava. As 9 oficinas temáticas serão oferecidas aos professores das redes municipal e estadual de ensino e ocorrerão no Polo Educacional Superior e também na Escola Francisco Giuliani, proporcionando momentos de troca, reflexão e práticas voltadas à valorização do patrimônio, da educação e do território. As atividades foram pensadas para inspirar novas possibilidades em sala de aula, fortalecendo a educação patrimonial como ferramenta para conectar história, cultura, natureza e a comunidade. A Secretaria de Desenvolvimento Rural e Meio Ambiente de Ivorá recebeu, juntamente com os membros do Conselho Municipal de Política Agrícola, 2 automóveis, um destinado à Cooperativa da Agricultura Familiar de Ivorá, a Coop Ivorá, e outra para a própria Secretaria. Conforme o titular da pasta, o secretário Áureo Bose, os veículos foram adquiridos por meio de convênio com o governo do estado no valor de R$150 mil, com contrapartida do município de R$43 mil. Josemar Jorge Osmário, prefeito de Ivorá, e o secretário destacaram a importância da chegada dos veículos, que contribuirão para agilizar os atendimentos e fortalecer as ações desenvolvidas no município, beneficiando os produtores rurais e as agroindústrias familiares. O Centro de Referência de Assistência Social, o CRAS de São João Polesne, realizou, na última quarta-feira, mais um encontro do grupo do Programa de Atenção Integral à Família, conduzido pela psicóloga Simone Lorenzoni e pela educadora física Thaís Meneghetti. A atividade teve como foco o relaxamento e o autocuidado, ressaltando a importância do equilíbrio entre corpo e mente para a promoção da saúde, do bem-estar e da qualidade de vida. A Prefeitura de Nova Palma, por meio do setor de blocos, está convocando os produtores rurais novapalmenses para regularizarem as pendências fiscais e atualizarem o cadastro. Os talões de produtor em papel no modelo 4 deixaram de ser válidos no último dia 30 de abril, sendo a nota fiscal eletrônica o único documento aceito para a comercialização da produção. Quem ainda possui blocos físicos deve comparecer ao setor de blocos da Prefeitura de Nova Palma para prestar conta das notas emitidas e devolver as folhas remanescentes e atualizar o número de telefone, evitando cancelamento da inscrição estadual e também possíveis multas. Identificado como Delmar Elírio Kegler, de 59 anos de idade, natural de Agudo, o homem que morreu após ser atropelado na noite de ontem na rodovia RS-509, no quilômetro 3, em Santa Maria. O acidente aconteceu por volta das 8h10 da noite, no sentido bairro-centro. Conforme informações da Polícia Rodoviária Estadual, a ocorrência envolveu um automóvel Honda HR-V com placas de Santa Maria, conduzida por um homem de 27 anos de idade. Segundo o registro policial, o veículo teria atingido pedestre enquanto ele atravessava a via. A guarnição foi acionada e também acionou o SAMU, o Serviço de Atendimento Móvel de Urgência, para o atendimento desta ocorrência. Apesar dos esforços dos socorristas, a vítima não resistiu aos ferimentos e teve o óbito confirmado ainda no local. O caso é investigado pela Polícia Civil. 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Um bom dia a todos e a próxima edição com novas informações você acompanha às 12h. Um bom dia a todos. São 8h06, temperatura em Restinga Seca marcando 14 graus.
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3: Agora são 8 horas, mais 11 minutos, 8:11. Você ligado com a Integração nesta manhã. Hoje é sexta-feira, hoje é dia 24 de julho. 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Em instantes, informações esportivas aqui no Olho Vivo.
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3: 8:17, programa Olho Vivo, e hoje tem final, semifinal do futsal de Restinga, que vai apontar aí, né, os dois finalistas para a competição lá no mês de agosto, seja dia 7 de agosto, a grande final, porque dia 2 de agosto tem o torneio Interseleções. Passando aqui ontem à noite pela Sul-Americana, jogo de ida, né, da repescagem, né, o Grêmio jogando na altitude da Bolívia, perdeu por 3-2 para a equipe do Bolívar. Dois jogos pelo Campeonato Brasileiro ontem à noite, o Corinthians venceu o Remo pelo placar de 3-0 e o Botafogo ficou no 0-0 com a vitória da Bahia.
4: Ei, Chico, bom dia.
3: Bom dia.
4: Primeiramente, um destaque, né? Eu só ouvi o jogo, mas o goleiro Everton do Grêmio fechou o gol, né?
3: Salvou.
4: Apesar de ter levado 3 gols, mas ele fez milagres, né? Evitou que o placar fosse mais elástico, né?
3: Se diz que o Grêmio ainda voltou vivo de lá em relação pro jogo, né?
4: Sem dúvida.
3: Na altitude,
4: né?
3: E também a dupla Grenal em campo, Deborah, aí não tá nada bem, né? Nem Grêmio, nem Inter. Estão lá na parte de baixo, né? Brigando para tentar, né, caminhar, gatinhar para cima, né? E o Inter enfrenta amanhã, sábado, às 18h30, o Atlético do Paraná, lá no gramado sintético. O Grêmio, no domingo, na Arena, 18h30, contra o time do Fluminense, são os jogos. E hoje à noite, então, São Miguel e Móveis hoje. É o interior contra a cidade e depois os dois a cidade. Sul Mix e Gaúcho fazem a semifinal no ginásio de esporte. Certamente um grande público. Não jogue cerveja, né, refrigerante, enfim, aí, copo com água, enfim, na quadra, porque acaba molhando, acaba dando prejuízo aí para a parada técnica, parada de jogo. Muitas vezes o pessoal pode se machucar, como aconteceu também, né? E tem vídeo monitoramento, tem vídeo no ginásio, que o pessoal aponta quem jogou. Porque sexta passada eu estava no ginásio e deu para constatar bem quem foi que jogou cerveja na quadra.
4: E a forma de extravasar, né, Chico? Bom dia, Luciano, todos, bom dia, amigos. A forma de extravasar a emoção, o apoio ao seu time, não é esse, né?
3: Isso,
4: é a forma de vibrar, de gritar, de levantar, de pular. Eu estava observando, também estava na última sexta-feira no ginásio Romano Cantarelli, e a torcida estava ali mais próximo da torcida do Gaúcho, e eu vi o que a torcida do Gaúcho empurrou seu time. O jogo até estava fácil para o Gaúcho conseguiu uma vitória tranquila para chegar a esta fase, né, de semifinal, mas essa é a forma de expressão de apoio, né? São mais de 1000 pessoas no ginásio, certamente serão hoje à noite, e a forma de vibrar, de torcer é essa, estar presente, levar, quem sabe arrumar a camiseta do seu time, as cores do seu time, pessoal que vem de São Miguel, né, apoiar o São Miguel.
3: E hoje o São Miguel, né? Deve ter mais gente que vem de lá também hoje, né?
4: Certamente, hoje uma sexta-feira, espetáculo, temperatura tá agradável. Tá
3: agradável, né? O sol tá presente também, né?
4: Muito bom o dia, realmente, e a noite será espetacular também. São Miguel e Rode, o primeiro jogo, é o clássico do campo, são os dois finalistas nos últimos 2 anos no campo, isso, né?
3: Exatamente.
4: 2024 e 25 no campo, os dois times decidiram, já é um clássico, Móveis Rode São Miguel, e depois, claro, o outro jogo na semifinal, que é Sumix e Gaúcho, o Gaúcho mais uma vez voltando à final. Interessante, né, Chico? São os dois finalistas do ano de 2024, o Gaúcho, campeão, no caso, e a Sumix em 25, o campeão. Então, olha aí, nós temos realmente uma grande noite trepidante aí, que a Rádio Integração vai estar presente, vamos estar lá com toda a equipe, contigo, com o Carlos Alexandre, com a participação do Norton, enfim, toda a equipe do Marcelo, todo o timaço aí reunido.
3: E é importante porque tem esses dois atletas de fora que ajudam a qualidade do futebol também, né? Além dos nossos aqui, né, que tem jogador de qualidade, tu traz mais dois atletas, e quem vai trazer atleta de fora vai trazer atleta de qualidade para jogar, né? E acaba dando isso aí um amparo melhor pro futebol, né?
4: Exatamente, porque a rivalidade é muito grande, né, Chico? E todos querem chegar na final da competição. E que bom que vem esses jogadores de fora, num número bem razoável também. Não que pode é dois, trazer né? tantos, é. Né?
3: Tu escreve três, tá bom, né? Tu escreve três e pode trazer dois.
4: Olha aí, então, deixa tranquilo, um, né?
3: Daqui a pouco não deve se acertando bem, tu traz dois somente. Os dois sempre, né? Daqui a pouco um se machuca ou tá machucado, tu traz outro jogador, né?
4: E ao mesmo tempo preserva também o surgimento dos jogadores locais. Claro. O que a gente já viu, que esse ano houve, eu fui algumas vezes no ginásio aí na sexta-feira, é jogadores jovens, jogadores da casa, que estão aí nos times menores. Tipo o Rações Extinguense, no caso, que jogou contra o Rode, que é o tipo de um time júnior do Rode. Por aí vai, né? Nós temos surgindo jogadores, né?
3: E que tava chegando e chegou na reta final com um time de qualidade, olha.
4: O time do Rambo,
3: o time de Rações Extinguense. Davi tá muito bem. Só não pôde jogar na reta final agora o Davi, nem o Birinha, que é um bom jogador de Nova Palma, pelo fato que eles têm vínculo com o Inter Samaria.
4: É verdade. Vê como tá renovando também, o que é extremamente importante. E claro, né, a rivalidade hoje vai ser grande. Por isso nós vamos estar lá contando as emoções, né, Chico?
3: Bom saber do Márcio Rode, como é que está a expectativa do Móveis Rode para o jogo também, logo mais à noite. Ele que está conosco aí na parte técnica, né, do futebol, né? Ele é da comissão técnica do Móveis Rode. Saber a expectativa para logo mais à noite contra o São Miguel. Márcio, bom dia.
5: Bom dia, Chico. Bom dia a todos os ouvintes da Rádio Integração. Com certeza, eu acho que dois grandes jogos, né? Duas grandes semifinais. O Rode vai enfrentar o São Miguel. E a Sumix vai enfrentar o Gaúcho. Acho que tem tudo para ser dois grandes jogos. Com certeza o público até agora compareceu e vai comparecer novamente, né, para essa sexta-feira, essas duas decisões. Esperamos que seja um grande jogo aí. E nós, o Rode, vai enfrentar a equipe do São Miguel, uma excelente equipe que fez uma excelente participação até agora, né? E o Rode, com certeza, respeita muito a equipe do São Miguel, mas vamos tentar aí chegar a mais uma final.
3: Os atletas de fora, os aqui, todo mundo à disposição para o jogo?
5: Sim, todos. A princípio está todo mundo certo aí para essa sexta, né? Esperamos aí fazer um grande jogo, né? E quem sabe chegar em mais uma final.
3: Muito bem. Dos três atletas que tem disponível de fora, pode trazer dois. O Rode tem trazido sempre os mesmos dois?
5: Isso, o Rode tem uma vaga, né, disponível, né? Porque o regulamento prevê, né, Chico, que até sexta ao meio-dia pode escrever um outro atleta. Nós apenas temos dois.
3: O Ezequiel
5: e o Lucas Pérez, né? Que é os dois que a gente tem inscrito e estamos vendo a possibilidade, quem sabe mais o terceiro a gente escrever, estamos na dúvida ainda, né? Mas o importante é que todos estejam presentes, com certeza a gente vai trazer os dois jogadores, né, para junto ao nosso grupo aqui da Restinga Seca, para a gente fazer um grande jogo aí, quem sabe chegar na final.
3: Muito bem. É importante que as quatro melhores equipes chegaram, né?
5: É, eu acredito que sim, né? Foi umas equipes que mostraram um bom futebol na primeira fase, claro, teve altos e baixos de todas as equipes, é normal, né? Mas com certeza foi as equipes que mereceram, acho que estar na grande semifinal aí. Com certeza fizeram grandes jogos e esperamos aí que novamente seja disputado na bola, né? Dentro de quadra, que é o que a gente sempre pede para todos os atletas, né? Esperamos que seja dois grandes jogos aí e que vença o melhor, né, para chegar à grande final.
3: Certamente. Valeu, Márcio. Um abraço, sucesso, logo mais à noite.
5: Tá bom. Obrigado, Chico. Um abraço e convidar aí a toda a população que queira se fazer presente ou também acompanhar, né, de casa. Muita gente olha de casa hoje, né, pela facilidade, né, e com certeza a integração vai estar lá transmitindo e também via Facebook, via YouTube. Muita gente olha de casa, né? Então, com certeza vai curtir em casa ou também no ginásio.
3: Tá certo. Márcio Rode, dirigente, atleta aí do Móveis Rode. Muito bem, 8 horas e 24. Hoje, já começou ontem a 35ª edição da Expo Vox em Agudo e hoje tem aí, novamente, daqui a pouco mais abre os estantes, os expositores estavam todos já instalados em Agudo. Ontem, abertura oficial com show com a banda, com os atuais, né? E hoje tem às 18h30 Paulo Ricardo Fagundes, às 21 horas Porto do Som e o DJ Vesco fazendo hoje no palco de shows. Então, logo mais à noite, tá por aí.
4: É verdade, eu vi a tua entrevista com o meu colega lá, o Pedrinho Miller.
3: Ah, o Pedrinho,
4: meu colega do seminário, não, que ele estivesse interno do seminário. É. Ele era externo, né? Encontrava o Pedrinho por lá, né? O Pedro Álvaro Miller.
3: Ele citava, inclusive, né, que começou o evento há 35 anos com o pai dele, com o prefeito.
4: Foi, eu vi,
3: a mãe dele. Lá no São Bonifácio, né?
4: Lá no São Bonifácio. Que legal, né? prova que realmente tem muito espaço para esses isso. eventos regionais, né?
3: E que vai mudando. Tá bonito, um abraço, até logo mais à noite.
4: Bom dia, até mais à noite, a gente tem muita
3: partida
4: emoção.
3: Partida às 20 horas, então. Galera. 20 é o jogo, horas. R$5 o ingresso, aumentou um pouquinho em relação,
4: não,
3: né?
4: Tem que ser.
3: Pelo fato que agora uma parte vai para pai e o outro valor vai para as equipes, rateado entre as equipes que participaram da competição.
4: E é um produto de qualidade.
3: Exato,
4: merece.
3: Valeu, 8h26, em nome de Lojas Becker, está chegando aí, portanto, o nosso comercial e da sequência, o Olho Vivo.
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3: Nova sobretaxa dos Estados Unidos impõe desafio ao agronegócio gaúcho.
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3: Uma decisão tomada pelo governo dos Estados Unidos acende o sinal de alerta para a economia e o agronegócio do Rio Grande do Sul. Desde o dia 22 de julho, está em vigor uma sobretaxa de 25% sobre diversas exportações brasileiras para aquele país. A medida foi oficializada com base em leis de proteção comercial do país norte-americano. E o impacto para o Rio Grande do Sul é proporcionalmente muito maior do que o da média nacional. É o que aponta uma nota técnica divulgada pela Farsul. Enquanto no Brasil a sobretaxa atinge 38% das exportações destinadas aos Estados Unidos, no Rio Grande do Sul esse índice dispara para 79%, o que representa cerca de US$1,3 bilhão. No agronegócio, a disparidade se repete. Enquanto a média do país afetada é de quase 33%, no Rio Grande do Sul chega a 70,4%. Os cálculos da Farsul, baseados nas exportações do ano passado, mostram que o impacto tarifário potencial pode chegar a US$325 milhões para o total das vendas gaúchas e US$135 milhões só no setor agropecuário. No topo da lista de produtos mais ameaçados estão o fumo não manufaturado, a madeira serrada de pinos, os calçados de couro e o sebo bovino. Para se ter uma ideia da concentração, apenas esses cinco produtos respondem por 64% de toda a exportação do agronegócio gaúcho à nova taxação americana. Apesar do cenário de alerta, houve um alívio parcial de última hora. Na lista final divulgada pelos Estados Unidos, alguns produtos conseguiram ficar de fora da sobretaxa. Entre eles, couros bovinos, mel orgânico, café solúvel e ferro guza. Essa ampliação das exceções reduziu um pouco o estrago inicial, que era de 81% para o estado. A Farsul ressalta, no entanto, que o valor taxado não significa prejuízo automático na mesma proporção. O mercado agora deve reagir, seja com corte de margens de lucro, renegociação de preços ou busca por novos mercados internacionais. Produtores e exportadores gaúchos seguem em monitoramento constante a partir desta semana para avaliar os reflexos direto nos contratos e na competitividade dos produtos do estado. O Fundesa, Fundo de Desenvolvimento e Defesa Sanitária Animal, informou o adiamento do início da arrecadação de taxas sobre a existência de animais que estava programado para começar. O motivo do adiamento foram instabilidades técnicas identificadas no novo sistema de emissão de boletos. O problema impede, neste momento, a cobrança segura e eficiente junto aos contribuintes que fizeram a declaração anual de rebanho. De acordo com o Fundesa, a equipe técnica do fundo e os responsáveis pelo processamento dos dados da Secretaria da Agricultura estão trabalhando em regime de prioridade máxima para corrigir as falhas e garantir a total funcionalidade do sistema. Até agora, não há uma nova data definida para o início da cobrança. O órgão reforça que assim que a situação for normalizada, o novo cronograma será divulgado amplamente através dos canais oficiais do Fundesa e das entidades parceiras do setor agropecuário.
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3: Nos dias 30 e 31 de julho, o município de Vacaria vai sediar um encontro de bovinocultura de corte, promovido pelo Senar. O evento é voltado para produtores e trabalhadores rurais

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2: 8:32, 8:32, você está com a integração, programa Olho Vivo, aqui pelos 98,5 FM, aos que estão conosco pelo rádio, você que nos acompanha através dos aplicativos, para quem solicita a Alexa ouvir rádio integração, Restinga Seca através da Alexa, um bom dia, muito obrigado aí pela companhia de todos vocês. 8:33, 8:33, e aquela dica do mercado imobiliário, uma pausa para você construir o seu 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
2: 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São 8:34, integração no seu rádio, você está com o programa Olho Vivo.
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4: Agora são 8h40, 8h40 no seu rádio. 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Estamos aí pelos 98,5 FM. Não esqueça, tem a votação da consulta popular. 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São 8h41, 8h41. E ontem, a Rádio Integração também acompanhou aqui em Restinga Seca a sessão solene da Câmara de Vereadores, sessão esta que foi em homenagem aos 25 anos de fundação do Rotary Club aqui de Restinga Seca. Ontem, com a presença de vários associados ou integrantes do clube de serviço, convidados e familiares, a sessão solene foi realizada junto à Câmara de Vereadores, presidente Abel Oliveira dos Santos, e os participantes, os vereadores, e teremos a partir de agora as manifestações dos vereadores na ordem que eles se manifestaram ontem à noite. Na mesma ordem que foi a participação nos discursos, nós estaremos reproduzindo a partir de agora, ao longo do programa Olho Vivo, na manhã desta sexta-feira. E nós iniciamos com os vereadores André Hatzbach e Artemio Figueiredo, a manifestação dos dois vereadores que iniciaram as suas manifestações ontem à noite. Vamos ouvir.
5: A gente, quando vem para participar de uma sessão dessa importância, muitas vezes fica pensando, né, o que vai falar. Mas falar sobre o Rotary, falar sobre a existência desse clube, onde as pessoas se dedicam a trabalhar gratuitamente, eu acho que isso é a questão chave do sucesso do Rotary no mundo todo, do sucesso do Rotary aqui em Restinga Seca. Nunca podemos esquecer que campanhas de vacinação, ajudas a pai, ajudas ao nosso Hospital São Francisco. E eu gostaria de destacar muito a ajuda que este clube, o Rotary, teve na construção da nova casa do idoso Marino Lovato. Então, senhor Wilson Cirulini, o senhor foi o primeiro presidente. E hoje nós temos a presidenta Marieula Papalia da Silva. E citando os dois nomes de vocês, eu quero parabenizar todos os outros presidentes que passaram nesse período. Quero parabenizar todas as pessoas que já fizeram parte do Rotary e todas que compõem atualmente.
6: Convidamos para fazer uso da palavra o vereador Artêmio Figueiredo.
7: Chama atenção aqui o lema do Rotary: dar de si antes de pensar em si. Isso, poucas palavras, mas diz tudo. É fazer o bem sem olhar a quem e sem querer nada de volta. E a equipe de Restinga, governador, é uma equipe do Lions, do Rotary, que ela tem união, tem companheirismo e tem compromisso com a sociedade. E o trabalho que foi feito nesses 25 anos é um trabalho exemplar para todas as demais rotarianos do nosso estado. A bandeira que vocês carregam, que é uma bandeira da paz, da união dos povos, do bem comum a todos, de servir a quem precisa, de mostrar o que é certo para a sociedade, isso é honra, é motivo de uma homenagem que eles estão recebendo hoje. Eu gostaria de citar, talvez já foi citado, a Casa do Idoso. Todo o cimento da Casa do Idoso foi roda que conseguiu. Todo o forro. E os tijolos, 15 mil tijolos furados que o Rotary adquiriu, ele serviu dois momentos. Primeiro momento serviu a Casa do Idoso. E segundo momento, ele conseguiu dar ânimo e otimismo para a olaria que perdeu praticamente quase tudo na enchente. Ele não sabia como recomeçar. E aí, naquele momento, chegou lá e encomendou 15 mil tijolos. Isso deu força, deu emoção para eles que trabalhavam no terreno. Os benefícios do hospital, que todos sabem, da PAI, dos bingos que o Lion faz, que enche o clube ou o ginásio de esporte. Toda vez que o Lion faz um bingo beneficente, as pessoas vão, porque acredito que é um bem comum que o Lion está fazendo. Cota, desculpe. 2024, com as enchentes, o Rotary ajudou os que foram prejudicados com as águas. 20 cestas básicas, 10 geladeiras, 10 fogões, 10 mesas, cadeiras, enfim, uma imensidão de ajuda que fez naquele momento que mais precisava. Os ex-presidentes, presidente, e desejar a Marieula um sucesso e que tu consiga continuar aquilo que o Rosa tem feito até hoje. Muito obrigado e uma boa noite a todos.
4: Este é o vereador Artêmio Figueiredo e também ouvimos, anterior a ele, o vereador André Hatzbach. Nós teremos a reprodução aqui das manifestações na mesma ordem que ontem os vereadores se manifestaram, ontem durante a sessão e as demais participações que ainda estaremos repercutindo nesta manhã aqui no Olho Vivo. São 8h48 e reforçando que você, eleitor, o Cored, Jacu e Centro, lembra, munícipes de Cachoeira do Sul, Cerro Branco, Novo Cabrais, Paraíso do Sul, Restinga Seca, São Cepé e Vila Nova do Sul, vote na consulta popular deste ano e garanta 2,4 milhões para a região. 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Então participe, decida onde os recursos públicos serão aplicados e ajude no desenvolvimento de nossa região. São 8h49 instantes, a previsão do tempo.
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4: 8h52, e o Luiz Fernando Nartigal chegando com as informações nesta manhã. Bom dia, Luiz Fernando.
14: Muito bom dia, Rafael. Muito bom dia a todos. Olha, Rafael, na realidade nós temos um ar mais frio atuando sobre o estado, não é? E tem umidade na parte norte. Eu diria que o tempo é bom na região central do estado. Nós vamos ter um dia com a presença do sol. Vão aparecer algumas nuvens no céu e mas é um tempo bom hoje ao longo do dia. Talvez apareçam mais nuvens no céu da tarde para a noite, porque da tarde para a noite vai chover em alguns pontos da metade norte do estado, mas são precipitações que devem ocorrer mais ali próxima divisa com Santa Catarina, mas traz algumas nuvens para a parte central, mas é um dia de tempo bom na região central, no dia de hoje. O dia começou com temperatura um pouco mais baixa do que ontem, não tão baixa, a parte onde caiu mais nessa região central do estado, chegou a 9 graus a temperatura, deixa eu confirmar aqui, tinha chegado a 9 em Caçapava do Sul, foi onde caiu mais a temperatura, é onde tem caído mais a temperatura em Caçapava. Então ali chegou a fazer temperatura na casa dos 9 graus, e em Restinga Seca não caiu tanto a temperatura. Nós tivemos mínima aí no município de 11, 12 graus. Durante o dia vai ter aquecimento e nós vamos ter aí máximas à tarde, atingindo 20, 21 graus, talvez até 22 graus. Então vai ser uma tarde amena e até agradável. O sábado vai no mesmo ritmo, tempo bom também. Logo cedo pode ter neblina em algumas áreas. A temperatura pode ficar até um grau mais baixa do que hoje. Então, poderíamos ter pontos aí com 10 graus em Restinga Seca, mas em compensação, à tarde a máxima vai subir um pouco mais do que hoje, né? Se hoje nós vamos aí a 21, né? 21 ou 22 graus, nós poderíamos chegar aí a 23, 24 graus no sábado. Então, talvez alguns pontos até 25. Então, tem um aquecimento maior. Sábado à tarde. Agora, para o domingo, tem previsão de chuva. No domingo, nós teremos aí muitas nuvens que vão trazer chuva em alguns momentos. Os volumes não são altos. Até pode ter algumas trovoadas, mas os volumes de precipitação para a região central não são volumes baixos até de precipitação. Mas já tem chuva de manhã, né? Já vai ter pontos aí com chuva começando 6 da manhã, 5, 6 da manhã. Aí fica o dia com instabilidade, né? E talvez mais para o final do domingo até já pare de chover. Só que a instabilidade depois retorna na segunda-feira. Segunda-feira vai ter riscos, né? Na primeira metade da semana, entre a segunda e a quarta-feira, projeções indicam instabilidade com chuva até forte, com volumes não tão altos quanto dessa semana, quanto do início dessa semana, mas com volumes altos aí, que podem passar dos... Na segunda-feira, os acumulados que aparecem de 25, 30 milímetros. Os volumes mais altos para terça-feira aparecem acumulados aí para a região central do estado. Na segunda, como eu falei, de 20 a 30 milímetros. Na terça-feira, volumes muito altos. Aparecem acumulados entre 60 e 80. Isso na estimativa dos modelos numéricos. É claro que em alguns pontos até pode passar dessa estimativa. E tem chuva ainda na quarta-feira. Na quarta-feira os volumes são menores, aparecem acumulados aí de 10 a 20 milímetros. E depois dá uma trégua, na quinta e sexta não chove, dá uma quedinha de temperatura, mas volta a chover forte no sábado, dia 1º. Então, na semana que vem, na primeira metade da semana, nós temos episódios de chuva forte, né? Até com risco de temporais. E depois, no final de semana, ali, o primeiro final de semana de agosto, também tem um evento de chuva forte, com volumes também que podem ser elevados. Para a região central do estado, aparece acumulado aí de 70, 80 milímetros. Então, são dois eventos de chuva muito próximos, de chuva volumosa, muito próximos, né? Próximos, na primeira metade da semana que vem, e depois um outro evento também de chuva forte e volumosa no final de semana. Rafael.
4: Muito bem, Luiz Fernando. Então, era isso. É isso que teremos aí para o fim de semana, já projetando aí a próxima. E a gente agradece aí a tua participação conosco e te deseja um bom fim de semana e até segunda.
14: Da mesma forma, Rafael, excelente final de semana. Até segunda.
4: O Luiz Fernando Nartigal e a previsão do tempo, as informações aqui no programa Olho Vivo, no oferecimento da Cotricel e o Arrocepé e Sicredi Região Centro.

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2: Agora são 8h59.
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0: São 9h05, trazendo agora as informações da área policial. Identificado como Delmar Ilírio Kegler, de 59 anos de idade, natural do município de Agudo, o homem que morreu após ser atropelado na noite de ontem na rodovia RS-509, no quilômetro 3, em Santa Maria. O acidente aconteceu por volta das 8h10 da noite, no sentido bairro Centro. Conforme a Polícia Rodoviária Estadual, a ocorrência envolveu um automóvel Honda HR-V com placas de Santa Maria, que era conduzida por um homem de 27 anos de idade. Segundo o registro policial, o veículo teria atingido o pedestre enquanto ele atravessava a via. O SAMU, Serviço de Atendimento Móvel de Urgência, foi acionado, atendeu a ocorrência e, apesar dos esforços dos socorristas, a vítima não resistiu aos ferimentos e teve o óbito confirmado no local. A vítima, então, Delmar Ilírio Kegler, de 59 anos de idade, natural do município de Agudo, e a Polícia Civil, então, foi acionada, fez o registro da ocorrência e vai apurar, então, as causas, as circunstâncias, então, que aconteceu este atropelamento na noite de ontem, na rodovia RS-509, no bairro quilômetro 3, em Santa Maria, vitimando aí fatalmente o agudense Delmar Ilírio Kegler, de 59 anos de idade. Nos demais órgãos de segurança pública na região, sem registro de ocorrência de destaque, trazendo informações também das estradas aqui da nossa região, em razão das chuvas dos últimos dias, o aumento do nível do rio Jacuí, e conforme a Defesa Civil de Agudo, segue bloqueada o desvio da estrada de chão da rodovia RS-348, que interliga aí os municípios de Agudo e Dona Francisca. Essa rodovia em obras, então, em razão da tragédia climática, enchente de 2024, que destruiu a rodovia, e era usado esse desvio, então, e bem no ponto ali conhecido como Sangradouro, a água do nível da várzea ali do rio Jacuí acabou se elevando e está cruzando por cima da estrada. A Defesa Civil de Agudo informando que o trecho está bloqueado, até porque a chuva parou, mas tem muita água represada na barragem ali em Dona Francisca, da usina Dona Francisca. Então, avisado ainda ontem que a água ia ser solta gradualmente, aos poucos, o que está ocasionando também a elevação do nível do rio Jacuí e acontecendo esse transtorno aí, bloqueando a estrada que dá acesso entre o município de Dona Francisca e também o município de Agudo, em razão da elevação então do nível do rio Jacuí. Ali junto ao porto do rio Jacuí, na Parque Histórico Municipal Obaldino Benjamin Tessel, em Dona Francisca, a água do rio Jacuí já toma conta de todo o parque histórico, inclusive ali a rua Alberto Pasqualini, se não me falha a memória, que passa em frente ao Parque Histórico Municipal, no trecho entre o Parque Histórico Municipal e a rodovia RS-348, bem ao lado da lavoura que tem ali, já está tomada de água, aquela trecho de asfalto que foi realizado esse asfalto ainda no ano passado, construído o asfalto, também está bloqueado porque há o acúmulo de água na pista, então os transtornos causados também pela chuva e pelo aumento do nível do rio Jacuí são os registros de momento. Qualquer outra informação também em relação a esse aumento do nível do rio Jacuí, a gente estará informando ao longo da programação.
1: Bem, ainda bem que parou de chover.
2: E acho que já estamos baixando as águas. E o Jacuí, como tem as barragens que vão soltando para dar uma baixada, pois aí para cima de Dona Chica, que choveu bastante, lá para Passo Fundo, Espumoso, da Ibirubá, né, toda essa região, para bandas do Alto Uruguai e Planalto. Mas que nada, vamos em frente, porque as coisas vão melhorar, claro que vamos. Para aqui, estamos aí com 9h. 9 minutos e a temperatura, Rafael.
3: Temperatura nos 14 graus e meio, Wilson. Estamos aí com o Olho Vivo e desejando a todos uma excelente sexta-feira.
2: Sextou.
3: É, sextou. 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
3: 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São 9h10, 9h10. Nós seguimos repercutindo aqui as manifestações dos vereadores Sessão solene realizada ontem em homenagem aos 25 anos do Rotary Club, Wilson. O senhor que esteve presente, também teremos aqui um momento da sua fala, a sua participação também junto à sessão ontem à noite. E destacando agora os vereadores Elton Almeida e Thiago Foleto. A manifestação dos vereadores Elton e o Thiago do Melo Foleto também nesta oportunidade.
4: Eu quero dizer que para mim é um orgulho e satisfação estar aqui nessa noite e faço as minhas todas as palavras muito bem colocadas pelo vereador André. E casualmente, para mim, tem um motivo especial ainda, porque hoje sou o vereador representando a nossa, digamos, a nossa população restinguense numa data tão importante que é os 25 anos do Rotary aqui de Restinga Seca. E também eu fui um dos sócios fundadores do Rotary. Acabei me afastando por uma questão pessoal, por entender que esse clube precisa realmente de pessoas que estão lá para prestar o serviço. Chegou um momento que, tendo em vista as minhas atividades particulares, eu não estava conseguindo, né, obter o propósito que era ser o rotariano. Se a gente analisar essa frase do nosso sócio fundador, lá em 1905, eu creio que ele tenha dito, né, seja qual for o significado do Rotary para nós, para o mundo ele será conhecido pelos resultados que alcançar. Essa frase fala por si só. Hoje nós estamos em 2026 e a gente tem uma plateia de pessoas tão importantes aqui prestigiando essa homenagem. Significa que ele lá, com a visão que ele tinha de ter formado esse grupo tão especial que tanto ajudou a população mundial e vai continuar ajudando até a eternidade, se vê a inteligência e a grandiosidade desse homem. Com certeza, todos que seguiram a ele têm, cada um com a sua peculiaridade, a mesma ou uma grande importância. O André leu aqui, já foi lido também pelo pastor, destaques de forma objetiva que o Rotary foi importante no nosso município. E tem essa parte muito importante que eu acompanhei na época do Corpo de Bombeiros. Me lembro da luta, inclusive, da Doralí na época, de todos. Não vou falar nome pessoal de cada rotariano, porque todos são muito importantes. Somos pessoas diferentes, características diferentes, cada um com a sua personalidade e cada um com seu estilo. O Rotary, André, além de ser gratuito, trabalham sem receber nada, ainda se paga uma mensalidade mensal. E tem um fundo rotariano que junta que tem um dinheiro muito importante, e isso aí ajuda muito quem precisa. Então eu hoje só preciso destacar duas pessoas. Uma pessoa que eu tenho um carinho enorme, um respeito muito grande, quando cheguei, me deparei na entrada aqui na casa, que é o nosso pastor Papalia. Jovem pastor Papalia, não mudou nada ainda, que é o pai da nossa presidente. E também dizer que o Rotary de Restinga deve muito a cada um dos rotarianos. São pessoas muito especiais, não tem como nós citarmos. Mas não podemos deixar de lembrar a diva Ana. Ela foi uma mulher diferente que nós tivemos a honra e o prazer de conviver aqui em Restinga Seca. Não por ela ser esposa do seu Wilson, não por ela ser dona da rádio. Porque não adianta ter um meio de comunicação se não tiver o dom, se não tiver a garra, se não tiver a competência, se não tiver tudo de bom que ela tinha. E ela ajudou muito a divulgar o Rotary de Restinga Seca. Então, na condição hoje de vereador, quero dar os parabéns a todos vocês, a tudo que fizeram. Em especial, quero agradecer tudo que fizeram por nós. Falo mais aqui do Rotary hoje de Restinga Seca, que é quem está comemorando os 25 anos. E já quero agradecer de antemão a tudo que eles vão fazer por nós. Vida longa ao nosso Rotary, vida longa a todos nós, e que seja hoje uma noite de muita confraternização. Muito obrigado, senhor presidente.
5: Convido para fazer uso da palavra vereador Thiago Melo Foleto.
6: Dos serviços prestados ao nosso município por essa instituição Rotary, que são o apoio à PAI, contribuições ao hospital, a mobilização para a implantação do Corpo de Bombeiros no nosso município, as campanhas de vacinação contra a poliomielite, as campanhas de doação de sangue, as ações solidárias voltadas às famílias atingidas pelas enchentes de 2024 e o apoio à construção da nova casa do idoso Marino Lovato, além de outras várias atividades. É uma honra estar aqui prestando essa homenagem a todos que já passaram por essa instituição, uma instituição, como já mencionado, onde todos trabalham de forma voluntária. E isso eu gosto de falar sempre. que é uma coisa muito importante, quando pessoas se dedicam de forma voluntária a fazer ações que mudam a vida de outras pessoas. Então, gostaria de desejar vida longa a essa instituição que tanto contribui no mundo com o nosso município de forma voluntária. Obrigado.
3: Este então o vereador Thiago de Melo Folletto e também o vereador Elton dos Santos Almeida. Nós estamos reproduzindo as manifestações dos vereadores e na sequência, bem na ordem que tivemos ontem à noite, a sessão solene que a integração transmitiu através do Facebook e hoje repercutindo aqui pelo rádio as falas, as manifestações. Ainda teremos os vereadores Valderi Paul e Mauro França da Costa, o Cláudio Moisés Venturini e a Juscelene Brauner, também a manifestação do presidente da Câmara, o vereador Abel Oliveira dos Santos, já ouvimos anteriormente o André Hatzbach e também o Artemio Figueiredo, a manifestação do prefeito, vice-prefeito, o senhor Tarcísio Bolzan, a Mariela Papalia da Silva, que foi a presidente empossada, e o Nelson Azevedo Júnior, que é o governador da região aqui do 4780, do Rotary Clube Restinga Seca, sessão ontem realizada. São 9h16, 9h16, e farmácia associadas aqui em Restinga Seca, com suas dicas e sugestões, e todos os dias é associadas aqui em Restinga Seca, que traz para você as seguintes ofertas: o desodorante aerossol Monange 150ml por R$ 9,99, o óleo hidratante Paixão 100ml 14,99. 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
7: 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Temos aqui os resultados das loterias de ontem. Começamos com o dia de sorte, concurso 1253. Números sorteados: 02, 07, 13, 20, 23, 25 e 28. O mês de sorte é setembro e tivemos um ganhador do dia de sorte de ontem. Vai levar um prêmio de R$246.802. Time Mania, concurso 2419. Números sorteados: 05, 09, 12, 26, 48, 52 e 59. O time do coração sorteado, Chapecoense de Santa Catarina. Permanece acumulada, time Mania. Novo sorteio amanhã, R$5.200.000 é a previsão do prêmio. Loto Fácil, concurso 3.743. Números sorteados: 02, 03, 04, 05, 09, 10, 11, 13, 15, 18, 19, 20, 21, 23 e 25. Quatro acertadores do Loto Fácil de ontem. Cada um levará R$219.528. Quina, concurso 7.073. Números sorteados: 04, 09, 32, 34 e 46. A quina permanece acumulada. Novo sorteio hoje. Previsão do prêmio: R$15.500.000 para os cinco acertos. Mega Sena, concurso 3.035. Números sorteados: 05, 07, 17, 51, 56 e 59. Permanece acumulada. Mega Sena, R$70.000 para o sorteio de amanhã, sábado. Então, essas são as loterias de ontem. Para hoje nós temos aí a sexta-feira, cheia das loterias também. Super 7, R$3.900.000. O dia de sorte em R$100.000. A dupla cena, R$1.700.000. A Loto Mania em R$2.900.000. A Quina em R$15.500.000. E Loto Fácil em R$2.000.000. Aí destacamos nosso bolão para a Quina de hoje. 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Falo em bolões porque nós teremos para amanhã as loterias do sábado e temos a Mega Sena em R$70.000. Temos bolão da Mega Sena para amanhã também, né? Temos Loto Fácil e Quina e Dia de Sorte novamente sendo sorteados. E também teremos amanhã mais milionárias, R$76.000 é a previsão do prêmio para o sorteio de amanhã, sábado. Então já estamos aí com mais de 150 milhões de premiações, porque nós temos Time Mania, 5.200.000. Teremos também durante o final de semana aí Loteca pelos jogos do Campeonato Brasileiro. estão também pagando R$1.200.000, e estamos aí, então, com essas loterias, todas as loterias, de hoje até domingo, sendo sorteados, né? Estaremos acompanhando e na segunda-feira traremos os resultados aí das loterias do final de semana. Estamos também hoje com final 5 para pagamento do Bolsa Família. Então, do 1 ao 5 estaremos hoje fazendo os pagamentos. Então, as pessoas que ainda não receberam podem receber aqui na Lotérica Santa Rita a sua Bolsa Família e estão liberados os finais 1, 2, 3, 4 e 5 até o momento. Essas informações, desejo a todos uma boa sexta-feira e um ótimo final de semana. Estaremos de volta na segunda, se Deus quiser, com ganhadores aí das nossas loterias, com informações, com boas informações e com torcendo aí para mais uma semana de sol de preferência, né? Sabemos que a previsão não é essa, mas enfim, vamos fazer uma fezinha nisso aí, né? Bom dia, Wilson. Bom dia, Rafael, nossos ouvintes. Até segunda, se Deus quiser, então.
2: Até segunda. Um bom sextou, um bom final de semana, Rita e as meninas.
7: Tchau, tchau.
2: Tchau, tchau. 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Nós estamos com 9 horas 26 minutos e meio. E a temperatura, estamos aí com...
3: Vamos confirmando aqui a temperatura, subindo aos poucos, Wilson. Nesta manhã subindo, então, estamos aí com 15 graus neste momento.
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2: Luciano Kittel, secretário de turismo e tudo mais, está dando umas braçadas na enchente lá, nas águas, no parque, naquele trecho aí, entre a. O Jacuí até o Parque do Histórico, né? Tem água lá para dar umas nadadas boas. Bom dia para o povo franciscano, barranco. Como é que tá a Dona Vale, senhor Rodolfo?
3: Sem falar em nadar, Wilson, mas é que infelizmente, né? A água acabou tomando conta lá, né? O nível do Jacuí cresceu, subiu.
2: Saíram fora da feira, e... né?
3: Que bom que escaparam aí do final de semana da feira, né? São 9h30, mas destacando que teremos agora o maior arroz e leite do Brasil, é o que está programado para domingo ocorrer lá em Agudo, e é um convite especial da Dicov Alimentos, convidando aí para a Volksfest que segue hoje, amanhã e domingo, e essa atração especial que será realizada no domingo à tarde.
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6: Agora são 9h37, 9 horas 37 minutos. A gente registra aqui, Wilson, as participações. 14 graus e meia temperatura. O bom dia do Ivan Machado. Bom dia também. Quem mais aqui participa? Hoje os parabéns. O senhor perguntava em relação aos aniversariantes. Ali para a Cristiane Soares Pessoa, a Fofa, ali na loja da Fofa, acompanhando aqui a Rádio Integração sempre, as gurias que nos acompanham lá na Alexa, nos ouvem através da Alexa. Um bom dia a ela e os parabéns aqui da sua irmã, né, sua mana Vani Turba, que parabeniza também pelo seu dia hoje.
5: A loja da Fofa, a esquina da Júlio Castilhos com a Moisés Cantarelli.
6: Isso aí.
5: A lojinha bem boa.

0: comportada, bem surtida. A ela e as suas meninas, muito criativa, e também dão sugestões muito boas para o cara se vestir melhor, aproveitar o estilo da roupa para que cai bem na sua pessoa. Um abraço, Cristiane, a fofa. Um abraço.
1: Agora são 9h37. A todos os demais aniversariantes também, um abraço.
0: E a cargo do maridão dela, como é que é o...
1: O Fausto Pessoa.
0: Fausto Pessoa, hoje, é por conta dele. Os comes e os entretenimentos, né, seu Fausto? Um abraço aí para sua esposa, Cristiane A.S. Pessoa.
1: Agora são 9h38, 9h38. E também referente ao que acontece em âmbito nacional, as resoluções da medida provisória anunciada na última semana pelo governo federal, Paulinho Salerno, que amanhã apresenta o Conexão Agro, nos traz algumas informações importantes referente ao que foi divulgado, o que foi anunciado. Paulinho, bom dia.
2: Muito bom dia, Rafael. Bom dia a todos que nos acompanham aí pelo programa Olho Vivo. Nós estamos aqui trazendo informações, né, sobre esta sexta-feira, a publicação no dia de ontem da Resolução 5330 do Banco Central, do Conselho Monetário Nacional, né, vinculado ao Banco Central, que institui aí as regras para as instituições financeiras em relação à MP das renegociações das dívidas do agro. E a gente está acompanhando desdobramentos e dizendo que amanhã no nosso programa nós vamos trazer mais informações, mas isso já autoriza aí que os produtores rurais tenham condições de poder conversar com as agências e ter aí o encaminhamento em relação aos laudos, em relação a todo esse trabalho de como ele vai funcionar. Basicamente, ela mantém aí aquilo que vem previsto lá na MP, trazendo alguns detalhamentos em relação a como vai ser operacionalizado, né, pelas instituições financeiras esta renegociação. Então, nós estamos aí. Essa semana, passamos a semana tratando de assuntos profissionais aqui pela cidade de Curitiba, no Paraná. Estamos retornando agora, final da manhã, e amanhã, a partir das 6 da manhã, estamos aí ao vivo no programa Conexão Agro da Rádio Integração, junto aí com toda a nossa audiência, trazendo sempre boas informações, a boa música gaúcha para todos os nossos ouvintes. Um abraço, uma boa sexta-feira, e amanhã estamos juntos, lembrando sempre que estamos juntos para Rumos, Turismo e Conexões, FAMURS e Sicredi. 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Um abraço aí, Rafael. Uma boa sexta-feira a todos. Até amanhã.
1: Valeu, valeu, Paulinho. Paulinho Salerno, amanhã conosco aí no Conexão Agro, Wilson. Amanhã pela manhã aqui, nos 98,5 FM.
0: 6 às 9 da manhã, trazendo informações. Então, a Conexão Agro sempre trazendo informações importantes. E essa de hoje que ele deu, então, está melhorando a coisa?
1: É, está em andamento. E logo, logo a gente traz também outra análise referente a esse mesmo tema, através da Gilkiane Carnelucci, lá diretamente de Brasília. Logo, logo ela também atualiza esse cenário, estas informações. E a gente registra aqui ainda a participação, viu, senhor ouvintes, os ouvintes que se manifestam aqui pelo WhatsApp. O bom dia da Regina Figueiredo Mor, também desejando uma ótima sexta. Quem mais aqui manda um recado? Angela Burman, também desejando um bom dia. Bom dia também o Marcelo Kriegel. Marcelo, na sintonia aqui da Rádio Integração. Ele que está trabalhando, atuando aí na região da Estiva e também no Espigão. Um abraço aí a todos lá da Soltura Energia Solar e Ecoset. Um bom dia, Marcelo. Obrigado aí pela sintonia também conosco aí acompanhando o programa.
0: Muito bem, vamos de frente?
1: Vamos, seguimos aí com as manifestações referente à sessão de ontem, Wilson. Sessão esta que foi em homenagem aos 25 anos do Rotary Club, a fundação do Rotary aqui em Restinga Seca. E na sequência, lembramos, e a gente reforça que nós estamos aqui apresentando e reproduzindo as falas de ontem à noite na mesma ordem em que os vereadores se manifestaram durante a sessão. Já tivemos as participações dos demais vereadores. E agora nós teremos o Valderi Paul e o Mauro França da Costa também trazendo aí as suas participações.
3: Dizer que quem é Rotary, quem é rotariano, ele paga para trabalhar. Isso já é um dom e nós temos que reconhecer, já foi dito, os vários serviços feitos pelo nosso Rotary de Restinga Seca em 25 anos, e 25 anos não são 25 dias nem 25 meses, já é uma longa vida. Que vocês consigam levar avante, Dona Eula, o máximo possível, agregando cada vez mais companheiros e companheiras, para que esse clube cada vez perpetue mais a história em Restinga Seca. E para, peço licença, senhor presidente, rapidamente dizer, falando em clubes de serviço, aqui em Restinga Seca, que nós temos dois clubes de serviço, são nomes inesquecíveis. Pelo Rotary Clube de Restinga Seca, Wilson Carlos Cirolini, seu primeiro presidente, junto com a sua esposa, e Talito Emílio Rode pelo Lions Clube de Restinga Seca. São duas entidades que prestam serviços jamais contrários um ao outro, mas sempre partícipes, e principalmente reconhecendo que o Rotary tinha sua questão especial para com a poliomielite e o Lions Clube com a visão. Portanto, meus parabéns, seu Wilson, ao senhor, e siga com vida longa, e o senhor, como patrão dessa casa, com certeza vai dirigir por muitos anos ainda essa entidade como homenageado especial. Uma boa noite a todos.
4: Convido para fazer uso da palavra o vereador Mauro França da Costa. A gente sabe o quanto é difícil prestar um trabalho voluntário. Isto mostra a força do Rotary. Fico feliz de poder ver essa casa cheia, que é a maior dificuldade que hoje as entidades do nosso município e dos demais municípios têm. Deixar pessoas enganjadas, preocupadas, muitas vezes com o problema de outras pessoas. Então esse trabalho Rotary presta com excelência no nosso município. A gente sabe, repito, das dificuldades que as nossas entidades do município têm de achar pessoas voluntárias para prestar esse trabalho. E o Rotary mostra hoje essa força, está aqui a casa cheia, né, com representatividade de grandes nomes dentro do Poder Legislativo. Isso é muito gratificante, que sirva de exemplo para essa nova geração que aqui está ou que vem pela frente, para que essas chamas não se apaguem, que não perdemos as nossas entidades, que valorize, que cada vez mais fortaleça o Rotary, vida longa ao Rotary. Parabéns pelo belo trabalho e a credibilidade que os nossos rotarianos de Restinga Seca têm nesse comprometimento com a sociedade. E também nesses 52 distritos e em todo o mundo. Que conversa com o nosso pastor, nas enchentes de 2024, foi mais de 50 milhões em doação, né, em todo o nosso Rio Grande do Sul. Então isso mostra o empenho, a dedicação, a preocupação com o ser humano, que muitas vezes as pessoas não saem da sua zona de conforto para estender a mão daquele irmão, daquela pessoa que muitas vezes necessita do apoio. Então, mais uma vez, parabéns, parabéns, vereador Abel, pela iniciativa também desta casa, né, de prestar essa homenagem, esse reconhecimento. Devemos isso para Restinga Seca. A gente tem que fortalecer, tem que levar o nome dessas entidades que prestam esse belo trabalho para o desenvolvimento do nosso município. Então, muito obrigado, parabéns, sucesso ao Wilson, nosso grande amigo. Parabéns, Wilson, foi o idealizador, né, do Rotary em Restinga Seca, assim como do Colônia Motorista. Parabéns, sabe do carinho que tem por ti e o respeito e a admiração. Então, parabéns e uma boa noite a todos. Muito obrigado.
1: Valeu, tá aí o Mauro França da Costa, também o Valderi Paul, suas manifestações aqui no Olho Vivo, sessão realizada ontem, 9h47. A gente já traz agora a sequência com o Cláudio Moisés Venturini, o Mica, e a vereadora Jocelaine Brauner. 15 graus a temperatura, são 9h47.
5: A gente queria fazer uma saudação especial aí hoje na casa, o nosso Wilson Cirolini, fundador do Rotary Clube, também uma grande figura que nos participa e nos dá honra hoje, o pastor Papalia, que também foi vereador dessa casa, fazia horas que a gente não via ele. Parabéns ao senhor pela sua engajação nessa família Rotary Clube, a sua filha, que é a atual presidente, o pastor também Isaías. Queria saudar colegas vereadores, nosso vice-prefeito Tarcísio Bolzan e aos colegas. Então, escrevi algumas coisinhas assim rápido, para não ser repetitivo. Todo mundo já falou, os vereadores falaram muito bem da família Rotariana. Então vamos lá. Hoje prestamos nossa homenagem ao Rotary Clube de Restinga Seca, reconhecendo o trabalho, a dedicação e o compromisso de todos que fazem parte dessa importante entidade. Com espírito de união, solidariedade e serviço, o clube contribui para fortalecer o serviço da nossa comunidade, apoiando em ações que fazem a diferença na vida de muitas pessoas. Cada iniciativa de vocês demonstra que, quando há vontade de servir, é possível transformar realidades e inspirar novos exemplos de cidadania. Parabéns a todos os integrantes do Rotary Clube de Restinga Seca pelo seu empenho, pela sua amizade e pelo seu amor dedicado ao próximo. Que essa trajetória de sucesso continue marcada pelas conquistas, respeito e muitas realizações. Nossa gratidão e também nosso reconhecimento a toda a família Rotary Clube de Restinga Seca. Um meu boa noite, um grande abraço a todos.
4: Convido para fazer uso da palavra a vereadora Jocelaine Brauner.
6: É uma honra participar dessa sessão solene, esta justa homenagem. Celebrar essa data é olhar para cada um de vocês, rotarianos, e reconhecer a história construída por pessoas que escolheram dedicar parte de suas vidas a servir o próximo, a servir a comunidade. Uma semente plantada lá em 2021 e que rendeu muitos frutos aqui para o nosso município. Falo como vereadora, mas também falo como profissional de saúde, que tive a oportunidade de acompanhar de perto o compromisso do Rotary com a nossa comunidade. Já foram mencionadas tantas ações feitas pelo Rotary, mas eu quero destacar as campanhas de doação de sangue realizadas em parceria com a Secretaria de Saúde, que mobiliza e desperta em tantas pessoas o sentimento de salvar vidas. Quem trabalha na saúde sabe que uma única bolsa de sangue pode representar uma nova oportunidade de vida para alguém. Por trás de cada campanha organizada pelo Rotary, existe uma equipe empenhada, doadores mobilizados e alguém em um leito do hospital esperando por esse sangue. Eu acho que a doação de sangue simboliza muito bem a essência do Rotary. O ato de doar é um dos gestos mais generosos que uma pessoa pode realizar. Compartilhar parte de si para dar esperança a alguém. E esse espírito de solidariedade está presente em cada um de vocês. Ao longo desses 25 anos, diferentes presidentes, diretorias, associados deixaram a sua contribuição. Todas elas muito importante. Cada um escreveu um capítulo dessa história e ajudou a fortalecer essa instituição que tanto contribui com o nosso município, e hoje é um motivo de orgulho. Por isso, estão sendo homenageados. E que essa homenagem não seja também um incentivo para que o Rotary continue inspirando novas gerações para servir, compartilhar e cuidar de pessoas. Parabéns ao Rotary Clube de Restinga Seca pelos 25 anos e vida longa. Muito obrigada.
1: Aí a vereadora Jocelaine Brauner e o Cláudio Moisés Venturini, o Mica, e suas manifestações. São 9h52, Wilson. 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
1: Porto Agudo, então estamos aí com esse nível, o nível aqui que foi informado, 9,58, é o nível de atenção que se tem em relação ali a ocorrer a inundação, então, o sair da caixa, né, sair de dentro ali do leito do rio, a água, então, nessas condições em que estamos, referentes aí à atualização desse boletim hidrológico de agora pela manhã. Agora das 10 da manhã, essa informação também, através aqui da Rádio Integração. 10 horas, 9 minutos, 10 e 9.
0: Tem Coredes andando, né?
1: Sim.
0: E aí vamos divulgar, temos que... Queremos aí chamar o Coredes logo mais também, né? 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
1: São 10 horas e 8 minutos. Nós seguimos repercutindo aqui o assunto de ontem, os 25 anos do Rotary Club Restinga Seca. E na manifestação, a que assumiu ontem, né, que foi empossada ontem, Marieula Papalia da Silva, nova presidente do Rotary Club, e sua manifestação durante a sessão solene realizada ontem.
8: Há um momento na vida que nós nos marcam para sempre, e esta noite é uma delas. É com profunda honra, gratidão e elevado senso de responsabilidade que assumo nesta noite a presidência de Rotary Club Restinga Seca para o ano rotário 2026-2027. Esse momento representa mais do que o início de uma nova gestão. Representa o compromisso de dar continuidade a uma trajetória construída ao longo de 25 anos de dedicação ao ideal rotário por homens e mulheres que fizeram o servir uma verdadeira missão de vida. O lema deste ano rotário, Crie Impacto Duradouro, inspira-nos a ir além das realizações imediatas. Convida-nos a desenvolver ações capazes de transformar vidas, fortalecer a nossa comunidade e construir um legado que permaneça muito mais tempo do que um mandato. Criar impacto duradouro é agir com propósito, responsabilidade e compromisso, deixando marcas positivas aonde quer que o Rotary esteja. Assumo esta responsabilidade com humildade e respeito pela história do nosso clube e plena consciência da missão que me foi confiada. Tenho o privilégio de suceder lideranças que com dedicação e competência e espírito de serviço consolidaram o Rotary Club de Restinga, com uma instituição reconhecida pelo trabalho voluntário e pela ética e pelo compromisso à comunidade. Liderar um clube de Rotary significa, acima de tudo, servir. Significa colocar o interesse coletivo acima dos interesses individuais. Inspirar pelo exemplo, fortalecer o companheirismo, promover ações que contribuem para o desenvolvimento humano e social. Significa compreender que cada projeto, cada campanha, cada gesto de solidariedade, a cada hora dedicada ao voluntariado, tem o poder de transformar realidades em esperança. Tenho a convicção de que nenhuma grande realização é fruto do esforço de uma única pessoa. O Rotary cresce porque é construído pelo trabalho coletivo. pela amizade, pela confiança mútua e pelo comprometimento de cada companheiro e cada companheira. Por isso, renovo o convite para que caminhemos unidos, compartilhando ideais, experiências, talentos, sempre guiada pelos valores que fundamentaram a nossa organização. A ética, a integridade, a diversidade, a inclusão e o ideal

0: de servir acima de nós mesmos. Contribuo para uma sociedade mais justa, solidária e fraterna. Desejo fazer um agradecimento muito especial ao meu marido. Você é meu porto seguro, meu maior incentivador, a minha fonte permanente de inspiração. Obrigado pela compreensão, pelo apoio. Registro aqui igualmente os meus sinceros agradecimentos a esta Casa Legislativa, na pessoa do seu presidente e dos demais vereadores, pela acolhida e pela gentileza de disponibilizar este plenário para essa realização dessa solenidade. Agradeço também às autoridades rotárias, civis, militares, religiosas. Agradeço a toda a imprensa que aqui está, aos representantes das entidades do nosso município, familiares, amigos e toda a comunidade restinguense que nos prestigia nessa noite. Finalizo reafirmando o meu compromisso de exercer essa presidência com dedicação, responsabilidade, ética e espírito de servir, e que possamos viver o ano rotário pautado pelo companheirismo, pela inovação, pelo fortalecimento de nossas ações, pela busca constante de resultados que beneficiam a nossa comunidade. Que Deus ilumine os nossos trabalhos, fortaleça a nossa união e nos conceda sabedoria para servir com humildade, generosidade e perseverança. Muito obrigado.
1: Tá aí a Mariela Papalia da Silva, nova presidente do Rotary Club. A sessão de posse, a sessão solene ocorreu ontem na Câmara e depois foi realizada essa sessão de posse, a cerimônia, num outro momento ali que o Rotary Club desenvolveu ontem aqui em Restinga Seca. Presidente, primeiro presidente do Rotary Club, Wilson Carlos Cirolini, também fala referente a esta sessão ontem, esses 25 anos, o Wilson, que foi o fundador, juntamente com os demais da época e que alguns permanecem até hoje como associados ou membros do Rotary Club aqui em Restinga Seca. Vamos ouvir.
2: No momento da posse com a governadora Anneli, no término, dizia: o Rotary de Restinga não pode parar. E agora, com 25 anos depois, o Rotary de Restinga não pode parar, pois temos pessoas de bem, pessoas que estão ocupadíssimas, mas têm vontade de participar na comunidade. E alguém me dizia: procure aqueles que têm mais atividade para ser rotarianos, e eles darão bem mais resultado, pois eles querem ter muito mais ao povo. 25 anos, certamente ela está torcendo por nós, e vibrando. E aí, não vai ter ninguém que vai fazer o informativo do Rotary? Eu terminei, deixei lá a tarefa e ninguém quis pegar. Então, como é que fica? Pessoa não tinha faculdade de jornalismo, nem de professora, nem nada. Tirou o segundo grau após vir a Restinga, neste prédio aqui na prefeitura, que era o ensino médio, mas tinha vontade de fazer, e por isso que nós tínhamos sempre a parceria. Muitos pensam que ela tomava atitude sozinha ou eu sozinhos. Nós comungávamos juntos. Na hora que nós estávamos conversando pelo sábado da manhã, para depois ir inativa de novo, aproveitar aqueles momentos sábado de manhã que eu não precisava ir para a rádio, conversávamos, tratávamos assunto. E domingo, Diva, o que tu vai fazer? Hoje não tenho nada, então vamos trabalhar, passear, rezar e alimentar fora. E sempre colhendo algo para o nosso município. Essas experiências todas que fizemos com aquele... Um dia ela me disse: vem cá, Wilson, abandonou a rádio, tá só na CI com a tal de Feicon. Mas fizemos, graça, não foi o Wilson que fez, mas estava junto com um grupo de meia dúzia que assumiram junto para fazer a Feicon, que teve o maior sucesso da época. E aí, o que que vamos fazer? E aí ela tinha sempre as ideias para a parte social da nossa cidade. somava-se junto com as demais rotarianas. O Rotary então se comungava e a rádio era a única forma que nós tínhamos de comunicar rápido as ações, porque não tinha outros meios. Hoje tem muitos outros meios, mas a integração foi a base. Nos bombeiros, meu amigo, que tivemos aí, acampamos a missão que adora. Dois, três anos ficou sempre zucrinando nas reuniões do Rotary. E os bombeiros, o que vão fazer? Ia conseguir uma viatura em Santiago. Não deu. Alegrete, não deu. Aí depois apareceu o meio que tínhamos e que foi outros somados juntos a trazer. E aí, onde vamos colocar? A prefeitura diz o Tarcísio que não tinha dinheiro para botar, para reformar lá nas garagens da Secretaria de Obras. Aí fomos no Olho Vivo, ficamos uma manhã, umas duas horas, três horas. Quem pode dar tantos tijolos? Precisa de báscula, precisa de porta de ferro, precisa de cimento, e o pessoal doando. Conseguimos aquilo para fazer a sede, para ter onde se acampar os bombeiros que estavam chegando. E graças ao José Otávio Germano, ele teve os problemas deles agora no fim, mas não deixamos de reconhecer o que ele significou para nós, o que ele fez para Restinga nesse momento. E que ele, depois de cada vez que ele vinha aqui, onde estão as minhas gurias? As gurias deles era a Dora e a Diva. Quero aqui na frente, junto no ato de outras cerimônias que estava. Tudo isso o Rotary fez. O Wilson não foi o fundador do Rotary, o Wilson foi um participante, como os demais companheiros rotarianos. E como os amigos de Agudo, que foram nossos padrinhos, e com o qual nós temos que fazer uma menção honrosa a ele. O El do Caso fazia chuva, o raio, o sol, seca. Ele tinha a viatura dele, vinha à noite na reunião nossa e participar, passar as informações. Cuidado com isso, cuida aquilo, faz aquilo, para dar certo o Rotary. Muitas coisas daquilo guardei. E aí depois, embora depois descobri que não era o mesmo distrito, ele continuou vindo aqui, cumprindo a sua tarefa, seu Eldo Casbro. Agudo hoje ainda está aí. Queremos dizer obrigado a vocês, companheiros, a nossa Madalena Enske, foi a nossa primeira secretária, professora Madalena, nossa gratidão. E os demais, não me recordo quem estava na diretoria. Mas foi legal, Enderly. Esses cascudinhos que estão por aí, eu falo que ainda permanece firme. Esse alemão é duro de queijo. E está aí firme. A Dorali também. Coisas boas. Tantos deram seu trabalho. Então, meus amigos, nesse momento, vocês enchem nós, os nossos corações e as nossas vidas de entusiasmo, porque somos reconhecidos. Estou falando em nome de todos vocês, rotarianos e ex-rotarianos, quem foi sempre será, nesse momento tão especial, 25 anos. E esses 25 anos não pode parar, ele tem que continuar, crescer. E parabenizar aos jovens que estão ingressando. Muito obrigado, meus jovens, nossa admiração para vocês. E nós estamos ainda 47 anos, 48, agora dia 2 de dezembro, a integração vai fazer. Graças a Deus temos uma equipe boa, e que a preocupação que ela siga também com saúde a integração, porque muita coisa fizemos por Restinga, e agora estamos também não só de Restinga, mas da região. Olha, gente, a integração foi base também do Rotary. E a Diva, depois que tinha um jornal, chegava lá, me faz, eu quero fazer esse informativo, essa semana tem que soltar no Rotary. E foi uma das coisas boas que nós tivemos nesse período. O Rotary tem que continuar. Valeu, um abraço.
1: Wilson Carlos, então, fundador aí do Rotary Club, assim como os demais que integraram a primeira diretoria, os primeiros associados lá 25 anos atrás, e esta sessão ontem realizada aqui em Restinga Seca, a homenagem que foi assim prestada ao Rotary Club. Também esteve o governador que responde por esta região, ao qual o Rotary está inserido, o governador Nelson Azevedo Júnior, também traz a sua manifestação durante a sessão realizada ontem.
3: Nesta noite especial, sinto-me profundamente honrado em estar nesta Casa Legislativa, representando o Distrito 4780 do Rotary Internacional, para receber, para celebrar os 25 anos de fundação do Rotary Club de Restinga Seca. E me sinto muito familiarizado aqui nesse local. Primeiro, por ser uma casa legislativa, fui vereador por 8 anos, 2 mandatos, presidente da Câmara de Vereadores de Cachoeira do Sul por 2 vezes também. Então, estou matando um pouco as saudades também do Poder Legislativo. Segundo, porque tenho raízes em Restinga Seca. Apesar de ser natural de Santa Maria, a minha família teve origem aqui na Vila Jacuí, e onde essa localidade eu tenho parentes e familiares até hoje. Então eu tenho um carinho muito especial pela cidade de Restinga Seca. Um clube de Rotary não é medido apenas pelo tempo de existência, mas pelo impacto que gera na vida das pessoas. E a completar o seu jubileu de prata, o Rotary Clube de Restinga Seca pode olhar para a sua trajetória com muito orgulho, pois sua história foi escrita com trabalho voluntário, amizade, liderança e compromisso com o bem comum. Durante esses 25 anos, homens e mulheres dedicaram parte de suas vidas a servir. Foram incontáveis projetos, campanhas, ações solidárias e iniciativas que ajudaram a melhorar a vida de muitas pessoas. Talvez nem todos conheçam os nomes daqueles que realizaram esse trabalho, mas certamente a comunidade conhece os resultados e os benefícios que eles deixaram. Hoje, rendemos nossa homenagem aos companheiros fundadores que acreditaram no ideal rotário e plantaram uma semente que floresce até os dias atuais. Homenageamos também todos os ex-presidentes, ex-dirigentes e associados que ao longo de um quarto de século contribuíram para construir esta bela história. Não posso deixar de agradecer aos companheiros e companheiras, e em especial aos presidentes pós-pandemia e pós-enchente, que trabalharam arduamente para reacender a chama do clube no seu momento talvez mais difícil. Cito aqui, e não poderia deixar de citar, o presidente Isaías. Foi presidente no ano em que eu fui governador assistente e não mediu esforços para cumprir todas as metas que a governadora Carmen nos pedia. Então, muito obrigado, presidente, em seu nome, obrigado ao nosso Rotary de Restinga Seca. Quero fazer um reconhecimento especial à presidente Mariela da Silva, que conduz o clube neste momento tão significativo. Sua liderança representa a continuidade de um legado de serviço que honra os valores do Rotary e fortalece ainda mais a presença da nossa organização nesta comunidade. O Rotary é uma rede mundial de líderes e não é fácil liderar líderes e voluntários unidos pelo propósito de servir. Mas é nos clubes, como o Rotary Clube de Restinga Seca, que a magia acontece. É aqui que os sonhos se transformam em projetos, que as ideias se transformam em ações, que a solidariedade se transforma em esperança. Neste ano rotário, somos inspirados pela mensagem presidencial "Crie impacto duradouro". E é isso que vocês fazem aqui. Não é uma expressão, não há expressão melhor para definir a trajetória deste clube. O impacto criado ao longo desses 25 anos permanece vivo nas pessoas ajudadas, nas instituições apoiadas, nos jovens incentivados e nos exemplos de cidadania deixados para as futuras gerações. Que essa homenagem concedida pela Câmara de Vereadores simbolize o reconhecimento de toda a comunidade de Restinga Seca, aqueles que dedicaram a seu tempo, seu talento para servir ao próximo. Em nome do Distrito 4780, parabenizo cada associado, cada ex-associado, cada familiar e a cada parceiro que fez parte desta caminhada. Que os próximos anos sejam ainda mais grandiosos, mantendo acesa a chama do ideal rotário e fortalecendo nossa missão de servir acima de interesses pessoais. Parabéns, Rotary Clube de Restinga Seca, pelos seus 25 anos de história. Que continuemos criando impacto duradouro, transformando vidas e construindo um mundo melhor. Muito obrigado.
1: Este governador do Distrito 4780, o Nelson Azevedo Júnior. Esta homenagem que foi realizada ontem na Câmara de Vereadores aqui em Restinga Seca, sessão solene, que a integração transmitiu através da nossa página no Facebook. Estivemos com essa transmissão e hoje repercutindo aqui no rádio estas informações aos que nos acompanham. E um bom dia lá para o Jaime Grigoleto, toda a equipe lá da Câmara de Vereadores, aos que estiveram ontem organizando também a sessão. Bom dia ao presidente Abel e a todos os demais. Um bom trabalho nesta sexta-feira, que a integração esteve ontem em Agudo, com a abertura da Volksfest, e também ontem acompanhando esta atividade. São 10h28, 10h28.
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1: E o Duda, fechando aqui o programa, nos traz os chamados de hoje. Correio aqui de Restinga Seca, Duda. Bom dia.
5: Bom dia, Rafael. Bom dia, Wilson. Como é que estão, gurizada? Tudo bem? Com solzinho agora melhorou, né, Wilson? Coisa boa, né? E essas águas que descem uma vez para poder vir as outras semana que vem, né? Mas não dá nada. Só avisando, o Wilson e Rafael. Segunda-feira estou de férias. Não vai dizer que é férias de novo, né? Porque é só 5 dias. Tá bom? E o horário vai ser reduzido, viu? Aí fica só meu colega, tem que fazer o serviço interno, aí vai ser das 9 horas até 11h30 pela parte da manhã, pela parte da tarde, da 1h30 até as 3 horas, tá? E sexta-feira que vem não haverá expediente, tá bom? Então já fica todo mundo avisado aí para não bater com a cara na porta, né? Hoje nós temos documentos do INSS para as seguintes pessoas: Odair dos Santos, Cassiana Medianeira Menezes Cavalheiro, Cleusa Rosane Gás, Jacimara Medianeira Raimundo de Oliveira, Jair Francisco Cantarelli, Delmar Melo Campos, Rafael Borges Barbosa Ken, João Claito Silva da Rosa, Maiara Silene Camargo Matidor, Ana Lúcia dos Santos Nunes, Jaqueline Moraes de Lara Falcone, Gislaine Guedes dos Santos, Jocelane Asta Carvalho de Sena e Ilo Pedro Vaz. Seria a nossa chamada de hoje, meu amigo Rafael e Wilson. Ótimo final de semana e até na outra segunda. Um grande abraço a todos.
1: Valeu, Duda. Tá aí então, uma semana aí, né? De novo, férias de novo, Duda.
2: Pra poder dar uma chibiada pra lá.
1: 10h32, Wilson, aqui agradecemos. Luiz Fernando Machado conosco nos trabalhos de áudio. Francisco Bouzan, Norton Ávila.

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1: A integração segue acompanhando os eventos e voltamos na segunda com o Olho Vivo, mas a informação segue a qualquer momento em nossa programação. A todos um excelente final de semana.
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Opa, bom dia, 10h35, estamos começando na manhã de sol, quem diria, né? Temos sol, pelo menos aí, nesta sexta-feira. Aliás, o sol sempre existiu, né, meu amigo? Ele sobe de vez em quando aí, em razão das nuvens, coisa e tal, mas está sempre presente aí, cumprindo aí a sua finalidade, né? O sol, então, voltou, retornou para nossa alegria, para as donas de casa também, estender suas roupas, estavam acumuladas, coisa e tal. E assim a gente vai, nesta manhã, então, começando o programa, 10 horas 35 minutos, com os trabalhos técnicos do Nando Machado e a apresentação de Luiz Carlos Martini. E você participando aí pelo WhatsApp 3261-1270. Hoje nós temos a facilidade aí da tecnologia, da cibernética, né, dos celulares, enfim. É uma moleza, né, você participar da nossa programação com seu celular na mão. Todo mundo tem, né, todo mundo possui, independente da idade, né, então facilitou. Então utilize esse e-mail, entre em contato, nos mande um bom dia de onde você está falando e vamos juntos fazer um baita programa, como sempre, com as boas músicas. Que tal aqui a banda Tupã Som para começar os trabalhos musicais? 10h36.

0: 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Confira a hora, 10h38. 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Já já tem a sequência musical do nosso programa. Continue conosco. Obrigado, 10h39.
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Então, 15 minutos para as 11 horas. É o programa Integração Regional. Nós estamos aí no mês de julho. 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E as festas grandes, as festas aí das comunidades, as festas aí dos municípios. Temos aí a 30ª Volksfest em Agudo, né? Começou e vai até dia 26 de julho, até domingo, né? A integração dando cobertura, muitos shows, muita atividade aí da programação. E é que nem o Festival do Inverno, Semana Cultural de Vale Vêneto, dia 26 de julho a 2 de agosto, grande programação. Então, um abraço para essas comunidades aí. Legal, né? São 10h46, vamos seguindo com o programa. Um recado aqui via WhatsApp do nosso ouvinte, o Leonardo, cujo apelido é Léo. Para os mais chegados, né, Léo? Leonardo Henrique da Silva, do Passo da Serraria, oferece uma música para o amigo João Arthur Friedrich e para a amiga Nívia Friedrich. Como é que tá, João? Como é que tá, Nívia? Um abraço aí, sejam bons aí. E amigos, e o Léo também, nosso amigo. Então tá certo. O Léo da Serra do Passo da Serraria e o João e a Lívia da Lomba Alta. Muito bem. O Léo deve estar lagarteando aqui sozinho aí, né, amigão? E a sequência musical do nosso programa, Brilhação, querida amiga, 10h47, Integração Restinger.

0: Muito bem, melhor musical pra você curtir no rádio. Agora são 10 horas e 50 minutos.
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Muito bem, manhã ensolarada, os varais cheios de roupa. Muito bem, vou enxugar o que estava acumulado por aí. Vamos também atender agora o nosso ouvinte, a nossa ouvinte, audiência da integração. Vamos abrindo aqui para o Ivo Baldarati, nosso amigo de São Cepé. Aliás, um restinguense que mora em São Cepé, trabalha por lá, né? Estamos sempre juntos, né? E melhorando, graças a Deus. Aí ele pegou a gripe forte, né? Quase que o derruba, né? Daí começou a tomar uns chás aí, preparados pela Lidi. Tá melhor aí, graças a Deus. É bom final de semana, seu Baldarati. E os amigos de São Cepé. Um abraço pro Neymar Santos também, que é nosso ouvinte, né, em São Cepé. Eu acho que é lá no bairro Ponto, né, Nando? Então, um abraço pra ele aí e os demais amigos aí da nossa querida São Cepé, grande Neymar, meu conterrâneo. O Luiz Gringos de Cachoeira do Sul também nos manda um bom dia. Estamos retornando aí, também um bom dia pra cambada toda aí. Ângela Burman, Formigueiro, pede música com o Alemão do Forró. E vai lá pra Picada Grande, pro Luiz Nevo Concari. Seu namorado, ela botou meu namorado. Meu não, é teu, né? Seu namorado. Abraço a vocês aí da rádio. E tá aí o registro da Ângela Burman. Elga Hockenbach de Agudo, deseja a todos um feliz final de semana, se preparando aí pra escolher um show, mais de um aí, alguma atividade aí, tem parque de diversões, tem baile, desfile, enfim, da Bookfest, né? Dona Elga, um abraço em Agudo, povo de Agudo, amigos de Agudo. Bom dia, Martina, aqui é o Cássio Gal de Aparecido, tô acompanhando a rádio. Abraço, abraço, amigão, jovem, Cássio, bom final de semana. Aproveito para mandar um abraço para todo mundo aí de Aparecido. Alô, Hélio Quirilim, meu amigo Hélio, sua família. Também a família Brinco, né? Pauleta e demais aí, moradores aí da região, tá bom, Cássio? E agora, então, vamos com a música. Depois dos recados, a banda Tricolor chegando aí com mais uma música, 10h57.

0: Maravilha, Léo. O som das bandas e bandinhas na integração, 11 horas 1 minuto. Em instantes teremos informações de Contra o Céu daqui no, na sexta-feira, já já.
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Muito bem, é isso aí. Um abraço para Eliane Prois, que está ouvindo o programa em Formigueiro, da mesma forma. Nosso amigo Fernando Ramos, o Neri Vieira, né, a Neca Bender, né, a Dona Norma, o José, enfim, o Jaime, a Dalva, é na cidade, né, sem contar o pessoal que reside no interior aqui, nos ouve também. Muito obrigado, bom final de semana, né, e o Ademar Lessi sempre na companhia com a integração, um abençoado final de semana pra vocês aí, né? E colonos e motoristas, né? Essas classes maravilhosas, tão importantes aí pra nossa vivência aqui na cidade, né? O seu Adão Carvalho, como é que tá, amigão? Tá faceiro, apareceu o sol aí. E a Dona Rosane também, um abraço em Barro Vermelho, bom final de semana. Quase viramos sapo, né, meu amigo? Quase um pouquinho de escama aí, né? No lombo. Valdomiro Comaceto, Platão da Capivara, escreveu: ninguém te observa tão atentamente quanto aquela pessoa que não sabe se te odeia, te admira ou te imita. Frase para reflexão, né? Bom final de semana. Mais bom dia aqui, já atendo a todos. Agora a gente vai com a música, né? Na 98.5 FM. São 11 horas mais 7 minutos. Que tal o JM retornando ao programa? Estamos aí na sexta-feira, final de semana, e o nome da música, o título da canção é Final de Semana.

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2: Cotricel, Henrique, é isso? Opa, olha o Henrique chegando na sexta-feira. Cotricel, Restinga Seca, bom dia, Henrique.
3: Bom dia, Martino. Bom dia, ouvintes da Rádio Integração. Então, vamos chegando ao informativo Cotricel para o dia de hoje, comentando as previsões do tempo para os próximos dias. Então, Instituto de Meteorologia marcando o tempo com sol e um pouco nublado para o dia de hoje e no dia da manhã, ainda seguindo ainda nessas previsões de nublado e com sol. No domingo, começa o dia com sol e nuvens e na noite podendo haver algumas previsões de chuva. Já na segunda-feira e na terça, volumes maiores de chuva aí no início da próxima semana, então, com tempo chuvoso também na próxima semana e com grandes instabilidades. Sobre o tempo, era esse comentário que tínhamos a fazer. Lembrete os associados que têm talão de produtor ainda aqui conosco, podem realizar a retirada destes mesmos para levar na prefeitura para encerrar os blocos, então, já para ficar certo lá perante com o advento da nota fiscal eletrônica, esses não são mais utilizados. E as cotações para o dia de hoje: arroz tipo 1, rendimento 62 por 8, R$ 63,00. Arroz tipo 2, rendimento 62 por 8, R$ 58,70. Soja, preço do dia para vendas até o meio-dia, R$ 126,00. Eram essas informações para hoje. Um grande abraço a todos e um excelente final de semana.
2: Um abraço, Henrique. Até a próxima. Agora são 11 horas 13 minutos. 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

Opa, hora do cheirinho de comida sendo aprontada com todo capricho, com toda sabedoria, mãos hábeis aí da dona de casa, da cozinheira, temos também os cozinheiros, né? Enfim, todo mundo preparando a boia e o almoço para hoje, também já se programando para o final de semana, o tempo de essa firmada, de repente um passeio, de repente receber uma visita, enfim, cada um aí com sua vida. E nós aqui valorizando a todos e desejando um abençoado final de semana, né? Amigos da padaria do Nene, que estão aí trabalhando também, bom final de semana. Na rua Alexandre Pasqualini, próxima estação férrea. Atendimento de segunda a sábado, das 7 às 11h30 e das 14 às 19h30. Então amanhã é sábado, vai até às 19h30. Um abraço e padaria do Nene. E recado que eu recebi aqui é da dona Nilza Massiner, que manda um abraço para Marlene Schlesner, de aniversário hoje. Alô, Marlene Schlesner, em Barro Vermelho. Receba através do nosso programa um abraço carinhoso, fraternal, homenagem de aniversário da nossa amigona Nilza Massiner, aqui na rua Edmundo Bicho. Muito bem, pode utilizar o nosso programa para fazer as homenagens. Tudo tranquilo, né? A Elisete Torre, de Santa Maria, pede música com os atuais. Um abraço, bom final de semana. Pesada Elisete Torre, né? Agora me esqueci se é Faxinal da Palma, que ela mora em Santa Maria, né? Mas vai um abraço aí no seu endereço, onde eu quero que você esteja, prezada amiga Elisete Torre. E vamos à música então, sequência do nosso programa. Enquanto aí tá lavando uma alface aí, né? Uma passeada de alface, de salada pro almoço de hoje. 11 horas 21 minutos. O Terceiro Dimensão chegando aí para cantar no programa. Vamos então a essa grande banda aqui no Integração Regional.

0: Muito bem, 11 horas e 23 minutos. 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Bom final de semana, audiência amiga. Pra todo mundo, alô Santa Maria, alô Camobi, alô Sigmar. Bairro Patronato, alô Caio Lopes do Itara. Aliás, Itararé, né? Isso, no bairro Itararé. Também o amigo Bigode no condomínio, no Cabobi, Getulinho Bezunin também, bom dia, sua esposa. E a gente vai levando adiante nosso programa, né, na manhã desta sexta-feira, 11 horas 24 minutos.
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Certo, certo, certo. Tinha uma frase do Teixeirinha que dizia assim: certo, Mary, né? Depois você popularizou aí. Certo, Mary. Que nem aquela outra palavra, né? A fuzel, né? Muito bem, então vai ser divertido no final de semana. A fuzel. Ou também se referir assim, tipo algo bom, é da massa, né? Essa música é da massa, né, Leandro? Então, bom dia curtindo o programa. Bom dia curtindo o programa do Itararé, Rogério Bortoluzzi. Opa, um abraço, Rogério. Mandei um abraço pro Caio aí, agora eu esqueci do Rogério. Tanta gente, né? Na memória, às vezes, dá uma falhada, né? O Getulinho Bizunindo e Camobi também mandou um sinal de positivo, tá ligado no programa. Ele e a dona Luciane, né? Que é a contratada aí, né? Pra ser companheira eternamente, até quando Deus não chamar, né, Getúlio? Muito bem, assinaram o contrato, tem que cumprir o contrato. E vamos lá então com a próxima música, mandando um abraço lá pra comunidade da Sangafunda em Formigueiro. O pessoal tá movimentando lá a localidade para a festa em honra a São Judas Tadeu, que começou ontem e vai até domingo.

O Luiz Grings sugeriu uma música, não sei se localizamos uma que é o título, né? Moreninha do Paraná. E é com a banda Mais Vida. Vamos colocar no ar, espero que seja essa, viu? Luiz Gringa, um abraço aí. P11 horas 33 minutos, também um abraço pro Jorge Grings. Tá cheio de carro aqui na Praça do Triângulo, né? O rapaz aí tá com bastante serviço. Vamos lá então com a banda Mais Vida.

Tá aí a banda mais vida, a Moreninha do Paraná, 23 minutos para o meio-dia. 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

Simbora com o programa Integração Regional, sexta-feira. Bom final de semana. Alô, seu Renísio Vicente Fontana, Cabobi, abraço. Também o meu amigo Armindo Kylian, o Santo, grande jogador de futebol, tempo do Buqueirão, né, e outros times aí, né? Ele reside na várzea do meio. Um abraço, tudo de bom. Também o amigo Jarbas Correia, aí da rua Francisco Giuliani, vizinho da dona Agnes e do Mano. Ouvindo também sempre que possível a nossa programação. Um abraço também para o seu Sidney Pacheco aí na Vila Progresso. Bom final de semana. Alô, Jefferson, o goleiro do Vila Rosa, aí de localidade mesmo nome, do Neivânia também. Um abraço. E todo o povo aí da nossa antiga Cerro Chato. Eduardo aí, o homem da tela, né? Da rua Teodoro Marquê, agora o especialista em tela, né? Pra cercar sua horta, seu galinheiro, né? 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Um abraço pra esposa também, né? Alô, seu Carlos Ventura, dona Tereza em Santuário, bom final de semana. Amigo Paulo, lá no Cerro Branco, é município de Cerro Branco. E também a família Giacomini, família Marcuso, e demais famílias aí do São Rafael, bom dia, Três Vendas, tudo é bom. Alô, Jader, como é que tá, Jader? Não tá fácil o nosso Colorado, né? Mas é isso aí, é o que temos, né? E a música vem aí com Terceira Dimensão, já foi o Monte Carlo? Que é isso que colocou no prato aí, né? Agulha, né? Vai rodar aí, então. O Monte Carlo, sempre presente, 11h43, daqui a pouco tem banda ativa, se der tempo, os atuais também.

0: Mas estou no ar ou estou no ar?
1: Estou lá.
0: Então tá bom. Estou no ar, vou levar, de repente levar um raio na cabeça, né? Uma trombada de um urubu aí. Vai faltar luz, falando em queda aí na internet, tem uma oscilada aí. Vai faltar luz hoje das 13 às 17h15 nas ruas Adão de Garcia, Alexandre Pasqualini, Borges de Medeiros, Getúlio Vargas, Reinaldo Prado, Assis Brasil. Aí é da Aviação Ferro e Oswaldo da Aranha. Mas a Reinaldo Prado é número 25. Também na Fazenda Santa Isabel, número 648. Também a Rua Coronel Horácio Borges, Henrique Eros, José Celestino Alves e Avenida Júlio Castilhos. Horário de desligamento às 13h17h30 para trabalhos aí de manutenção no sistema da Nova Palma Energia. Conseguiu? Se não der essa música, vou dar da outra, né? Não tem problema, né? São 11 horas mais 46 minutos. E obrigado aos amigos e amigas que estão. O Luiz agradeceu a música que rodamos para ele, a Moreninha do Paraná. Um abraço. Também um abraço para o amigo Astor e Dona Lourdes. Aí na Avenida Eugênio Gentil Miller, né? Sempre ligados aí, nos ouvindo. Um abraço, bom final de semana. Vamos lá então, conseguiu consertar? Eu vi que pegou a caixa das ferramentas ali. Esse, cara, é bom. 11h46.

Pois é, 11 minutos agora para o meio-dia. Rádio Integração Restinga Seca. Vamos até às 12 horas. Obrigado desde já pela audiência e pela companhia.

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4: Um presente pra você, pra nós, pra todo mundo. Duas músicas na sequência, a banda Alma Ativa, A Chuva Lembra Você, e depois os atuais Anjo, antes de refazermos o encerramento oficial aqui do programa. Vamos lá então, Integração Regional na 98.5 FM, Banda Alma Ativa e os atuais.

Faltam 2 minutos para o meio-dia e vamos em frente conforme eu havia anunciado, os atuais chegando aí com o Anjo. Abraço para o seu Lorenzoni, Nelson Bolzan, vem aí a festa lá de São Roque, Coluna Diniz. Um abraço e em breve teremos detalhes aí. Chegando então os reis do baile na reta final do nosso programa. Música.

Muito bem, gratidão a todos, muito obrigado pela companhia, né, pela participação. Que tenha um final de semana, né, maravilhoso, né, de paz, alegria, de descanso, para quem vai descansar, de bom trabalho, para quem vai trabalhar, é o que nós desejamos. Que Deus nos conceda, né, um final de semana tão bastante abençoado e repleto da presença dele. Que as nossas energias e forças sejam restauradas para terminarmos essa semana com o coração cheio de alegria e da mesma forma começar a próxima semana. Central Técnica Nando Machado, apresentação Luiz Carlos Martini. Bom final de semana. Thanks, hein? E ouvidos, hein? E aquele abraço para os colonos e motoristas. Por quê? Porque amanhã, dia 25, é o dia dessas duas importantes classes. Até mais.

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0: Boa tarde, começando o programa desta sexta-feira, 24 de julho de 2026. Hoje é Dia Internacional da Tequila, Dia Internacional do Autocuidado, também é Dia Nacional do Suinicultor. Amanhã, dia 25 de julho, é Dia do Colono e Motorista. Central Técnica, Luiz Fernando Machado, edições Norton Ávila, reportagens, integração, equipe de rádio e apresentação, Luiz Carlos Martini. No ar, programa de número 2448. Hoje temos aí logo mais informações da área policial, tem ocorrências, o esporte, a sessão da Câmara de Vereadores de ontem, que foi solene em homenagem ao Rotary. Também destaque para a abertura oficial da 35ª Volksfest em Agudo. Tudo isso e muito mais você acompanha na edição desta sexta-feira, do meio-dia da integração.
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0: Antes de anunciarmos o Luiz Fernando, a temperatura aqui de Restinga Seca, aqui da rua Augusto Rossi, 316, é de 17 graus Celsius, com possibilidade de chuva de 10%. Mas informações mais detalhadas com o Luiz Fernando Natigal, então, da Metsu.
2: Nós temos um ar mais frio atuando sobre o estado, não é? E tem umidade na parte norte. É, eu diria que o tempo é bom na região central do estado. Nós vamos ter um dia com a presença do sol, vão aparecer algumas nuvens no céu, mas é um tempo bom hoje ao longo do dia. É, talvez apareçam mais nuvens no céu da tarde para a noite, porque da tarde para a noite vai chover em alguns pontos da metade norte do estado, mas são precipitações que devem ocorrer mais ali próxima à divisa com Santa Catarina, mas traz algumas nuvens aí para a parte central. Mas é um dia de tempo bom na região central, no dia de hoje. É, o dia começou com temperatura um pouco mais baixa do que ontem, não tão baixa. A parte aonde caiu mais nessa região central do estado, chegou a 9 graus a temperatura. Deixa eu confirmar aqui, é chegada a 9 em Caçapava do Sul, é onde caiu mais a temperatura, é onde tem caído mais a temperatura em Caçapava. Então ali chegou a fazer temperatura na casa dos 9 graus, e em Restinga Seca não caiu tanto a temperatura. Nós tivemos mínima aí no município de 11 graus, 11, 12 graus. Durante o dia vai ter aquecimento, e nós vamos ter aí máximas à tarde, atingindo 20, 21 graus, talvez até 22 graus. Então vai ser uma tarde amena e até agradável. O sábado vai no mesmo ritmo, tempo bom também. Logo cedo pode ter neblina em algumas áreas. A temperatura pode ficar até um grau mais baixa do que hoje. Então poderíamos ter pontos aí com 10 graus em Restinga Seca, mas em compensação à tarde a máxima vai subir um pouco mais do que hoje, né? Se hoje nós vamos aí a 21, né? 21 ou 22 graus, nós poderíamos chegar aí a 23, 24 graus no sábado. Então, talvez alguns pontos até 25. Então, tem um aquecimento maior. Sábado à tarde. Agora, para o domingo, tem previsão de chuva. No domingo, nós teremos aí muitas nuvens que vão trazer chuva em alguns momentos. Os volumes não são altos. Até pode ter algumas trovoadas, mas o volume de precipitação para a região central não são volumes baixos até de precipitação. Mas já tem chuva de manhã, né? Já vai ter pontos aí com chuva começando 6 da manhã, 5, 6 da manhã. Aí fica o dia com instabilidade, né? E talvez mais para o final do domingo até já pare de chover. Só que a instabilidade depois retorna na segunda-feira. Segunda-feira vai ter riscos, né? Na primeira metade da semana, entre a segunda e a quarta-feira, projeção de dia com instabilidade, com chuva até forte, com volumes não tão altos quanto dessa semana, quanto do início da semana, mas com volumes altos aí, que podem passar dos. Na segunda-feira, os acumulados que aparecem de 25, 30 milímetros, com volumes mais altos para terça-feira, aparecem acumulados aí para a região central do estado. Na segunda, como eu falei, de 20 a 30 milímetros. Na terça-feira, volumes muito altos. Aparecem acumulados entre 60 e 80. Isso na estimativa dos modelos numéricos. É claro que em alguns pontos até pode passar dessa estimativa. E tem chuva ainda na quarta-feira. Na quarta-feira os volumes são menores, aparecem acumulados aí de 10 a 20 milímetros. E depois dá uma trégua, na quinta e sexta não chove. Dá uma quedinha de temperatura, mas volta a chover forte no sábado, dia 1º.
0: Muito bem, meio-dia, 10 minutos. Luiz Fernando Latigal, da Metsu e a Meteorologia. Seguimos com o programa desta sexta-feira, hoje, edição número 2448.
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0: 12h11 com as informações da área policial, o nosso colega jornalista Norton Ávila. Boa tarde, Norton.
1: Boa tarde, Martini, e a todos os ouvintes aqui da Rádio Integração. Identificado como Delmar Elírio Kegler, de 59 anos de idade, natural do município de Agudo, o homem que morreu após ser atropelado na noite de ontem na rodovia RS-509, no quilômetro 3, em Santa Maria. O acidente aconteceu por volta das 8h10 da noite. A ocorrência envolveu um automóvel Honda HR-V com placas de Santa Maria, conduzida por um homem de 27 anos de idade. O SAMU foi acionado, porém a vítima não resistiu aos ferimentos e foi a óbito no local. A Polícia Civil foi acionada e vai apurar aí a circunstância, então, deste atropelamento que vitimou fatalmente Delmar Elírio Kegler, de 59 anos de idade, ele natural do município de Agudo. Também trazendo informações do trânsito, pois segue bloqueado o desvio no trecho ali do Sangrador, entre os municípios de Dona Francisca e Agudo, em razão da água do rio Jacuí, que transbordou nesse trecho aí do desvio da estrada de chão, em razão das obras da rodovia RS-348. Então segue bloqueado o trecho da estrada de chão, que liga Agudo a Dona Francisca. Inclusive, a Polícia Rodoviária Estadual esteve na manhã de hoje verificando o local. Segue com muita água por um bom trecho aí dessa estrada de chão. Então, até o momento, segue bloqueada aí para passagem de veículos no trecho entre Dona Francisca e o município de Agudo.
0: Ok, 12h12, informação no ar aqui no horário do meio-dia na 98.5 FM. Vem aí o esporte.
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0: O esporte, Francisco Bolzan, e também hoje com presença do nosso colega narrador Itamuraí Sidurini.
3: E hoje tem semifinal do futsal de Restinga, que vai apontar aí, né, os dois finalistas para a competição lá no mês de agosto, seja dia 7 de agosto, a grande final, porque dia 2 de agosto tem o torneio Interseleções. E hoje à noite, então, São Miguel e Móveis Ode. É o interior contra a cidade e depois os dois a cidade. Sulmix e Gaúcho fazem a semifinal do ginásio de esporte. Certamente um grande público. Não jogue cerveja, né, refrigerante, enfim, aí, copo com água, enfim, na quadra, porque acaba molhando, acaba dando prejuízo aí para a parada técnica, parada de jogo. Muitas vezes o pessoal pode se machucar, como aconteceu também, né? E tem vídeo monitoramento, tem vídeo no ginásio, o pessoal aponta quem jogou. Porque sexta passada eu estava no ginásio e deu para constatar bem quem foi que jogou cerveja na quadra.
4: Bom dia, Luciano, bom dia, amigos. A forma de extravasar a emoção, o apoio ao seu time, não é esse, né? É a forma de vibrar, de gritar, de levantar, de pular. Eu estava observando, também estava na última sexta-feira no ginásio Romano Cantarelli, e a torcida estava ali mais próximo da torcida do Gaúcho, e eu vi o que a torcida do Gaúcho empurrou seu time. O jogo até estava fácil para o Gaúcho conseguiu uma vitória tranquila para chegar a esta fase, né, de semifinal, mas essa é a forma de expressão de apoio, né? São mais de 1000 pessoas no ginásio, certamente serão hoje à noite, e a forma de vibrar, de torcer é essa, estar presente, levar, quem sabe arrumar a camiseta do seu time, as cores do seu time, pessoal que vem de São Miguel, né, apoiar o São Miguel.
3: E hoje o São Miguel, né? Deve ter mais gente que vem de lá também hoje, né?
4: Ah, certamente, hoje uma sexta-feira, a temperatura tá agradável.
3: O sol tá presente também, né?
4: Muito bom o dia, realmente, e a noite será espetacular também. São Miguel e Rode, o primeiro jogo, é o clássico do campo, são os dois finalistas nos últimos dois anos no campo, isso, né?
3: Exatamente.
4: 2024 4h25 no campo, os dois times decidiram, já é um clássico, Móveis Ode São Miguel, e depois, claro, o outro jogo na semifinal, que é Sumix e Gaúcho, o Gaúcho mais uma vez voltando à final. Interessante, né, Chico? São os dois finalistas do ano de 2024, o Gaúcho, campeão, no caso, e a Sumix em 25, o campeão. Então, olha aí, nós temos realmente uma grande noite, uma noite trepidante aí que a Rádio Integração vai estar presente. Vamos estar lá com toda a equipe, contigo, com o Carlos Alexandre, com a participação do Norton, enfim, do toda a equipe do Marcelo, todo o timaço aí reunido.
3: E é importante porque tem esses dois atletas de fora que ajudam a qualidade do futebol também, né? Além dos nossos aqui, né, que tem um jogador de qualidade, tu traz mais dois atletas. E quem vai trazer atleta de fora vai trazer atleta de qualidade pra jogar, né? E acaba dando isso aí um amparo melhor pro futebol, né?
4: Exatamente, porque a rivalidade é muito grande, né, Chico? E todos querem chegar na final da competição. E que bom que vem esses jogadores de fora, num número bem razoável também, não que pode é dois, trazer né? tantos, né?
3: Tu escreve três, tá bom, né? Tu escreve três e pode trazer dois.
4: E claro, né, a rivalidade hoje vai ser grande. Por isso nós vamos estar lá contando claro. As emoções, né, Chico?
3: Bom saber do Márcio Rodi, como é que tá a expectativa do Móveis Rodi pro jogo também, logo mais à noite. Ele que tá conosco ele na parte técnica, né, do futebol, né, ele é da comissão técnica do Móveis Rodi. Saber a expectativa para logo mais à noite contra o São Miguel, Márcio.
5: Com certeza, eu acho que dois grandes jogos, né, duas grandes semifinais. O Rodi vai enfrentar o São Miguel e a Sumix vai enfrentar o Gaúcho. Eu acho que tem tudo para ser dois grandes jogos, com certeza o público até agora compareceu e vai comparecer novamente, né, para essa sexta-feira, essas duas decisões. Esperamos que seja um grande jogo aí, e nós, o Rodi vai enfrentar a equipe do São Miguel, uma excelente equipe que fez uma excelente participação até agora, né. E o Rodi com certeza respeita muito a equipe do São Miguel, mas vamos tentar aí chegar a mais uma final.
3: Os atletas de fora, os aqui, todo mundo à disposição para o jogo?
5: Sim, todos. A princípio tá todo mundo certo aí para essa sexta, né? Esperamos aí fazer um grande jogo, né? E quem sabe chegar em mais uma final.
3: Muito bem. Dos três atletas que tem disponível de fora, pode trazer dois. O Rodi tem trazido sempre os mesmos dois?
5: Isso, o Rodi tem uma vaga, né, disponível, né? Porque o regulamento prevê, né, Chico, que até sexta ao meio-dia pode escrever um outro atleta. Nós apenas temos dois.
3: Ezequiel?
5: O Ezequiel e o Lucas Pérez, né? Que é os dois que a gente tem inscrito e estamos vendo a possibilidade, quem sabe mais o terceiro a gente escrever, estamos na dúvida ainda, né? Mas o importante é que todos estejam presentes, com certeza a gente vai trazer os dois jogadores, né, para junto ao nosso grupo aqui de Restinga Seca, para a gente fazer um grande jogo e quem sabe chegar na final.
3: Muito bem. É importante que as quatro melhores equipes chegaram, né?
5: É, eu acredito que sim, né? Foi umas equipes que mostraram um bom futebol na primeira fase, claro, teve altos e baixos de todas as equipes, é normal, né? Mas com certeza foi as equipes que mereceram, acho que estar na grande semifinal aí. Com certeza fizeram grandes jogos e esperamos aí que novamente seja disputado na bola, né? Dentro de quadra, que é o que a gente sempre pede para todos os atletas, né? Esperamos que seja dois grandes jogos aí e que vença o melhor, né, para chegar à grande final.
3: Certamente. Valeu, Márcio. Um abraço, sucesso, logo mais à noite.
5: Tá bom. Obrigado, Chico. Um abraço e convidar aí a toda a população que queira se fazer presente ou também acompanhar, né, de casa. Muita gente olha de casa hoje, né, pela facilidade, né, e com certeza a integração vai estar lá transmitindo e também via Facebook, via YouTube. Muita gente olha de casa, né? Então, com certeza vai curtir em casa ou também no ginásio.
3: Tá certo. Márcio Rodi, dirigente, atleta aí do Móveis Rodi. Tá bonito, um abraço, até logo mais à noite.
4: Bom dia, até mais à noite. A gente tem muita
3: partida
4: emoção.
3: Partida às 20 horas, então.
4: Galera,
3: 20 é o jogo, R$5 o ingresso, aumentou um pouquinho em relação,
4: não,
3: né?
4: Tem que ser.
3: Pelo fato que agora uma parte vai para pai e o outro valor vai para as equipes, rateado entre as equipes que participaram da competição.
4: E é um produto de qualidade.
3: Exato, merece.

0: Acompanhamos o esporte e convidando a todos então para sintonizarem a rádio integração, transmissão aí do futsal com a experiência, né, da nossa equipe. E hoje aqui no programa o Francisco Bozan e o Itabora aí, Ciro Nini, tá bom? Rádio integração e nas redes sociais o futsal para você apoiar aqui do de Restinga Seca. A questão aí da Câmara de Vereadores de Restinga Seca, pois ontem realizou sessão solene em homenagem aos 25 anos do Rotary Clube de Restinga Seca. Reportagem da integração, registramos aqui o vereador Abel Oliveira dos Santos, que é o presidente do Legislativo.
1: É um momento muito especial reviver a memória de 25 anos do Rotary Clube aqui em Restinga Seca, mas também toda a história do Rotary Clube Mundial, esse clube que traz desde 23 de fevereiro de 1905 o legado de Paul Harris, com os valores fundamentais da ética profissional, acima dos interesses pessoais, o compromisso de servir, os serviços humanitários, atuação na saúde, educação, assistência social, meio ambiente e a grande bandeira levantada de erradicação da poliomielite, a paralisia infantil. O Rotary é responsável pela vacinação de 3 bilhões de crianças no mundo. Vejam a importância. Aqui em Restinga Seca, já muito bem falado por todos que me antecederam, pelos colegas, né? Desde a instalação do Corpo de Bombeiros, o apoio ao Hospital de Caridade São Francisco, a PAI, a Casa do Idoso Marino Lovato, o apoio fundamental nas enchentes, as várias campanhas, mas em especial nas enchentes de 2024, onde o Rotary destinou 50 milhões de dólares para atender os atingidos das enchentes aqui no Rio Grande do Sul. Então, temos um sentimento de gratidão, de reconhecimento e celebrar essa história, Mariola, nosso governador, é também reavivar a memória da nossa comunidade pela importância, a grandeza de todo o trabalho prestado pelo Rotary Clube. E eu peço licença ao nosso cerimonialista, pastor Isaías, para que eu encerre, né, abreviando minha fala aqui, com os simples, singelos versos que fiz para homenagear a história do Rotary. No legado de Paul Harris, esse grande visionário, o serviço humanitário ganhou notoriedade, ajudando a sociedade em tarefas especiais, dia a dia sempre mais. Essa é a missão a cumprir, buscando sempre servir acima dos interesses pessoais. De Chicago para o mundo surge um grande legado, entregando resultados já vistos pelos senhores, estimulando valores da ética profissional, compromisso sem igual, presente na sociedade com laços de amizade, buscando a paz mundial. Aqui em Restinga Seca, 25 anos de história. Presente em nossa memória tem sido nossos parceiros, desde o Corpo de Bombeiros, incentivo à vacinação, o sangue para doação e campanhas sem limite, ênfase à poliomielite, buscando a erradicação. Celebrar este trabalho é nosso compromisso. Esse clube de serviço, por todos reconhecidos, com galardão merecido por toda a atuação, promovendo a boa ação em nossa comunidade, eu aproveito a oportunidade e expresso minha gratidão. Parabéns, Rotary Clube de Restinga Seca, pelos seus 25 anos de história. Parabéns aos homens e mulheres que fizeram e fazem a história e todo esse trabalho prestado à nossa comunidade, transformando e melhorando a vida das pessoas.
0: Está aí o vereador, poeta Abel Oliveira dos Santos, presidente do Legislativo. Na homenagem, o Rotary Nelson Azevedo Júnior, governador do clube. É o Rotary Distrito 4780.
2: Nesta noite especial, sinto-me profundamente honrado em estar nesta Casa Legislativa, representando o Distrito 4780 do Rotary Internacional, para receber, para celebrar os 25 anos de fundação do Rotary Clube de Restinga Seca. E me sinto muito familiarizado aqui nesse local. Primeiro, por ser uma Casa Legislativa, fui vereador por 8 anos, 2 mandatos, presidente da Câmara de Vereadores de Cachoeira do Sul por 2 vezes também. Então, estou matando um pouco as saudades também do Poder Legislativo. Segundo, porque tenho raízes em Restinga Seca. Apesar de ser natural de Santa Maria, a minha família teve origem aqui na Vila Jacuí, onde essa localidade eu tenho parentes e familiares até hoje. Então eu tenho um carinho muito especial pela cidade de Restinga Seca. Um clube de Rotary não é medido apenas pelo tempo de existência, mas pelo impacto que gera na vida das pessoas. E a completar o seu jubileu de prata, o Rotary Clube de Restinga Seca pode olhar para a sua trajetória com muito orgulho, pois sua história foi escrita com trabalho voluntário, amizade, liderança e compromisso com o bem comum. Durante esses 25 anos, homens e mulheres dedicaram parte de suas vidas a servir. Foram incontáveis projetos, campanhas, ações solidárias e iniciativas que ajudaram a melhorar a vida de muitas pessoas. Talvez nem todos conheçam os nomes daqueles que realizaram esse trabalho, mas certamente a comunidade conhece os resultados e os benefícios que eles deixaram. Hoje, rendemos nossa homenagem aos companheiros fundadores que acreditaram no ideal rotário e plantaram uma semente que floresce até os dias atuais.
0: Nelson Azevedo Júnior, governador do Rotary Distrito 4780. Mariela Papalia, nova presidente do Rotary de Restinga Seca.
3: Há um momento na vida que nós nos marcam para sempre e esta noite é uma delas. É com profunda honra, gratidão e elevado senso de responsabilidade que assumo nesta noite a presidência de Rotary Clube Restinga Seca para o ano rotário 2026-2027. Esse momento representa mais do que o início de uma nova gestão. Representa o compromisso de dar continuidade a uma trajetória construída ao longo de 25 anos de dedicação ao ideal rotário por homens e mulheres que fizeram o servir uma verdadeira missão de vida. O lema deste ano rotário, Crie Impacto Duradouro, inspira-nos a ir além das realizações imediatas. Convida-nos a desenvolver ações capazes de transformar vidas, fortalecer a nossa comunidade e construir um legado que permaneça muito mais tempo do que um mandato. Criar impacto duradouro é agir com propósito, responsabilidade e compromisso, deixando marcas positivas aonde quer que o Rotary esteja. Assumo esta responsabilidade com humildade, respeito pela história do nosso clube e plena consciência da missão que me foi confiada. Tenho o privilégio de suceder lideranças que com dedicação e competência e espírito de serviço consolidaram o Rotary Clube de Restinga, com uma instituição reconhecida pelo trabalho voluntário e pela ética e pelo compromisso à comunidade. Liderar um clube de Rotary significa, acima de tudo, servir. Significa colocar o interesse coletivo acima dos interesses individuais.
0: Valieula, Valia, nova presidente do Rotary. Homenageado Wilson Carlos Sinulini, diretor aqui da Rádio Integração e fundador do Rotary em Restinga Seca.
4: No momento da posse com a governadora Anneli, no término, dizia: o Rotary de Restinga não pode parar. E agora, com 25 anos depois, o Rotary de Restinga não pode parar, pois temos pessoas de bem, pessoas que estão ocupadíssimas, mas têm vontade de participar na comunidade. E alguém me dizia: procure aqueles que têm mais atividade para ser rotarianos, e eles darão bem mais resultado, pois eles querem ter muito mais ao povo. 25 anos, certamente ela está torcendo por nós e vibrando. E aí, não vai ter ninguém que vai fazer o informativo do Rotary? Eu terminei, deixei lá a tarefa e ninguém quis pegar. Então, como é que fica? Pessoa não tinha faculdade de jornalismo, nem de professora, nem nada. Tirou o segundo grau após vir a Restinga, neste prédio aqui na prefeitura, que era o ensino médio. Mas tinha vontade de fazer, e por isso que nós tínhamos sempre a parceria. Muitos pensam que ela tomava atitude sozinha ou eu sozinhos. Nós comungávamos juntos. Na hora que nós estávamos conversando pelo sábado da manhã, para depois ir inativa de novo, aproveitar aqueles momentos sábado de manhã que não precisava ir para a rádio, conversávamos, tratávamos assunto. E domingo, Diva, o que tu vai fazer? Hoje não tenho nada, então vamos trabalhar, passear, rezar e alimentar fora, e sempre colhendo algo para o nosso município. Nos bombeiros, meu amigo, que tivemos aí, acampamos a missão que adora, há 2-3 anos ficou sempre zucrinando nas reuniões do Rotary. E os bombeiros, o que vão fazer? Ia conseguir uma viatura em Santiago, não deu. Alegrete, não deu. Aí depois apareceu o meio que tínhamos, e que foi outros somados juntos a trazer. E aí, onde vamos colocar? A prefeitura diz, o Tarcísio, que não tinha dinheiro para botar, para reformar lá nas garagens da Secretaria de Obras. Olha, gente, a integração foi base também do Rotary. E a Diva depois

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1: As cotações do mercado agropecuário aqui no meio-dia na Integração.
0: Na Cotricel, Henrique Saldanha.
2: Cotações para o dia de hoje. Arroz tipo 1, rendimento 62 por 8, R$ 63,00. Arroz tipo 2, rendimento 62 por 8, R$ 58,70. Soja, preço do dia para vendas até o meio-dia, R$ 126,00. Eram essas informações para hoje. Um grande abraço a todos e um excelente final de semana.
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0: Meio-dia, 34 minutos.
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0: No meio-dia, espaço dos avisos e comunicados. 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A Nova Palma Energia comunica que vai faltar luz hoje, dia 24, sexta-feira, do horário da 1h05 da tarde, atingindo toda a rua Dom Odir Garcia, Alexandre Pasqualini, Borges de Medeiros, também Assis Brasil, Rua da Aviação Ferre, Oswaldo Aranha e mais Coronel Horácio Borges, do 19 ao 455, Henrique Ezer, do 110 ao 541, José Celestino Alves, do 12 ao 134, Avenida Júlio Castilhos, do 6 ao 15, Augusto Rossi, Rua Augusto Rossi, do 154 ao 335, mais a Reinaldo Prado, 25, e Fazenda Santa Isabel, número 648. O desligamento emergencial é para manutenção no sistema de distribuição. O religamento pode ser efetuado antes do prazo estabelecido, sem prévio aviso. A Nova Palma também solicita aos usuários que considerem as instalações energizadas durante o período de desligamento. Assina o Nilo Esmonteira, engenheiro responsável. 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

0: Ida para a festa em honra a São Judas Tadeu, que começou ontem e vai até domingo, dia 26 de julho. Hoje e amanhã, 19 horas, sorteio de prêmios e sorteio da Copa. E domingo, 10h30, missa festiva, meio-dia, almoço com churrasco, maionese, arroz branco, risoto, salada de repolho, cuca e pão. À tarde, sorteio de prêmios. Prestigia a festa em honra a São Judas Tadeu, que segue hoje, vai até domingo, na comunidade da Sanga Funda, em Formigueiro. O CTG Aliança Gaúcha da localidade de Jacuí, em Xingacica, convida para jantar fandango dia 8 de agosto, em comemoração ao Dia dos Pais. Cardápio é churrasco, galeto, arroz, maionese, macarrão, cuca e saladas. Também haverá apresentação dos novos peões e prendas do CTG com troca de faixas, após fandango com Silas Franco e grupo Alba Pampa. Valores, janta e baile R$50, só em dia 40, somente o baile 30, crianças de 7 a 12 anos 25, mesas R$20, traje social ou pilcha. Informações pelo 489-91-320187. Prestigie, jantar fandango, em comemoração ao Dia dos Pais, 8 de agosto, CTG Aliança Gaúcha de Jacuí. Informações pelo 489-91-320187. Meio-dia, 40 minutos, hora dos avisos e comunicados na integração.
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0: 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Faltam 19 minutos para as 13 horas. 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Na sequência, informativo Emater, com a Mariane.
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2: Estamos iniciando o programa informativo da Emater e hoje o programa será apresentado por mim, Mariane Menegon, extensionista rural social. No programa de hoje eu quero falar sobre o uso das plantas bioativas. O uso das plantas bioativas, as plantas comumente chamadas de plantas medicinais, ela é vasta no Brasil e ela é utilizada muito pela tradição de se utilizar as plantas com os cuidados com a saúde. Esse uso, ele pode ser devido ao conhecimento tradicional de diversas comunidades, como os povos e comunidades tradicionais, indígenas e quilombolas, e pelo conhecimento da medicina tradicional. No entanto, é crucial destacar que o uso das plantas medicinais, apesar dos seus benefícios, pode apresentar alguns riscos quando for utilizada de forma inadequada. Então, sempre que formos pensar em utilizar uma planta medicinal, nós precisamos ter certeza da identificação daquela planta, para não ter um efeito adverso do esperado. Os chás medicinais, eles são esses preparados a partir das plantas medicinais, e eles são utilizados há séculos para fins terapêuticos e podem auxiliar no tratamento de diversas condições de saúde, como problemas digestivos, estresse e ansiedade. No entanto, é importante conhecer bem a planta e seus efeitos, bem como as contraindicações e as interações medicamentosas para garantir um uso seguro e eficaz. Quando formos pensar em preparar um chá, temos que pensar qual parte da planta estaremos utilizando. Então, plantas como folhas, flores e caules moles, a gente não precisa ferver essas plantas para ter o efeito do chá. A gente aquece a água a uma temperatura da água do chimarrão, coloca sobre as plantas e deixa abafado numa xícara por 10 minutos. para depois fazer o consumo. Já raízes, cascas, sementes e folhas duras, precisamos fazer a decocção, que é ferver essas partes da planta por alguns minutos, depois da mesma forma, colocar numa xícara, deixar descansar por uns 10 minutos antes de fazer a ingestão desses chás. O uso dos chás é de longe, né, os preparados mais comuns, mas também existem outras formas de se utilizar as plantas medicinais, que são através de pomadas, através de tinturas, através de xaropes, que podem também ser preparados caseiros, desde que se conheça a planta e quais os efeitos que se deseja a partir dessa planta. Existem algumas plantas que não é recomendado o uso interno, que é no caso da aloe vera. Essa planta ela tem indicação para tratamentos da saúde da pele, do cabelo, das unhas, queimaduras, mas ela não deve ser utilizada de forma internamente. Assim como várias outras plantas que não têm essa indicação de uso interno pela Agência Nacional da Vigilância Sanitária. Então, fique atento. Quando não se sabe corretamente a identificação das plantas ou qual os efeitos que ela podem causar, o ideal é procurar em fazer pesquisas seguras, como sites científicos, nas páginas oficiais do Ministério da Saúde, e também procurar pessoas que tenham esse conhecimento sobre plantas medicinais para poder fazer o uso seguro das plantas. Este foi o programa de hoje. Um bom dia a todos e até o próximo programa.
0: Aí a Mariane, Espaço Tematéria, Restinga Seca, 12 horas 46 minutos, aberto oficialmente na noite de ontem, dia 23, a 35ª Funkfest em Agudo. O presidente da CISA, Maurício Barker, fala agora e dessa reportagem que é a integração de transmissão aí da Funkfest.
3: É um motivo sempre de muito orgulho, de muita realização, estar aqui representando a CISA, nossa Associação Comercial e Industrial de Serviços de Adudo, e uma saudação em nome de toda a nossa diretoria, de todo o nosso quadro social. Saudar principalmente as pessoas que são as grandes protagonistas da noite. É o nosso povo, a nossa gente, os nossos turistas que vêm aqui prestigiar esse grande evento. E o certo era mesmo realmente fazer uma saudação justa, era poder fazer todas essas pessoas, liderança de entidades e pessoas, subirem aqui em cima do palco. O palco teria que ser um 5 desse tamanho e a gente está ali embaixo batendo palma para quem realmente faz acontecer. A CISA, o Poder Público, sempre preocupado com esse propósito, porque a Funkfest transcende simplesmente uma feira para vender comida, bebida e produtos. A Expo Folks, a Funkfest, ela tem um caráter cultural, educacional, social, inclusivo, muito forte. E tudo isso é feito para as pessoas. É a festa do povo para o povo. E a Funkfest só é tudo isso porque o povo está dentro da Funkfest. Sente pertencente à Funkfest. A grande diferença entre uma realização e a realidade é a oportunidade. E hoje aqui, nós estamos tendo, como a CISA, como comissão de eventos, tendo a oportunidade de poder proporcionar muita coisa para aqueles que precisam trabalhar, que precisam do seu sustento, que precisam fazer a economia girar. O desenvolvimento econômico é fundamental. Precisamos dele para tudo. E a Funkfest é um grande instrumento disso tudo. A CISA sente-se honrada e comprometida com isso. Tudo que fizemos, tudo que pensamos, são para as pessoas, são para o povo, são para os nossos expositores que confiam e acreditam na CISA. Sinto-se abraçados, Agudo recebe vocês de braços abertos, a CISA, que é a guardiã da classe empresarial, mas também muito comprometida, enraizada na comunidade com valores que transcende simplesmente o aspecto econômico.
0: É o Maurício Barquet, presidente da CISA, agora Luiz Henrique Kittel, prefeito de Agudo.
4: Quando nós pensamos na Volksfest desse ano, e aí foi definido que nós teríamos um dia a mais, porque todos sabem que tradicionalmente é sexta, sábado e domingo, e em algumas ocasiões nós começamos na quinta-feira. Nós precisávamos ter uma atração diferenciada, ou seja, fazer algo diferente para justificar o início um pouco antes. E aí eu acredito que, já falando dos atuais, os reis do baile, que vão tocar daqui a pouco aqui para nós, eu acredito que a comissão de eventos e todos os envolvidos já começaram acertando da forma que nós vamos tocar o evento desse ano. E aí aqui eu faço uma pequena brincadeira, porque toda essa plateia que nos acompanha hoje não é só por causa de nós, é porque tem baile daqui a pouco, eu tenho certeza disso. E o pessoal já está aqui num público bem interessante pro início da festa. E aí a gente fica pensando, fazer evento na nossa cidade, sabendo que tem previsão de chuva, sabendo que na semana anterior tem vendaval e daqui a pouco tem que refazer toda a estrutura, sabendo que durante os dias de evento nós vamos com as nossas equipes continuar trabalhando no interior para dar acesso a todas as pessoas, sabendo que tem outras regiões do estado que mais uma vez estão embaixo d'água, mas a gente precisa e tem convicção de que precisamos fomentar essas oportunidades aqui no nosso município. E não é à toa que nós temos essa consolidação da Volksfest, que chega na sua 35ª edição, como uma das maiores festas da região central do Rio Grande do Sul. E aí vem mais um elogio a todos os envolvidos. Como é difícil fazer a mesma festa todos os anos, mas ao mesmo tempo não fazer festas iguais. Sempre tem um atrativo diferente nos nossos eventos aqui do município de Agudo. E eu tenho certeza que é isso que faz o público local e o público regional virem aqui nos prestigiar. E o que nós estamos vendo aqui é algo que justifica essa nossa fala. Com a presença de tantos prefeitos amigos da nossa região, aqui da nossa micro-região Quarta Colônia, ou no âmbito da M-Centro, nós temos várias representações. Os nossos vereadores, o nosso legislativo de Agudo e também da nossa região, deputados, assessores, representantes que vêm para Agudo prestigiar uma festa que todos sabem que é uma festa boa e que é uma festa consolidada.
0: Prefeito Luiz Henrique Kittel, agora Luivonir Dornelles, que é o secretário de Desenvolvimento Econômico, Cultura, Turismo e Esportes de Agudo.
5: É com grande honra e satisfação que damos início à abertura oficial da 35ª edição da Volksfest, um dos mais importantes eventos do nosso município, que celebra a nossa história, preserva nossas tradições e demonstra a força do trabalho e da economia de Agudo. Inicialmente, quero registrar o meu reconhecimento a todos os servidores municipais e as equipes de diversas secretarias da Prefeitura, que com dedicação, responsabilidade e espírito de cooperação, trabalharam incansavelmente para que esta festa se tornasse realidade. As condições climáticas dos últimos dias impuseram desafios importantes, mas graças ao comprometimento e à união de todos, foi possível superar cada dificuldade e preparar este grande evento para receber a nossa comunidade e os visitantes.
0: A presença da Rádio Integração, ouvimos por último aí o Luiz Valir Dornelles, presente no lançamento, ou na abertura, na verdade, a abertura oficial de ontem da 35ª Fox Fest em Agudo. Programa de hoje, edição 2448, na Central Técnica, Luiz Fernando Machado, edições Norton Ávila, reportagens, integração, equipe de rádio e apresentação, Luiz Carlos Martini, vem aí. Segunda edição do Integração Informa, e logo após o correspondente Rádio Guaíba.

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1: Restinga Seca está sediando no dia de hoje a Jornada Interdisciplinar de Formação de Professores em Educação Patrimonial dos Geoparques Quarta Colônia e Caçapava. As 9 oficinas temáticas são oferecidas aos professores da Rede Municipal e Estadual de Ensino e ocorrem no Polo Educacional Superior e na Escola Francisco Giuliani, proporcionando momentos de troca, reflexão e práticas voltadas à valorização do patrimônio, da educação e do território. A Secretaria de Desenvolvimento Rural e Meio Ambiente de Ivorá recebeu, juntamente com os membros do Conselho Municipal de Política Agrícola, 2 automóveis. Um destinado à Cooperativa da Agricultura Familiar de Ivorá, a COP Ivorá, e outro para a própria Secretaria. Conforme o titular da pasta, o secretário Áureo Bose, os veículos foram adquiridos por meio do convênio com o governo do estado no valor de R$150 mil e com contrapartida do município no valor de R$43 mil. Josemar Jorge Osmari, que é o prefeito de Ivorá, e o secretário destacaram a importância da chegada dos veículos, que contribuirão para agilizar os atendimentos e fortalecer as ações desenvolvidas no município. O Centro de Referência de Assistência Social, o CRAS de São João Polesne, realizou na última quarta-feira mais um encontro do grupo do Programa de Atenção Integral à Família, conduzido pela psicóloga Simone Lorenzoni e pela educadora física Thaís Meneghetti. A atividade teve como foco o relaxamento e o autocuidado, ressaltando a importância do equilíbrio entre corpo e mente para a promoção da saúde, do bem-estar e da qualidade de vida. Empreendedores de Paraíso do Sul participaram na noite de ontem do workshop 7 Passos para Vender Mais, realizado na Câmara de Vereadores. A capacitação foi ministrada pela consultora de negócios do SEBRAE, Nicéia Mint, e integra as ações do programa Cidade Empreendedora, desenvolvido pela Prefeitura e o SEBRAE. Durante o workshop, os participantes aprofundaram conhecimento sobre a importância de proporcionar uma experiência diferenciada ao cliente. Entre os tópicos abordados estava diferenças entre público-alvo e persona, preparação para as vendas, características e benefícios, sucesso do cliente, gatilhos de venda, prospecção e funil de vendas, posicionamento e os diferenciais. Identificado como Delmar Elírio Kegler, de 59 anos de idade, natural de Agudo, o homem que morreu após ser atropelado na noite de ontem na rodovia RS-509, no quilômetro 3, em Santa Maria. O acidente aconteceu por volta das 8h10 da noite e, conforme a Polícia Rodoviária Estadual, a ocorrência envolveu um automóvel Honda HR-V com placas de Santa Maria, conduzida por um homem de 27 anos de idade. Segundo a ocorrência policial, o veículo teria atingido pedestre enquanto ele atravessava a via. O SAMU foi acionado e, apesar dos esforços dos socorristas, a vítima não resistiu aos ferimentos e teve o óbito confirmado ainda no local. A Polícia Civil foi acionada e irá investigar a circunstância do acidente. Inicia neste domingo, dia 26, a 41ª Semana Cultural Italiana de Vale Vêneto e o 41º Festival Internacional de Inverno da Universidade Federal de Santa Maria. Os eventos terão cobertura aqui pela Rádio Integração e, após vários meses de preparação e expectativa, finalmente chegou a data de mais uma edição, que ocorre no distrito de Vale Vêneto, interior de São João do Polesne. Até o dia 2 de agosto, a programação conta com recitais, concertos e oficinas de música, gastronomia italiana, celebrações religiosas, feira com produtos coloniais, shows musicais, entre outras atrações, e que levam milhares de visitantes ao tradicional evento. Segunda edição desta sexta-feira do Integração Informa. Uma boa tarde a todos e a próxima edição às 17h para 19h.

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1: Da Rádio Guaíba, em colaboração com o Correio do Povo, Record Guaíba e Portal R7. Luiz Tosca. Maria Luísa Benites. Confira nesta edição.
2: A indústria diz que tarifa de 12,5% era esperada e defende negociação com americanos.
3: Congresso dos Estados Unidos quer ação contra o Brasil por projeto de regular as Big Techs.
2: Travessia do catamarã entre Porto Alegre e Guaíba segue suspensa devido ao excesso de detritos no Guaíba.
3: Rio Grande do Sul tem 206 cidades com danos causados pelas chuvas.
2: Este é o correspondente Guaíba, editado pelo jornalista Luiz Tosca.
3: Subiu para 206 o número de municípios que relataram danos causados pelas chuvas no Rio Grande do Sul, segundo dados divulgados pela Defesa Civil na manhã desta sexta-feira. Apesar da preocupação e do alerta em diversas regiões do estado, o acúmulo de chuva e a força dos ventos diminuíram nas últimas 24 horas.
2: Os municípios que apresentaram maior precipitação nessa quinta-feira foram Portão, Viamão e Esteio. O número de pessoas desalojadas aumentou de 419 para 565 em menos de 24 horas, enquanto o número de desabrigados aumentou de 728 para 1.315 em 18 municípios gaúchos.
3: O nível do rio Taquari em Lajeado, no Vale do Taquari, recuou e saiu da cota de inundação nesta sexta-feira, após ter atingido quase 25 metros na quarta-feira. A cota de inundação é de 19 metros. Conforme a Prefeitura de Lajeado, o rio continua baixando e em breve deve retornar ao seu nível normal de 13 metros. O município é o mais impactado pelas fortes chuvas dos últimos dias no estado, com quase 600 desabrigados.
2: A direção do DEMAI optou por manter abertas as comportas do sistema de proteção contra cheias em Porto Alegre. A decisão é fruto da análise dos prognósticos hidrológicos divulgados até amanhã desta sexta-feira. A autarquia permanece monitorando os dados divulgados pelos especialistas. Em caso de necessidade de realizar a operação, protocolo será acionado e comunicado à população nos canais oficiais da Prefeitura.
3: E o catamarã, que realiza a travessia entre Porto Alegre e Guaíba, está com as atividades suspensas devido ao excesso de detritos no Guaíba, causado pelas fortes chuvas dos últimos dias. Conforme a Catsu, que opera a embarcação, o grande volume de troncos de árvores e entulhos flutuando no Guaíba compromete a segurança da navegação.
4: Trânsito. Para o motorista que vem de Viamão, sentido Gravataí pela 118, vai perceber que há um trânsito com grande retenção e essa retenção começa antes da estrada Cândido Pinheiro Barcelos. Deve calcular esse tempo no seu deslocamento. Inclusive, tem relato de ocorrência no trecho. Para quem faz o sentido contrário vindo de Gravataí, o motorista encontra apenas fluxo do horário. Movimento também vai encontrar o motorista que está na capital, na Protásio Alves, indo da Zona Norte para o centro. Próximo a Manoel Elias, a rota tem um trânsito mais intenso e também próximo a Itarragô. 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Com o trânsito, Dani Pita.
2: Pré-candidato à presidência e ex-governador de Minas Gerais, Romeu Zema, do Novo, cumpre agenda no Rio Grande do Sul neste fim de semana. Pela manhã, ele visitou o Correio do Povo e participou do programa Acontecendo na Rádio Guaíba. Zema falou sobre o tarifaço imposto pelos Estados Unidos, sobre a corrupção na política e disse que uma de suas prioridades, se vencer o pleito, será a segurança pública.
3: No fim da manhã, Zema visitou o presidente do Sistema Fecomércio, Luiz Carlos Bom, e recebeu a agenda institucional do Sistema Comércio e a cartilha Construindo uma Agenda para o Rio Grande do Sul, que reúnem as prioridades do comércio, do turismo e dos serviços em todo o estado.
2: Senador e pré-candidato à presidência da República, Flávio Bolsonaro, do PL, divulgou uma nota em que afirma ter integral confiança do sistema eleitoral brasileiro após a repercussão negativa de declarações feitas no dia anterior durante um encontro com embaixadores estrangeiros em Brasília. No evento evento parlamentar voltou a associar as urnas eletrônicas brasileiras à empresa venezuelana Smartmatic, informação considerada falsa pelo Tribunal Superior Eleitoral.
3: Na reunião reservada com diplomatas, Flávio afirmou que muitas dessas máquinas que estão utilizadas nas eleições brasileiras têm a mesma origem dessa empresa venezuelana, ao comentar um relatório da CIA sobre supostas fraudes nas eleições da Venezuela. As declarações de Flávio Bolsonaro provocaram reações do meio político.
2: Governador de São Paulo, Tarcísio de Freitas, do Republicanos, aliado de Flávio, disse confiar nas urnas eletrônicas, pois do contrário nem estaria concorrendo a um cargo político. O PT avalia medidas judiciais contra Flávio Bolsonaro, alegando que as afirmações do senador podem configurar disseminação de desinformação sobre o processo eleitoral e acarretar em punições.
3: Mísseis dos Estados Unidos atingiram alvos em todo o Irã, chegando até a costa do Mar Cáspio nesta sexta-feira, depois que o presidente norte-americano Donald Trump prometeu uma punição militar severa a Teherã e a seus aliados Houthis no Iêmen por estenderem a guerra do Oriente Médio a um segundo importante ponto de estrangulamento marítimo, a foz do Mar Vermelho.
2: Duas semanas após o colapso de uma trégua provisória destinada por fim à guerra, as forças armadas iranianas responderam atacando bases norte-americanas em países árabes vizinhos e alertando a população local sobre os bombardeios. Os combatentes houthis atacaram dois petroleiros sauditas no estreito de Bab el-Mandeb, no Mar Vermelho, elevando os preços do petróleo em 7% e ultrapassando a marca de $100 por barril pela primeira vez desde maio.
1: Previsão do tempo.
5: A sequência dessa sexta-feira, pessoal, aqui pela capital e pela grande Porto Alegre, segue numa mescla de nuvens e aberturas de sol. Temperaturas em torno dos 20 graus para o turno inicial da tarde, máximas do dia. Bom, um pouco abaixo disso, mas em torno, na maior parte das cidades do estado. Nas áreas próximas de Santa Catarina, ao final do dia, uma rápida pancada de chuva não se descarta, mas apenas nestas áreas. Nós vamos ter um sábado de nebulosidade, que ainda fica presente em alguns momentos, mas intercala com aberturas de sol em outros. Temperaturas na região da capital em torno dos 18, 20 graus. Acaba não subindo muito. Durante o domingo, pessoal, tem bastante nebulosidade, intercala com aberturas de sol, porém, à medida que o domingo ocorre, pancadas de chuva estão previstas. Elas serão irregulares, não necessariamente vão pegar todas as cidades, porém, chama atenção que onde ela ocorre, você pode ter uma trovoada, uma descarga elétrica, então atenção a esses momentos passageiros, menos áreas, mas do domingo. Sobre a questão do Guaíba, importante dizer que durante o período do fim de semana, as ilhas aqui da capital podem ter momentos de alagamentos, porque a tendência é que o Guaíba, ali na região do cais central da Mauá, possa ficar com 2,30 metros, 2,50 metros, o que já é suficiente para trazer nas áreas das ilhas esses alagamentos. Atenção em relação a isso. Informações do tempo, da Metsul, Leandro Puchowski.
3: Em Porto Alegre, tempo bom. Agora, na Rua Caldas Júnior, 21 graus.
2: Presidente da CNI, a Confederação Nacional da Indústria, Ricardo Alban, afirmou que a tarifa adicional de 12,5% anunciada pelos Estados Unidos sobre produtos brasileiros era esperada, já que a medida foi aplicada a mais de 60 países. Apesar disso, ele defendeu que o Brasil mantenha as negociações com o governo norte-americano. Segundo Alban, a indústria ainda precisa avaliar os efeitos da nova cobrança antes de medir os impactos para os diferentes setores. Após reunião com o vice-presidente Geraldo Alckmin, Alban disse que saiu satisfeito com a sinalização do governo de manter o diálogo com os Estados Unidos.
3: Em Washington, um grupo de 20 congressistas republicanos enviou carta ao chefe do escritório do representante comercial da Casa Branca, Jameson Greer, pedindo uma ação contra o Brasil pelo avanço do projeto de lei que regula mercados digitais e amplia poderes do CAD, o Conselho Administrativo de Defesa Econômica, contra práticas antitrust promovidas pelas Big Techs, os gigantes da tecnologia e da informática que dominam o mercado mundial. O ofício é encabeçado pelos congressistas Adrian Smith, do Nebraska, e Jim Jordan, de Ohio. Outros 18 parlamentares do Partido Republicano decidiram firmar a reclamação.
2: Eles argumentam que a proposta brasileira enviada pelo presidente Lula ao Congresso Nacional iguala os termos da legislação europeia sobre o assunto e penalizam as plataformas digitais americanas com um novo regime regulatório. Os parlamentares americanos afirmam que a medida contraria os interesses dos Estados Unidos. O projeto de lei ainda não tem data para ser votado.
3: O presidente da Câmara dos Deputados, Hugo Mota, do Republicanos, resolveu segurar a votação em plenário, diante da resistência de vários partidos a discutir o tema. O governo brasileiro reagiu logo após o anúncio feito em Washington, rechaçou a medida e afirmou que acionará a lei de reciprocidade.
2: Ouça a terceira edição do Correspondente Guaíba, 6:50.
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Olá, olá, boa tarde para você ligado aqui na Rádio Integração de Restinga Seca, 98.5 FM. A partir de agora você já ouve o Show da Tarde no seu rádio aqui na Integração. Manda teu recado aqui na 98.5, a partir de agora, o Show da Tarde. 5532611270 é o número do nosso WhatsApp. Sextou, é sexta-feira, 24 de julho. Tarde de muitas nuvens em Restinga Seca e a temperatura é de 18 graus. Participe pelo 5532611270 e vamos juntos levando música e o recado a partir de agora aqui na Rádio Integração de Restinga Seca. Aqui na cidade, algumas ruas, né, sem energia, porque já tinha sido anunciado, a Nova Palma Energia já alertou sobre isso. Portanto, alguns amigos aí estão nos acompanhando no radinho, a pilha, a bateria, né, ou no celular, mas estão aqui com a Integração de Restinga Seca. Obrigado pela sua sintonia, importante, né? 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Maravilha. 13:18, fique com a gente, Integração no seu rádio. Começando o programa com a banda Artibis.

Agora 13 horas 22 minutos. 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Hoje, sexta-feira, 24 de julho, você curtindo a Rádio Integração de Restinga Seca. E nessa tarde, a Nova Palma Energia, ela realiza aqui na parte baixa da cidade, ali na Rua da Padaria do Nena, Rua Alexandre Pasqualini, a substituição de postes, né? Por isso, está sem energia aqui essas ruas que fazem parte, né, dessa parte baixa aqui da cidade, próxima à estação férrea, enfim, alguns pontos aí, a Rua Borges de Medeiros, a Coronel Horácio Borges, a Rua Henrique Herzer, a José Celestino Alves, até o número 134, aqui a Rua Augusto Rossi, a Avenida Júlio de Castilho, só essa primeira quadra, né? Então são esse trecho aqui, Rua Getúlio Vargas, também Assis Brasil, ali na entrada para a Fazenda Santa Isabel, Aviação Férrea, Oswaldo Aranha, né? Esses pontos aí da parte baixa estão sem energia em virtude disso, né? Dessa substituição de postes ali na Rua Alexandre Pasqualini. 13 horas 23 minutos. O Show da Tarde segue no seu rádio nesta sexta-feira legal. 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Em especial nesta sexta-feira, dia 24 de julho. E a música vem chegando, embalando a sua tarde. 13 horas 26 minutos e meio.

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2: 13 horas e 30 minutos.
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0: 25 minutos faltando para as 2 da tarde, 25 para as 2. Você curtindo a Rádio Integração de Restinga Seca na sua sexta-feira, 24 de julho. Vamos juntos com a música, o recado aqui na 98.5 FM. Uma ótima sexta-feira para você. Amigo das estradas, você que nos leva de carona aí na 287, na 392, pessoal da Estrada da Produção, né, 290, as rodovias aqui da nossa região, obrigado pela sua parceria. Uma ótima tarde de trabalho, de transporte, os amigos aí que levam a Integração de carona. 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Esta é a sua Rádio Integração de Restinga Seca, 22 minutos para as 2. 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

Quarta Colônia, o mundo mais perto de você. 21 minutos para as duas, integração do seu rádio, a música que embala a sua sexta-feira. E claro, a Rádio Integração segue trazendo as informações direto de Agudo. 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E teremos aí o maior arroz de leite do Brasil que movimenta a Volksfest no domingo, né? E claro, durante a semana ainda, hoje à noite, amanhã sábado, enfim, tem muitas atrações musicais também para você aproveitar. Agora 20 minutos para as duas. Boa tarde, Elga Hockenbach. Obrigado pela companhia. Um abraço especial. Ela perguntou se a Rádio Integração vai estar por lá. Estará, viu? O colega Francisco Bonzan, também o Thiago Marques, enfim, a equipe da Integração. Eu vou estar aqui no estúdio, né? Mas a equipe vai estar aí trazendo as informações e o desfile, né? Do Colônia do Motorista também amanhã à tarde aí na Volksfest. Tá bom, Elga? Um abração pra ti. 20 minutos pras duas. Um abraço especial pro Marciano Machado Taura, lá do Posto Fuser de Agudo. Ele mandou uma foto mostrando o movimento que tá aí, as estruturas, né, da Volksfest, lá no, nas ruas ao entorno ali do ginásio municipal, da prefeitura, né? E o tempo colaborando, tá ficando firme, tá uma temperatura agradável, né, Marciano? O Taura, maravilha! Um abraço pra ti e pra toda a galera aí do Posto Fuser em Agudo.

Esta é a 98.5 FM, sua parceira de todos os dias, desejando para você uma excelente sexta-feira. Vamos no embalo, porque tá cantando Tia Chaleira.

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Agora 7 minutinhos faltando para as 14h. 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Tarde de tempo encoberto, né? Tem muitas nuvens e você tá aí curtindo a Rádio Integração. 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Este é o ritmo legal da sua tarde, integração. 24 de julho, é sexta-feira. E você está aproveitando bem essa tarde, ligado aqui na Rádio Integração. 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É o Ritmo Legal, integração 98.5, 6 minutos para as 2 e o programa segue no seu rádio, povo de... Olha aí, o seu Marciano Taura tá claro, né? Preparado aí para mais um dia de Volksfest. Obrigado pela companhia, tivemos a abertura ontem e segue aí ao longo deste final de semana as muitas atrações da Volksfest e na Guldo. E também tem domingo, né? Domingo começa o Festival do Inverno, Semana Cultural Italiana de Vallevento e, claro, a integração vai levar o recado para você.

É o Ritmo Legal, é a 98.5 FM. Vamos com música embalando a sua tarde. Aquele ritmo bom está aqui na 98.5 FM. Quem que vem cantar agora é a música para você que está chegando. Aquele som legal, ritmo bom da sua sexta-feira. É para você que manda o recado aqui na 98.5 FM, é Corpo e Alma e o Ritmo Caliente.

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1: 2 horas em Porto Alegre, 22 graus. O Rio Grande do Sul deve enfrentar um novo período de chuva volumosa entre o fim de julho e o início de agosto, o que pode manter os rios elevados e provocar repiques de cheias em regiões onde o nível da água já começou a baixar. O alerta foi divulgado nesta sexta-feira pela Metsul Meteorologia. O período mais crítico deve ocorrer entre segunda e quarta-feira da próxima semana, quando sucessivos sistemas meteorológicos devem provocar chuva em todo o estado. Conforme a Metsul, rios que já apresentam níveis elevados devem permanecer altos, enquanto bacias que já registraram cheias poderão sofrer repiques. Defesa Civil de Taquara aponta estabilidade no Rio dos Sinos e queda no Rio Paranhana. Repórter Geandro Michael.
2: O Rio dos Sinos, no ponto de captação do bairro Empresa, está com 5,58 metros. O nível está estável desde as 2 horas da madrugada. O município segue em estado de alerta, mas sem risco de inundação por enquanto. O Rio Paranhana, na ponte entre Taquara e Parobé, baixou de novo e marcou 88 centímetros, continuando dentro da normalidade. No interior, o Rio da Ilha e o Rio Padilha seguem dentro do leito. Não há estradas bloqueadas por causa da água. Mesmo com cenário tranquilo, a prefeitura já deixou pronto o centro de acolhimento na Rua La Paz, ao lado da UBS, no bairro Empresa. Com informações das cheias no estado, Geandro Michael.
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4: É bem importante a atenção do motorista que sai do bairro Três Figueiras ou Petrópolis e vai sentido aeroporto usando a perimetral. Percebe uma movimentação intensa, principalmente próximo a Protásio Alves, e essa retenção vai se estender com o trânsito acentuado até a Plínio Brasil Milano. Também é importante a atenção na Nilo Peçanha, sentido norte-sul, onde o motorista percebe retenção próximo a Carlos Traem Filho. 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Com o trânsito, Dani Pita.
1: Tempo bom em Porto Alegre, agora na Rua Caldas Júnior, 22 graus. Diante do novo tarifaço anunciado pelos Estados Unidos, o Ministério das Relações Exteriores chegou ao entendimento de que as tarifas americanas serão cumulativas sobre os produtos brasileiros, ficando nas listas de exceção os produtos que interessam ao governo americano. Em relação às negociações para evitar o tarifaço, o Itamaraty entende que as conversas serviram somente para cumprir tabela. A percepção é de que não houve uma interação verdadeira por parte dos americanos de entender o que o Brasil fiscaliza e inibe o trabalho forçado, uma vez que o país é referência na Organização Internacional do Trabalho nesse tema. Guaíba Notícias, próxima edição às 3 horas.
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Agora 14 horas e 9 minutos. Muito bom saber que você está ligado aqui na integração de Restinga Seco. Uma excelente sexta-feira para você. Vamos juntos!

Muito bom saber que você está com a gente mandando seu recado. 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

Agora 14 horas e 13 minutos. Fique com a gente, este é o Show da Tarde na sua Rádio Integração.

Essa é a 98.5 FM. Boa tarde, Nilce Silveira, em Formigueiro, ligada nesta sexta-feira no programa, como sempre, né, Nilce? O Valder Comaceto, lá no Passo da Capivara. Um abraço, Valdoir. Uma ótima tarde para ti, para todos os nossos amigos curtindo a integração. Ana Souza, de Santa Flora, também está com a gente. Obrigado pela companhia, Ana. O pessoal de Santa Flora, ligadinho na 98.5. Agora tem musical JM e o Cleiton Borges.

0: É o Samarino que tinha a página virada, agora lançou a página virou. Daqui a pouco estamos de volta, continue com a gente. 14 horas 21 minutos.
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Agora 14 horas 26 minutos, você ligado aqui na integração de Restinga Seca. 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E claro, segue o trabalho nesse ponto aí da Nova Palma Energia, né? Fazendo a substituição de postes aqui na parte baixa. Enfim, né? Tendo esse trabalho nesta sexta-feira, importante manutenção aí da rede elétrica. E claro, nós seguimos juntinho de você, você que nos acompanha em casa, no trabalho, no trânsito, levando a integração sempre juntinho de você. Coisa boa. Agora 14 com 27.

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Integração, ritmo bom, vamos juntos com música. Na sua sexta-feira, 24 de julho.

Olha aí a Bruna Oliveira também lá em Santa Maria, ligada com a gente. Obrigado pela sintonia, Bruna. Os amigos que estão sempre curtindo a Rádio Integração. Vamos trazer música da Sandra Porto, Não Sei Viver. Você ouve agora no Show da Tarde.

A temperatura aqui na rua Augusto Rossi tá na casa dos 18 graus. O tempo é encoberto, 19 graus agora. Na rua Augusto Rossi.

0: Integração, 23 minutos para as 3 da tarde.
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Daqui a pouco tem programa Variedades aqui na Integração, onde você vai ouvir apenas as músicas que marcaram época. 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Esta é a Integração de Restinga Seca, 16 minutos para as 3. Boa tarde, Fernanda Souza, aqui de Restinga Seca, também está curtindo o programa. A Lidiane Soares Bairros da Palma, obrigado pela companhia.

Vamos juntos com música e o recado aqui na integração. A Lidiane Soares Bairros da Palma pediu música. O Jean e Giovanni. O seu Beto, olha aí, apareceu o Beto, Roberto Machado, trabalhando, mais uma lida lá em Camobi, uma reforma, né? Maravilha, obrigado pela sintonia, seu Beto Machado, pessoal da construção civil, no trabalho, no pega, obrigado pela sua companhia. Tem a música aqui que é o pedido da Lidiane Soares Bairros da Palma. Pelo que eu entendi, é uma música eletrônica, né? Essa aí mesmo. É o Didi D'Agostino.

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É um ritmo bom, Integração 98.5 FM. Muito bom saber que você está com a gente aqui na Integração 98.5. Ontem tivemos o grande show dos Atuais, né, que abriu aí a Folksfest. E claro, um grande público esteve por lá acompanhando, prestigiando, e agora os Reis do Baile brilham aqui também na programação da 98.5.

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1: 3 horas em Porto Alegre, 22 graus. O nível do Guaíba deu sinais de estabilização nesta sexta-feira na Ilha da Pintada, em Porto Alegre, após registrar sucessivas altas ao longo da quinta-feira. De acordo com o monitoramento local, a régua marcava 1,83 m na noite dessa quinta-feira e, nessa manhã, 1,86 m, uma elevação de apenas 3 centímetros durante a madrugada. As Forças Armadas de Israel iniciaram nesta sexta-feira preparativos para uma operação em larga escala na Cisjordânia após a morte de 4 palestinos e 2 israelenses em confrontos na região. O exército informou que um grupo de colonos entrou em uma área da Cisjordânia restrita a civis israelenses nesta sexta para uma caminhada não autorizada e não coordenada. À medida que o grupo se aproximava da ilha palestina de Tel, eclodiram confrontos entre os colonos e os moradores locais.
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2: Pela Avenida Protásio Alves, quem se desloca no sentido ao centro enfrenta trânsito carregado desde a Coronel Lucas de Oliveira até a Ramiro Barcelos. O motorista nesse trecho pode utilizar como alternativa a Avenida Ipiranga. Já para quem se desloca no sentido bairro da Ipiranga, fluxo intenso desde a Santana até a São Manuel. Para fugir desse engarrafamento, pode utilizar a Princesa Isabel ou a Bento Gonçalves. 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Com o trânsito, Carlinhos Gota.
1: Tempo nublado em Porto Alegre, agora na Rua Caldas Júnior, 22 graus. O ministro da Fazenda, Dario Durigan, chamou atenção nesta sexta-feira para a necessidade de, no âmbito das discussões sobre a reforma da Previdência, falar sobre as aposentadorias de militares e de integrantes do Judiciário. Ele disse ser inaceitável alguém receber R$400 mil por mês. Segundo Durigan, é preciso um acordo que entenda que a população não admite mais saber que o Estado paga um salário desse nível para um desembargador. Ao mesmo tempo, os brasileiros são obrigados a lidar com um nível de juros como o atual, disse o ministro. 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
7: 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Oi, Daria, oi.
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Iniciando no seu rádio aqui na Integração, mais um programa Variedades. Hoje, dia 24 de julho, são 15:09. E a partir de agora, você ouve o Variedades. Teremos, não tem mais as novinhas, né? Vamos ter apenas as músicas que marcaram época. Somente os grandes clássicos você ouve a partir de agora aqui na Integração. Fique com a gente, mande seu recado, é a 98.5, contando sempre com a sua fiel companhia.

Você pode participar pelo nosso WhatsApp 55-3261-1270. E daí você vai mandar o seu recado e juntos nós vamos fazer a programação legal aqui da 98.5 nesta sexta-feira, 24 de julho. Teremos os fatos do dia, reflexão para hoje e muito mais. Começando com ele, José Augusto canta de 1987, Não Dá Pra Te Esquecer.

De 1987, você ouviu José Augusto cantando essa música bonita, Não Dá Pra Te Esquecer.

Agora 15 horas e 15 minutos. É o ritmo legal da sua sexta-feira, 24 de julho. Esse é o programa Variedades, na sua rádio Integração. O programa que volta no tempo, juntinho de você.

E aí, meu amigo, ligadinho na integração, como é que você tá aproveitando essa tarde legal de sexta-feira? Tá aproveitando que o tempo tá firme, né? Tá lavando bastante roupa, né? Os varais aí cheios de roupa, que coisa boa, faxinando a casa, organizando. Ou então você que tá no serviço, tá no pega, né? Olhando esse dia bonito, pensando, podia estar com o varal cheio de roupa, né? Mas não dá, porque você tá aí na lida, no pega. Uma ótima sexta-feira para você, os amigos das obras, da construção civil, das oficinas mecânicas. Ô Henrique, lá da Top Center, como é que tá o Henrique? Obrigado pela sintonia. Enfim, a todos esses amigos que estão sempre trabalhando, né? Nas oficinas, lidando bastante nesta sexta-feira. Obrigado pela companhia. O Valdor Comaceto mandou recado agora há pouco também, né? Lá no Passo da Capivara, o nosso amigo Mário Goulart, lá da Mecânica Goulart, também em Santa Maria. O Henrique é aqui em Restinga, da Top Center, né? Um abraço, Henrique. E também o Mário Goulart é lá da Mecânica Goulart, em Santa Maria. Na Borges de Medeiros. Obrigado pela companhia. Vamos juntos.

Uma excelente sexta-feira para você. 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

Esta é a 98.5 FM no seu rádio. Obrigado pela sua sintonia. 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

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A temperatura na rua Augusto Rossi está na casa dos 19 graus. 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

Continue com a gente, integração no seu rádio. Vamos no ritmo aqui da integração. Nós vamos atender agora o pedido da Fernanda Souza, aqui de Restinga Seca. Ela que está ligada na 98.5 nesta sexta-feira e quer recordar a música do Erasmo Carlos. É preciso dar um jeito, meu amigo. Chegando aqui na 98.5 FM, na sua sexta-feira.

0: De 1971, você ouviu o pedido com Erasmo Carlos, É Preciso Dar um Jeito, Meu Amigo. 15 horas 28 minutos.
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0: 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Vamos de imediato para os fatos do dia aqui na sua Rádio Integração, 24 minutos para as 16 horas, na Rua Augusto Rossi, 19 graus.
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Olha, vamos para os fatos do dia 24 de julho. É o dia de número 205 do ano no calendário gregoriano. Faltam 160 dias para acabar o ano de 2026. Hoje, 24 de julho, nesta sexta-feira, a Lua continua na fase crescente, aproximando-se cada vez mais da Lua cheia. Hoje, cerca de 76% de visibilidade, tornando seu brilho bastante intenso no céu noturna. A Lua nasce ainda durante a tarde e permanece visível até as primeiras horas da madrugada. Hoje, 24 de julho, é o Dia Nacional do Suinocultor, Dia Internacional da Tequila. Também é o Dia Internacional do Autocuidado. A data destaca a importância de cuidar da própria saúde física, mental e emocional por meio de hábitos saudáveis e escolhas conscientes no dia a dia. A escolha da data não foi por acaso. Dia 24 de julho simboliza a ideia de que o autocuidado ele deve estar presente 24 horas por dia, 7 dias por semana, fazendo parte da rotina e não apenas de ocasiões especiais. A mensagem central da campanha é de que pequenas atitudes praticadas diariamente podem trazer grandes benefícios para a saúde e ajudar a prevenir problemas futuros. O autocuidado é o conjunto de ações que uma pessoa realiza para preservar e melhorar a sua saúde e o seu bem-estar. Isso inclui tanto os cuidados básicos com o corpo, quanto a atenção à saúde mental, às emoções e aos relacionamentos. Hoje, então, Dia Internacional do Autocuidado. Na história, temos alguns fatos para essa data. Como, por exemplo, no ano de 1969, no dia 24 de julho, a missão Apolo 11 retorna à Terra, pousando próximo ao Havaí. Em 1977, chega ao fim a guerra Líbia e Egito. Em 1982, chuvas fortes causam um deslizamento de terra que destrói uma ponte em Nagasaki, no Japão, matando 299 pessoas. Em 2005, é criada a Telesur, rede multiestatal latino-americana com sede na Venezuela. Personalidades que nasceram nesta data. Temos que no ano de 1918 nasce o crítico literário e sociólogo brasileiro Antônio Cândido. Em 1949, o jogador brasileiro Roberto Batata. Em 1953, o jogador Paulo Sérgio. Também em 1969, a atriz e cantora Jennifer Lopes. Em 1976, o automobilista Cacá Bueno. E em 87, a atriz Maria Carlos.

Zadeval e o ator Rainer Kadicci, marcando assim o dia 24 de julho na história. Daí os fatos do dia, 24 de julho, integração. E a música segue na 98.5 FM. Vamos a 1991. Você ouve o Bon Jovi cantando Miracle.

0: Em 1990, você ouviu o Bon Jovi cantando Miracle no programa. Depois do intervalo, estamos de volta. Agora faltando 14 minutos para as 4 da tarde.
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0: Estamos de volta no seu rádio, faltando 9 minutos para as 4 da tarde. Vamos juntos com música, um recado aqui na 98.5 FM. Daqui a pouquinho tem a reflexão do dia. Vamos juntos com música, um recado na integração, 19 graus aqui na rua Augusto Rossi. Que bom que você participa da programação da 98.5, você que tá aí no trabalho, no pega, nas suas atividades do dia a dia, mas tá sempre sintonizado aqui na integração. E assim nós vamos. 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Na sua sexta-feira, 24 de julho, integração 98.5 FM. Continue com a gente, mande seu recado, integração. A tua parceira de todos os dias. Olha aí, um abraço especial para Ângela Burman, lá na Timbaúva, em Formigueiro, está curtindo o programa. Um abraço, Ângela, uma ótima tarde para ti. O amor dela, né, o Luiz Concari também, obrigado pela sintonia, esses amigos de Formigueiro, que todo dia estão aí com o radinho sintonizado nos 98.5. 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
0: 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Quatro minutos para as 16 horas, integração no seu rádio.

Vamos juntos, é a música, é um embalo legal. Você está na 98.5 FM. Quem que vem chegando agora? É internacional, né? Canta Sandra, 1987.

Olha aí, se você ficar ligado na integração, seu domingo vai ser bem feliz também. Claro que sim, vamos ter muita música e também informações, tanto na Folksfest em Agudo, né? Teremos o maior arroz de leite do Brasil, uma parceria com a Dicoff Alimentos, o Arroz Rei Arthur, e todas as atrações do domingo, e também tem o início da Semana Cultural Italiana lá em Vale Vende, Festival do Inverno, né? E claro, a integração vai trazendo essas informações e música que embala o teu domingo. Feliz ao seu lado. E nessa sexta-feira nós seguimos com você, levando o recado aqui na 98.5. 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

0: Integração 98.5 FM. Que bom que você está ligado aqui na Rádio Integração de Restinga Seca. Sempre curtindo a 98.5, uma excelente sexta-feira para você, amigo que nos leva de carona. Obrigado pela sua parceria de todos os dias. Vamos para a reflexão desta sexta-feira?
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0: Para hoje o texto do professor Marcel Camargo que diz: não colecione lamentações, eternize momentos especiais.

A vida, ela passa muito rápido, mas o tempo que você gasta com queixas e arrependimentos, ele parece interminável. Por isso, não colecione lamentações, eternize momentos especiais, para que assim você tenha a sensação de que a vida conspira ao seu favor. Vivemos muitas vezes presos a amarras condicionadas a convenções e normas de comportamento que nos tolhem a liberdade necessária ao bem viver. Acumulamos estresses desnecessários, lamentamos diariamente aquilo que poderíamos fazer ou deveríamos ter feito com a consciência tranquila, intranquila, ou seja, acabamos nos sentindo de maneira oposta ao que gostaríamos, mesmo após tantas privações, muitas delas infundadas. Por isso é preciso se permitir. Sim, permitir. Permita-se saber o sabor dos alimentos demoradamente, mastigando, sentindo a mistura do gosto, desfrutando o recarregar de energias em todo o prazer que ele encerra. Ouça, aprecie a letra de uma música que você gosta, analise, conscientize-se da magia que a melodia imprime nos seus sentidos. Mas isso só vai ser possível quando você se permitir. Você precisa se permitir fazer isso, se permitir ouvir a música, ouvir as coisas que você quer ouvir com mais atenção. Permita-se contemplar a natureza, ou mesmo a rusticidade do concreto que tem na sua volta. Sentir-se parte integrante da paisagem onde você está transitando. Feche os olhos e escute a sonoridade que permeia o silêncio interior, os movimentos que circulam à sua volta. Permita-se enxergar o parceiro, sua presença enquanto pessoa, sua importância na caminhada que vocês estão trilhando juntos. Coloque-se no lugar do outro para que entenda o seu campo de visão além de si mesmo e compreenda a sua importância como ser constituinte de um todo coletivo. Permita-se correr riscos em nome do amor, da amizade, de si mesmo. Arrisque-se e assuma seus erros. Reveja conceitos e atitudes. Permita-se perdoar a si mesmo, se redimindo de pecados imaginários que você carrega inutilmente nos ombros e que emperram a sua caminhada. Renda-se, ceda de vez em quando. Permita-se desejar o que lhe acelera o coração. Acorde seus sonhos, traga-os à vida real, compartilhando-os com quem acredita no seu potencial e naquilo que você é. Permita-se entregar aquilo que lhe rouba os sentidos e te incendeia os poros. Permita-se viver, permita-se respirar tranquilamente. Se arrepender do que nem chegou a ser feito traz tão somente frustração, mas se arrepender do que você tentou fazer, pelo menos, traz coragem e aprendizado. A vida passa muito rápido, mas o tempo gasto com queixas, com arrependimentos, parece interminável. Então, escolha não colecionar lamentações, mas eternizar momentos especiais, para ter de fato a sensação de que a vida valeu a pena. Assim você vai ter a sensação de que é feliz e, na verdade, você vai estar de fato sendo feliz, porque você vai estar vivendo, não colecionando lamentações, mas eternizando momentos especiais.

Tá aí o recado para hoje, a reflexão do dia no programa Variedades. O texto do professor Marcel Camargo, não colecione lamentações, eternize momentos especiais. Na sua sexta-feira de tempo encoberto, 19 graus aqui na rua Augusto Rossi. E o programa segue no seu rádio, levando música, o recado para você que está curtindo a 98.5 FM. Amigo que participa da programação da 98.5, tá chegando Kid Abelha, cantando de 1984, Pintura Íntima.

0: De 1984, você ouviu Kid Abelha cantando Pintura Íntima. 16 horas 14 minutos.
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1: 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Olha aí, meu amigo, vamos juntos, levando música e o recado na sua sexta-feira. Daqui a pouco vamos falar sobre plantas medicinais no programa. Olha aí, um abraço especial para quem tá mandando o recado aqui na 98.5, o pessoal que vai aproveitar o final de semana na Volksfest, no Parque de Exposições, que já está com as portas abertas para receber você, porque abre à tarde e, claro, segue aí durante toda a noite de hoje, sexta-feira, com muitas, muitas atrações para você aproveitar. E vai até domingo, ali no Volksgarten e no ginásio municipal, no entorno ali da prefeitura de Agudo. Para você aproveitar, muitas atrações especiais fazem parte aí. Amanhã, sábado, tem os Velhos Camaradas, a N-Band, Ana Piccoli, Júnior e César. Hoje, sexta-feira, às 21 horas, tem a banda Porto do Sol. À meia-noite tem o DJ Vesco. Domingo tem a banda Portal do Bailão, às 13h30. Carmo Rosa, às 15h30. E depois a Super Banda Chopão, às 18 horas. Muitas atrações, música, tradição e alegria na Volksfest. 16h21. Vamos com música, porque a gente vai atender o recado agora da amiga Elvira, acho que é Elvira Taines, né, ali de Camobi. Um abraço, Elvira. Oi, Michael. Gostaria de ouvir a música Love Hurts, do Nazaré, música que marcou a minha juventude. Domingo vou estar em Agudo para aproveitar a Folks. Coisa boa, isso aí, vai junto com a família, se programa e aproveita bem o domingo, né? Maravilha. Um abraço, Elvira, aos amigos de Camobi. E o pedido dela tá chegando, então, 1975. Love Hurts.

0: Tá aí o pedido da amiga Elvira, lá de Camobi. Ouviu Nazaré no programa. Um abraço, Elvira. Hoje tem um lembrete importante, porque hoje à noite tem jornada esportiva aqui na Rádio Integração.
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0: 16:30.
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Vamos de imediato para a dica de hoje. Vai dar tempo, né? Porque hoje nós separamos para falar para você, preparamos uma matéria muito interessante sobre o melão de São Caetano. Você conhece aquele melão? Na verdade, ele nem parece um melão, né? Mas o nome dele é o melão de São Caetano. Ele é uma fruta, dá uma frutinha pequenininha, cheia de pontinhas, né? Mas é muito benéfico para nossa saúde. O melão de São Caetano, ele é uma planta medicinal que pode ser indicada para muitas coisas. Problemas de pele, feridas, furúnculos, inflamações, prisão de ventre. E é muito conhecida em todo o Brasil, mas por nomes diferentes. Por exemplo, em algumas regiões, ele é chamado de melão amargo, também chamado de erva de São Caetano, que aqui também se usa esse nome, né? Erva de São Caetano, ou também melãozinho. O melão de São Caetano, ele tem ação hipoglicemiante, ou seja, ele é um grande aliado de você que é diabético. Ele também tem ação antioxidante, anti-inflamatória e cicatrizante. E às vezes, né, você encontra em feiras. Mercado não é muito comum, não é simples de achar, não. Mas em lojas de produtos naturais, mercados, né, talvez você encontre. Não é muito comum, não é fácil de encontrar. Mas muitas pessoas têm em casa, cultivam essa planta em casa justamente porque conhecem os benefícios. E especialmente hoje nós queremos falar do uso para chás. É, fazer chá com o melão de São Caetano. E ele tem muitos benefícios para a sua saúde. Por exemplo, o principal é para você que é diabético. O melão de São Caetano, ele ajuda a controlar o nível de açúcar em pessoas com diabetes tipo 2, né? Você que está com a glicemia alterada. Essa planta, ela contém compostos bioativos que ajudam a aumentar a liberação e a sensibilidade da insulina e protegem as células pancreáticas do estresse oxidativo. Então é muito interessante o benefício do melão de São Caetano para o controle do diabetes. Também ele trata a prisão de ventre. A ingestão do melão de São Caetano na forma de salada ou refogado ou em sopa ajuda a prevenir a prisão de ventre. Essa planta contém boas quantidades de fibras que ajudam a aumentar o volume e a hidratação das fezes, facilitando a evacuação. O melão de São Caetano, quando é consumido na forma de chá ou suplementos, também pode ajudar a emagrecer, porque ele tem ação que ajuda a diminuir os triglicerídeos e o colesterol, além de reduzir a inflamação. Também, olha que ponto interessante, ele ajuda no tratamento de inflamações. A suplementação com o melão de São Caetano ajuda no tratamento de inflamações como hiperuricemia, para quem tem gota, e para osteoartrite. Isso porque essa planta ajuda a controlar a produção de citocinas inflamatórias. Tem também ação antioxidante. Contém flavonoides, taninos, carotenoides e compostos fenólicos que ajudam a diminuir ou a eliminar os radicais livres.

claro, seguir aí com os seus tratamentos, com os seus cuidados. E como é feito o uso do melão de São Caetano no dia a dia? Você pode consumir ele em sucos, sopas, saladas ou refogados. Ele também pode ser usado na forma de chá. Ou você pode comprar em farmácias o suplemento à base de melão de São Caetano em cápsulas. O chá, especificamente o chá de melão de São Caetano, ele pode ser feito com as folhas do pé de melão de São Caetano. Você vai usar um punhadinho de folhas para uma xícara de chá de água. Vai ferver a água numa chaleira, apagar o fogo, colocar a água e as folhas do melão de São Caetano em uma xícara. Daí, tampe e deixe repousando por 10 minutos. Depois é só coar e beber 2 a 3 xícaras por dia, por no máximo 8 semanas. Não pode passar mais do que isso ingerindo, né, o chá de melão de São Caetano. Tem que fazer uma pausa depois. Ele também pode ser usado, o chá, na forma de compressas, para aplicar sobre a pele com lesão, ferida, sarna ou eczema. E claro, na culinária, o melão de São Caetano, ele tem um sabor bem amargo. Mas tem países que as pessoas consomem ele fresco. Para quem gosta de coisa muito amarga, né? Mas dá para fazer um suco, sopa, salada, geleia, refogado, enfim. São muitas oportunidades que temos aí de utilizá-lo. Mas lembrando, o melão de São Caetano, ele não pode ser usado por pessoas que tenham alergia ou hipersensibilidade ao próprio melão de São Caetano, mulheres grávidas ou que estejam amamentando, crianças e pessoas com diarreia crônica, problema de fígado ou deficiência da enzima glicose 6-fosfato. Esses não podem usar. Nos demais, está livre, né? Olha que interessante, muito, muito interessante o uso, né, do melão de São Caetano, principalmente para você que é diabético, né? Dá para comprar ou dá para plantar até em casa, né? Fazer não só o chá das folhas, mas usar em saladas. Ele tem um gostinho amargo, mas daí você mistura com algumas outras folhas, né, que vão atenuar esse sabor mais forte, o amargor dele. Então fica essa dica especial nesta sexta-feira para você fazer uso aí na sua casa, você que não tem, ou você que quer cultivar aí na sua casa o melão de São Caetano. Poderoso para a nossa saúde.

Estamos na reta final do programa de hoje, agradecendo a sua companhia, fiel sintonia aqui na Rádio Integração de Restinga Seca. Se Deus assim o permitir, o programa retorna na segunda-feira, dia 27. E eu retorno amanhã, aqui na programação da Rádio Integração do Paraíso em Destaque. Continue com a gente. Na sequência, já vem o programa Viajando com Wilson.

Fechando com... Gente, rodou bastante música do ano de 1987. Então, para fechar o ano de 87, a música Águia Dourada, do Roberto Carlos. Um ótimo fim de tarde para você. Obrigado pela sua companhia.

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Muito boa tarde, meus amigos. Boa tarde, região. Estamos aí com 16 horas 47 minutos. Estamos iniciando aqui pela sua rádio de ligação 98.5 o seu programa O Viajando com Wilson Tarde, de sexta-feira, dia 24. Temperatura 18 graus. Nós estamos aí com o Michael para levar a música descontração. Hoje tem a continuação da 35ª Folkfest Agudo. Domingo tem o início da Semana Cultural e Festival de Inverno em Vale Evento, a 41ª edição. Muita coisa bem legal, pois a integração está presente também para essa valorização desses eventos. 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Um abraço, Jacques, Silvana, seu Ari, a turma toda. 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Luiz Adriano, boa tarde. 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O Cid, a Eliane, Paulo, suas filhas, a Carolina e a Bruna. 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E boa viagem, motorista amigo. 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Hoje tem futebol da noite aí na ginásio, não é? Um abraço, meus amigos. A integração está lá transmitindo com sua equipe. Um abraço, meu amigo. Vamos abrindo a parte musical. 17 horas, aliás, 16 horas, com 51 minutos e meio, 18 graus é a temperatura, e vamos lascando um toque gostoso para essa indiada toda. Claro, o pessoal quer saracotear um pouco, e o Senair Meiká, música missioneira, é Balaio Lance Taquara, música chegando no pedaço.

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16:55. Este é o programa Viajando com Wilson. Tarde de sexta-feira, dia 24. Hoje a fofa está de aniversário, né? Queremos cumprimentá-la. Isto, juntamente com seus familiares. Um abraço aí para a jovem, né, empreendedora, desde nova, a Cristiane A.S. Pessoa, Loja da Fofa. Um abraço, boa tarde para vocês. E saúde e muito sucesso sempre, tá, Cristiane? A Fofa, Fausto, seu esposo, enfim, a todos que fazem parte da sua família, né? Queremos cumprimentar e desejar tudo de bom, meus amigos. Lembrando que você é o nosso convidado especial, pois hoje tem futsal, aí no ginásio, transmissão, isso mesmo. E amanhã, e hoje ainda tem a sequência da Volksfest em Agudo, né? A grande Volksfest, um abraço aí. Hoje foi ontem a abertura, e hoje tem a sequência com apresentações e tudo mais. Sexta-feira, né? Temos aí Porto do Sol, DJ e tudo mais, Paulo Ricardo Fagundes. E amanhã é o dia do Colônia Motorista, 25, sábado, tem aquele tradicional homenagem aos imigrantes, junto ao palco do Lumen, junto ao Lumen Memorial, que será feito lá, junto à comunidade, não aqui no Cerro Chato, mas sim lá no próprio local do evento. Será lá às 9 horas, o acendimento do Lumen Memorial. À tarde temos aquele desfile também, né? Isto mesmo, desfile, coisas boas acontecendo. Então amanhã Agudo, a sequência da 35ª Volksfest. Um abraço. E domingo segue as programações. E domingo tem aquele maior arroz com leite do país. 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Volksfest, mais um sucesso chegando aí em Agudo. Domingo temos a abertura, 41ª Semana Cultural Italiana de Vale Vento, 40º Festival Internacional de Inverno da Universidade Federal. Isto, domingo agora começa e vai até dia 26, até o dia 2, lá em Vale Vento, toda aquela programação. Sempre algo mais. E a integração presente de cabo a rabo. 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O Indiada Boianacha que leva a sério. 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
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Queremos cumprimentar os amigos da estrada. Lá vai e lá vem o caminhoneiro com a gente também. Olha, meu amigo, as águas devem estar baixando, mas o tempo estava tão bonito de sol hoje, já veio nuvem de novo, né? Gostou? Voltou as nuvens. É, não quer dar chance ao sol ficar brilhando. Turma, lá vai e lá vem. Obrigado a você também. Olha, meu amigo, minha amiga, para você que está nos acompanhando, vamos lascando em música por o Cláudio Schiffalbein, lá do Agudo. Ele quer Os Atuais Alice. Vai de carona também para a Ilma Silva Penteado de Formigueiro, para Renísio Vicente Fontana de Camobi, ô galera de Camobi, que não são poucos, né? É, o Papalia estava aí ontem também na sessão especial, homenagem aos 25 anos do Rotary. E revendo o Restinga, depois sabe da Marquinha, muito bom, pastor, um abraço a ele. Ah, vamos dar a Leni Valcarengue também, boa tarde, seu, estou aqui em Dom Pedrito, abraço. Agora vamos então lascando essa música, Os Atuais, tá? Seu Cláudio e toda essa galera. Isto mesmo. E pra nossa amiga fofa também, tá aniversário aí, a empreendedora da loja, é, loja da fofa, na esquina da Júlia Cassini com a Moisés Cantarelli. 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Ô, oh, fofa, um abraço. Vamos à música, Alice. E eles estavam no Acústico ontem à noite, na abertura da

0: Oh, 17 horas, 6 minutos.
1: Confira a temperatura.
0: Estamos aí com a temperatura continuando nos 18 graus.
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Meus amigos, 17 horas com 11 minutos e meio aqui, o Viajando com Vilso pela sua rádio, geração 98.5, a sua emissora, temperaturas 18 graus, 17 com ou 12 já, né? Entrar na estrada, boa viagem. Amigos, um abraço, Volksfest bombando e agudo, e vai até domingo, e vai até aquele domingo, aquele arroz com leite. 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Queremos cumprimentar a todos, desejar o melhor. 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Ai, compadre Cid, a Irene e a rapaziada, desejando, pegue a estrada e boa viagem depois de atenderem com muito carinho lá no posto, né? Gente, vamos em frente, porque o povo tá com a gente. Hoje tem futsal no ginásio municipal. A rapaziada logo mais estão se deslocando para lá, para fazer aquela cobertura. Até meia-noite termina tudo, acho. Um abraço a essa galera. Ei, turma. Isso, velho. Agora, o Michael, além de faz um baita trabalho de técnico, passa tudo para mim, assim, os participantes com música e tudo mais. E fez o programa desde a uma hora até agora, e agora segue com a gente. Ainda teve, tirou um tempinho, fazer um cappuccino daqueles bem legal, viu, fofa? Tu tá aí tomando teu café com o Fausto, com seus filhos. Aniversário da fofa hoje. E a gente aqui, o Mike fez pra ele e pra mim um baita de um cappuccino, de aquecer o peito e levar em frente mais música pra toda essa galera que nos está acompanhando e viajando junto com a gente. Na região, amigo motorista, um aperto de mão. Maria Luísa Gage Três Venda, Barco do Amor. Ela viu toda aquela água nos fez por aí, né? Jacuí e tudo mais. Quer navegar, que é o barco do amor com os atuais, né? Mas depois, agora vamos atendendo os demais. Temos aqui Jocely Antônio Azevedo, da Vila Ceolim, Polese, né? Um abraço na São João do Polese e Vila Ceolim, toda essa galera que nos espera. Do Duque Delvan, Pegadas na Areia. Para vocês todos que estão participando, nosso abraço, tá? Ângela Burma também, Pegadas na Areia, do Duque Delvan.

Meus amigos, 17 horas com 19 minutos e meio, aqui eu viajando com Wilson, pelas ondas da sua rádio, são 18 graus e a temperatura, gauchada, prendas e peões, vamos em frente aqui com a integração, né? Eles começam. 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Andréia Brondani, para sua equipe toda, buenas tardes. 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Lá vai, lá vem, galera da gente também. 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
o Thiago Mota, a equipe toda do Santa Rita, o seu José Aurélio, lá do sindicato, também sempre apoiando. Um abraço a essa galera toda que tá aí sempre atenta, né? E agora hoje temos futsal. A Integração transmite à noite aí, né? No ginásio. Começa aí a noitita. Tem a Voz do Brasil antes e depois vamos lá, né? Isto mesmo. Um abraço à equipe toda. E a vibração e emoção. Isto mesmo. Ó, lá em Agudo continua desde ontem a 35ª Folsfesta. Abraço, Maurício Barquete, presidente da CISA, prefeito Luiz Henrique Kittel, o Kittel, e a equipe toda, a comunidade vibrando com mais um Folsfest. E marcando sempre algo diferente, e atraindo cada vez mais gente, todos aqueles expositores da pequena agroindústria que estão lá, um lugar especial, prestigiando esses homens, essas famílias que buscam o seu sustento e alimento para o povo. Folsfest, sucesso! E domingo, grande arroz com leite da Dico Alimento para todo esse povo, amigo. E vale evento! Já que é alimento, vale evento, tá? Tem a Semana Cultural e o Festival de Inverno. Há 41 anos atrás começou, né? Isto mesmo, projeto pequeno, mas a Integração sempre presente lá. Desde o início, são 41 anos que a Integração sempre prestigiou a Semana Cultural e o Festival de Inverno. Começou pequenino e agora já tem uma dimensão bem grande. Um abraço, seu... nosso abraço, seu Tomás Bortolucci, toda a equipe, a dona prefeita Jaqueline Milanese, o Ricardo Dotto, a reitora da universidade, toda essa galera da Federal que estarão com seus alunos, com seus recitais, com suas aulas e tudo mais, com muitos mestres estrangeiros lá. A Integração a partir de domingo estará até no dia 2 de agosto. Meu amigo, quanta coisa bem legal. Um abraço para esse povo que nos acompanha. E não esqueça que dia 29, aniversário de Nova Palma, 66 anos. A Jucemara Rossato, um abraço. Lá vem, o Wilson vem com o toque. Olha, o Armando Zamberlan, esse índio velho, oriundo aqui da Quarta Colônia. Ele é das bandas do Val Veronese, as raízes, espalharam por todo o Brasil e o exterior até. A família Zamberlan era uma família patriarcal, uma baita de uma comunidade cristã lá em Val Veronese. O Armando Zamberlan de Passo Fundo, esses dias, tempo atrás, acho que foi na Corpus Christi, se não me engano, tinha uma turma de Dom Pedrito, osso daqui de lá, e tinha no meio umas Zamberlans, né? Isto, uns jovens. Aí eu perguntei se conhecia o Armando. Elas me disseram sim. Eu não sei o que era delas, as parentes do pai, da mãe. Bom, e ele diz, ele é aposentado lá em Passo Fundo, que legal. E então, nosso abraço, seu Armando Zamberlan, né? Queremos cumprimentar e obrigado pela sempre essa participação lá de Passo Fundo. Um abraço, a próxima música é pra ti. Reinaldo Rode, Dom Pedrito, esse índio velho da fronteira também está com a gente. Darcy Bloch de São Leopoldo, lá na grande região metropolitana. Boa tarde, tudo bem? Bom, um abraço, um feliz fim de semana. Vanderlei Lima, aí do outro lugar aqui, ó, de Lavras do Sul, apareceu o Vanderlei. Fazia, tava sumido, tava bem de saúde, como é que tá? Só vejo aqui, ó, os de Pedregulho e o nosso amigo vizinho do táxi, ou como é que é, o Pel. É, queremos aí então um abraço pra ti, Vanderlei Lima, lá em Lavras do Sul. Estou visitando a terrinha, estou no Pedregulho. Ele tá no Pedregulho, meu. Ele veio tomar uns goles de água do Pedregulho, da terrinha dele. Um abraço, Vanderlei. Alô pra lá, mas tá aqui pertinho, né? A Claudete Goulart de Dona Francisca, como é que tá? Tá nadando na água aí, menina? Boa tarde, agora estou morando na Restinga. Ah, também é de Dona Chinga, mas tá morando em Restinga, né? Ora, vou visitar vocês. Um abraço, Claudete Goulart.
a Bruna Oliveira lascando-lhe música para ela no calor dos teus braços. Bruna Santa Maria Galvão, as irmãs Galvão, no calor dos teus braços. Que tal? Vera Lúcia Emending, de Passo 7. Olha, Passo 7 também aqui, hein? Eu passei lá, tava quase no 6, disse, passa lá, você não vai passar mais depois. É Passa 7, é a estrada que sobe de Candelária, passa 7, Sobradinho, Ruginho, e vai-se embora lá pra Riba, né? Passa 7, olha aí, meu amigo, um abraço, Vera Lúcia, Emendinger, Passa 7, tempo nublado lá, diz ela, hein? E vamos que vamos, então, a música com a Bruna Oliveira em Santa Maria, no calor dos teus braços, as irmãs Galvão, integração 17h30, compadre, e o viajando vai em frente.

0: Gente, amiga, 18 horas com 34 minutos. Aliás,
1: Bom
0: perdão,
1: dia.
0: 17 horas com 34 minutos.
1: Confira a temperatura.
0: Estamos aí com a temperatura em torno de 18 graus, meu irmão. Vamos em frente.
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Beleza, compadre? Beleza, comadre? Vamos em frente porque o povo está com a gente. 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Um abraço, mano! Pra você, pra sua família, um bom final de semana. Que a Virgem Maria, São Roque, São Pio proteja também todos os amigos aí, a comunidade não toda e também a sua empresa e a sua família. 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A Marta, um abraço a vocês todos. Vamos lascar a música pra sendiada. Tem gente que quer navegar, aproveitar as águas, né? E lá pra Três Vendas, né? A Três Vendas está aqui. A Maria Luísa Gás de Três Vendas. Que legal. Ela que é a música Barco do Amor. Os atuais que tiveram ontem à noite agudo. Vai lá, vamos navegar com Maria Luísa. Vai junto na viagem, Maria. Bom final, bom sextou, tudo de bom.

Rapaziada, 17 horas 45 minutos. Nós estamos aí apresentando, levando em frente o Viajando com Wilson. Tarde de sexta. Hoje é sextou, dia 24. Um abraço, gente. 18 graus é a temperatura ainda. Estamos aí. 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Luiz Adriano, como é que está, meu jovem? Esse aí é um profissional de alto prestígio, de qualificação e tudo mais. Um abraço, meu querido irmão. Queremos cumprimentar. Segue False Fest em agudo. Um abraço. Todos os moradores da cidade interior que fazem acontecer belíssimo evento. Lá, nosso abraço, Maurício Marquete, presidente, prefeito Kitter, vice-prefeito Pedrinho Miller, toda essa galera envolvida para fazer grandes eventos em agudo, atraindo e trazendo participação e com isso impactando muita coisa bem legal, né? Um abraço, galera. Vamos aí em frente, porque temos mais música. Mais música para vocês, amigos de toda essa região. Olha, temos aí um abraço mais uma vez lá pro seu Armando Zamberlano Passo Fundo, né? O seu Armando, esse Armando, um abraço para você, saúde acima de tudo. É, vamos aí lá para Passa 7, né? Primeiro participou aí a Vera Lúcia Emerdinger. É, um abraço, Passa 7. Quem sobe de Candelária antes de chegar em Sobradinho, como diz outro, né? Um abraço, Bruno Oliveira em Santa Maria. Já foi o calor. Agora a Odete, é, Goulart de Dona Francisca. Ele está aí com, também participando. Queremos cumprimentar e desejar tudo de bom para vocês. A Ângela Burma, balaio com Miguel Castilhos. A Ângela quer saber, essa música tem balaio com Miguel Castilhos. O Castilhos, né? Vamos lá então, Burma, Ângela da Timbaúva. A todos vocês, meus amigos.

meus amigos, 17 horas com 52 minutos. Nós estamos aí com a temperatura, meu amigo, de frescura, frescura, chegando à noite já, mas continua nos 18 graus, nublado, né? Lembramos que você é o nosso convidado especial. 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E boa viagem, compadre. Vamos em frente porque estão 17 horas e 52 minutos. 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Este é o Viajando. E você com a gente. E lembrando que hoje tem futsal de noite, Integração Transmite. E amanhã segue as nossas programações, inclusive informações de agudo da Fols Festa 35ª edição, né? Compadre, e domingo tem agudo também, grande momento, é aquele maior, como é que é? Arroz com leite do país. Dicos Alimento, Rei Arthur, toda essa turma toda aí, um abraço. Nilo, Otomar e todas as suas, seus filhos, netos, enfim, trabalhando, fazendo o melhor. Queremos cumprimentar e desejar o melhor para essa turma toda. Certíssimo. Certíssimo. Olha, meus amigos, você não pode perder essa. É, balaio com... Tá bom. Queremos enviar uma luz especial para vocês todos que nos acompanham. Temos mais a sequência das nossas músicas. Pedidos que vêm daqui, vêm de lá. Nosso abraço. Queremos aí enviar um abraço a... A todos vocês, queremos enviar Bruno Oliveira, no calor dos seus braços, já foi também, né? Isto mesmo, isso, Bruna. É, Odete, Dona Francisca, boa tarde. Agora estou na Restinga, isto mesmo. Vanderlei, Lavras do Sul, Zamberlã, Passo Fundo. E aí vai a sendiada toda pelos caminhos da terra. Que bom, gente amiga, sextou. Valduir Comaceto Passa Capivara. Boa tarde, tio Wilson. Bom, sextou, sextou, né? Cláudio Lacerda de Canoas, grande região metropolitana. Quero ouvir a música no Rancho do Pensamento com o cantor João Luiz Correia, lá na região metropolitana. Um abraço. E o pastor Isaías da Silva está ligadão. Um abraço a ele, a sua esposa, a Mariola, está de hoje já na gestão de presidente do Rota de Restinga, sua esposa. Um abraço. Obrigado pela audiência. E a Marlete Lopes de Faxinal também está com a gente. Vamos à música então? Lasca de fogo aí. Ô, gente, lá pra Canoas.

0: meus amigos, aqui eu viajando com o vírus pela sua rádio integração, 17 horas, 59 minutos e meio. Já vem o Padre Mansotti, depois nós vamos em frente. Um abraço a vocês, hoje pela manhã, meio-dia, na frente da casa, na rua Ernesto Frides, estacionado. Chegou um passarinho bem pequenininho assim, né? E tava com o vidro do carro fechado e ele ia no retrovisor e vinha no vidro comigo, e bem no lado próximo. E insistiu, já que não abri para ele entrar, ele queria bater um papo comigo. Aí ele foi embora, né? Mas insistiu bastante. E tirei a fotinha desse pequenininho pássaro bem querido, insistindo para entrar. E ele ia. E depois ele acha que ele via no retrovisor, ia lá e voltava. Bem pertinho aí, eu bem no ladinho dele dentro. E ele, né, já que não atendi, ele foi embora. Mas fiz o registro. Então, meus amigos, estão viajando com a gente. Ele queria viajar hoje, do viajando. Mas então tá, gente amiga. É, queremos cumprimentar. Já vem o Padre Mansotti e seguimos, pois temos sempre algo mais.
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3: Senhor. Boa tarde, queridos filhos e filhas. Que bom que você todo dia está aí, disposto a fazer essa oração comigo. Hoje é sexta-feira. O que você quer colocar na presença do Senhor? Faça com fé, com a certeza de que Deus escuta a nossa prece. Pedi e recebereis, Ele nos ensinou. Em nome do Pai, do Filho e do Espírito Santo. Amém. Senhor Jesus, eu acredito em Tuas palavras. Sei que ela é a verdade, que me apoio a cada dia e neste entardecer. Acredito, Senhor, no que disseste. Não se perturbe o vosso coração. Crede em Deus, crede também em mim. Creio, Senhor. Mas as preocupações são muitas. Nesta tarde, trago na tua presença teu povo que luta com tanta dificuldade. Preocupações que inquietam e às vezes tiram o sentido de viver. Trago os idosos, por vezes desrespeitados e sem dignidade, para viverem os seus últimos dias. Senhor, trago a realidade da violência dentro dos lares e nas ruas. E peço, Senhor, fé, serenidade e discernimento para enfrentar todos estes problemas. Creio, Senhor, creio no Teu amor, creio na Tua bondade e creio que estás ao meu lado a cada dia. Peço, dai-me o alimento necessário para a jornada, dai-me remédio para minha vida e minha alma. Invoco Tua presença, ficai comigo, amparai-me, protegei-me e guardai-me. É imenso, Senhor, o meu anseio em querer Te servir e meu desejo de acertar. Senhor, nesta tarde, peço a graça de chegar à verdadeira conversão, a ter a minha fé amadurecida e ver crescida o meu comprometimento como cristão. Senhor, nesta tarde, por intercessão de São Cristóvão, rezo por todos aqueles que no trabalho e no lazer estão na direção dos carros, invocando: ó glorioso São Cristóvão, que tiveste a graça de levar nos ombros o menino Jesus. Pedimos por aqueles que estão na direção de carros, caminhoneiros, taxistas, que possam estar seguros no volante, para que estejam livres de acidente, de assalto, e possam retornar para seus lares em paz. São Cristóvão, protegei-os. São Cristóvão, guardai os viajantes e motoristas. Ave Maria, cheia de graça, o Senhor é convosco. Bendita sois vós entre as mulheres, e bendito é o fruto do vosso ventre, Jesus. Santa Maria, Mãe de Deus, rogai por nós, pecadores, agora e na hora de nossa morte. Amém. O Senhor esteja convosco, Ele está no meio de nós. Que a bênção de Deus, no entardecer deste dia, recaia sobre você e aqueles que você traz no coração. Abençoai, Senhor, a água, a roupa dos enfermos, as fotos de família. Abençoai as casas, que seja lugar de descanso e paz. Em nome do Pai, do Filho e do Espírito Santo. Amém.
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0: Muito bem, meus amigos, 18 horas com 6, com 7 minutos, 18 com 7, a tardinha, a noitinha deste sextou, sextou de 24 de julho. Um abraço. E queremos cumprimentar a todos que estão na estrada, viajando, ligazão na 98.5, a sua integração e o viajando, né? Logo mais temos aí futsal no ginásio, a equipe já está indo lá para fazer a cobertura. Isto, pela integração, é lógico, um abraço. Amanhã segue agudo também, a 35ª Pulse Fest. Um abraço a vocês, termina domingo com muitas atrações. Um abraço, turma toda de agudo. Domingo temos agudo, temos Vale Verde, iniciando a semana, a 41ª Semana Cultural Italiana e o 41º Festival Internacional de Inverno da Universidade Federal. Lá com o Nono, com a Nona, com o Tomás Bortolucci, com a prefeita Jaqueline, com seu vice Ricardo, com toda a comunidade de Vale Verde e do seu município, que é São João do Polese, e da região, e a universidade, que é de Santa Maria, também com essa área e muito público durante toda a semana, terminando dia 2 de agosto. Certo, gente amiga? Um abraço. Vamos aí. Mais um toquezinho para animar esse povo. Povo amigo, ontem tivemos uma homenagem dos 25 anos do Rotary de Restinga. Muito legal. Obrigado para o atual, aliás, o que saiu ontem, o Isaías, presidente, e agora a Mariola, a Eula, está assumindo a presidência. Mas foi um evento bonito na Câmara, parabéns aos vereadores, todos falaram muito bem, estava aí com a Egi, que participou da trajetória toda, né? E queremos cumprimentar os vereadores, o presidente Abel e os demais que participaram. Lá tinha um vereador que também esteve no Rotary, o Almeida, né? O vereador Elton Almeida, né? Um abraço a ele. Mas os demais falaram muito bem, toda a vereadora também. Olha, e um público lotou. Muito obrigado a todos que participaram. Também estavam lá todos os ex-presidentes, né, que atuaram. Né, uma homenagem muito legal, que de gratidão também. E desejamos boa sorte aqui. Continua sempre. Aí impulsou mais uma jovem, né? E então, parabéns aí a Winnie. É, queremos aí enviar um abraço lá para a Aldete, do seu. Aliás, Aldete não, perdão. A Jalete e o Alvino, os pais dela, né? E ela estava lá com seu parceiro também. Mas tudo bem, valeu, um abraço. É bom não deixar a história ficar envelhecida. E mais uma vez eu faço aqui, temos de uma hora lá. Seu Eldo Casbor foi o padrinho do Clube de Agudo, que nos encaminhou e fez andar com as suas orientações e informações, passando tudo aquilo que de bom era para se formar o Clube de Restinga Seca. Um abraço, gente amiga. Boa noite, vamos em frente. Vamos chamando um toquezito. Vamos aí. O Bugre Velho, lembra que amanhã é colono motorista. É a data mesmo, é amanhã. Então, ele quer o colono com Teixeirinha. Homenagem a todos que fazem parte da produção de alimentos para esse mundo a todo, para nossa Restinga, para o nosso Rio Grande, nosso Brasil e para o mundo. É ele e aquele que transporta. Então ele quer fazer essa homenagem, o seu Bugre Velho do bairro São Luís, né, para homenagear essas classes, para o colono e motorista também. Vai lá, Teixeirinha, abre teu peito e canta. O Bugre te recolhe e não te facilita com esse frio. Buenas noches, aqui é o Viajando 18 com 11.
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0: 18h15.
1: Confira a temperatura.
0: Estamos aí aos 17 graus a temperatura agora.
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3: Este fundo que tu rodou antes aí, aquela bandinha aí do imigrante, né? É tradicional da Silveira e do Vale Vento, que sempre participava. E o Clementino, onde é que tá a banda imigrante? Vamos lá! Vamos então, lembrando, um abraço à família Guerra e tantos outros que fizeram e fazem parte ainda desta tradição. Aí, ali, ó. Muito bem, meus amigos, nossa homenagem lá, toda a Vale Vente, a Polesne e a região, pela Semana Cultural e o Festival da Universidade, que desenvolve 41 anos, e a integração sempre presente. Um abraço lá para os seus Dotos, né, seu Rubens, o seu Ricardo, toma, tem lá, não tem Dotos, não tem Piveta, não tem Bortoluzzi, não tem Ocramenta, Burdinhão. Um abraço, meus queridos irmãos, e Brondani, tutti buona gente, né? Olha, por falar em Vale Ventos, recebi ontem um convite para o dia 23 de agosto. 90 anos da cunhada Alides Dalmolin Ciliato, a mana mais velha da saudosa diva. Eles vão fazer, filho dela, que criou, ela criou, está em São Paulo, veio oportunizar a todos os mais próximos familiares um almoço lá no restaurante Rio Vale, lá em Vale Vento. Um abraço então, obrigado a Carmen e o Agostinho, que passaram o telefonema ontem ainda, e diz que estão cuidando bem da dona Alides, 90 anos chegando, beleza. Diz que ela faz tricô, faz as atividades com suas mãos, com seus olhos, né? Um abraço, Alides. Desejamos tudo de bom, cuida. E vamos, então, estar juntos, se Deus quiser. Dia 20 é um domingo de agosto, lá no restaurante do Vale, do Rio... restaurante do Vale. Rio Vale, lá. Um abraço lá para essa turma toda. 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Amanhã é dia, pois sempre tem algo mais. E vocês vão aproveitar comprar amanhã para depois não dizer, pois segundo, olha, se quiserem antecipar suas compras amanhã, o atendimento será normal. É, iremos aí, então, parece segunda-feira ele tem que baixar segunda para fazer cirurgia, seu Alvino, né? E aí então não vão abrir segunda-feira, tá? Jalete, que Deus abençoe. São Francisco de Assis, proteja a Virgem Maria também. E o Supremo Criador, proteja esses ainda que produzem, que traz alimento à mesa, tantos outros que são judiados e mal entendidos e mal agradecidos, aqueles que fazem parte da gestão pública. Um abraço a vocês que estão aí, né? Aquela música Teixeirinha, ela deve ter uns mais de 50 anos, né? O Colono. É uma letra da profundidade daquilo que esses homens passam, né? Um abraço. Então, Jalete, boa noite para vocês, descanse até amanhã. 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E vai em frente, porque o povo está com a gente. Olha, 18 horas 27 minutos e meio. Senira Rodrigues Penteado, boa tarde, ótimo final de tarde para todos da Restinguense. O humano de Arroio Grande, buenas, Vilos, boa noite, uma boa fim de semana, até segunda, diz o humano. Que legal. A Lidiane Soares, bairros da Palma. Tem um áudio dela, boa noite, Lidiane. Como é que está o sextou hoje, o final de semana? Fala!
4: Oi, boa noite, programa Viajando com o Wilson. Aqui é a Lidiane Soares, bairros da Palma. Gostaria de pedir a música do velho Milongueiro, Tô Ficando Velho, Tô Ficando Fraco, e oferecer para todos que estão na escuta do programa. Um abraço e abençoada noite para todos.
3: Poxa, então, tá ficando fraco. Bem, vamos aí com o velho milongueiro, Lidiane Soares, bairros da Palma. Pra toda a galera aí que nos espera. Vai lá o toque.

Muito bem, integração 47 anos para 48. Um abraço. A integração tem sua trajetória, né? Quantas coisas que impulsionou e procurou fazer para levantar a restinga, né? Tantas coisas positivas. Estamos aí há 47 anos. Não é 7 nem 40, né? É 47. Queremos cumprimentar e hoje, logo mais, a equipe já está se deslocando lá para o ginásio, para futsal. Amanhã, uns aqui nos estúdios, outros em agudo, cobrindo o evento de manhã e de tarde. Domingo, também, lá em Vale Vento, abertura semana do Festival de Inverno, Semana Cultural, como fizemos há 41 anos, com todas as peripécias de comunicação que tinha, a gente fazia e assistia, dava assistência e divulgar. Queremos cumprimentar hoje, aparece muito mais porque está mais fácil, tem internet, hoje aparece tanto bando de, né, de profissionais que, entre parênteses, né, para dizer que estão fazendo, mas aquela fibra, aquela raça desde o início do Festival de Inverno, a Integração TV lá. É, muito bem. Então abraço o seu Tomás e Bortolucci, sua equipe, prefeita Jaqueline. Buenas noites, seu amigo Ricardo Dotto, vice, aos vereadores, aos secretários, aqueles da panela, aquelas do risoto do Agnolini, aqueles do galeto e aqueles do churrasco, aqueles que vão praticamente dormir pouco e trabalhar uma semana inteira para deixar tudo em dia e fazer o povo chegar, se alimentar e sair com alegria de Vale Vento, pois o asfalto praticamente está pronto já, né? Quase pronto. Sem detalhes, devia ter pronto já, mas como no Brasil as coisas têm que ser lento para ter graça, senão se faz muito ligeiro não presta, né? Isto mesmo, tem que demorar, botar uma pedrinha hoje, outra amanhã, passar um rolo em cima hoje, outra amanhã, e aí vai. Mas o povo já se habituou com isso, não adianta reclamar. Um abraço a vocês. Isto, equilíbrio, fisioterapia, sempre algo mais para esse povo amigo, né? Um abraço a Nilize Bischoff, um abraço a todos os nossos amigos que estão com a gente. Lá vai e lá vem, pois nós temos um toque gostoso lá em São Cepé. Olha, passamos lá na semana, muita gente nos acompanha, né? Seu Lauro Albstadt, isso, ô Baldarati. Hoje não vi o Baldarati por aí, né? Queremos cumprimentar o Valdomiro e a Maristela. E Neymar, como é que anda esse índio velho? Como é que tá? Neymar Santos, né? E o Valdomiro e a Maristela, aquele abraço que ele quebra a costela. E o Paulo do Churrasquinho, como é que você vê? Lá, além de Santa Maria, saída na entrada de Tancredo Neves, lá está o seu ponto do Churrasquinho, o Paulo. Sandra e a sua esposa Sandra pegam juntos uns horários até outros para atender a população. Estava no nosso desfile e é o baile à tarde do Colônia Motorista, nossos queridos irmãos. Um abraço. Tanta gente apareceu aqui, né? Isto, nós somos gratos também, pois há 30 anos atrás a integração criou e aliou-se, convidou e apresentou o projeto à prefeitura da época e até hoje continua a parceria, pois o povo merece ter um pouco de momentos, apresentar as coisas boas, motivar a levantar o astral e fazer a alegria, né? Queremos enxergar. Fofa, como é que anda o seu Fausto? É isso, é turma, todos seus dois pupilos, um abraço aí a Fofa hoje. É, Lidia, isto mesmo. A Fofa está de aniversário, claro. Muito bem. A Soares, né? A Lidiane, essa Cristiane, essa é pessoa, agora ela é pessoa. Pessoa do seu, né? Fausto, não, Fausto. Loja da Fofa, boa tarde, boa noite pra você, tá bom? E vamos ao toque então, Michael, chamando aí um estraçalhando os corações. Mas nós não ouvimos a Lidiane, né? Já ouvimos?
Então já foi para ela a música do velho milongueiro, né? Isto mesmo. Memória fraca, Cirolê, não pode ratear assim. Mas que nada, vamos em frente, porque o nosso alô especial a todos vocês. Vamos à música para que alegramos esse povo amigo. Queremos cumprimentar e desejar o melhor. Roberta Miranda, a majestade, o sabiá. Para você que está aqui ou está lá, aqui o Viajando na Integração, 47 anos.

Meus amigos, logo mais temos futsal, né? Integração Transmite. Logo mais temos notícias. Amanhã cedo temos aí às 6 às 9 o Conexão Agro com Paulinho Salerma, que levando muitas informações para o agro e informações em geral. Nós queremos dizer muito obrigado, Michael, a todos vocês que participaram. Mais uma Viajando com Wilson nessa tarde, sexta-feira à noite, até segunda-feira. Fique com a Integração, fim de semana cheio de informações dos eventos. Vamos deixar aqui para todos vocês, amigos aniversariantes ou que estão aí ligados, que participaram. Chico Rei, Paraná, 50 graus. É, 50 graus de amor. Tchau, boa noite, bom sextou, se cuide com frio.

0: Norton Ávila.
1: A Câmara de Vereadores de Restinga Seca realizou na noite de ontem a sessão solene em homenagem aos 25 anos do Rotary Club no município. Como detalhe, o vereador Abel Oliveira dos Santos, presidente do Poder Legislativo de Restinga Seca, durante pronunciamento.
2: É um momento muito especial reviver a memória de 25 anos do Rotary Club aqui em Restinga Seca, mas também toda a história do Rotary Club Mundial, esse clube que traz desde 23 de fevereiro de 1905 o legado de Paul Harris, com os valores fundamentais da ética profissional, acima dos interesses pessoais, o compromisso de servir, os serviços humanitários, atuação na saúde, educação, assistência social, meio ambiente e a grande bandeira levantada de erradicação da poliomielite.
1: Hoje, sexta-feira, a bola vai rolar pelas semifinais do Campeonato de Futsal 2026 de Restinga Seca. Partidas iniciarão logo mais às 8 horas da noite no Ginásio de Esportes Romano Cantarelli e com transmissão da Rádio Integração. Na primeira partida da noite se enfrentam Ser São Miguel e Móveis Rode. Na sequência, Gaúcho e Sumix. Os vencedores, em cada confronto, disputarão a final da competição. O valor de ingresso para acompanhar os jogos é de R$ 5,00, com parte do valor destinado para a Associação de Pais e Amigos dos Excepcionais, a APAE. Campeonato Municipal de Futsal 2026 é uma promoção da Prefeitura de Restinga Seca por meio da Secretaria Municipal de Turismo, Cultura e Esportes e Liga Restinguense de Futebol, a LIRF. A Secretaria de Desenvolvimento Rural e Meio Ambiente de Ivorá recebeu, juntamente com os membros do Conselho Municipal de Política Agrícola, dois automóveis. Um destinado à Cooperativa da Agricultura Familiar de Ivorá, a COP Ivorá, e outro para a própria Secretaria. Conforme o titular da pasta, o secretário Áureo Bose, os veículos foram adquiridos por meio do convênio com o governo do estado no valor de R$ 150 mil reais, e com contrapartida do município no valor de R$ 43 mil. Josemar Zorzi Osmari, que é o prefeito de Ivorá, e o secretário destacaram a importância da chegada dos veículos, que contribuirão para agilizar os atendimentos e fortalecer as ações desenvolvidas no município. O Centro de Referência de Assistência Social, o CRAS de São João Polesne, realizou na última quarta-feira mais um encontro do grupo do Programa de Atenção Integral à Família, conduzido pela psicóloga Simone Lorenzoni e pela educadora física Thaís Meneghetti. A atividade teve como foco o relaxamento e o autocuidado, ressaltando a importância do equilíbrio entre corpo e mente para a promoção da saúde, do bem-estar e da qualidade de vida. Empreendedores de Paraíso do Sul participaram na noite de ontem do workshop 7 Passos para Vender Mais, realizado na Câmara de Vereadores. A capacitação foi ministrada pela consultora de negócios do SEBRAE, Nicéia Mint, e integra as ações do programa Cidade Empreendedora, desenvolvido pela Prefeitura e o SEBRAE. Durante o workshop, os participantes aprofundaram conhecimento sobre a importância de proporcionar uma experiência diferenciada ao cliente. Entre os tópicos abordados estava diferenças entre público-alvo e persona, preparação para as vendas, características e benefícios, sucesso do cliente, gatilhos de venda, prospecção e funil de vendas, posicionamento e os diferenciais. Identificado como Delmar Elírio Kegler, de 59 anos de idade, natural de Agudo, o homem que morreu após ser atropelado na noite de ontem na rodovia RS-509, no quilômetro 3, em Santa Maria. O acidente aconteceu por volta das 8h10 da noite e, conforme a Polícia Rodoviária Estadual, a ocorrência envolveu um automóvel Honda HR-V com placas de Santa Maria, conduzida por um homem de 27 anos de idade. Segundo a ocorrência policial, o veículo teria atingido o pedestre enquanto ele atravessava a via. O SAMU foi acionado e, apesar dos esforços dos socorristas, a vítima não resistiu aos ferimentos e teve o óbito confirmado ainda no local. A Polícia Civil foi acionada e irá investigar a circunstância do acidente. Iniciou na noite de ontem e segue até o próximo domingo, dia 26, a 35ª Volksfest em Agudo. Com o tema Viva a História, Sinta a Tradição, neste primeiro dia de programação foi realizada a solenidade de abertura com a presença de autoridades e, na sequência, show com os atuais, como detalha Maurício Barquet, que é o presidente da Associação Comercial, Industrial e de Serviços de Agudo, ACISA, durante pronunciamento.
0: Volksfest transcende simplesmente uma feira para vender comida, bebida e produtos. A Expo Volks, a Volksfest, ela tem um caráter cultural, educacional, social, inclusivo muito forte. Tudo isso é feito para as pessoas. É a festa do povo para o povo. E a Volksfest só é tudo isso porque o povo está dentro da Volksfest. Sente pertencente à Volksfest.
1: A 35ª Volksfest de Agudo, que tem cobertura aqui pela Rádio Integração, é uma realização da Prefeitura de Agudo e a CISA. Previsão do tempo, Luiz Fernando Nartigal, meteorologista da Metsul.
3: O sábado vai no mesmo ritmo, tempo bom também. Logo cedo pode ter neblina em algumas áreas. A temperatura pode ficar até um grau mais baixa do que hoje. Então, poderíamos ter pontos aí com 10 graus, hein? Em Restinga seca, mas em compensação à tarde a máxima vai subir um pouco mais do que hoje. Nós poderemos chegar aí a 23, 24 graus no sábado. Então, talvez alguns pontos até um crescimento maior. Sábado à tarde. Agora, para o domingo, tem previsão de chuva. No domingo, nós teremos aí muitas nuvens que vão trazer chuva em alguns momentos. Os volumes não são altos. Até pode ter algumas trovoadas, mas o volume de precipitação para a região central não são um volume baixo, até de precipitação. Mas já tem chuva de manhã, né? Até pontos aí com chuva começando 6 da manhã, aí fica o dia com instabilidade, né? E talvez mais para o final do domingo até já pare de chover. Só que a instabilidade depois retorna na segunda-feira.
1: Inicia neste domingo, dia 26, a 41ª Semana Cultural Italiana de Vale Vêneto e o 41º Festival Internacional de Inverno da Universidade Federal de Santa Maria. Os eventos terão cobertura aqui pela Rádio Integração e, após vários meses de preparação e expectativa, finalmente chegou a data de mais uma edição, que ocorre no distrito de Vale Vêneto, interior de São João do Polesine. Até o dia 2 de agosto, a programação conta com recitais, concertos e oficinas de música, gastronomia italiana, celebrações religiosas, feira com produtos coloniais, shows musicais, entre outras atrações, e que levam milhares de visitantes ao tradicional evento. Notícias da região aqui pela Rádio Integração na terceira edição de hoje do Integração Informa. Uma boa noite a todos.
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5: Vila Vieira. Sinara Félix. Confira nesta edição.
6: Rio Grande do Sul pode registrar até 300 milímetros de chuva nos próximos dias, alerta Defesa Civil.
7: PT oficializa Edgar Preto a vice de Juliana e Pimenta para o Senado.
6: Quase 4 mil produtos serão impactados por tarifa combinada de 37,5%.
7: Pontes são bloqueadas no interior do estado em razão das chuvas.
6: Este é o correspondente Guaíba, editado pelo Departamento de Jornalismo com chefia de reportagem de Sinara Félix.
7: A ponte sobre o rio Guaporé, na ERS-129, entre Encantado e Mussum, foi totalmente bloqueada nesta sexta-feira por segurança. A empresa gaúcha de rodovias, que administra o trecho no Vale do Taquari, identificou comprometimento estrutural em um dos pilares.
6: A ponte sobre o Rio das Antas, entre Bento Gonçalves e Cotiporã, foi deslocada em cerca de 20 centímetros na enchente desta semana. A avaria foi constatada durante vistoria técnica realizada hoje e comunicada pelas prefeituras de ambas as cidades na Serra Gaúcha. Devido ao deslocamento, a ponte seguirá interditada. A estrutura foi inaugurada em 2024, substituindo a antiga destruída pela enchente.
7: Após as fortes chuvas que atingiram a região, a estrutura apresentou rachadura em um dos pilares. Diante da situação, foi determinada a interdição da ponte até a conclusão dos serviços de reparo.
6: A Defesa Civil Estadual emitiu hoje alerta para a elevação do Rio Jacuí e risco alto de possibilidade de níveis elevados em Rio Pardo. O aviso é válido até o 12:30 deste sábado. A orientação é para que a população evite áreas de risco e acompanhe as informações dos órgãos oficiais.
7: O DEMAI construiu um dique de contenção na Avenida Guaíba, bairro Guarujá, zona sul de Porto Alegre. A medida, de caráter provisório, foi adotada diante da possibilidade de elevação do nível do Guaíba. A estrutura deve ter cerca de 0,5 metro de altura. Conforme o diretor de proteção contra cheias, Alex Zanotelli, como o bairro não tem sistema de proteção contra cheias quando o Guaíba sobe, existe o risco de a água retornar pelas tubulações.
6: O grande número de afetados em razão das fortes chuvas e cheias que atingem o Rio Grande do Sul mobilizou equipes do Grupo Unissocial da Igreja Universal. Chamado de SOS Chuvas RS, a ação foi realizada em Lajeado e Cruzeiro do Sul, no Vale do Taquari, cidades que sofreram com inundações e remoção de famílias nos últimos dias. Foram distribuídas 500 marmitas, 500 cobertores e 500 kits de higiene, além de lanches para as crianças e mais de 1.000 garrafas de água. Ao todo, foram atendidas 675 pessoas.
7: Ainda nessa edição, mais informações sobre a elevação dos rios.
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8: A EPTC preparou um esquema especial de trânsito para o jogo entre Grêmio e Fluminense, que acontece nesse domingo, dia 26, às 18h30 da tarde, na Arena do Grêmio, válido pelo Campeonato Brasileiro. A abertura dos portões está marcada para as 16h30 da tarde. Haverá bloqueio da Avenida Padre Leopoldo Brentano, a partir da rótula da J. Renner, e a alça da BR-448, Rodovia do Parque. No final da partida, os veículos estacionados nos setores E2 e E1, portões 3 ao 5, serão direcionados à BR-448. Veículos estacionados no setor E1, portões 1 e 2, serão direcionados à Avenida Voluntários da Pátria. 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Com o trânsito, Carlinhos Gota.
6: A nova tarifa dos Estados Unidos sobre trabalho forçado afeta sozinha 29,4% de todas as exportações do Brasil para o país. O levantamento é da Confederação Nacional da Indústria. O índice representa 4.060 produtos, alcançando 12 bilhões e 400 milhões de dólares em vendas brasileiras ao mercado norte-americano. A taxa adicional de 12,5% acumula sobre a tarifa prévia de 25%, totalizando sobre a taxa de 37,5%.
7: O orçamento de 2026 vai ter desbloqueio de 5 bilhões e 700 milhões de reais de gastos não obrigatórios. A informação foi divulgada hoje pelos Ministérios da Fazenda e do Planejamento. O valor consta em relatório enviado ao Congresso a cada 2 meses, que orienta a execução orçamentária.
6: Com a medida, o total de recursos bloqueados em 2026 cai de 23 bilhões e 700 milhões para 17 bilhões e 900 milhões de reais. Os bloqueios são necessários para cumprir o limite do arcabouço fiscal, que prevê crescimento dos gastos até 2,5% da inflação para este ano.
7: O ministro do Planejamento e Orçamento reiterou que as medidas que o governo vem adotando para reduzir o impacto da alta dos combustíveis no mercado doméstico são feitas dentro das metas, sem pedir espaço adicional. Segundo Bruno Moretti, a renovação do subsídio da gasolina custa cerca de 1 bilhão e 300 milhões de reais por mês.
6: Já a subvenção de R$ 1,12 para o diesel tem custo de 5 bilhões de reais mensais. Os valores todos batem na meta fiscal, garantiu o ministro. Segundo Moretti, o governo não defende que uma política de subvenções ou desonerações se estenda até o fim do ano.
7: O presidente Lula editou o decreto que estabelece procedimentos e condições para o parcelamento especial das dívidas dos municípios com a União, incluídas as de autarquias e fundações. A operação, que pode ser feita em até 360 parcelas, foi prevista em emenda constitucional de setembro de 2025. As partes têm até 30 de setembro de 2027 para encerrar a negociação dos termos e divulgar acordo de transferência de ativos.
6: O ministro da Fazenda, Darildo Urigan, chamou atenção nesta sexta-feira para a necessidade de, no âmbito das discussões sobre a reforma da Previdência, falar sobre as aposentadorias de militares e de integrantes do Judiciário. Ele disse ser inaceitável alguém receber R$400 mil por mês.
7: O dólar fechou a sexta-feira em queda de 0,06%, cotado a R$5,08. Na semana, a moeda norte-americana acumula baixa de 0,58% e no ano, redução de 7,43%.
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9: Vamos para um fim de semana no Rio Grande do Sul, onde as temperaturas permanecem baixas. As máximas da tarde desse sábado vão variar na faixa de 19 a 21 graus e não passam muito disso. Variação de nuvens, ou seja, tem um sábado com predomínio da nebulosidade em alguns momentos, certas aberturas de sol em outros e vamos assim, algo parecido com isso no domingo. Porém, mais um ingrediente, no domingo, nos momentos encobertos, uma chuva passageira volta a fazer parte da previsão, mal distribuída pelo estado, mas acaba voltando a ficar instável. Abraço, até a próxima, informações do tempo da Metsul, Leandro Puchalski.
6: Em Porto Alegre, tempo nublado, agora na Rua Caldas Júnior, 18 graus.
7: Lideranças da federação que reúne PT, PCdoB e PV, nomeada como Brasil da Esperança, se reuniram para assinar e oficializar as candidaturas. Em conversa realizada de forma remota e fechada, os partidos ajustaram os últimos detalhes e a distribuição de cada um dos membros da nominata.
6: Foi oficializada a candidatura de Edgar Preto, do PT, como vice de Juliana Brizola, do PDT. Também foi formalizado Paulo Pimenta na disputa ao Senado, com Vieira da Cunha, do PDT, ainda pré-candidato, e Tamires Figueira, do PT, na suplência. Henrique Fontana e Lucas Carenhato, do PT, também foram oficializados como suplentes na chapa de Manuela Dávila, do PSOL.
7: O Rio Grande do Sul pode registrar até 300 milímetros de chuva nos próximos 15 dias, conforme previsão da Defesa Civil Estadual. Após uma sexta-feira de sol na região metropolitana, a chuva deve voltar ao estado no domingo e se estender até quarta-feira, com acumulados entre 150 e 200 milímetros. Um aviso hidrometeorológico deve ser emitido pelo órgão neste sábado.
6: Conforme o Centro de Monitoramento da Defesa Civil, há potencial para granizo, ventos intensos, além de chuva excessiva, principalmente na faixa central do estado, com possibilidade de se estender em direção ao noroeste, a região dos vales e a serra. Na semana seguinte, também há previsão de chuvas volumosas entre 31 de julho e 2 de agosto e novamente na primeira semana do próximo mês.
7: Ouça novamente o correspondente Guaíba na segunda-feira, às 7h50 da manhã.
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10: Como bicicleta elétrica, ciclomotor, motoneta, moto elétrica ou moto flex.
11: Proteção de mulheres na internet e enfrentamento da violência no ambiente digital. Plataformas devem retirar em até 2 horas conteúdo íntimo não autorizado. E está proibido o uso de inteligência artificial para criar imagens íntimas falsas.
12: É o que prevê o decreto que entrou em vigor esta semana, Luana Karen.
13: A norma engloba crimes e outros atos ilícitos praticados com o uso da internet, que provoquem sofrimento físico, psicológico, sexual, político ou econômico.
14: E sancionada a lei que autoriza o uso do spray de pimenta para autodefesa por mulheres acima de 18 anos. Raquel Mariano.
15: O aerossol deverá ser de uso individual, intransferível e não poderá conter substância letal ou que cause intoxicação permanente.
16: Hoje, na apresentação da Voz do Brasil, eu, Helen Bernardes e Luciana Vasconcelos.
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17: Atenção, mototaxistas, motofretistas e entregadores de aplicativos habilitados no programa Move Brasil.
18: O início das operações da linha de crédito nos bancos para a compra de novos veículos começa na próxima segunda-feira, dia 27 de julho.
17: Nesta fase, a liberação do financiamento dependerá da análise feita pelas instituições financeiras.
19: Os trabalhadores que usam motocicletas e bicicletas como instrumento de trabalho terão um pouco mais de tempo para dar início à segunda fase da linha de financiamento do programa Move Brasil. As operações, que começariam em 13 de julho, foram adiadas para o dia 27 para a conclusão de testes tecnológicos e operacionais entre os sistemas dos bancos e do programa, explica o Alice Moreira, secretário de Desenvolvimento Industrial, Inovação, Comércio e Serviços.
20: Nós fizemos uma prorrogação do programa para que isso tivesse garantido. Por quê? Porque com o fundo garantidor não significa dizer que o trabalhador com problema de inadimplência, por exemplo, vai ter acesso a esse crédito. Mas melhora, por exemplo, a pontuação, as condições de score dos trabalhadores para ter acesso ao crédito.
19: A linha de crédito é destinada a entregadores ciclistas e motociclistas, motofretistas e mototaxistas, tanto os que trabalham por aplicativos quanto os que tem vínculo formal de emprego. O programa permite financiar um veículo zero quilômetro, como bicicleta elétrica, ciclomotor, motoneta, moto elétrica ou moto flex. A contratação do financiamento continua dependendo da análise de crédito feita pela instituição financeira. O financiamento tem prazo de até 48 meses para pagamento e carência de 2 meses. As operações contam com parte da cobertura do Fundo Garantidor de Operações, o FGO, como destaca o secretário de Desenvolvimento Industrial, Inovação, Comércio e Serviços, o Alice Moreira.
20: A utilização do fundo garantidor vai mitigar o risco de crédito. Então a gente vai ter uma cobertura de 50% da receita e 100% da operação, com Banco do Brasil e Caixa Econômica operando essas linhas de crédito, assim como outros bancos que se habilitarão ao programa. A taxa de juros para os homens é de 12,5% ao ano. A taxa de juros para as mulheres é de 11,5% ao ano.
19: Aqueles que não se habilitaram ainda podem fazer a solicitação, mas precisam cumprir alguns requisitos. É preciso ter CNH categoria A, estar cadastrado em aplicativos de transporte ou entrega há pelo menos 6 meses, com no mínimo 100 corridas ou entregas feitas, ou trabalhar com carteira assinada há pelo menos 6 meses. Em seguida, o trabalhador deve acessar o endereço movebrasil.sistema.gov.br e fazer a inscrição utilizando a conta Gov. Em até 5 dias úteis, o sistema informa se a solicitação atende aos critérios do programa. Com isso, os trabalhadores com participação confirmada poderão procurar a Caixa Econômica Federal, o Banco do Brasil ou outras instituições financeiras habilitadas para facilitar o crédito. Reportagem Pablo Mudim.
18: Após a divulgação de 2 taxas adicionais impostas pelos Estados Unidos a produtos brasileiros, o governo informou como isso afeta o país.
17: Levantamento feito pelo Ministério do Desenvolvimento, Indústria, Comércio e Serviços apontou que 52,7% das exportações brasileiras para os Estados Unidos não estão alcançadas pelas sobretaxas.
18: Nessa categoria estão, por exemplo, café, carnes, ferro fundido, aeronaves, suco de laranja, frutas, vários produtos químicos e a maior parte das exportações de celulose.
17: De acordo com o Ministério, com base no comércio bilateral de 2024, estima-se que aproximadamente 23,1% das exportações ao país norte-americano estejam sujeitas às novas sobretaxas.
18: Agora é lei. Mulheres poderão usar aerossol de extratos vegetais, conhecido como spray de pimenta, para autodefesa.
17: A norma foi publicada hoje no Diário Oficial.
15: Foi sancionada nesta sexta-feira a lei que autoriza em todo o país a comercialização, a aquisição e a posse de aerossol de extratos vegetais, conhecido como spray de pimenta,
2: para a autodefesa das mulheres. Para comprar o produto, elas terão que cumprir algumas exigências, como ter idade mínima de 18 anos, apresentar documento com foto e o comprovante de residência e declarar que não possui condenação por crime doloso com violência ou grave ameaça. O dispositivo pode ter capacidade máxima de 50 ml e pode ser usado apenas para repelir agressão injusta, atual ou iminente. Ele é classificado como um instrumento de menor potencial ofensivo e deve ser composto por extratos vegetais regulamentados pela Anvisa. O aerossol deverá ser de uso individual, intransferível e não poderá conter substância letal ou que cause intoxicação permanente. A comercialização será fiscalizada pelo Poder Executivo e os comerciantes deverão manter o registro das vendas por 5 anos e orientar as compradoras sobre o uso correto do equipamento. A nova legislação ainda cria o Programa Nacional de Capacitação em Defesa Pessoal e Uso de Instrumentos de Menor Potencial Ofensivo para Mulheres. A ideia é oferecer orientações sobre legítima defesa e ações de combate à violência doméstica. Raquel Mariano, para a Voz do Brasil.
21: E já estão em vigor novas regras para proteger as mulheres do ambiente digital.
22: O decreto publicado nesta semana estabelece diretrizes para prevenir e combater os crimes cometidos ou facilitados pelo uso de tecnologias, incluindo conteúdos manipulados por inteligência artificial.
21: Confira agora na reportagem de Luana Karen.
23: A violência contra mulheres não conhece limites físicos e, cada vez mais, as agressões se espalham pelas redes sociais, aplicativos de mensagens e outras plataformas digitais. Para enfrentar esse cenário, entraram em vigor novas regras que reforçam a proteção das mulheres no ambiente digital e estabelecem responsabilidades para as plataformas de internet, como destaca a ministra das Mulheres, Márcia Lopes.
24: Toda vez que uma mulher se sentir ofendida, humilhada, com exposição de conteúdos íntimos não consentidos, ela imediatamente denuncia para a plataforma e a plataforma tem 2 horas para a remoção desses conteúdos. Caso contrário, responderá com multa, com outros tipos de controle pela Agência Nacional de Proteção de Dados do Ministério da Justiça.
23: O decreto define o que é violência contra a mulher em ambiente digital. A norma engloba crimes e outros atos ilícitos praticados com o uso da internet e de tecnologias digitais, que provoquem sofrimento físico, psicológico, sexual, político ou econômico. A delegada-chefe adjunta da Delegacia Especial de Atendimento à Mulher, de Brasília, Mariana Almeida, destaca que grande parte das vítimas são crianças e adolescentes.
25: Muitos desses casos têm acontecido com adolescentes, principalmente ali na faixa iniciando ali dos 10, 11 anos de idade, que é o que, quando a gente acredita que elas passam a ter um acesso ao celular um pouco mais livre, né? E aí a gente vê, infelizmente, esses casos em que essas meninas são cooptadas através desses, até mesmo de chats de jogos, né?
23: Uma das principais mudanças trazidas pelo decreto é a obrigação das plataformas digitais de agir com rapidez nos casos de divulgação de imagens ou vídeos íntimos sem autorização, o conteúdo deverá ser retirado do ar em até 2 horas após a notificação. As empresas terão ainda que oferecer canais gratuitos e de fácil acesso para denúncias, acompanhar cada caso e divulgar informações sobre a Central de Atendimento à Mulher, o Ligue 180. A delegada-chefe adjunta Mariana Almeida destaca que muitas vezes, por estar atrás de uma tela, o criminoso acredita que pode sair impune.
25: A internet, ela deixa rastro. Então, nós temos, sim, meios, nós temos mecanismos de, através desses rastros, né, que são deixados ali, é possível, sim, responsabilizar esses agressores que tentam ali se valer desse anonimato para praticar esses crimes contra as mulheres.
23: O decreto também trata de um problema cada vez mais comum, o uso da inteligência artificial para criar imagens ou vídeos falsos de nudez ou conteúdo sexual envolvendo mulheres. As plataformas deverão adotar mecanismos para identificar identificar e bloquear esse tipo de solicitação. Outra novidade é a determinação para reduzir o alcance de ataques coordenados contra mulheres nas redes sociais, especialmente quando envolvem mulheres que exercem funções públicas ou têm grande exposição profissional, como jornalistas. A fiscalização ficará a cargo da Autoridade Nacional de Proteção de Dados. Casos de violência contra a mulher podem ser denunciados pelo Ligue 180, que funciona gratuitamente 24 horas por dia. Violações de direitos humanos também podem ser comunicadas pelo Disque 100. Reportagem Luana Karen.
0: Atualmente, a maior parte dos serviços públicos podem ser encontrados pela internet usando a conta GovBR.
1: Mais de 177 milhões de pessoas usam o GovBR e são mais de 13 mil serviços públicos digitais disponíveis.
0: O repórter Carlos Oliveira fala quais cuidados que temos que ter com a conta. Vamos ouvir.
3: O primeiro cuidado que você precisa ter com a conta GovBR é guardar a sua senha com o mais absoluto sigilo. Nunca compartilhe com ninguém. Tenha o mesmo rigor que você tem com a senha do seu banco. Outra coisa importante é aumentar o nível da sua conta GovBR para ouro, caso ainda não seja. Aí você pode fazer o reconhecimento facial, o que torna a identificação ainda mais segura contra possíveis fraudes. Habilite também a verificação em duas etapas. Com isso, toda vez que você entrar no GovBR, colocar o seu CPF e senha, o aplicativo GovBR vai gerar um código. Só depois que digitar esse código é que você terá acesso à plataforma. A verificação em duas etapas vai funcionar se você tiver a conta GovBR de nível prata ou ouro. Você ainda pode fazer a gestão dos dispositivos que acessam sua conta GovBR. Essa ferramenta permite o monitoramento de quais aparelhos e em que locais a sua conta foi acessada pela última vez. E o histórico da conta GovBR, do mesmo jeito, mostra todos os acessos, além dos atendimentos feitos na plataforma. Mais de 177 milhões de pessoas usam o GovBR e são mais de 13 mil serviços públicos digitais disponíveis. A plataforma abrange serviços federais, estaduais e municipais. Segundo o diretor do Departamento de Identidade Digital da Secretaria de Governo Digital do Ministério da Gestão, Hudson Mesquita, este ambiente do GovBR é seguro.
5: Não há registros de invasões ou de vazamento de dados na plataforma GovBR. O sistema possui diversas tecnologias e processos de monitoramento que garantem a segurança dos ambientes tecnológicos e a privacidade das pessoas.
3: Para saber como aumentar o nível de sua conta, fazer a verificação em duas etapas, habilitar a gestão de dispositivos, ver como baixar o aplicativo GovBR e tirar qualquer dúvida sobre a plataforma, acesse o site gov.br/conta. Também existem unidades de atendimento presencial do GovBR. Para saber se tem uma perto de você, acesse o site gov.br/presencial. Reportagem Carlos Oliveira.
1: Lidar com dinheiro não precisa ser um bicho de sete cabeças e o aprendizado pode começar bem cedo na própria escola.
0: Para ajudar o ensino dentro das salas de aula, as secretarias de educação podem contar com material de apoio do FNDE. Saiba mais com Diego Freitas.
8: Secretarias estaduais e municipais de educação já podem acessar os materiais do projeto Educação Fiscal, Cidadania e Controle Social nas Escolas. Os conteúdos estão disponíveis no portal do Fundo Nacional de Desenvolvimento da Educação, FNDE. Os materiais podem ser utilizados em disciplinas, projetos pedagógicos locais e atividades de educação integral, observadas as definições de cada sistema de ensino. Segundo o Ministério da Educação, a proposta é apoiar o trabalho das redes da educação básica com conteúdos voltados à educação fiscal, ao orçamento público, à transparência e ao controle social. Os recursos pedagógicos e as informações sobre a adesão podem ser consultados na página do projeto, disponível em gov.br/FNDE. A adesão é voluntária. Diego Freitas, para a Voz do Brasil.
1: Termina amanhã, dia 25, o prazo para o envio de contribuições sobre a educação bilíngue de surdos no país.
0: As contribuições serão usadas para consolidar as diretrizes nacionais desta modalidade, para um ensino mais inclusivo e de maior qualidade.
4: Podem participar professores, gestores, profissionais da educação e qualquer cidadão interessado no tema. O professor universitário Emiliano Aquino, que é também pai e sobrinho de surdos, destaca a importância da participação da sociedade em torno deste tema.
6: Essas opiniões da sociedade constituem uma das fontes que ajudam os conselheiros a pensarem e a deliberarem. Isso é absolutamente fundamental para que a modalidade possa ter consequências nos sistemas de ensino, nas escolas.
4: A consulta pública vai embasar a elaboração das diretrizes curriculares nacionais da educação bilíngue de surdos, um norte para estados e municípios na expansão e na consolidação dessa modalidade de ensino. Alguns dos pontos abordados pelo documento são o uso da língua brasileira de sinais nas escolas, o ensino do português escrito como segunda língua, a formação de professores bilíngues e a produção de materiais didáticos específicos para estudantes surdos. Para contribuir, basta acessar a plataforma brasilparticipativo.presidencia.gov.br. Reportagem Thaís Antônio.
7: E você pode aprender inglês e espanhol pela internet na plataforma MEC Idiomas.
9: A ferramenta é voltada à aprendizagem do nível básico ao avançado.
7: Saiba como se inscrever com Thaísa Vitória.
10: Uma plataforma gratuita para estudantes iniciarem ou complementarem o aprendizado em línguas estrangeiras. Esse é o objetivo do MEC Idiomas, que oferece cursos de inglês e espanhol por meio do portal mecidiomas.mec.gov.br ou de aplicativo. Para acessar a ferramenta, é necessário fazer login com uma conta gov.br. O usuário deve escolher o idioma que quer aprender. Em seguida, pode realizar o teste de proficiência disponível, que avalia o grau de conhecimento, ou iniciar diretamente pelo nível básico. Depois, é só começar as aulas, realizar os exercícios propostos e avançar pelas unidades do curso. As aulas são organizadas em 6 níveis de aprendizado. Cada um deles reúne de 4 a 6 módulos, contendo entre 10 e 15 aulas. No total, estão disponíveis cerca de 800 aulas. Ao concluir um nível, o estudante recebe um certificado. Thaísa Vitória para a Voz do Brasil.
9: As férias de julho estão na reta final e o fim de semana promete ser de praias, piscinas, rios e lagos para crianças e adolescentes.
7: Mas, para garantir que a diversão não vire tragédia, a atenção com os pequenos precisa ser redobrada.
9: É amanhã, dia 25 de julho, é o Dia Mundial de Prevenção do Afogamento, uma data que reforça cuidados simples e que podem salvar vidas.
7: E a repórter Graziele Bezerra mostra o que pais e responsáveis devem fazer para proteger a garotada.
11: A babá Cassiane de Freitas aproveitou os últimos dias de férias para levar a filha Ruth Esther, de 8 anos, para brincar e nadar no Lago Paranoá, em Brasília. Mas em nenhum momento da brincadeira desviou a atenção da menina. Era um olho na cria e o outro também.
26: Ia ter bastante atenção, né? Porque criança cega a gente. Eu tenho muito medo também, por isso que eu deixo ela só no raso mesmo, porque a água é traiçoeira, né?
11: Nadar no lago é uma das brincadeiras preferidas da Ruth, que está sempre atenta para evitar acidentes na água.
27: Eu brinco de peixe, porque eu amo nadar. Eu tomo cuidado para mim não afogar, porque eu sou inteligente.
11: O Davi Lucas, de 13 anos, também aproveitou os últimos dias de férias na água, mas tudo com muita atenção e cuidado.
28: Eu sei nadar, mas não sou aquela pessoa que nada muito bem, e aí de vez em quando eu uso boia, mas como aqui eu tava com meu pai, né, ele tava tendo atenção e me olhando.
11: Dados do Ministério da Saúde apontam que dos cerca de 72 mil afogamentos ocorridos no Brasil entre 2010 e 2023, mais de 13 mil foram de crianças e adolescentes de 0 a 14 anos. Para os pequenos, entre 1 e 4 anos, essa é a segunda maior causa de mortes acidentais no país. E o afogamento em águas naturais, como rios e lagos, foi o mais frequente. Segundo o sargento Flávio Rosa, do Grupo de Operações Aquáticas do Corpo de Bombeiros do Distrito Federal, existem cuidados que precisam ser adotados para evitar que a diversão seja substituída por tragédia.
12: Em afogamento, a gente fala que água no umbigo é sinal de perigo. Uma criança deve estar a um braço de distância do adulto responsável. A responsabilidade sobre a criança é do próprio responsável e não delegar isso jamais. Existe um tipo de boia que é mais eficaz, que é ela que vai no tórax da criança e vai nos braços. Mesmo com equipamento, a criança deve estar sob observação.
11: Para os adultos, o alerta do sargento é: se beber, não mergulhe.
12: Mais de 70% dos afogamentos têm influência da bebida alcoólica. Bebeu, interessante que não entre na água.
11: O Brasil tem uma política nacional de redução da morbimortalidade por acidentes e violências. O plano estabelece diretrizes para prevenir mortes e ferimentos causados por acidentes no país. Entre as diretrizes dessa política está a promoção de práticas e comportamentos seguros e saudáveis para evitar que os afogamentos acabem em morte ou lesões físicas, como explica a médica do Hospital Universitário de Brasília, Thaís Mendonça Barbosa.
13: É importante que a gente determine quem é o guardião da vez, né? Quem que vai cuidar daquelas crianças que estão próximas à água e que essa pessoa tenha atenção total naquilo. Claro que saber nadar diminui o risco, mas a gente tem que lembrar que ele não elimina, né? Brincadeiras na água, essa criança pode engolir a água, ela pode bater a cabeça num salto. Por isso que mesmo crianças que sabem nadar precisam estar sob supervisão e a gente lembrar que tudo acontece em questão de segundos, né?
11: O socorro imediato pode salvar vidas em caso de afogamentos. As ocorrências devem ser comunicadas ao SAMU no 192 ou aos bombeiros no número 193. Reportagem Graziele Bezerra.
22: E hoje, sexta-feira, Luciana, tem dica para o final de semana. Que tal assistir de casa um filme brasileiro?
21: Acho uma ótima ideia, Ellen. E a dica que quem vai dar sou eu. É a plataforma pública de streaming Tela Brasil, que tem mais de 550 opções de produções.
22: É, além de produções infantis, tem alguns indicados ao Oscar, como O Que É Isso, Companheiro? E clássicos como Deus e o Diabo na Terra do Sol, de Glauber Rocha.
14: A produção nacional de cinema está disponível a qualquer pessoa, em qualquer lugar, na palma da mão. É o Tela Brasil, primeira plataforma pública de streaming do audiovisual brasileiro. São filmes premiados, documentários, produções infantis, obras musicais e animações, entre mais de 550 títulos no catálogo. E o acesso é gratuito, basta usar a conta gov.br. A plataforma apresenta ainda filmes brasileiros indicados ao Oscar, entre eles O Quatrilho, de Fábio Barreto, e O Que É Isso, Companheiro, de Bruno Barreto, além de sucessos de bilheteria, como Carandiru, de Hector Babenco, e Olga, de Jaime Monjardim. Também estão disponíveis clássicos do cinema brasileiro, como Deus e o Diabo na Terra do Sol, de Glauber Rocha, e A Hora da Estrela, de Suzana Amaral. Mais de 300 obras oferecem recursos, como legendas descritivas, audiodescrição e tradução em libras. O aplicativo Tela Brasil está disponível para celulares e tablets com sistemas Android e iOS e na versão para computadores no endereço telabrasil.cultura.gov.br. Daniele Popov para A Voz do Brasil.
21: Agências do INSS terão mais de 13 mil vagas de atendimento nesse fim de semana em todas as regiões do país.
22: Os atendimentos serão destinados à realização de perícias médicas e avaliações sociais, etapas obrigatórias para concessão de benefícios.
21: Para ser atendido, o cidadão precisa agendar pelo site ou aplicativo Meu INSS, ou então pelo telefone na central 135.
22: E essas foram as notícias do governo federal.
21: Uma realização da Secretaria de Comunicação Social da Presidência da República.
22: Com produção da empresa Brasil de Comunicação.
21: Fique agora com as notícias do Poder Judiciário e do Congresso Nacional. Boa noite e um bom fim de semana.
22: Boa noite e até segunda-feira.
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16: No Tribunal Constitucional de Portugal, o presidente do STF defende criação de rede de cortes constitucionais em defesa da independência judicial.
17: Para o STJ, é assédio de consumo a visita não solicitada a idosos para oferecer empréstimo consignado.
16: Tribunal Superior do Trabalho apoia a campanha de combate ao tráfico de crianças e adolescentes pela internet.
17: Boa noite, eu sou Marcela Luiz.
16: E eu sou Walter Lima.
17: O presidente do Supremo Tribunal Federal, ministro Edson Fachin, defendeu nesta sexta-feira, em Lisboa, a criação de uma rede de cortes constitucionais da América Latina, do Caribe e da Península Ibérica.
16: A proposta foi apresentada durante uma visita institucional ao Tribunal Constitucional de Portugal, com o objetivo de fortalecer a cooperação entre os tribunais na defesa da democracia, do Estado de Direito e da independência do Judiciário. Marcelo Della Libera.
18: O presidente do Supremo fez um balanço da agenda de sexta-feira em Portugal e destacou os avanços nas relações entre as instituições de justiça dos países de língua portuguesa.
19: Tivemos dois encontros muito produtivos. O primeiro com o Conselho Superior da Magistratura de Portugal, no qual discutimos integrações institucionais muito importantes. O segundo encontro que tivemos foi com o senhor presidente do Tribunal Constitucional Português e nós levamos a ele a nossa preocupação para criar e desenvolver uma rede na comunidade dos países de língua portuguesa de defesa da autonomia e da independência judicial.
18: Durante a agenda, também foi anunciada a primeira edição do curso Justiça 4.0. A formação será realizada em novembro no Supremo Tribunal Federal e reunirá representantes da comunidade dos países de língua portuguesa.
17: Para o STJ, é assédio de consumo a visita domiciliar de correspondentes bancários a aposentados e pensionistas do INSS sem solicitação para oferecer empréstimos consignados.
16: Essa prática é proibida pelo Código de Defesa do Consumidor. Fátima Uchoa.
20: O Ministério Público do Maranhão ajuizou ação civil pública após denúncias de assédio de consumo em Timbiras. A terceira turma do STJ manteve a decisão da Justiça Maranhense que condenou instituições financeiras a não realizarem visitas à casa de idosos para oferecer empréstimos consignados quando o serviço não tiver sido solicitado. Segundo a ministra relatora Nancy Andrighi, considerando a hipervulnerabilidade do idoso, a visita domiciliar não solicitada reduz drasticamente a margem de reflexão, pressionando a aceitação imediata do serviço.
17: Tribunal Superior do Trabalho apoia campanha de combate ao tráfico de crianças e adolescentes pela internet.
16: Este ano, a iniciativa foca na conscientização sobre os riscos das redes sociais. Marla Lacerda.
23: A campanha O Tráfico de Pessoas é Real quer conscientizar pais, mães, professores e sociedade sobre os perigos que sites e redes sociais oferecem. Um alerta sobre conversas aparentemente inocentes em ambientes virtuais, mas que, na verdade, terminam em aliciamento de vítimas. Mais de 3 milhões por ano. A campanha faz parte do projeto Liberdade no Ar, que desde 2022 conta com o apoio da Justiça do Trabalho na divulgação de vídeos e banners de conscientização.
17: Justiça determina que vereador de Joinville, em Santa Catarina, e outro réu removam vídeos ofensivos publicados em redes sociais.
16: A ação foi apresentada pelo Ministério Público Federal. Vanessa Pereira.
24: Segundo a ação, os vídeos publicados por um vereador de Joinville, em Santa Catarina, e por outro réu, contém mensagens discriminatórias e ofensivas contra moradores de comunidades periféricas, migrantes e beneficiários de programas sociais. Com isso, a Justiça Federal em Florianópolis determinou que os réus removam os conteúdos do ar em até 24 horas e que a empresa Meta retire os links das publicações do ar em até 48 horas, sob pena de multa.
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16: Boa noite.
17: E um bom fim de semana.
16: E até segunda-feira.
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1: Eu sou Humberto Pinheiro e estes são os destaques de hoje do Jornal do Senado, que começa agora. Acordo entre Mercosul e União Europeia é destaque da pauta internacional do Senado. Lei garante crédito a empresas afetadas pela crise no comércio externo. Aprovada pelo Senado, lei garante meia entrada na Copa do Mundo Feminina de 2027. Boa noite. O acordo de livre comércio entre o Mercosul e a União Europeia foi o principal destaque da pauta internacional do Senado no primeiro semestre. Após 26 anos de negociações, os senadores aprovaram o acordo provisório de comércio entre os dois blocos. A medida abre caminho para a formação de uma das maiores áreas de livre comércio do mundo, com um mercado de mais de 700 milhões de consumidores. Mais informações com o repórter Pedro Pincer.
3: O texto prevê redução de tarifas para 91% dos produtos importados pelo Mercosul e 95% dos produtos importados pela União Europeia. O acordo criará uma das maiores áreas de livre comércio do mundo, ligando os dois blocos em um mercado de mais de 700 milhões de pessoas. Entre os pontos positivos estão o aumento das exportações agrícolas, maior acesso a equipamentos e maquinários europeus, atração de investimentos e modernização industrial. A senadora Tereza Cristina, do Progressistas de Mato Grosso do Sul, deu mais detalhes sobre o tratado.
4: E o acordo, ele é muito amplo. Ele trata de compras governamentais, investimentos, ele trata do setor financeiro, produtos do agro que vão ter acesso ao mercado europeu com alíquotas mais baratas e também o que nós vamos receber de lá. É uma coisa de mão dupla o acordo, não só o que nós exportamos e o que nós vamos importar de lá.
3: Outro acordo de livre comércio considerado importante foi o firmado entre o Mercosul e Singapura. Pelo texto, o país asiático concederá isenção tarifária imediata e integral à totalidade de produtos exportados pelo Mercosul. Já o bloco sul-americano se compromete a eliminar progressivamente, em até 15 anos, as tarifas incidentes sobre 95,8% dos produtos do país asiático, o que corresponde a 90,8% do total do valor atualmente importado. Outros tratados internacionais aprovados dizem respeito à proteção de direitos do consumidor em contratos do Mercosul e projetos de coprodução cinematográfica com a França e com a China.
1: Foi sancionada a lei que cria linhas de crédito para empresas afetadas pelas crises do comércio internacional. A medida prevê até 15 bilhões de reais em financiamentos para exportadores de outros setores da economia. O objetivo é ampliar o acesso ao crédito, preservar a competitividade das empresas brasileiras e reduzir os impactos de instabilidade no mercado externo. Repórter Patrícia Oliveira.
5: A nova lei busca reduzir o impacto do aumento das tarifas sobre produtos brasileiros. Poderão ter acesso ao crédito empresas da indústria, da agropecuária, da pesca, da aquicultura, da mineração e também cooperativas e associações. Os recursos podem ser usados para capital de giro, compra de máquinas e equipamentos e modernização da produção. O presidente da Comissão de Relações Exteriores, senador Nelsinho Trade, do PSD de Mato Grosso do Sul, defende a atuação coordenada das instituições brasileiras.
6: Precisamos entender se os instrumentos criados são suficientes para enfrentar uma situação como essa e, se necessário, discutir aperfeiçoamento, sempre com base em critérios técnicos e na proteção da economia brasileira.
5: O governo prevê que o novo tarifaço vai atingir 18% das exportações brasileiras para os Estados Unidos.
1: A Comissão de Constituição e Justiça aprovou neste ano um pacote de propostas voltadas à eficiência do Poder Judiciário, à modalidade administrativa, à segurança de servidores essenciais e à regulação de direitos civis. Entre as matérias estão o estabelecimento de barreiras contra a sobrecarga processual em tribunais superiores, a tipificação de novos crimes qualificados e o endurecimento das normas contra a lavagem de dinheiro no país. A reportagem é de Bruno Lourenço.
7: A Comissão de Constituição e Justiça votou neste primeiro semestre restrições para o uso de dinheiro em espécie para a compra de imóveis, a autorização para que servidores públicos sejam MEIs e iniciativa que define critérios objetivos para a concessão da assistência judiciária gratuita. Os senadores chancelaram ainda a regulamentação do chamado filtro de relevância para a admissão de recursos especiais direcionados ao Superior Tribunal de Justiça. O relator da matéria, senador Sérgio Moro, do PL do Paraná, enfatizou que o acúmulo de processos nas cortes superiores inviabiliza uma justiça de qualidade.
8: Porque o acesso em demasia aos tribunais superiores, pelo acúmulo de milhares de processos nessas cortes, acaba dificultando a porta de saída. E o cidadão quer ver o final do processo.
7: A CCJ também aprovou no semestre a criminalização do exercício ilegal da medicina veterinária e o projeto que agrava as punições para crimes cometidos contra profissionais das áreas de saúde e de educação no exercício das funções. A comissão estabeleceu ainda regras de custódia compartilhada de animais de estimação em casos de dissolução conjugal, fixou o prazo máximo de 5 anos para regularização e reordenamento de fios aéreos em postes pelas empresas de telefonia e energia e assegurou a equiparação de direitos de agentes indígenas de saúde e de vigilância sanitária aos agentes comunitários.
1: Apesar de reconhecer que o acesso à educação foi ampliado nas últimas décadas, o senador Confúcio Moura, do MDB de Rondônia, lembrou que é preciso garantir permanência dos alunos nas escolas, evitando a evasão e que haja aprendizagem efetiva. Para que isso ocorra, argumentou, é necessário valorizar os professores. Confúcio Moura também destacou que a melhoria

0: e a meia entrada para estudantes, idosos, jovens de baixa renda e pessoas com deficiência. O benefício vale para todos os jogos disputados no país e busca ampliar o acesso do público ao maior torneio do futebol feminino. Mais detalhes com Rodrigo Rezende.
1: O cadastro para receber informações sobre a compra dos ingressos para a Copa do Mundo Feminina de 2027 já começou. As informações estão no site fifa.com. A lei com as regras para a Copa de 2027, aprovada pelo Congresso, garante uma carga de ingressos com preços pela metade para estudantes, pessoas com mais de 60 anos e jovens de baixa renda com até 29 anos cadastrados no CadÚnico. O senador Romário, do PL do Rio de Janeiro, destaca que o evento de 2027 terá um legado importante e se aproveitará da estrutura construída para a Copa de 2014.
2: Estamos falando de jovens e crianças que certamente irão se inspirar com as atletas e com a festa nos estádios. Estamos falando também do turismo e dos recursos da economia que serão gerados.
1: 8 cidades brasileiras serão sedes da Copa do Mundo em 2027. São elas: Rio de Janeiro, São Paulo, Belo Horizonte, Recife, Fortaleza, Salvador, Brasília e Porto Alegre.
0: Com trabalhos técnicos de João Lira, o Jornal do Senado fica por aqui. Acompanhe agora as notícias do Tribunal de Contas da União e da Câmara dos Deputados. Boa noite e um bom fim de semana.
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4: O Tribunal de Contas da União avaliou a política que busca garantir o acesso da população aos serviços postais em todo o país. O objetivo é assegurar que cartas e encomendas continuem chegando a todos os brasileiros, inclusive em regiões mais distantes. A auditoria apontou que os serviços postais continuam sendo essenciais, principalmente para moradores de áreas rurais e locais de difícil acesso. Nessas regiões, eles também garantem o acesso da população a documentos, medicamentos e outros serviços importantes. O TCU identificou desafios como dificuldades de financiamento, falhas no acompanhamento da qualidade dos serviços e necessidade de melhorar o planejamento. Por isso, o tribunal recomendou medidas para fortalecer a gestão, aumentar a transparência e garantir a continuidade dos serviços em todo o Brasil. Saiba mais em tcu.gov.br.
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5: Câmara aprova atendimento permanente para mulheres vítimas de violência.
6: Comissão limita a autoria de obra artística com uso de inteligência artificial.
5: Projeto prevê medidas para enfrentar os impactos climáticos nas escolas.
6: Plenário pode votar medida que impede fim repentino de jogos eletrônicos.
5: Boa noite. Já pode entrar na pauta de votações do plenário projeto que obriga empresas de jogos eletrônicos a avisarem antes de retirarem o produto do mercado. O repórter Antônio Vital tem os detalhes da proposta.
7: Ganhou o regime de urgência e pode ser votado no plenário da Câmara, projeto que pretende acabar com um dos principais motivos de queixas de jogadores de videogames, que é a retirada do produto do ar pela empresa desenvolvedora sem que haja um aviso prévio ou até mesmo a chance de manter o game em um servidor próprio, disponível para quem quiser. Hoje, diversos videogames vendidos no mercado, na verdade, não passam de uma licença que dá direito aos compradores a acessarem o conteúdo online sem que o jogo possa ser baixado no computador. Isso significa que quando a empresa decide retirar o produto do mercado, os jogadores que pagaram pela licença ficam sem acesso ao game. O projeto que ganhou o regime de urgência foi apresentado pela deputada Jandira Fegali, do PCdoB do Rio de Janeiro, e prevê obrigações para as empresas desenvolvedoras dos jogos. Obriga, por exemplo, que os consumidores sejam avisados com antecedência de 180 dias antes da retirada do produto e determina que os jogos fiquem disponíveis por pelo menos 2 anos antes de serem descontinuados. Os jogadores terão ainda o direito de serem informados se estão comprando um jogo que pode ser baixado no computador ou apenas uma licença para acesso online ao produto. Nesse caso, o fornecedor do jogo terá ainda que disponibilizar uma versão alternativa do jogo sem custos extras ou devolver o dinheiro pago, corrigido, quantia proporcional ao tempo de uso do produto. Segundo a autora do projeto, Jandira Fegali, as medidas foram sugeridas por comunidades de jogadores e complementam as regras do marco legal da indústria de jogos eletrônicos, uma lei aprovada em 2024. Além das obrigações das empresas, a proposta cria um fundo para preservação e fomento dos jogos eletrônicos. Os recursos serão destinados à preservação, catalogação, restauração, e disponibilização pública dos jogos nacionais.

0: considerados relevantes, o que será feito em parceria com o Instituto do Patrimônio Histórico e Artístico Nacional, o IFAM. O regime de urgência foi aprovado de maneira simbólica pelo plenário. O deputado Kim Kataguiri, do Missão de São Paulo, defendeu as medidas previstas para evitar que o consumidor compre uma licença achando que está adquirindo um jogo, mas ele criticou a criação do fundo.
1: Os jogadores não estão pedindo a criação de um fundo público, os jogadores não estão pedindo que o IFAM faça qualquer regulamentação. A demanda é simplesmente corrigir uma falha de mercado, assimetria de informação. A empresa sabe quando vai encerrar o servidor, a empresa sabe até onde vai manter as suas atividades, mas não esclarece isso para o consumidor. A empresa sabe que não está vendendo o jogo, a empresa sabe que está vendendo licença, mas não deixa isso claro para o consumidor.
0: O projeto proíbe a venda de qualquer jogo eletrônico que não possa ser utilizado pelo consumidor de forma independente após o encerramento do serviço, com exceção daqueles oferecidos por meio de assinatura, e desde que isso esteja claro no contrato. A punição para a empresa que não obedecer às regras é multa que pode ser de 1% do faturamento bruto ou R$ 500 mil. Com o regime de urgência, o projeto pode ser votado a qualquer momento no plenário da Câmara, sem passar pela análise das comissões permanentes da Casa. Rádio Câmara, de Brasília, Antônio Vital.
2: Previdência.
3: Sérgio Brito, do PSD da Bahia, pede urgência na votação do projeto que regulamenta a aposentadoria especial dos agentes comunitários de saúde e dos agentes de combate às endemias. Ele lembra que a medida beneficia mais de 400 mil profissionais e reconhece o trabalho realizado para melhorar a atenção básica.
4: Esses profissionais estão todos os dias nas ruas, enfrentando sol, chuva, doenças e situações de risco para cuidar da saúde da nossa população. Eles são a porta de entrada do SUS e merecem reconhecimento. O projeto garante uma aposentadoria mais justa, aos 52 anos de idade para os homens e 50 anos para as mulheres, com pelo menos 20 anos de efetivo exercício na função, além de assegurar integralidade e paridade nos benefícios.
5: Sérgio Brito lembra ainda que o texto estabelece regras para os servidores que exerceram parte da carreira em outras atividades. Para ele, a proposta representa um ato de justiça e fortalece o SUS ao valorizar os profissionais responsáveis pela prevenção de doenças e pelo cuidado das famílias.
2: Agricultura.
3: O governo federal editou uma medida provisória como parte do acordo com o Congresso e o setor agropecuário para buscar soluções para a dívida agrícola. A repórter Silvia Munhato traz mais informações sobre o texto enviado pelo Executivo.
6: A Câmara analisa a medida provisória que autoriza a criação de linhas de crédito rural para a recomposição de dívidas de produtores rurais e cooperativas afetados por eventos climáticos adversos ou pela redução nos preços de comercialização de seus produtos. O texto é fruto de um acordo entre o governo, representantes do setor e parlamentares, anunciado pelo presidente da Câmara dos Deputados, Hugo Mota. O deputado Alceu Moreira, do MDB do Rio Grande do Sul, da Frente Parlamentar da Agropecuária, disse que o setor teve que ceder nas suas reivindicações, mas que o acordo foi bom, porque sinalizou para a criação de um fundo garantidor que poderá reduzir custos de forma mais permanente.
7: Porque o fundo garantidor reduz o risco de quem financia. Se nós tivermos outro problema climático, o fundo garantidor vai conseguir indenizar as lavouras pela perda, o que significa dizer que o seguro agrícola virá logo depois, será muito mais barato, porque ele terá menos risco de indenização pela incidência do prejuízo.
6: Segundo o governo, a medida provisória deverá permitir a renegociação de mais de R$ 100 bilhões de reais em dívidas, com um impacto anual nas contas públicas inferior a R$ 4 bilhões de reais. Para ter acesso aos benefícios, produtores rurais e cooperativas devem ter registrado entre 2019 e 2025 perdas em duas ou mais safras, que resultaram na redução de, no mínimo, 30% da renda bruta esperada. Os encargos financeiros ficarão entre 6% ao ano e 12% ao ano, dependendo do porte do produtor. O prazo de reembolso será de até 8 anos, com carência de 2 anos para o pagamento da primeira parcela do principal. A medida provisória ainda permite que os bancos prorroguem por até 30 dias o vencimento das operações de crédito de produtores que estavam adimplentes até o dia 14 de julho. Da Rádio Câmara de Brasília, Silvia Munhato.
2: Desenvolvimento Regional.
5: Projeto de Hildo Rocha, do MDB do Maranhão, obriga os estados e a União a informarem as câmaras de vereadores sobre a execução de obras e serviços nos municípios. Ele explica que a ideia é ampliar a transparência e permitir que os vereadores acompanhem investimentos feitos com recursos públicos.
2: O governo federal, eles têm executado obras diretamente nos estados e nos municípios. E os estados também. Tem estado que até reforma de praça fazem. Entretanto, os vereadores, eles não têm acesso a essas informações. A União chega lá, o governo federal, através de algum órgão do governo federal, executa a obra e o vereador fica sem saber o que é que está acontecendo ali. Da mesma forma, o governo do estado chega no município, executa a obra e faz o serviço. E os vereadores ficam sem saber.
3: Pelo texto, devem ser repassadas informações como valor da obra, fonte dos recursos, prazos e identificação do órgão executor ou da empresa contratada. Hildo Rocha acrescenta que a medida prevê punição para quem deixar de comunicar as ações ao Legislativo Municipal.
5: Educação. Avança na Câmara projeto que prevê medidas para enfrentar os impactos climáticos nas escolas. A repórter Júlia Lopes traz mais informações sobre a proposta.
8: A Comissão de Educação da Câmara dos Deputados aprovou um projeto que estabelece diretrizes para reduzir os efeitos das mudanças climáticas no ambiente escolar, como ondas de calor e chuvas intensas. A proposta prevê ações de adaptação e educação ambiental nas unidades de ensino, além de medidas para garantir conforto térmico em salas de aulas e áreas comuns. Para a autora do projeto, deputada Sâmia Bonfim, do PSOL de São Paulo, adaptar as estruturas das escolas às mudanças climáticas é fundamental.
9: As escolas elas precisam estar adaptadas para que o direito à educação seja assegurado, para que os alunos possam aprender e para que os trabalhadores da educação possam trabalhar, porque senão é inviável, é impossível. E aí o projeto propõe iniciativas e diretrizes para que haja mudança da estrutura, da arquitetura, instalação de ar-condicionados, ventiladores, arborização, ou seja, é uma meta mesmo, uma construção de escolas em que a infraestrutura considere as questões climáticas também.
8: No texto proposto pela relatora, deputada Silvia Cristina, do PP de Rondônia, haverá mudanças na Lei de Diretrizes e Bases da Educação para garantir que seja de responsabilidade do poder público realizar instalações escolares adequadas ao clima de acordo com cada região. Segundo a relatora, não é necessário alterar regras sobre o uso de recursos da educação. Ela explicou que os investimentos para a adaptação das escolas já podem ser feitos com base na legislação atual. Dados do Censo Escolar de 2023 mostram que apenas 3 em cada 10 salas de aula da rede pública têm climatização. Isso significa que cerca de 70% ainda não contam com esse tipo de estrutura. Na rede privada, o índice de salas climatizadas chega a 47%. Ainda segundo o levantamento, cerca de 7.500 escolas não têm acesso à água potável e mais de 3.200 não contam com nenhuma fonte de água. Da Rádio Câmara de Brasília, Júlia Lopes.
3: O projeto que propõe medidas para a redução dos efeitos climáticos nas escolas ainda será analisado pelas comissões de Desenvolvimento Urbano, Finanças e Tributação e Constituição e Justiça.
5: Saúde. A Câmara aprovou e já encaminhou ao Senado o projeto de Jorge Sola, do PT da Bahia, que permite a dispensa de licitação para aquisição pelo SUS de medicamentos da empresa brasileira de hemoderivados e biotecnologia, a Hemobras.
3: O deputado explica que a medida agiliza o acesso aos produtos, reduz entraves administrativos e fortalece a produção nacional. Jorge Sola acrescenta que a proposta garante o abastecimento do SUS e preserva o caráter público da produção desses medicamentos por meio da Hemobras.
10: É bom lembrar que a Hemobras produz hemoderivados a partir do plasma excedente coletado na rede de banco de sangue do SUS. E no Brasil, a nossa Constituição proíbe a comercialização do sangue e de todos os tecidos e órgãos. Então, não é possível uma empresa privada produzir hemoderivados no Brasil, porque sangue no Brasil não é mercadoria, sangue não pode gerar lucro. Por isso foi criada a Hemobras e por isso que a dispensa de licitação é extremamente coerente e necessária para o SUS.
5: Cultura. Comissão aprova projeto que limita a autoria de obras com uso de inteligência artificial. A repórter Sofia Peçanha tem os detalhes.
11: A Comissão de Ciência, Tecnologia e Inovação aprovou o projeto que estabelece que apenas pessoas físicas podem ser reconhecidas como autoras de obras literárias, artísticas ou científicas. A proposta, apresentada pelo deputado Jonas Donizete, do PSB de São Paulo, altera a Lei de Direitos Autorais. Na prática, o texto reforça que, mesmo quando há uso de ferramentas de inteligência artificial no processo de criação, a autoria só poderá ser atribuída a um indivíduo humano, independentemente do nível de autonomia da tecnologia utilizada. O relator da proposta na comissão, o deputado Davi Soares, do Podemos de São Paulo, destacou que o uso de inteligência artificial deve ser equiparado a outras ferramentas usadas no processo criativo, como, por exemplo, pincéis e tintas utilizados por um artista plástico.
12: O uso de ferramentas de IA não pode ser considerado de forma diferente do emprego de qualquer outra ferramenta utilizada para a criação de obras, sejam elas analógicas ou digitais.
11: Segundo o projeto, a inteligência artificial pode ser usada como instrumento, mas não pode ser considerada autora de uma obra. Por exemplo, um escritor que utiliza um programa de IA para ajudar na elaboração de um texto continua sendo autor. Já conteúdos gerados automaticamente sem participação criativa humana relevante não terão autoria reconhecida. Na justificativa da proposta, o autor esclarece que a criação intelectual é um ato profundamente humano, que reflete a individualidade, a personalidade e a criatividade do autor. Atributos que sistemas de IA... A medida pretende proteger os criadores e evitar impactos no mercado cultural, como a produção em massa de conteúdos automatizados e a concentração no setor devido ao rápido avanço tecnológico.
12: Entretanto, a velocidade da evolução desses sistemas, a massificação do uso, exige uma resposta legislativa mais rápida, sob pena de estar sendo criada uma insegurança no ambiente de trabalho de artistas para os negócios de editores.
11: Agora, o projeto que assegura a humanos os direitos autorais de obras produzidas com o uso de inteligência artificial segue para análise na Comissão de Cultura. Da Rádio Câmara de Brasília, Sofia Peçanha.
13: Justiça.
3: Paulo Soares, do Podemos de São Paulo, apresentou o projeto de lei que cria o crime de corrupção sistêmica na legislação brasileira. O texto prevê punições para agentes públicos envolvidos em esquemas ilegais de desvio de recursos do contribuinte.
14: É fundamental que a gente possa penalizar, criminalizar o que eu chamo de corrupção sistêmica, ou seja, incluir no Código Penal um dispositivo que possa colocar na cadeia para valer desde o político, aquele com o mandato, até o seu assessor, que tenha participado, de alguma maneira, dos esquemas de corrupção. Ou seja, é o interlocutor que foi chamar um prefeito, um vereador, uma empresa terceirizada para fazer parte da esquema. Todos os agentes envolvidos nos esquemas de corrupção precisam ser penalizados e com cadeia. Inclusive, prevê penas pesadas, mais de 20 anos de prisão, no caso, por exemplo, de políticos com mandato.
5: Paulo Soares explica que o projeto amplia a responsabilização de todos os envolvidos em esquemas de corrupção e prevê penas mais rigorosas para esses crimes. Ele afirma que a proposta fortalece o combate à corrupção e aumenta a transparência na administração pública.
13: Segurança Pública.
3: A Câmara aprovou a oferta de canais de atendimento permanentes para mulheres vítimas de violência. A repórter Paula Bittar acompanhou a votação.
15: A Comissão de Constituição e Justiça da Câmara aprovou um projeto que determina a oferta permanente e gratuita de canais telefônicos e virtuais de atendimento para mulheres em situação de violência doméstica e familiar. O texto aprovado prevê que esses canais funcionem 24 horas por dia, todos os dias da semana, com profissionais capacitados para receber notícias de infrações penais, orientar as vítimas e encaminhá-las à rede de apoio. A proposta também estabelece que deverão ser elaborados relatórios mensais a partir dos dados coletados para subsidiar políticas públicas. A relatora do projeto na comissão, deputada Lídice da Mata, do PSB da Bahia, comentou a importância de reforçar a legislação de combate à violência contra mulheres.
16: Muitas vezes o primeiro pedido de ajuda acontece por telefone ou pela internet. Garantir que esses canais funcionem 24 horas por dia, todos os dias, de forma ininterrupta, faz com que a garantia, a proteção à mulher, ela possa ser efetiva. Que esses profissionais que funcionam nesses serviços sejam profissionais capacitados, significa ampliar o acesso à proteção e salvar vidas. Fortalecer a Lei Maria da Penha é reafirmar que o Estado não pode tolerar nenhuma forma de violência contra a mulher.
15: A proposta que determina a oferta permanente e gratuita de canais telefônicos e virtuais de atendimento para mulheres em situação de violência doméstica e familiar já pode seguir para o Senado, a menos que haja recurso para análise pelo plenário da Câmara. Da Rádio Câmara, de Brasília, Paula Bittar.
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5: Eimon, do PT do Rio de Janeiro, apresentou projeto que obriga síndicos de condomínios a comunicar às autoridades casos de suspeita de violência contra mulheres, crianças, idosos e animais. O objetivo é ampliar o enfrentamento da violência nos espaços residenciais.
18: Nos condomínios, muitas vezes, a gente tem aquela expressão: em briga de marido e mulher, ninguém mete a colher. A gente se posiciona sim. Então, esse nosso projeto diz que, em caso de suspeita de violência contra mulheres nos condomínios, contra pessoas idosas nos condomínios, contra crianças nos condomínios e também violência contra animais, portanto, a violência pet, os síndicos desses condomínios, eles têm a obrigação de se reportar às autoridades para que as investigações sejam feitas, para a gente barrar esta violência.
3: Raymond argumenta que o projeto não transforma o síndico em agente policial, mas atribui a ele a responsabilidade de proteger os condôminos. Para o deputado, a medida facilita a atuação de órgãos de proteção, como conselhos tutelares, delegacias especializadas e serviços de assistência social.
5: Termina agora o Jornal Câmara dos Deputados, produzido pela Rádio Câmara, com trabalhos técnicos de Everson Onani e apresentação de Luciana Vieira e José Carlos Andrade. Uma ótima noite para você.
3: A Voz do Brasil está de volta na segunda-feira. Uma boa noite e um bom fim de semana.
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1: Senhoras e senhores, são 20 horas agora com mais 2 minutos na hora oficial brasileira. Hoje, 24 de julho do ano de 2026. Hoje é dia de decisão, é semifinal valendo vaga. Portanto, para que daqui duas sextas-feiras nós conheçamos quem vai estar decidindo nesse ano de 2026 a história e a trajetória do nosso futsal. São duas grandes partidas, uma grande rivalidade que já está se criando lá no campo, lá no estádio municipal Sebastião Heredia Borges, entre a equipe do São Miguel e do Móveis Road. Essas duas equipes fizeram as duas finais dos anos de 2024 e 2025 no campo. Imagina só o tamanho da rivalidade. E aqui na quadra hoje tem semifinal. Mais uma vez, de um lado São Miguel, as margens da rodovia 287, e do outro lado a Associação Desportiva Móveis Road, o Alvi Rubro. É um grande clássico, um grande jogo, é muita emoção para você. E claro, e depois o jogo, o principal, na verdade os dois são importantes, mas é um jogo de fundo, duas equipes que trazem também aí no futsal uma grande rivalidade. Afinal, no ano de 2025, o ano passado, decidiram o campeonato municipal. Ou seja, a Sulmix atual campeã diante da equipe do Gaúcho. Isso foi em 24, né? O ano passado foi o Rode que chegou à final no futsal. Imagina, é muita rivalidade. São duas ou são quatro grandes equipes que realmente têm tudo para fazerem um confronto fantástico. É o prenúncio do que vai ser a grande final daqui dois finais de semana. Por isso, a partir de agora nós vamos começar a contar para você no microfone esportivo da Rádio Integração 98.5 as emoções de mais uma noite memorável, uma noite histórica, uma noite que você vai guardar certamente. 24 do mês de julho do ano de 2026, essa é a data. Duas semifinais trepidantes para você aqui no microfone esportivo de esportes da Rádio Integração de Restinga Seca. Às 8 horas, agora com 4 minutos na hora oficial brasileira. Expectativa de mais de 1000 pessoas aqui no nosso ginásio Romano Cantarelli. O Romanão vai trepidar nesta noite. Vai ser uma noite de muita emoção para marcar mais uma vez a história do futsal de Restinga Seca. Tudo isso contado aqui no YouTube, no Face e também nos 98.5 da Integração. Então, se prepare. Vem comigo, vem na decisão e com o timaço trepidante da Rádio Integração.
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1: Você vai chegando com o seu radinho, vai trazendo o rádio, vai curtindo a Integração, se movimentando pelas ruas de Restinga Seca, da grande região central do estado, no Rio Grande do Sul, cada vez mais longe ao seu lado. 98.5, Integração, a rádio da comunidade, a rádio da região, no Facebook, também no YouTube, da mesma forma, levando aqui, ampliando o som da Integração. Timaço trepidante reunido no rádio. Francisco Bolzano, timaço das reportagens da Integração, com a participação do Marcelo Rodrigues, do Carlos Alexandre Cirolini, o homem do bailão da 98, com o Marcelo Rodrigues aqui com a gente, o Thiago Marques, o Norton Ávila também fazendo parte desta cobertura, Rafael Silveira Rosa e o Emerson Friedrich na recepção do nosso som na rua Augusto Rossi, número 316 em Restinga Seca. Esse é o timaço comandado pelo Wilson Carlos Cirolini. 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São os nossos parceiros nesta grande cobertura, nesta noite de futebol, nesta noite especial, noite memorável no rádio e também na internet. E a partir de agora, Francisco Bolzano, o timaço dos trepidantes, aqui da Integração, começa a passar a limpo a história do primeiro jogo da noite. São Miguel, Imóveis Rode, clássico do campo, agora clássico do futsal. Alô, Chico, boa noite.
2: Eita, o Chico ainda não pode, mas eu vou aqui, viu? Alô. Isso, vamos lá então com a escalação das duas equipes que já estão em quadra, a equipe do Imóveis Rode e também do São Miguel. O São Miguel que vai a campo com a quadra com o Léo, goleiro.
1: Certo?
2: O Ângelo, 19.
1: Ângelo é o 19, tá.
2: O Thiago, já te informa o número da camisa dele.
1: E vai começar o jogo, né?
2: Isso. Caticoco com a 5.
1: Caticoco 5.
2: E o Maico com a 7.
1: Maico Roberto, número 7. É. Vamos lá, então vamos ao Rode.
2: O Rode é o Cícero, goleiro.
1: Tá.
2: Matias com a 13.
1: Tá.
2: O Thales com a 31.
1: 31.
2: Ezequiel com a 8.
1: 8.
2: E o Bixiguinha, 30.
1: Legal, então, tá aí Marcelo Rodrigues passando a limpo do timaço da Rádio Integração 98.5. As informações da quadra, as informações do clima do jogo. Torcedor vai chegando cada vez em maior número ao ginásio Romano Cantarelli. O Romanão trepidando nessa noite. Vai lá, Marcelo.
2: O Thiago tá com a 55, viu? E tem agora um minuto de silêncio, viu?
1: Thiago é 55.
2: Isso.
1: E agora um... 55, tá bom então.
3: O Color que jogava no São Miguel.
1: Legal, apita o árbitro. Tá rolando a bola, bola batida pro gol. Pega firme o goleiro da equipe do Móveis Hoje. Tá aí ele, Cícero Gritzmacher. Cícero sai pro jogo, fecha a porta bem a equipe do São Miguel. Apareceu ali o jogador camisa número 55, que é o Thiago. Thiago fechou a porta da marcação. A bola vem de novo, vem com o Móveis Hoje da quadra defensiva. A bola está rolando, faltando agora 19 minutos e 35 segundos para terminar o jogo no seu primeiro tempo. É a primeira semifinal rolando para você aqui nos 98.5 da Integração, também no Face e no YouTube. A Integração não para. É mais emoção, é mais informação, é tradição para você, o timaço trepidante no rádio. Toca a bola, o time do Móveis Hoje, o time colorado, time alvirrubro. Bola para Bixiguinha, forte demais a bola no Bixiga. Volta a bola atrás então para o jogador Thiago, camisa número 55. É o São Miguel. Lá vem Azurra, esquadra Azurra, Caticô. Bateu atrás, voltou para Thiago. Thiago de primeira, abriu pela esquerda agora pro jogador Maico. Maico, boa assistência pelo meio. A bola explodiu, caiu, sai do gol. Goleiro vai lá, Cícero, o Dibu. Cícero vai, pega firme, sai pro jogo, abre pelo setor esquerdo. Lá vem a equipe do Móveis Hoje. A bola forte demais na tentativa de armação de jogada do jogador camisa número 31 da equipe colorada da equipe do Móveis Hoje. O Tares, que é o 31, jogou errado. A bola voltou então para Caticoco. Vem para buscar o jogo. Lá vem carregando de Caticoco. Caticoco pela esquerda. Deu a bola no jogador que é o Ângelo, camisa número 19, de volta para Caticoco. Caticoco agora para Ângelo. Ângelo perdeu a bola, Bixiguinha puxou pelo comando, bem no desarme o Ângelo. Vem Matias, disputa, vem por baixo. Ele levou vantagem na frente do São Miguel. Olha a falta, hein? Falta em cima do jogador Ângelo, que descia pela esquerda, ficou reclamando. Acho que não foi marcada a falta, né, Marcelo?
2: Não, ele não marcou, né? Deu bola, por isso a reclamação bastante forte em cima da arbitragem, porque ele deixou o jogo seguir e não marcou a falta em cima do jogador da equipe do São Miguel.
1: 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Mais uma noite memorável, 24 de julho do ano de 2026. Essa é a data, mais uma para entrar para a história. É semifinal rolando para você aqui na Integração. Não nessa sexta, na sexta seguinte. Aí teremos a grande final do Campeonato Municipal. quem chega na final. Rodio São Miguel, quem chega na final, Sumix o Gaúcho. Tudo isso você vai saber agora. A noite vai ser pequena, torcedor. A noite vai ser pequena. Se preparem para emoção. Emoção é garantida aqui para você. Vá na fé, vá com confiança. E aqui na integração, claro, mais emoção. Olha a bola do Thiago. Thiago tentou no meio ali para o jogador Michael Roberto. A bola explodiu, chegou fácil para o goleiro. Vai lá, Cícero sai para fazer a defesa. Trabalha a bola mais uma vez a equipe do Rode. Abertura de bola pela esquerda. Lançamento para o Thales. Foi forte demais o lançamento para o Thales. A bola escapuliu da posse do Thales. Saiu a bola em favor do time do São Miguel. 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Olha, o jogador que é o Bixiguinha bateu pro gol, parou no paredão, que é Léo. Léo fez a defesa. O Bixiguinha não esperava, a bola chegou de graça ali pro Bixiga. O Bixiga tava de cara pro gol, bateu. E Léo é paredão, hein, Marcelo?
2: É, a jogada do Thales, 31, ganhou a jogada em cima do jogador do Caticoco. Largou o Bixiguinha na cara do gol. Lá está, olha lá!
1: Foi falta, né? Falta do Bixiguinha em cima do Léo. Falta do Bixiguinha.
2: E aí o Bixiguinha teve tudo para abrir o placar e desperdiçou a chance. Teve a grande chance. O Bixiguinha, camisa número 30, para abrir o placar para a equipe do Móveis Rode.
1: Jadson Bixiguinha, alô família do Bixiga, sempre ligada aqui na Integração 98.5. 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Alô Chupim. Alô Rude, alô Muriel, aquele abraço. Claro que a rapaziada tá aqui no ginásio hoje, mas depois vão em casa ali curtir a nossa transmissão, que vai ficar na live. Vão reviver de novo essas emoções. Olha a bola do time do São Miguel, tira de qualquer maneira atrás. Calma então pra Bixiga, Bixiguinha. Dominou no meio de dois jogadores. Caticoco na marcação. Amplia a perna direita, estende a perna, joga pela linha de lado. Arremesso lateral, bola que o Matias colocou, abriu mais atrás. Abriu a bola pro jogador número 8, que é o Ezequiel. Olha a bola perigosa, saiu do gol ali. Cícero! Apareceu, quase furou o Cícero, voltou pro São Miguel, abre a chance, caiu a bola. O Thiago ficou reclamando de uma falta. Thiago reclamou de falta. O Caticoco chega. Caticoco ali agora na confusão, no tumulto com o Ezequiel, hein?
2: É, ele deixou a perna, né? Na dividida, o jogador daqui do Móveis Rode deixou a perna em cima do Caticoco. Essa é a reclamação. Por isso que deu todo esse vucu-vucu aí, por causa do. Ele, na dividida, acabou deixando a perna mais alta.
1: É, fechou ali também o Diego Melo, que é reserva. Matias Rode também. Galera nervosa agora. Bicho pegou, hein? 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
2: E uma das reclamações também é que dentro da área, na dividida aqui, a bola seria tocada no braço do jogador daqui do Móveis Rode, e a arbitragem mandou o jogo seguir. Na sequência, na dividida, o jogador do Móveis Rode deixou a perna mais alta em cima do jogador da equipe do São Miguel, que é o Caticoco.
1: Tá valendo vaga na final da competição. Vale vaga na final. Agora são 15 minutos para terminar o primeiro tempo da partida. 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Arbitragem vai ali, conversa amarelo com o Thiago.
2: Deu amarelo pro Caticoco e também certamente vai Bixiguinha, dar lá pro, né? Bixiguinha também, é.
1: Bixiguinha tá levando o cartão, Caticoco e Bixiguinha, portanto, amarelados aqui na quadra. A bola em favor da equipe do Móveis Rode vai movimentar aqui pelo setor direito da cancha. Placar fechado 0-0, faltando agora 15 e 12 para terminar o primeiro tempo. Alô Eliane Rode, curtindo a Integração 98.5, na torcida, coração batendo mais forte, torcida alvirrubra torcendo de novo. O Rode, ano passado, foi finalista no futsal diante da equipe da Sumix, e na final chegou a abrir, inclusive, 3-0, né? Agora o São Miguel vem, responde com o Thiago. Thiago agora para o jogador, que é o Michael, bateu pro gol. Bateu sobre a marcação do Matias, voltou Thiago para Michael. Michael bateu de perna esquerda! E o paredão, Cícero, faz uma defesa de segurança, cede o arremesso lateral, abriu a bola para Thiago, bateu pro gol, voltou para Thiago Roberto, bateu pro gol, tocou na trave, explode na trave direita. Que chance o São Miguel agora teve para abrir o placar. Teve sorte, mais sorte que juízo agora o Cícero. O Dibu Restinguense, hein, Marcelo?
4: É duas vezes o Maicon, né? Na primeira ele bateu, o Cícero defendeu, a bola não chegou a sair, voltou de novo pra ele, ele bateu, agora rasteirinho bateu nas duas traves e saiu. Desperdiçou a chance, Maicon camisa 77.
1: Jogo pegando fogo, faltando agora 14 pra terminar o primeiro tempo do jogo, placar de 0-0. 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Mais uma vez tomado, o torcedor vai chegando cada vez mais ligado aqui nos 98.5 da integração, na live também no Face do YouTube. Tá pintando o câmbio.
4: É, entrou o Dudu Venturini com a 21 no lugar do Bixiguinha.
1: É o Bixiguinha que levou o cartão amarelo, então deu aí a vaga dele pro Dudu. Dudu Venturini, o filho do Simpson. Vem o time do São Miguel através do jogador Caticoco, faltando agora 13:36 para terminar o jogo. Esse é o Thiago. Thiago trabalhou, abriu a porta pelo setor esquerdo. O time do São Miguel vem embora. O time da Azurra, a esquadrilha Azurra. Uma bola trabalhada pelo Caticoco. Caticoco meteu a bola e deu errado. Deu um presente, que é o pra Ezequiel. Ezequiel deu o presente, de novo retribuiu o presente. Voltou para Thiago. Chegou Thiago pelo lado esquerdo para bater pro gol. Fecha a porta para cima dele, o Ezequiel. Na hora certa, Ezequiel, que joga aqui pela ala direita, bateu, fechou bem a porta, voltou pro São Miguel, Maicon Roberto, escanteio cedido pelo Ezequiel de novo. Vinha bem o Maicon. O Maicon Roberto então vem para fazer a cobrança. É para em favor da equipe do São Miguel. 0-0, placar fechado. Caiu a bola, bateu de longe. Thiago, uma bomba. E espalma o paredão, Cícero.
4: Que bomba, hein? É, uma bola de perna esquerda, muito forte. Tinha direção no ângulo. Cícero deu um toquinho, tirou pela linha de fundo. Tá chegando com força São Miguel.
1: Impressão total do time do São Miguel nesse início de jogo. Agora faltando 12:36 para terminar o jogo. 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É decisão, decisão é mais emoção, é aqui na Integração 98.5.
4: E lotou
1: a rádio
4: ginásio,
1: da comunidade,
4: hein?
1: A rádio da região. Tá lotado, né, Marcelo?
4: Ah, tá cheio da arquibancada lá em cima, tá cheio, tá merecendo.
1: Olha o São Miguel, olha o gol! Maicon! Para o time do São Miguel, de perna direita, a bola caiu para ele depois da cobrança no escanteio, tirou mal o sistema defensivo, de perna direita o Maicon se ajoelha, faz uma lembrança, certamente uma homenagem ao Color, né, que nos deixou agora essa semana, guerreiro do São Miguel. E o São Miguel, a esquadra azurra, tá largando na frente com o gol de Maicon Roberto. 1-0, faltando agora 11:52, 1-0, São Miguel.
4: É, já tinha tentado duas vezes o Maicon, teve a infelicidade, a bola tocada na trave, agora não deu pro Cícero. Maicon bateu forte, rasteiro no canto, 1-0, São Miguel, primeiro tempo.
1: É, a força da Azurra, a esquadra Azurra saindo na frente. É o São Miguel de novo, batido, escanteio, bola feia de graça. Venturini dominou, puxou o contra-golpe, abriu pela esquerda, deu para Ezequiel, uma bomba. Maicon Thales bateu e a grande defesa do Léo. Resposta do São Miguel, vem com o Thiago. Thiago dominou bem na cobertura, o Matias Rotzin, estranhou ali com o Thiago, né? Thiagão chegou por ali, bateu cara a cara, né, frente a frente ali com
4: dois grandalhões,
1: Matias,
4: né?
1: Rodi, é, os dois gigantes. Isso. Ali, né?
4: Dois grandalhões, mas joga muito bem o Maicon, esse Thiago, hein? Ele segurou a bola na linha de fundo, não deixou sair, bateu de frente com o Matias e acabou ganhando o lateral, né?
1: É, o genro do André Mainardi, né? É isso aí, o genro do André Mainardi, o Thiago. O Thiago, uma das feras aí do time do São Miguel. 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Olha o Rudi! Olha o gol! Thales, gol! Tá Salles, de perna direita, bateu no canto direito do goleiro Léo, desta vez não deu pro Léo e a bola morreu no fundo do barbante. Em bola no barbante, galera, Alvirrubra, trepidante, faz a festa, tá tudo igual, faltando 10 minutos para terminar esse tempo número 1 de partida, Marcelo.
4: É, mas saiu jogando errado a equipe do São Miguel, abriram os dois alas, ficou o zagueiro, o Fix sozinho, três jogadores do Rode chegaram nele, tiraram a bola, o Thales não tinha nada a ver com isso e acabou fazendo o gol para a equipe do Móveis Rode. Agora tá tudo igual, 1-1, Rode e São Miguel.
1: É isso aí, tudo igual, 1-1, emoção para você aqui na integração 98.5.
3: E tá.
1: Fala, Francisco Bolzan.
3: Só dizendo que a arbitragem é uma arbitragem de Santa Cruz, Jefferson de Andrade, Santa Cruz, o Lucas de Melo é de Venão Soares e o cronometrista é o Gustavo Rodrigues de Santa Cruz do Sul.
1: É isso aí, Francisco Bolzan, informação para você na integração, vá compartilhando a nossa live. São 92 almas ligadas conosco aqui. Grande abraço, obrigado pela audiência, pessoal que está na live curtindo a integração. Vou compartilhar aqui no meu Face, no Itaboraí Ciroline de Castro. Então vá compartilhando aqui, também fazendo parte, ampliando cada vez mais aqui a nossa transmissão. 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Lá vem o seu Miguel, desceu, Thiago, pela esquerda, preparou, bateu pro gol, pega o goleiro de novo, Cícero. É o São Miguel executando o Cícero, exigindo bastante o time do São Miguel. Olha o Maico, foi pra bomba, Cícero de novo pegou com o pé, uma grande defesa ali do Dibu Restinguense, hein, Marcelo?
4: É, chegando forte, muito forte, chegou agora a equipe do São Miguel fazendo o Cícero fazer grandes defesas. Tá 1-1, São Miguel e Móveis Rode, primeiro tempo.
1: É, faltando 8 minutos para terminar o jogo na sua primeira etapa. Lá vem mais uma vez o jogador Thiago. Foi para a bomba, explodiu sobre a marcação adversária. Seu Ângelo, camisa número 19. Ganhou arremesso lateral. Ângelo trabalha. Ângelo abriu atrás, agora de volta ali para Thiago. Thiago pelo setor esquerdo, agora deu para Cate Coco. Cate Coco na hora do passe, o passe errado. Cada vez mais você vai se ligando. Passou aqui na transmissão da integração 98.5.
3: Passou aquele momento de as equipes estão se trocando. Empurrões, contrapé, começaram a jogar futebol, o futebol começou a fluir e os gols começaram a sair, primeiro da equipe de São Miguel e depois o gol da equipe do Móveis Rode, de tudo igual, Sulmix informando.
1: É isso aí, Francisco Bozé, informação, Maico, uma bomba, pegou o goleiro, voltou pra Maico, bateu pro gol, viu, desvio de novo, Cícero na frente do Ângelo. Olha que bom parteio, hein, Marcelo? Que bom parteio pra cima do Cícero. O Dibu Restinguense tá brilhando de novo no gol do time do Rode.
4: É, primeiro foi o Thiago, bateu, o Cícero espalmou pra um lado. A bola sobrou pro Maico, que bateu de novo, o Cícero espalmou. E por último, então, o jogador da equipe do São Miguel acabou batendo e o goleiro pegou. O Cícero fez grande defesa em 3 vezes que o São Miguel chegou e bateu. No seu gol.
1: 8h24 da noite, hora oficial do Brasil. 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Genásio Romano Cantarelli em Restinga Seca, Romanão na decisão, semifinal rolando para você aqui na integração. É a primeira semifinal da noite, placar de 0 para o São Miguel, 0 também para a Associação Desportiva, 1 para o São Miguel, 1 para a Associação Desportiva Móveis Rode, tá tudo igual. Placar de 1-1, jogo trepidante, a emoção da semifinal para você na integração. Uma tentativa do São Miguel, bola forte demais, apertou aqui, o São Miguel vai pouco, ou melhor, vai bastante. O Rode é quem vai pouco, pressiona bastante o time do São Miguel, no placar tá tudo igual. Voltou para Pratales, o autor do gol do time do Rode, abriu pelo setor esquerdo, voltou, trabalhou a bola mais uma vez, agora caiu para Matias. Matias vai estendendo a jogada, sai pelo meio, tentou a tabela, acabou sendo desarmado, perdeu para Michael Roberto, bateu de prima, voltou para Marco, vai marcar o gol, apontou, disparou e pintou!

0: São Miguel, de novo ele, Maico Roberto, artilheiro do campo, é artilheiro na quadra, é artilheiro onde for, em qualquer modalidade. Ele mete na rede, ele não quer saber de brincadeira, faltando 5:30. Maico Roberto, uma bomba para vencer o Cícero. Em bola do barbante, galera, Azurra, trepidante de novo aqui em Restinga, no Romano Cantarelli, 2-1, São Miguel, Marcelo.
1: De novo ele, jogada com ele mesmo, Maico Roberto, começou pelo meio da quadra, visão de jogo na esquerda para o jogador Ângelo, e esse cutucou novamente para o lado direito, apareceu livre de marcação, e aí ele cutucou dessa vez com força, tirando do arqueiro Cis, que já fez ótimas defesas na frente novamente, equipe do São Miguel, gol marcado por ele. Maico Roberto, faltando 5:30, o segundo gol, 2-1, São Miguel. 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
0: É, a galera vai interagindo cada vez mais. Por enquanto, a festa é a festa do São Miguel, a galera do São Miguel, Ita, a Tânia,
1: um abraço,
0: Renata.
1: Um abraço para o Everton Ferraz, o Pinto, né? Que trabalha no Banco Sicredi lá em Minas Gerais, está nos acompanhando, assistindo o jogo aqui e acompanhando a narração do jogo entre Móveis Ode e a equipe do São Miguel. Abraço, Pinto!
0: Grande Pinto, grande amigo aí, parceiro das grandes coberturas, torcedor do Rode, claro,
1: já,
0: né?
1: Não, e já ergueu alguma taça para o Móveis Ode também, né? Filho do Ayrton Ferraz, o Pintinho, da dona Sônia aí, né?
0: Uma múmia, né? De tanta faixa.
1: Verdina, equipe do Móveis Ode. Verdinha aparece com a camisa 47 na equipe do Móveis Ode, mudança por parte técnico Marcão Rode aí.
0: Alô, Ali, obrigado pela audiência. O Ali aqui pertinho do ginásio, Romano Cantarelli, boa noite. Ótima transmissão, obrigado, Ali. Ligadão conosco, a Eva Cristina, mãe do Gugu. Daqui a pouco tem.
1: Daqui a pouco tem, né? É, daqui a pouco tá em quatro também, né?
0: Daqui a pouco o Gugu na sequência aí, o Juca. Olha o São Miguel, olha a chance. De novo o Maicon Roberto bateu e o Cícero faz mais um milagre. Tem muito reflexo o Cícero, hein, Chico?
1: Ah, tá atacando muito. Volta o São Miguel.
0: Olha o São Miguel, vem com o Cati. Cati Coco chegou pelo meio, no meio do caminho apareceu bem o time. Alvi Rubro perdeu de novo. A esquadra desceu, o time de São Miguel às margens da rodovia 287. Chegou de novo, vem com o jogador lá pelo setor direito, que é o Ângelo. Brigou pela posse da bola, vem no meio do caminho. Fechou a porta dele ali. Chegou lá na ponta, bem aberto, lá na extrema, na verdade. Quem é que é o 6 aí do Rodi? É o... deixa eu ver aqui. Depois me confirma ali para mim, faz favor, o... camisa 6 do time do Rode. Olha o Rode descendo pela esquerda, bola no fundo, escapuliu do Verdinho. O Verdinho agora tentando lá pela esquerda.
1: Na verdade,
0: né?
1: Do 8, o número 8 do Móveis Rode, que é o jogador que é o Ezequiel. O 47, que é o Verdinho.
0: O Verdinho,
1: e o São Miguel não mudou nenhuma vez ainda. O São Miguel tá com o quarteto da quadra, sempre os mesmos, né? Mas o goleiro daqui é o Léo.
0: Maravilha, tá aí o Chico, a informação pra você em primeiro lugar na integração, 2-1 pro time do São Miguel, é a força do interior, lá vem o jogador Maico Roberto abriu na frente, deu no Thiago, limpou pra bater pro gol, pintou! É a força do interior, é a garra do interior, é a bravura do São Miguel, abençoado, santificado. Esse anjo guerreiro é o São Miguel fazendo 3-1 sobre o Rode. O Thiago bateu de longe, no meio da rua, tinha muita gente dessa vez na frente do Cícero, e ela morreu no fundo do barbante. Embala no barbante, galera, Azurra, trepidante de novo. O São Miguel está fazendo 3-1, faltando 3:51. São Miguel, por enquanto, São Miguel está sendo o primeiro finalista. Francisco Bolzan.
1: Que jogada pelo meio, jogador que tem muita habilidade na perna esquerda, e como bate forte, como fez agora no gol, jogador Thiago. Ele que é casado com uma filha do André Mainardi, né? E na verdade está residindo em Restinga Seca, mas é considerado de fora, porque bem pouco tempo que ele está ali. Jogada individual pelo meio da quadra e passou o meio, soltou uma bomba rasante, não foi alta, foi praticamente rasteira. Faz o terceiro gol para a equipe do São Miguel. Gol marcado pelo Thiago, faltando 13:51. São Miguel na vantagem, 3-1 sobre a equipe do Móveis Ode. 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
0: Alô, Hugo, obrigado pela audiência, Hugo Hoffman. Alô, Regina Figueiredo Mora, o Cristiano Melo, galera ligada aqui nos 98.5 da integração. Senhoras e senhores, que noite, hein? Noite histórica, noite memorável. Faltando 3:51 para terminar a partida. 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Lá vem o Rod. O Rod tenta descontar. O Rod chegou a sair atrás, depois buscou o empate. Cedeu a vitória por enquanto do São Miguel. 3-1 São Miguel. Olha a bola para Thiago. Thiago na frente. Thiago é o genro. A bola foi chutada na frente. Veio de graça. Arremesso na tela em favor da equipe do Móveis Rude para fazer a cobrança. Já é clássico. É clássico do campo. E agora também no futsal. Maicon abriu na esquerda. Tentou no meio para Thiago. Joga muito esse Thiago, hein? Joga muito Thiago. Pernas longas. Longilíneo. Foi lá, brigou pela posta. A bola deu no Caticoco. De volta para Thiago. Pro Caticoco. Pro Maicon. É o gol. Cutucou, bateu na zaga, bateu de novo, bateu na rede pelo lado de fora.
1: Bateu no poste, na verdade, também antes de bater na rede, jogada foi no poste do Maicon Roberto, mas jogada do Caticoco atrás, pro jogador Thiago, Thiago na frente pro Caticoco, esse ficou na cara do gol, e aí deu um toque pro Maicon Roberto que tocou, a bola mascada, foi no poste da chance viva de marcar o quarto gol, ficou sentindo
0: bastante, hein?
1: Sentindo bastante, Thiago, né? É o joelho direito. O jogador Thiago, da equipe da Cerça Miguel, que vence pelo placar de 3-1, informando bolachas caseiras, gauchito lado. 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
0: Maravilha, é preocupante a situação do Thiago, 55 do time do São Miguel, fez um belo gol, é um jogador importante nesse sistema do time do São Miguel. 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Alô, Lorena, obrigado pela audiência, Lorena da Silva, curtindo a integração. Lídio Friedrich também, alô, aquele abraço, Lídio, a galera vai se ligando, alô, cada vez mais.
1: Lídio, lá no bar do Lídio Friedrich, alô, Lídio, como é que tá, amigo aí? Controlando tudo na parte de baixo aí, próxima praça. Sai, portanto, sentindo, né, com a camiseta sobre o rosto, o Thiago sentindo o joelho direito, e entra na equipe do São Miguel, quem é que está entrando aí?
2: Vai entrar o Matheus com a 23.
1: Matheus Chagas, portanto, aí. E na equipe do Móveis hoje, tá entrando o Vitor Garcia, o Tufão.
0: É isso aí. Tufão, tá aí, tá no Rod. O Rod perde o jogo pelo placar de 3-1. O Thiago realmente tá fazendo um grande jogo. Saiu agora há pouco lesionado. Vamos ficar de olho aí na situação do Thiago. O camisa número 55 da Esquadra Azul, o time do São Miguel. Faltando 2:55 para terminar a partida. O São Miguel, 50 anos. Jubileu de ouro do São Miguel. Alô, Júlio César Rockenbach, obrigado pela audiência. Olha a bola de novo da equipe do Móveis hoje. Tentou trabalhar ali pelo meio. Bateu o Thales, bateu sobre a marcação adversária, voltou, chutou de longe, hein? Ezequiel encheu o pé, desviou na zaga, tem escanteio então a equipe alvirrubra, a equipe do Móveis Rode, Chico.
2: É, agora a equipe do Móveis Rode dá um pouquinho mais de pressão em cima do São Miguel, conseguiu o escanteio e é novamente escanteio, viu?
0: 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Os Você dois... ligado na integração.
2: Não foi, viu? Não foi, a arbitragem marcou tiro de meta.
1: Os dois minutos finais de cada etapa são cronometrados, então a bola saiu, parou o cronômetro.
0: 2:33, lá vem Tufão, uma bomba do Tufão, Léo faz a defesa, pegou, largou, Léo, foi uma pancada do Tufão, hein, Marcelo?
2: É, pegou de primeira, né, o goleirão não pôde fazer nada a não ser espalmar pra frente, a sorte dele que não tinha ninguém da equipe do Móveis Rode, espalmou pra frente nos pés do jogador que era da sua equipe.
0: É, o jogador, o Jones tentou pegar ali pela direita, ele que entrou agora há pouco no time do São Miguel, não deu pra ele, voltou pra equipe do Móveis Rode, o Rode veio pela esquerda com o Ezequiel, Ezequiel foi lá pra cima da marcação adversária, tentou fazer um envolvimento, cortou bem a defensiva, voltou pro São Miguel, chegou na boa, chegou legal, de novo brigou lá o Chagas. Fez falta ali o Jones Chagas,
1: fez,
0: né?
1: Fez a falta o Matheus Chagas, né? O Chagas fez a falta.
0: Ah, é o Matheus, né?
1: Exatamente. Matheus Chagas fez a falta em cima do Verdinho, marcou a arbitragem para a equipe do Móveis Rode. São Miguel 3-0 no placar, informando o Sulmix.
0: 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Agora são 20:35. Hora oficial brasileira. Placar de São Miguel 3-1 para a equipe do Móveis Rode. a Associação Desportiva Recreativa Móveis Rode, ou na verdade Associação Desportiva Móveis Rode, vai insistindo, vai perdendo pelo placar de 3-1. 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
2: São Miguel perdeu um pouco aquele ímpeto que tinha, né, com a saída do Thiago. Começa a tocar um pouco mais a bola e não ter saída de jogo nesse momento.
0: Faz muita falta o Thiago, né? Isso. Faz muita falta o 55, que é o Thiago. Uma bola que está movimentando lá pelo setor esquerdo. Lá vem a equipe do Móveis Rode, chegou ali no meio, perdeu a bola. A equipe da Azurra arrancou pela direita, tentativa na arrancada ali do jogador Ângelo, bateu sobre a marcação adversária. Se perdeu em arremesso lateral ou pela linha de fundo, na verdade, escanteio. Lá vem o Ângelo, bateu o São Miguel, 3-1. Estamos no último minuto da partida, faltando 50 segundos. Voltou para o São Miguel. A bola para Ângelo, preparou, foi para a bomba. Verdinho vai, fecha a porta.
1: Trocou, viu? Trocou o São Miguel, saiu o Michael Roberto, entrou o jogador Ricardinho. Ricardinho, camisa 7.
2: Isso, Ricardinho, camisa número 7.
0: Tá aí o filho do Tieba, né?
1: Ah, esse aí é o filho do Tieba.
0: Ricardinho, o Tieba foi um dos grandes zagueiros da história do São Miguel. O
1: Ricardinho tá jogando como... hoje é atacante, olha aí.
0: Ricardinho desceu pelo lado esquerdo, arrancou a bola, escapuliu dele, se perdeu pela linha de fundo, apenas tiro de meta. 3-1 pro São Miguel. São Miguel vai vencendo a força do interior. Olha o Tufão, brigou o Tufão, perdeu, fecha a porta pra cima dele ali, o jogador da equipe do São Miguel. O Matheus Chaga, que vinha na defensiva para fazer o corte. Caiu a bola para Ricardinho. Ricardinho para cima do marcador. Ergueu demais o pé ali, o Tufão. Ricardinho ficou sentindo a cabeça. Ficou no solo ali o jogador do time do São Miguel. Faltando 21 segundos agora, né, Chico?
1: Não foi uma falta, um lance faltoso do Tufão. Inclusive o Tufão foi lá, pediu desculpa para o Ricardinho. A torcida meio se exaltou. Mas foi um lance normal de jogo, sem aquela violência que seria aplicada por parte de alguns torcedores. Mas tudo ok, então. Ricardinho recuperado. E a falta não foi marcada, somente lance lateral.
0: Está terminando o primeiro tempo do jogo. Agora faltando 17:44 para terminar a partida. 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

Faltando agora 4 segundos e 73 milésimos para terminar, terminando o primeiro tempo. Olha a bola do São Miguel no finalzinho. Olha a chance para Ricardinho. Bateu pro gol.

0: São Miguel, Ricardinho, camisa número 7 de perna direita, encheu o pé, estufou na bochecha do gol do Cícero para meter para o fundo do barbante. Estava terminando o primeiro tempo do jogo, sabe, exatamente no final do primeiro tempo, o São Miguel faz 4-1. Abre uma grande vantagem, tem bola no barbante, galera da Azurra, trepidante de novo no Romano Cantarelli.
1: A jogada total feita novamente pelo Ângelo, jogador de canhota, jogador que usa a perna esquerda, foi levando e cutucou pro Ricardinho, esse de canhota também de perna esquerda, colocou no ângulo do arqueiro Cícero, marcando a 20 minutos finais de partida, 4-1, São Miguel, Marcelo.
2: Isso, tô aqui com o Maicon, ele que marcou duas vezes, mas tiveram chance de ampliar mais, mas o placar tá de 4-1 para vocês. Agora é botar a bola no chão e ter tranquilidade, né? Boa noite.
3: O time vem fazendo um bom campeonato até aqui, né? E a gente sabia, né? O Rodi já chegou 3 anos seguindo na final. A gente sabia da qualidade deles, mas a gente sabe que dá nas qualidades do nosso time. Então a gente chegou confiante e vamos em busca dessa final aí que é inédita pro nosso time.
2: Vocês vêm jogando bem, né? Até a saída do Thiago, né? Eles sentiram um pouquinho, recuaram um pouco, mas agora no finalzinho conseguiram fazer mais um gol.
3: Não, é que o time deles, do Rodi, é bom, né? E se a gente errar um pouquinho, qualquer erro, eles vão crescer no jogo. Então a gente tem que continuar ligado para buscar a vitória e classificação para a final. E esse jogo aqui é pelo nosso tio Color aí, que é um grande torcedor de São Miguel e tá torcendo por nós lá de cima. Vamos buscar essa final por ele.
2: Tá certo, Michael, falando aí dos ouvintes da Rádio Integração, no intervalo do jogo, Chico.
1: Chegar aqui no goleiro Cício, de grande defesa, né? Mas a pressão foi grande, São Miguel foi empilhando chance, empilhando oportunidade e acabou fazendo 4 gols. Ficou difícil a situação para tentar virar desse um tempo aí, Cício.
4: Fala, Chico, boa noite. Cara, a gente tá numa situação complicada, né, cara? Mas é futsal, né, cara? A gente sabe quantos jogos a gente já virou aí, mesmo sabendo que o São Miguel tem uma baita qualidade aí, tanto que estão jogando muito melhor que nós, a gente tem que ser sincero. Os caras estão jogando muito melhor, mas a gente tem que ter resiliência, a gente tem que ter calma, porque ainda tem 20 minutos, temos que buscar 3 gols aí pro empate. Mas uma coisa tu pode ter certeza, Chico, aqui ó, nós com o Rod aí, nós vamos tentar até o último segundo, nós vamos suar até a última gota de suor, e nós vamos tentar até o final aí, nessa semifinal.
1: Certo, intervalo de partida, falamos com o goleiro Cício da equipe do Móveis hoje, para a oficina do Chupim e para Casa Mix aqui em Restinga Seca.
0: 8h41 da noite, informação, joalheria, ótica, Rode, Marcelo.
2: Isso, tô aqui com o Caticoco, né, jogando de fixo ali atrás, dando a segurança para a equipe. Esse placar favorece vocês, mas tem que ter tranquilidade também e cuidado, né, Caticoco?
5: Boa noite a todos os ouvintes. Cara, o que eu vou te dizer? Semifinal contra o time do Rojo, que chega na final há 3 anos consecutivos, não é fácil, cara, não é fácil. O time deles é encaixado, tem camisa, é pesada, mas o jogo é parelho, nós também estamos querendo. Eu acho que essas duas equipes, quem classificar para a final, tá de parabéns e façam merecer.
2: Aí, Caticoco, ele que é o fixo da equipe do São Miguel, Chico.
0: Eu só tenho uma curiosidade, qual é a situação, sim, do Thiago, do São Miguel, né? Porque é um jogador extremamente importante,
2: eu,
0: né?
2: Eu até ia falar com ele, mas ele tá aqui atrás agora, pro lado de fora, colocando uma tala no joelho.
0: Foi fundamental isso, ali na construção da vantagem do 3-1, né?
2: Eu até tô acompanhando ele aqui de perto, pra mim, que eu queria falar com ele também sobre isso.
1: Acho que ele foi no pessoal da parte da enfermagem. Que
2: isso,
1: ali,
2: ele tá colocando nesse momento, né? Colocando uma tala no joelho aqui.
0: Possivelmente não volte,
1: mudança,
0: então, né?
1: Em termos táticos aí, Marcão?
6: Não, vamos tentar, assim, ó, tomando 3 não é muito fácil, né? Pedir pra eles, não adianta nós acelerar isso aí. Se não vai dar afobamento, nós podemos tomar mais, né? Sendo que até os 10...
0: árbitro. Começa o jogo. Recomeça a partida. Falou o Marcão. Pra você na integração. Olha o Rodi. Olha a pressão. Olha a chance. Perdeu o gol, Bixiguinha. Dessa vez, Léo faz a defesa. Léo do São Miguel faz o milagre.
2: E que defesa fez o Léo, hein? Uma bola dificílima de defender. Ele é grandalhão, esticou os braços, defendeu. Olha a bola.
0: Thales bateu pro gol, foi lá o Bixiguinha, tentou desviar de novo.

0: final. Léo fecha o gol. 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Olha o Bixiga, tentou fazer a volta. Foi lá Ricardinho, brigou pela posse da bola. Ricardinho, parece que a bola bateu na mão dele. O juiz mandou seguir o jogo. Tá parado, tá marcado. Parou. Ali a falta. Bateu, tocou na mão do Ricardinho, filho do Tcheba, né?
1: Pelo meio da quadra, bem no centro da quadra, praticamente a favor da equipe do Móveis Wood. 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
0: É, o Ricardinho fez o quarto gol, o Michael Roberto fez dois e o Thiago fez o outro, né? É mais ou menos por aí. Atenção, São Miguel 4-1 para cima do Rode. O Rode tenta voltar para o jogo, lá vem Ezequiel, correu para a bola, bateu forte e errado, alto demais ali a bola. Ezequiel, hein, Chico?
1: Exatamente, os gols marcados pela equipe do Móveis Wood são marcados através do Thales. E os gols do São Miguel, dois pelo Maicon Roberto, um pelo Thiago e outro pelo Ricardinho. 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Abraço, Antônio Cedenir Carvalho, o Rambo.
0: Grande Rambo, ligado na Integração 98.5, na live também, no YouTube, no Facebook. É, você tem várias opções, pode ficar no rádio, quem gosta da emoção do rádio, tem muita emoção pra você. 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Lá vem o time do Móveis Rode descendo agora com o jogador que é o Matias. Matias Rode foi lá para a bola, camisa número 13, bateu sobre o Ricardinho. Ricardinho foi lá, fechou a porta. Azurra, esquadrão azurra do time do Móveis Rode, do São Miguel, se defendeu bem. E agora o Rode teve a oportunidade aí com o jogador Thales, né?
2: Isso, ele chegou, olha lá.
0: São Miguel tentou, voltou pro time do São Miguel. Olha a chance para Ricardinho. Ricardinho fecha a porta, Matias Rode. Na hora certa foi lá e tirou. Voltou pro Rode, bateu de prima de qualquer maneira. O Thales, camisa 23, mandou pra bomba. Rode se precipita, né? Se afoba na hora do chute. Tá difícil pro Rode. 4-1 São Miguel, Marcelo.
2: É, no lance anterior o Thales teve na cara do gol, quis dar por cima do goleiro, acabou desperdiçando a chance. Na sequência, teve o ataque da seleção do São Miguel, que chegou na cara do gol e não conseguiu colocar para dentro. Segue o placar de 4-1 para a equipe do São Miguel, em alô, frente ao Móveis Rode.
0: Alô, Bernardo Argenta, curtindo a Integração. Alô, Bernardo, mandando um abraço também aqui para o nosso ouvinte, o Marciano Pereira. Grande Marciano, grande amigo, parceiro em Camboriú, hein? Tá de boas aí, Marciano, olha aí que maravilha.
1: Lá de Santa Catarina, né?
0: Júlio César Rockenbach também curtindo o microfone esportivo da Integração 98.5. É falta pro Rode.
1: JC, tá ligado? Então JC, né? JC, né? Uma falta frontal aí, quase praticamente pro Móveis Wood, quase na risca da área aí.
0: 4 para o São Miguel, 1 para a equipe do Rode. O Rode tem uma bola parada, agora a situação de gol para o time do Rode, faltando 16 e 10 para terminar o jogo. Vem autorização ali para o jogador Ezequiel no lado, abriu a bola para o Thales, bateu para o gol, fecha a porta ali atrás o jogador do São Miguel. Na sequência, Léo fica com ela, empurra a bola, Léo. Forçou demais o Léo aqui pelo setor direito, apesar do esforço do Ângelo. Não deu pro Ângelo e a bola saiu e se perdeu. 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Michael Roberto, goleador da noite, né? Com dois gols. Isso, marca, voltou lá em cima, faz aquela marcação alta. A bola que eu atraso então para Léo. Léo do São Miguel, faltando 15 agora, com 24 para terminar o jogo, faltando 15 e 24 para terminar a partida. Essa Integração com você por enquanto. O São Miguel está sendo o primeiro finalista. Foi mal batido o lateral ali, né, Chico? Reverteu, né?
2: É, o bichiguinho, né? Foi cobrou com a bola andando, o arbitragem fez a pressa, reversão.
1: Né? A pressa demais, né? Tu fazia a pressa demais e acabou, de certa forma, revertendo, tá passando a toalha, passando o pano, né? O rodo na quadra para enxugar, portanto, lá do goleiro da equipe, na Ser São Miguel, goleiro Léo, placar segue 4-1, São Miguel informando para Caranga Oficina.
0: É, e a festa é toda da torcida Azurra, toda da torcida do São Miguel. São Miguel na frente de novo, São Miguel 4-1 para a equipe do Rode. 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
0: 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Olha, Ricardinho, bateu de prima, uma bomba do Ricardinho, foi embora. Fala, Marcelo.
2: É, falando do Thiago, agora falei com ele, ele disse que dificilmente volta, viu? Ele, no ano passado, ele rompeu o menisco e agora ele torceu e sentiu de novo.
0: É, foi feio, né?
2: Isso, ele disse que dificilmente consegue voltar.
0: A sensação foi que ele teria batido com o joelho assim na quadra quando ele caiu, e agora o Caticoco também tá caído, né?
2: É, tá caído ali de frente pra, da área da equipe do Móveis Road, o Caticoco, camisa número 5.
0: É isso aí, integração.
1: Esse não para também, esse vai em todas também, o Caticoco, né?
0: O homem da aviação, né? Caticoco, Caticoco do São
1: não
0: Miguel.
1: Não tem um tempo ruim pra ele, né?
0: Uma das feras do São Miguel, liderança, técnica e experiência do São Miguel. 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
2: E a torcida tá aqui atrás de mim aqui, fervendo, hein?
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0: É, eita, aí a galera já no clima. 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Olha o tempo, faltando agora 14:33 para terminar a partida. No seu segundo tempo, a vitória do São Miguel pelo placar de 4-1. O Rod não consegue a reação. Não consegue a reação agora do Cícero. O Cícero que fez milagres nesse jogo, hein? Sai pro jogo entregando agora para Matias Rod. Matias Rod abriu aqui pela esquerda. Trabalha a bola para Ezequiel. O Ezequiel vai mais uma vez carregando. Perdeu para Ricardinho. Bateu. Gol!

0: volta em Esquadra Azurra. É no São Miguel. Ricardinho. Dois gols do Ricardinho, um dos nomes da noite. Ao lado do Michael Roberto. De perna direita, desarmou o adversário. E aí, meteu pro fundo da rede do Cícero. Em bola no barbante, galera. Do São Miguel. Galera. Do interior do município de Restinga Seca, trepidante. Que vitória, hein? 5-1, hein, Chico?
1: É, pisou na bola o Ezequiel na tentativa de ser jogado na frente da área. O último homem pisou na bola e acabou, de certa forma, resbalando. E aí, Ricardinho colocou com força rasante no canto direito, marcando o quinto gol da equipe da Cerça Miguel. E neste momento, pintando o cartão amarelo para Ezequiel pela falta em cima do jogador da equipe do São Miguel, o Caticoco, e por reclamações por também o camisa 13, Matias Rode, está recebendo o cartão amarelo. Arbitragem, né? De Santa Cruz, de Venâncio Soares, estão apitando os jogos nesta noite aqui no ginásio.
0: Reclama muito ali o Matias Rode.
2: A,
0: né,
2: reclamação do Matias é que o cronômetro não parou, viu? Essa é a reclamação dele, que parou o jogo, o Caticoco foi caído e o cronômetro ficou correndo.
0: 13-12, faltando para terminar a partida. O São Miguel ganha pelo placar de 5-1. O São Miguel é o primeiro finalista com esse resultado. Daqui a pouco tem Sumix Gaúcho. 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Faltando agora 13-12 para terminar o jogo, 13-12 para terminar a partida. A vitória do São Miguel. Uma vitória larga, uma vitória maiúscula do time do São Miguel. A Esquadra Azurra, time do São Miguel vencendo aqui nos seus 50 anos, neste ano de 2026. O São Miguel faturando aqui, por enquanto está sendo o primeiro finalista. Mas claro, tem tempo ainda para a bola rolar. Tem 13 minutos e 12 para terminar o jogo. Depois desse tumulto aqui, de muita confusão, reclamação do Matias Rote que o cronômetro ali não teria parado, né? Enfim, deu bronca. Deu maior função, maior fuzuê. 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Informação.
1: E está bem pertinho de mim, aqui a dona Eliane Rode está aqui também assistindo, olhando o jogo, juntamente com as Nora, com seus netos aqui, ó. A tradição da família, né? O Márcio está por aí também, né? Família Rode, o Rode sempre chegando também, né? Vou te contar, né? Chega nas decisões, né?
0: É isso aí, tá. E a Eliane sempre torcendo,
1: tá,
0: né?
1: Ah, tá aqui junto com a gurizada, com, a filha, aí, com os filhos e com os netos, com as noras, né?
0: E curte, gosta muito e...
1: E vou mandar um abraço também pra Bruna Bortolotto, o Rode também que tá em casa, né? Recentemente com o filho, mais um, né?
0: Olha aí, Bidu, grande papai, aquele abraço. Alô, Batatinha, o Edson Machado, Batatinha, transmissão, show da integração. Alô, Egon Bizunin também, obrigado pela audiência. Vitor Alano, Cate Santos, Denise Martini, o Everton da Rosa Ferraz, o Abel Oliveira. Galera ligada aqui na integração, curtindo as emoções do futebol. Tá dando o São Miguel, 5 para o São Miguel, 1 para o Rode. O São Miguel, a força do interior do município de Restinga Seca, trabalha mais uma vez lá pelo setor esquerdo. Marcação foi forte ali. Caticoco sempre firme na marcação. Cede o arremesso lateral. Lateral batida, a bola voltou para Matias Rode, de volta agora para Bixiga. Bixiguinha bateu sobre o Caticoco. Foi lá para fazer mais uma vez a marcação. Mais uma vez no combate ali o Caticoco. Caticoco marcando. É o Bixiguinha que desce, Bixiguinha abriu aqui pelo setor esquerdo, abriu grande bola, vai chegando bem, é o Thales vem, aproximação pra cima dele, apareceu aqui o Ângelo, cedeu o arremesso lateral, Ângelo, e a bola está saindo pelo lado, arremesso manual, ó, o lateral a ser batido em favor da equipe do Móveis Rode vem com tudo, né, se abre, vem com tudo. Faltando 11:40 agora para terminar o jogo. Lá vem o jogador Thales pelo setor esquerdo, fechou para o meio, tentou fazer o facão, perdeu a bola para o Michael Roberto, entrou, desceu, é a chance do sexto, bateu para o gol, Cícero faz a defesa. Um milagre, que reflexo do Cícero Gritsmacher. Voltou para Matias pela esquerda, vai bater para o gol, é a chance. Perdeu a chance o time do Rojo, hein? Perdeu a chance o time do Rode.
1: É a jogada com o jogador que era o Vitinho, camisa meia Tuzi, que entrou na equipe do Móveis Rode. Mas o Léo tá pegando bem também, hein? O Léo tá bom no gol, hein?
0: Grande jornada,
1: hein? É, o Beto, o Beléu lá no gol, o Grandalhão, tá pegando bem. Tá fazendo boa defesa, evitando o gol do Móveis Rode. No placar, Rode tá perdendo. São Miguel 5-1. 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
0: É, são mais de 1000 pessoas aqui no ginásio Romano Cantarelli em Restinga Seca. A gente traz o seu chimarrão. É uma programação de família no fim aqui da noite, deste dia 24 de julho do ano de 2026. Obrigado pela companhia. Alô, Abel Oliveira, grande vereador Abel, Denise Martini, Vitor Alano, alô Batatinha, amigos ligados aqui nos 98.5 da integração. Olha a chance de mais um gol do time do São Miguel, entrou pelo meio, caiu para Maicon Roberto, uma bomba do Cícero, foi na cara do Cícero. Maicon Roberto, faltando 10:42, teve a chance do sexto gol para o time do São Miguel. Desceu o São Miguel, bateu mal agora o Ângelo.
1: Duas grandes defesas do Cícero, a primeira feita pelo jogador Ângelo, na segunda pelo jogador Maicon Roberto, evitando o sexto gol. O arqueiro Cícero da equipe do Móveis Rode, 5-1 para São Miguel, informando o Sumix.
0: Senhoras e senhores, que noite, hein? Que jornada do time do São Miguel. Por enquanto, o São Miguel está sendo o primeiro finalista na bola do Ricardinho. Ricardinho deu na frente para Ângelo. Ângelo perdeu, a bola voltou. Caticou com apenas... deu uma fatiada na bola, chegou fácil nas mãos do goleiro Cícero. Cícero sai para jogar agora com Vitinho. Vitinho no lançamento, forte demais. Foi forte demais ali. O Rode vai mudando, vai trazendo alternativas, vai chamando a galera que está ali na suplência para tentar dar um sangue novo, um gás novo no time do Móveis Rode. O time alvirrubro não consegue a reação, perde pelo placar de 5-1, você ligado na integração, a rádio da comunidade, a rádio da região. Lá vem Vitinho, Vitinho desce pro jogo, chegou pelo meio da quadra, ainda ele trabalhou, deu no Matias, Matias o camisa número 13 no Móveis Rode, abriu aqui para o setor esquerdo, grande bola no fundo, olha a chance, Léo pega na frente do Vitinho, já armou rapidamente no Maicon Roberto, vem no desarme agora o Ezequiel, hein? O Thales, na verdade.
1: Que defesa novamente do Léo, hein?
0: Baita defesa.
1: Já foi em cima dele pro Vitinho fazer gol, não teve tempo, quase que foi entre as pernas.
2: É que ele não alcançou, né? Ele não alcançou na bola, facilitou toda a jogada pro Léo, que tava já crescendo pra cima dele, fez uma grande defesa, mas desperdiçou mais uma vez a equipe do Móveis Rode. Tá 5-1 ela.
0: Olha a chance do sexto gol, Maicon Roberto entrou, bateu pro gol, Cícero saiu na frente dele, fecha a porta. O de burro xinguense, Cícero de novo, vai lá para fechar a porta. Era o sexto gol, pintando com o Maicon Roberto, hein? Escanteio em favor do time do São Miguel, faltando agora 8:47 para terminar o jogo. Maicon Roberto tentou de biquinho, bateu sobre a marcação adversária, sobre o Ezequiel, a bola saiu.
2: Matheus na quadra.
0: Lateral, né? Matheus, é isso?
2: Matheus, saiu com a Ticoga, entrou o Matheus 23 na equipe do São Miguel.
0: É isso aí, olha o Ricardinho, entrou o Ricardinho, tentou fazer o domínio, escapuliu a bola dele. Matias chegou, foi lá e fechou a porta. O time, o grande líder aí, a grande liderança do Rode, Matias Rode, camisa 13, trabalha mais uma vez atrás, vem aqui o jogador Ezequiel para sair pro jogo, ou melhor, o Thales. Thales sai pro jogo, abriu a bola para Vitinho, Vitinho dominou, limpou pra perna esquerda, uma bomba, Léo! A torcida vibra, o Léo de São Miguel faz o milagre de novo agora, hein, Chico?
1: Defesaça, hein, lá do canto esquerdo, hein, chute feito pelo Vitinho. Volta o Rode.
0: Grande jornada do Léo, hein? É, os dois goleiros brilhando nessa noite. Faltando agora 7:53 para terminar o jogo. 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Olha o tempo. Faltando 5, ou melhor, faltando 7:17 para terminar o jogo. O São Miguel vence o jogo pelo placar de 5-1. São Miguel está sendo o primeiro finalista aqui em Restinga nesse ano de 2026. É a grande novidade no futsal.
1: Decisão do campeonato marcado para dia 7 de agosto. Não teremos rodada na sexta-feira que vem, em virtude que no dia 2 de agosto tem o troféu Erni Rude Rode de futsal Interseleções, com as 8 seleções já confirmada sua presença.
0: É, que belíssima homenagem, né? Erni Rude Rode, esse nome que uma pessoa que marcou a história de Restinga Seca, né? Tá no coração de cada um de nós. tradicionalista do comércio, um homem realmente extremamente afetivo, carinhoso, grande seu Hernias, e uma lembrança assim fantástica. Um abraço pro Gilson, obrigado pela audiência.
1: Cara de um carisma completo fantástico, com todas as pessoas, né?
0: E uma história, uma ligação com a Rádio Integração.
1: Vamos saber
0: também,
1: aqui do Márcio Rodger, o que, que ele pode esperar? Dá pra dar uma reagida ainda? Ou tá difícil a coisa aí, Márcio? Como é que tá vendo o jogo aí?
3: Boa noite, Chico. Boa noite, Itaboraí, todos os ouvintes. Tá complicado, né? Não estamos jogando nada e estamos tomando gol no contra-ataque, hein? Vai ser difícil, né? Mas temos que ter esperança, hein?
1: Tudo bem, Anísio?
4: Tudo bem, Chico, tudo bem? Estamos assistindo isso aí, torcendo para o melhor futebol.
1: Anísio Tronco também está conosco aqui na jornada e o Márcio Rodi dando sua opinião.
0: Isso aí, parceria aqui da integração. Obrigado, Márcio, Lubidu, né? Isso aí, né? Da torcida pro Rodi, tá difícil hoje. Jair Ferreira Machado, vamos, Rodi. É, Alvi Rubro aqui, né? Mostrando, colocando a bandeira Alvi Rubra. Olha a bola do Venturini, bateu pro gol, explodiu sobre a marcação adversária. O São Miguel vence pelo placar de 5-1. Tá dando o São Miguel. Lá vem o São Miguel, vai de novo, bateu o Vitinho, bateu sobre a marcação adversária, caiu pra Vitinho, suspendeu na entrada da área. Corta aqui atrás então o jogador que é o Chagas. Meteu pra frente e arrancaram o Ângelo. E aí foi falta em cima do Ângelo. Uma falta marcada ali pelo jogador Thales.
1: É, foi o Vitinho, na verdade, camisa 62, que forçou a jogada em cima do jogador que era o Ângelo, ali pelo meio da quadra, já pro lado esquerdo, quem sabe a jogada individual dele para buscar a marcação do sexto gol. Acabou sofrendo a falta da arbitragem, faltando 6:09 para finalizar a partida.
0: 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É o endereço certo para o homem do campo, né, Alvio Basso? Em Santa Maria, toma distância então para fazer a cobrança. O jogador Chagas foi para a bola, bateu, explodiu sobre o marcador. Depois, na sequência, caiu fácil nas mãos do goleiro Cícero. Sai rapidamente. O Chagas é o Matheus, né? Isso que a gente falava, aí o 23. A abertura de bola, lá vem Vitinho, Vitinho da equipe do Rote. Faltando agora 5:40 para terminar o jogo. Está dando o São Miguel. A esquadra azurra vai garantindo a classificação, vai sendo o primeiro finalista. Olha a bola na frente, olha, escapuliu do Ângelo. Que chance teve o Ângelo! O time do São Miguel teve a chance na de fazer 6-1, hein, Chico?
1: Ele tentou dominar, ficaria na cara do gol, mas ele deu mais um toque e que não foi um lance normal. Acabou batendo no outro pé lá do pé direito, foi pra fora, segue 5-1 pra equipe do São Miguel. 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
0: Olha a chance do Rodi, desvio ali, Venturini, gol! Gol! Do Rodi Dudu, Dudu Venturini, faltando 5 minutos, faltando 5 para terminar o jogo. Pode se operar um milagre nesta noite. O Alvi Rubro vai lá e desconta. Placar de 5 para o São Miguel, 2 para o Rodi. Agora o jogo pode pegar fogo agora, hein?
2: É, jogada, Marcelo, do Thales. O Thales estava aqui na lateral, acabou colocando a bola rasteira.